polaca, escuta aqui. O que, que eu falei? Hã? Uma porta abrindo, uma porta, estou vendo aqui, ó. E uma porta de um bom emprego. Olha só, porta de um bom emprego. Seja para alguém que está aqui, ou seja para alguém que não está aqui, da nossa família. Porta de emprego, não é a polaca. Essa aqui, ó. Porta de um bom emprego, mas vai abrir mesmo. Você vai ver. Em nome de Jesus. Ela contando a bênção de Deus aqui e agradecendo a Deus por essa porta. É para ela mesmo ou para alguém da família dela? Sua prima. Você vai ver a prima dela contar a bênção. Você vai ver. Em nome de Jesus. Me vê a palavra dor nas pernas. Tem alguém aqui com dor nas pernas? Vem cá, galego. Vem para Deus curar. Deus vai curar ele. Deus vai curar ele, em nome de Jesus. Tem alguém aqui que tem algo na justiça, algo para Deus resolver, para Deus julgar, que está na justiça do homem? Cadê? Vem aqui na frente, todos que têm problema na justiça. Levanta e vem aqui. Do jeito que você está, levanta e venha. Deus vai julgar. Deus vai fazer justiça. Aqui diz que Deus faz justiça. Aqui nós lemos hoje que Deus faz justiça. Fica um minutinho de joelho aí e deixa o pastor Messias orar. Senhor Deus, em nome de Jesus, faz justiça. Pior que eu estou orando sozinho, cadê o povo para me ajudar? Deus, faz justiça, Deus, faz justiça. O Senhor é advogado. O Senhor é advogado. Dos advogados. O Senhor é juiz do juiz. Faz justiça, meu Pai. Faz justiça para que o seu santo nome seja glorificado, engrandecido para a glória de Deus. Para a glória de Deus, para a glória de Deus. Em nome de Jesus, faça justiça em nome de Jesus. Pode voltar e vocês vão contar a bênção. Vão contar a vitória em nome de Jesus. Jesus é bom, é bom, é bom. Cadê a voz do povo? Não quero saber, cadê a voz? Bora. Jesus é bom. Ninguém sabe as obras que ele faz. Jesus é bom, é bom, é bom. Ninguém sabe agradecer. E agora, quem crê em Deus, cura os enfermos. Amém. Tem alguém assim que está sentindo assim algo no coração já tem dia? Você talvez não sabe dizer o que, que é. Algo te incomodando assim. Algo te cobrando, que você tem que mudar, que você tem que melhorar, que você tem que arrumar a vida com Deus, que você tem que deixar de fazer algumas coisas que você está fazendo, deixar de ver algumas coisas que ele está vendo, de falar, de fazer. Tem alguém aqui desse jeito? O Espírito Santo está te incomodando para você mudar de vida. Para você mudar. Se você mudar, você vai ver o que Deus vai fazer na sua vida. Coisas grandes. Coisas grandes. Não levantou a mão a pessoa. Não, não é. Ele está sentindo, mas tem outra pessoa. Deus falando assim, tem que mudar. Tem que mudar. Assim que ele toque dentro de si, tem que mudar, tem que mudar. Não vi a pessoa levantar a mão. Duas mãos levantadas, três mãos levantadas. Eu acho que não vai levantar a mão, não. Tem que mudar. O Espírito Santo tocando, tem que mudar. Ele quer fazer morada na sua vida. Ele quer tocar na sua vida. Ele quer fazer você sentir assim, que tem que mudar e mudar mesmo. E mudar para melhor. Não levantou a mão e pronto. Cadê a pessoa com uma levantada? Meu Deus do céu. Não, não, não, não. Então tá bom. Acho que a pessoa não quer mesmo, né? Deus está tocando nela, mas ela não quer mudar. Você já era para estar aqui, mulher. Já tem dia que você está sentindo isso. Você não quer assumir, mulher. Bora que Deus tenha obra nessa mulher. Deus vai fazer uma obra na vida dela. Em nome de Jesus. Alguém com uma dor assim, ó. Olha para cá. Que assim, ó. De lado. Que assim, ó. Daqui para cá.
vesícula, fígado, aqui nessa região. Tem dia que você tem essa dor, dentro da igreja. É levantar a mão, isso, e Deus curar. E Deus curar, e Deus curar. Deus vai curar aqui hoje, em nome de Jesus. Me vê aqui a palavra esquecimento. Vem cá. Deixa Deus curar, mulher. Deixa Deus curar. Tem uma pessoa aqui que tem um dinheiro para receber. E vai sair. Ele não vai sair de uma vez assim, pá, puf, não. Ele vai demorar um pouquinho, porque Deus sabe como vai fazer. Deus sabe como trabalhar em cima desse dinheiro. O Espírito Santo me revelou bem claro. O dinheiro vai sair, mas não vai ser assim igual um relâmpago. Não. Mas que vai sair, vai. A certeza é que vai sair. Quem é que tem dinheiro para receber? Glória a Deus. Vai sair o dinheiro. Pode preparar que vai sair o dinheiro, com a fé em Deus. Com a fé em Deus. Tem alguém nos acompanhando. Tem alguém nos acompanhando também. Tem alguém nos acompanhando que o dinheiro vai sair. Tem gente nos acompanhando aí, que está escutando essa pregação, escutando esse culto, que tem dinheiro para sair. E não é dinheirinho, é dinheirão. E vai sair, em nome de Jesus. Para a glória de Deus, vai sair. Quem é que já passou por cirurgia? Eu quero chamar todo mundo aqui na frente que já passou por cirurgia. Todos. Para Deus não deixar essa cirurgia estourar, arrebentar, ponto. E você voltar para o hospital de novo para corrigir a cirurgia. Todos que tiveram cirurgias, bota o joelho no chão. Porque Deus, nosso Pai, vai fazer alguém aqui ter um livramento de Deus. Livramento da cirurgia arrebentar, ponto arrebentar, uma infecção, uma inflamação no local da cirurgia. Meu Deus, olha comigo aí, diga: meu Deus, em nome de Jesus agora, meu Deus, em nome de Jesus agora, repreenda. Gente, cadê a voz do povo? Estou sentindo falta da voz do povo. Cadê a voz aqui no altar? Cadê a voz do povo? Antigamente o povo orava com mais força, irmão. Diga, todo mal, diga, sai. Todo mal, diga, sai. Todo mal, diga, sai. Em nome de Jesus, Deus dá livramento. Deus dá livramento. Deus dá livramento. Deus dá livramento aqui hoje, em nome do Senhor Jesus. Amém. Amém, irmão. Então vocês vão ver Deus dando livramento. Glória a Jesus. Meus irmãos, eu falei que hoje eu vou terminar mais cedo. Eu vou terminar mais cedo agora para você chegar em casa mais cedo. Vem aqui na frente do altar, todo mundo. Todo mundo, vambora para casa. Abençoado por Deus.

para separação. Pensa aí.

0: fácil. Esse evangelho fácil. Joga a mão para cima, receba tudo. Receba tudo, vai recebendo, vai recebendo. A pessoa está aí no pecado, desviada, sem compromisso com Deus. Não quer orar, não quer jejuar, não quer largar o pecado. E Deus está dando tudo para ele. Isso é mentira. Isso tudo é mentira. Isso é mentira. Joga a mão para cima e receba isso, receba aquilo outro, receba. Não recebe nada. Tudo mentira, tudo mentira, tudo mentira. Te garanto que é tudo mentira. Agora, se nós bater o joelho no chão, se nós orar, se nós jejuar, se nós consagrar, se nós fazer voto, compromisso com Deus, de mudança, aí não tem demônio que aguenta. Não tem macumba, não tem satanás, não tem espírito, não tem praga, não tem maldição, não tem palavra de derrota. Olha aqui, ó, vamos ouvir mais. Olha aqui, ó, sexta-feira é sexta-feira de libertação.
1: Olha aí, ó. Olha que tanta gente oprimida por legiões, olha aí. Ei, espírito da morte, não adianta você resistir. Por que está zangado assim? Queria matar ela? Você vai matar ela?
2: Eu não gosto! Eu não gosto! Eu tenho que matar ela! Eu detesto isso! Eu não queria que ela viesse aqui por matar ela! Que Deus de vocês! Eu não queria! Não queria, porque eu queria matar ela!
1: Eu quero fogo ardendo ele pelo sangue de Jesus. Queima ele, meu Deus. Queima ele, derrota ele, fracasso ele. Olha,
3: Deus faz. A igreja Deus é Santo mostra.
1: O que foi, diabo? O que foi? O que foi, capeta?
2: Hein? Cala a boca!
1: Cala a boca? É pra você calar a boca?
2: Minha!
1: Quem te deu ela?
2: Ela é minha!
1: Quem te deu?
2: Eu quero ela!
1: Quem te deu ela?
2: É minha!
1: Quem te deu ela?
2: Ela é minha!
1: Não, você fala que ela é sua. Eu quero saber quem te deu ela. Quem te deu? Se ninguém te deu, ela não é sua. Você não comprou ela. Como é que é?
2: Eu odeio que ela venha aqui!
1: E você quer agarrar? E você quer agarrar pra onde? Escuta! Cale a boca! Cale a boca! Só responda o que eu te perguntar. Não fala na minha frente. Fala depois que eu falar. Por que você não quer que ela venha aqui?
2: Eu queria trazer a família dela pra cá!
1: E vai trazer! Quanto tempo você vive nela?
2: 6 anos!
1: 6 anos? Eu lhe dou 6 segundos se assumir. Eu dou 6 segundos. 1, 2, 3, 4, 5 e 6. E já está liberta pelo meu Jesus Cristo.

meus irmãos, minhas irmãs, não se conforma com essa vidinha de sofrimento, mas pelo amor de Deus, Deus não tem isso para nós. Eu não acredito que nós aceitamos a Jesus. Eu não acredito que nós temos uma igreja para ser depósito de Satanás, encher o corpo, a mente, a alma de uma cumba de doença, de feitiçaria, de sofrimento, de amarração. Não, eu não creio, eu não aceito isso. No nome de Jesus, o nosso Deus nos chamou para ser salvo e para vencer na vida. Para vencer na vida, Deus chamou nós para vencer na vida. Não foi para viver dentro de igreja carregando a cruz somente e dizer: ah, eu nasci para sofrer, eu nasci para padecer, eu nasci para carregar uma cruz pesada. Não, de jeito nenhum. É claro que tem cruz, é claro que tem luta, é claro que tem sofrimento, mas aquele sofrimento passa. Você enfrenta ele, você vence ele. Você vence ele. Agora, aquela cruz que nunca acaba, aquela dor que nunca é curada, aquele sofrimento que não tem fim, aquela macumba que está dando a pessoa e diz que a pessoa é crente, a pessoa é obreira, é obreira. A pessoa faz a obra de Deus, endemoniada, macumbada, enfeitiçada, fraco, triste, depressivo, vendo vultos, ouvindo vozes, e ainda entregando revelação. Ainda entregando revelação, não sei que revelação é esta. Chegou uma mulher na nossa igreja e disse que era missionária. Missionária, faça obra, sou missionária. Eu sou evangelista, eu viajo o Brasil e o mundo. E veio a revelação, e foi falado que tem uma pessoa que está assim. A missionária levantou a mão. Quando batemos a mão na cabeça da missionária, uma legião de demônios, uma legião de espírito maligno, estava naquela missionária. O bicho bradava na boca da missionária: o que que ela veio fazer na igreja? Deus é santo. Porque era ele que estava usando ela, era ele que estava revelando, profetizando, era ele que ia matar ela. Mais uma legião de demônios. O bicho foi falando que era pomagina, chucaveira, tranca-rua, não sei o que lá. E foi falando um monte de demônios. Aí quando terminou, que o bicho saiu daquela mulher, a mulher começou a chorar, dizendo assim: o que que eu vim fazer aqui só para ser envergonhada? O que eu vim fazer nesse lugar? Nunca caí, nunca manifestei. O que eu vim fazer nessa igreja? Aí tivemos que falar com ela: você precisava daqui hoje, você estava sendo enganada pelo bicho. O bicho estava te enganando, o bicho estava te iludindo, mas graças a Deus que ele manifestou. Graças a Deus, eu tenho que dar graças a Deus que você entrou numa porta, num lugar aonde o bicho se manifesta, cai por terra em nome de Jesus. Não fica triste, não fica envergonhado, não. Então, meus irmãos, tem muita gente me ouvindo agora, muita gente que é uma está dentro da sua casa dominando. Estou falando diante de Deus, diante do Pai, do Filho e do Espírito Santo. Nada dá certo nessa casa, só briga, confusão, tribulação, só problema, dívidas. Dentro dessa casa tem gente assim. Estou falando diante de Deus, nada dá certo, é só tribulação, só problema. Eu te convido para estar conosco nesta sexta-feira. Venha para cá. Ninguém aqui é melhor do que ninguém, mas a maneira como Deus age aqui é diferente. Você tem que acreditar nisso, sair da sua casa, vir buscar a Deus,
buscar a Deus. Não, mas eu estou buscando a Deus. Mas se você está buscando a Deus, por que que não muda? Por que você não recebe as bênçãos? Por que que a sua vida não muda? Estou falando para mudar. Falando de mudanças. De algo novo. Você que é missionário, Você que é obreiro, obreira. Aí na sua igreja, no seu ministério. Você que frequenta aí essa igreja. E a sua vida muda. Vem experimentar aqui na Deus assim para você ver. Venha. Venha para cá, em nome de Jesus. Eu sei que você vai ter uma luta terrível para não chegar até aqui. Mas se você chegar, Deus vai falar contigo. Deus vai te revelar. Deus vai te mostrar. Deus vai te dar vitória. Isso eu garanto. Em nome do Senhor Jesus. Escuta aqui a 9 da manhã, 3 da tarde, 7 da noite. Levanta e venha. Quando a gente quer, a gente consegue. Quando a gente quer, a gente vai. A gente luta, a gente batalha, a gente peleja. Mas a gente vence. Aonde? Igreja Pentecostal, Deus é Santo. Igreja Pentecostal, Deus é Santo. Avenida Marechal Floriano Peixoto. Avenida Marechal Floriano Peixoto. 6711. Vila Aula, aqui no Aula. Às 9 da manhã, 3 da tarde, 7 da noite. Nesta noite, sexta-feira, 7 da noite. Eu te garanto que alguma coisa vai acontecer na sua vida de Deus, de mudança. Eu te garanto, em nome de Jesus.

Com meus irmãos de Curitiba, com meus irmãos aqui do Paraná, povo que mora em Curitiba, povo que mora aqui no Paraná, que está ouvindo essa programação de rádio, você que hoje está passando assim por um momento difícil, um momento de tristeza, um momento de preocupação, um momento que você está enxergando, está percebendo que tudo está dando errado para você. Você que tem alguém da sua família, que você está vendo que essa pessoa tem se esforçado, tem lutado, e tudo tem dado errado para ela e para ele. Aí fica a pergunta, mas por que que as coisas têm dado errado para ele ou para ela? Uma pessoa que não merece sofrer. Uma pessoa que faz tudo certo, luta para fazer tudo certo, e quando vê, dá errado. Quando vê, dá tudo errado. Tem gente escutando a rádio desse jeito. Tem gente que já pensou em sumir no mundo, em dar um fim na vida. E é crente, pessoas batizadas nas águas, pessoas que estão participando de atividade em igreja, obreiro, obreira. Tem gente me ouvindo que até é dirigente de igreja, está pregando fé, está pregando vitória para os outros. Mas para você, parece que não tem fé, parece que não tem vitória. Tem gente desse jeito, doente, doente, desempregado, devendo. Tem dinheiro para receber, não recebe. Tem gente que está sendo cobrado. E pagar com quê? Tudo difícil, que é tranqueira. E o pior, dentro de você, um desânimo, uma tristeza, uma angústia, um desânimo, uma vida assim, bem complicada, bem difícil. Eu quero te ajudar. Sabe por que eu quero te ajudar? Porque eu posso ajudar com a minha fé. Eu posso ajudar você com os dons de Deus da minha vida. De mim mesmo eu não posso ajudar nem eu. Com as minhas próprias forças físicas eu não posso fazer nada por você. Mas com o poder de Deus, com o nome de Jesus, com a unção de Deus, eu posso te ajudar. Porque um dia alguém me ajudou. Alguém um dia estendeu as mãos para mim quando não tinha mais jeito, quando tudo parecia perdido. Alguém me ajudou. E durante esses 44 anos, eu tenho visto quantas pessoas que Deus me usou para ajudar. Pessoas que estavam desenganadas da medicina, com câncer, com outras doenças incuráveis, e hoje estão aí, graças a Deus, curadas. Graças a Deus. Quantos casamentos que Deus usou o pastor Messias para orientar, para orar. Quantas famílias que estavam divididas, em brigas, confusão, separação, e Deus usou o pastor Messias para unir aquela família. E hoje eu posso te dizer com toda certeza, em nome de Jesus, Deus vai te ajudar. Deus vai resolver.
Vai. Você talvez não acredita. Devido à situação que você está vivendo hoje, você fala assim, mas essa palavra não me convenceu. Essa promessa aí, eu já ouvi demais. Já fui revelado várias vezes. Já fui ministrado, profetizado, determinado, e nada resolveu. Nada. Eu não acredito em pastores. Não acredito mais em nada. Eu não acredito mais em promessa nenhuma. Tem gente agora me ouvindo desse jeito. Tem gente agora me escutando deste jeito, que não crê mais em nada. Devido ao sofrimento, devido às decepções, devido às frustrações, os escândalos que aconteceram na sua vida. Você viu alguém fazer coisas que você esperava que nunca ia ver, de pessoas que você achava que era o teu espelho para você olhar, era o teu professor, tua professora na fé, e de repente você viu aquela pessoa fazer coisas erradas, escandalizou a sua fé. Você está escandalizada. Você está escandalizado. Eu ofereço o nosso Deus. Eu ofereço o nosso Deus. Eu ofereço a igreja, Deus é santo. Eu ofereço o pastor Messias para te ajudar, para orar por você, pela senhora, sexta-feira. Eu quero sentar contigo. Eu quero conversar contigo. Eu quero orientar. Eu quero colocar a mão na sua cabeça. Eu quero te dar atenção. Sexta-feira, venha para cá. Venha para cá com fé em Deus. Venha para cá com fé em Deus. Em nome de Jesus. Você vai sair dessa situação. Vai. Eu te garanto com fé em Deus. Eu te garanto com a fé em Deus que você vai sair desta situação, que parece que hoje você está em um fundo de poço. Lembra quantas vezes você passou, a senhora passou por piores momentos, bem mais difícil do que esse que você está enfrentando hoje. Lembra? Lembra que cada momento difícil na sua vida, o Deus te deu vitória, Deus te deu força, Deus te deu graça. Do nada surgiu uma solução, do nada saiu assim, meio. O que, que é isso? Milagre, socorro de Deus, socorro divino. Nosso Deus, Ele é socorro bem presente na hora da angústia. Ele é fortaleza, Ele é refúgio. Bem quando a gente olha para lá, olha para cá, e não tem jeito, a gente fica desesperado, desesperada. E um demônio, um espírito mal soprando o ouvido, nos pensamentos, aqueles pensamentos negativos. E de repente você fala com alguém, e alguém fala para você, isso aí não tem jeito não. Aquela pessoa é usada pelo inimigo. Isso aí não tem jeito não. Essa doença não tem cura não. Esse problema não tem solução não. Pessoas usadas pelo adversário, que acabou de afundar você, acabou de te dar um conselho negativo. Não, isso aí não tem jeito não. Já passei por isso aí e eu não venci. A solução é um divórcio. A solução é você largar isso para lá, deixa isso para lá, isso não tem jeito não. Isso aí não tem cura não, isso aí está perdido. O demônio usando a boca de alguém para deixar você mais para baixo. Mas eu te digo, em nome de Jesus, isso aí tem jeito. Tudo tem jeito, tudo na vida tem jeito, quando a gente procura. Ainda que a gente leve não na primeira vez,
leva um não na segunda. Mas quando a gente tem fé, a gente tem paciência, a gente tem perseverança. Quando a gente tem fé, a gente tem confiança, a gente não desiste. Vem para cá nesta sexta-feira. Vem para cá nesta sexta-feira. Sexta-feira de vitória. Sexta-feira de milagre. Sexta-feira de libertação, de conselho. Nós vamos estar aqui orando por divinas revelações. Eu não creio, pastor, eu não creio mais. Eu não acredito mais nisso. Então vem, vem. Nós vamos orar pela imposição das mãos. Nós vamos te ungir com óleo. Nós vamos pedir a Deus uma saída, uma solução. Deus vai dar um jeito. Ele sabe como dar um jeito. E Ele não vai querer perder você para Satanás. Ele não vai querer te perder para o diabo. Ele não vai querer perder você para os ateus, os murmuradores, os blasfemadores, os críticos, aqueles que escarnecem, aqueles que falam assim: igreja, igreja, igreja é dinheiro, igreja, pastor, ele só quer o dinheiro do povo. São os mentirosos, não é assim que eles falam? Os ladrões, que só quer o dinheiro do povo. Tudo quanto é pastor é rico. Tudo quanto é pastor tem dinheiro, enganando as pessoas, enganando os coitados. Eles prometem uma coisa, mas no fim outra. Eles querem dinheiro. Tem gente agora escutando isso e a sua cabeça está com isso, porque você foi decepcionado, você foi enganado. Em algum lugar você foi enganado por alguém que se dizia pastor, que se dizia missionário, bispo, que se dizia evangelista, presbítero, e você se decepcionou. Você foi enganado por essa criatura. Essa criatura foi usada pelo inimigo para te enganar. E agora você está aí, com sequela, frustrado, desanimado. Tem gente agora escutando essa programação da Igreja Deus é Santo, está passando por isso. Mas nesta sexta-feira, em nome do Senhor Jesus, sexta-feira, culto 9 da manhã, 3 da tarde, 7 da noite, e Deus é quem vai fazer a obra. Aonde? Na Igreja Pentecostal Deus é Santo, Avenida Marechal Floriano Peixoto, 6711, 6711, no Auer, em frente aqui à passarela, ou quase em frente aos tubos daqui da passarela, ao lado da Alvorada Autopeças. Venha para cá, pertinho do terminal Vila Auer. Venha para cá. Perder, você não vai perder nada. Você só tem a ganhar. Perder, você já perdeu tudo. Já perdeu o ânimo, a fé, a esperança. Já perdeu tudo que podia perder e até o que não podia, você perdeu. Tem gente que perdeu o casamento, perdeu a saúde, perdeu o emprego, perdeu os bens materiais. Tem gente que perdeu coisas que não tem dinheiro que paga. Então você não tem nada a perder. Você não tem mais nada a perder. Agora você só tem a ganhar, porque você não tem mais o que perder. Em nome de Jesus, vem para cá. Esforça. Dá uma oportunidade para Deus. Dá uma chance para o Espírito Santo. Que você não quer mais. Que você não acredita mais. Dá uma oportunidade. Dá mais essa oportunidade. Fala assim: é a última porta que eu vou entrar. Fala. É a última porta. Se lá não resolver meu problema, se lá não tiver mesmo o que eles prometem, eu não vou mais igreja nenhuma. Eu não vou bater em porta nenhuma. Já bati em tantas portas. Cada porta que eu bati foi só decepção. Foi só tristeza.
foi só enganação, mas experimenta essa aqui. Não é que essa porta aqui é melhor do que as outras, mas é diferente. É diferente. Vem para cá, 9 da manhã, 3 da tarde, 7 da noite. Vem para cá, você vai ver que uma luz vai brilhar no fundo do túnel. Uma luz vai brilhar no fundo do poço. Deus te ama do jeito que você é. Ele vai te dar uma oportunidade. Você vai se levantar. Você que já foi pastor, obreiro, obreira. Você que já foi membro de alguma igreja. Você que já foi um dia uma pessoa muito usada por Deus. E hoje você está na situação que está e você não sabe o que fazer. Deus vai fazer o que Ele sabe fazer.

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Bom, meus irmãos, ou minhas irmãs, o povo de Deus, nesta sexta-feira, às 15h e também 19h, nós estaremos aqui na nossa igreja, Deus é Santo, envolvidos com a fé, com o poder de Deus, envolvidos com a unção, com a autoridade de Deus, para fazer com que os milagres, com que as maravilhas de Deus aconteçam. Em nome de Jesus, a senhora, o senhor, a moça, o rapaz que está me ouvindo, vocês não podem ficar aí esperando pela sorte, esperando que as coisas vão melhorar. Igual eu vejo muita gente falando, ah, se for o tempo de Deus, ah, no dia que Deus quiser, Deus vai me levar para a igreja, Deus vai me salvar, no dia que Deus quiser, se Deus me tocar. Esse povo nunca vai para frente, esse povo nunca cresce na vida, vive de mal a pior. Isso eu estou falando com toda certeza. Pessoas que ficam dependendo da sorte, do vento, dependendo de todo mundo, ele não vai para frente, ele não prospera, ele não cresce, porque nós temos que depender de Deus e da nossa fé. Nós não temos que depender do tempo, nós não temos que depender de ninguém. A pessoa, quando ela é decidida, quando ela é uma pessoa vitoriosa, ela depende de Deus e dela mesma. Ela tem que ter fé, coragem, ela tem que bater na porta, ela tem que pedir, ela tem que buscar. Se deu errado daqui, não é porque deu errado daqui que vai dar errado dali. Se deu errado daqui e dali, vai dar certo daquilá. Vai, nome de Jesus, nome do Senhor Jesus. Então veja bem, senhora, senhora, a moça, rapaz, vamos lutar, vamos batalhar, seja qual for o problema, seja qual for o problema, não interessa qual seja o problema, vamos vencer, porque maior é Deus que está conosco. A doença, vamos vencer essa doença. É um problema na família, claro, vamos procurar um jeito, um meio, fazer um acordo, vamos orar, jejuar. É financeiro, vamos descobrir o caminho, a porta, o jeito de vencer, em nome de Jesus. A igreja Deus é Santo, aqui na Avenida Marechal Floriano Peixoto, que no número 6711, aqui no Auer, vai estar guerreando, batalhando, pelejando, esforçando para curar as pessoas, para fazer as pessoas sair da situação.

0: está vivendo. Eu não aceito, eu não aceito mesmo, como pastor, ver você, o senhor, a senhora, na miséria, amarrado, doente. Não, não, de jeito nenhum. Se tem recurso, por que que nós vamos aceitar? 9 da manhã, 3 da tarde, 7 da noite, aqui nós estaremos batalhando, pelejando com o nome de Jesus na frente, com a fé na frente, e nós vamos vencer essa batalha. Agora você tem que fazer a sua parte. Ficar esperando que a felicidade vá na sua casa, isso não vai acontecer. Esperando que a sorte vai chegar na sua casa, não vai acontecer. De jeito nenhum. O nosso Deus, ele diz assim: esforça-te, tende bom ânimo, e eu serei contigo. Coragem, esforço. Jesus disse: no mundo tereis aflições, eu venci. Ele está dizendo: você vai vencer também. Tem coragem, tem bom ânimo. Vamos lutar, vamos batalhar, vamos pelejar, e as coisas vão mudar. 9 da manhã e 7 da noite, aqui estarei eu em nome de Jesus. E 3 da tarde, pastor Raimundo. Qual o endereço? Igreja Pentecostal Deus é Santo. E o número é 6711. O que você vai ouvir agora é milagre, é cura, é libertação, é vitória. Vamos, Brasil!
1: Meu nome é Aurora Gonçalves.
2: Muita bênção!
1: Eu vim aqui na igreja do pastor Darcy e fui revelada. O pastor me revelou que tinha um sapo dentro do meu colchão. Uma macumba que mandaram para mim. E eu não podia dormir à noite. Então eu dava muita coceira no meu corpo demais. Eu não podia dormir e me batia muito. E depois o sapo saiu de dentro do meu colchão.
2: Depois do culto. A senhora foi revelada aqui na igreja.
1: Aqui da igreja.
2: E tinha um sapo dentro do colchão.
1: Verdade, tinha.
2: E quando chegou em casa, o sapo
1: saiu. Ele saiu pulando. Se escondia de mim, né? E aí sumiu, eu não sei para onde que foi. E a casa estava fechada e eu não sumiu. Não sei para onde que
2: tava
1: foi.
2: Estava dentro do colchão.
1: Dentro do colchão.
2: E depois que ele sumiu, acabou aquela perturbação?
1: Acabou tudo, graças a Deus. Aí eu comecei a vir para a igreja, aí acabou tudo.
2: E a senhora não sabia que tinha um sapo dentro do colchão?
1: Não sabia. Não sabia nada. Não me batia a noite toda. Não podia nem dormir à noite.
2: Por quê?
1: Porque uma cumba que estavam fazendo para mim, se era para me matar, né?
2: Mandaram um sapo dentro do colchão?
1: Verdade, mandaram.
2: E quando o senhor chegou lá, que levantou o colchão, o sapo pulou?
1: Pulou. Pulou e eu vi ele e ele sumiu. E nós se assustamos, aquilo lá sumiu.
2: Sumiu dentro do quarto?
1: Sumiu dentro da nossa casa.
2: Sem você saber para onde ele foi?
1: Sem saber para onde ele foi. Depois eu vim para a igreja, acabou tudo.
2: Meu Deus do céu! Mas como que fizeram com o sapo? Mandaram um sapo para sua casa e a senhora não tinha paz, não tinha alegria, não dormia à noite?
1: Não dormia à noite, até tinha medo de dormir. Não adiantava ir dormir, não podia dormir. Eu tinha até raiva de deitar. De que adiantava deitar e não podia dormir. Ficava com o sol grudado a noite toda. Dava 2 horas, 3 horas da manhã e amanheceu o dia, não podia dormir. Até falava para minha filha: essa noite não pude dormir. Ela disse: mãe, vai para a igreja. Assim que ela falava para mim.
2: E você não sabia que tinha um sapo no colchão?
1: Não sabia.
2: Foi revelado que tinha um sapo dentro do colchão?
1: Foi revelado aqui na igreja.
2: Deus, e quando chegou em casa, o sapo estava escondido lá?
1: Estava escondido lá.
2: Meu Deus do céu! Milagre de libertação, né?
1: É, graças a Deus. Já recebi muita bênção aqui nessa igreja.
2: Quer dizer que o senhor vivia uma vida miserável, macumbada, doente, cheia de macumba, e não sabia que era um sapo que estava dentro de casa. Olha, ouvintes, quantas pessoas que agora estão me ouvindo em casa, que não sabe que tem uma macumba feita contra você, não dorme à noite, não tem paz, não tem alegria, vê vultos, tem visões, pesadelo, e não dorme, não tem paz. Aí quando vem para a igreja, chega na igreja revelado e Quando chega em casa, é o cara da irmã. Chegou em casa, o sapo pulou fora.
1: Pulou fora.
2: Dentro do colchão.
1: Dentro do colchão.
2: Sumiu.
1: Sumiu.
2: Você mora onde?
1: Eu moro no canal Belém, número 7.
2: Seu nome é?
1: Aurora.
2: Tá aí, irmão. A irmã Aurora contando, ela é macumbada, não sabia que dentro da casa dela, no quarto, no colchão dela, tinha um sapo. Esse sapo foi mandado para infernizar a vida dela. Mas ela veio para a igreja, Deus é Santo, ao chegar aqui, foi revelada, e quando chegou em casa, do jeito que Deus revelou, aconteceu. Lá estava o sapo, e o sapo pulou fora, foi embora, e nunca mais voltou, desapareceu. E hoje ela tem paz. Quanta gente estão agora me escutando em casa, que não vem para a igreja, que é vir, mas não tem força. Vem para cá, irmão. Vem para Deus é Santo, que Deus vai libertar você, vai revelar e vai mudar a sua vida, como mudou a vida da irmã Aurora.
3: Levantou a irmã que vai testemunhar? Corre aqui na frente, irmã. Aleluia! Qual foi a bênção?
4: Glória a Deus. Ganhei muitas bênçãos aqui na igreja, né? Desde que entrei no ministério, Deus só tem feito milagres. Ganhei a cura de uma úlcera na boca do estômago, a vida do meu esposo, que Deus não deixou partir daqui para a glória, porque ainda tem obra para ser feita. A minha família, Deus tem trabalhado grandemente. Deus me deu emprego com registro e a oportunidade de estar toda segunda-feira na igreja. Então Deus só tem operado maravilhas e maravilhas na minha vida, e eu agradeço a Deus por tantas oportunidades que Ele tem me dado. E quando você vem buscar do Senhor, as bênçãos têm que ser completas, e todas elas têm vindo assim abundantemente para mim, que adorar a Ele é muito pouco porque, pelo que Ele tem feito para mim. Essas são as bênçãos que Deus tem me dado.
3: A senhora foi curada aqui de uma úlcera?
4: No estômago.
3: Sofria muito?
4: Muito.
3: Quanto tempo sofria?
4: 6 anos.
3: 6 anos sofrendo?
4: Desde que eu ganhei a minha nenê.
3: Meu Deus. A senhora foi revelada? Como é que foi?
4: Num culto de Santa Ceia, o pastor falou que tinha uma pessoa com uma úlcera no estômago. E isso era grande, era tamanho de uma laranja grande, uma mão bem grande. E daí na hora da oração eu senti aquilo mexer e aquela bola sumiu. Não fiquei...
3: Desapareceu na hora.
4: Na hora.
5: Então, a gente vem na igreja de vez em quando porque a gente mora longe daqui, né? Mas uma das bênçãos que a gente recebeu foi a cura do meu esposo. Ele ficou, acho que um ano, 2 anos mais ou menos, sofrendo do estômago. A gente veio aqui, passou um velô e Deus curou. Outra foi minha carteira de habilitação, né, que foi uma vitória para mim. E outra foi a Isabelle. Ela tá com 8 anos, mas chegou uma época que eu queria engravidar e eu vim aqui, eu fiz um voto de R$50. E tá.
6: Sexta-feira, eu estarei na Deus é Santo, porque...

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1: Oh, graças a Deus. Nós temos orado aqui, nós temos visto Deus operar. Quem está conosco aí, talvez pela primeira vez, vai dizer, mas esse povo ora, cadê os milagres que eles falam? Então, eu quero ver aqui agora, milagre para provar que Deus está conosco. Nós não estamos aqui fazendo propaganda, barulho, aquela coisa vazia, não.
2: Boa noite, quero dar um testemunho aí do livramento do norte, do acidente. E sexta-feira às 9 horas, pelos bombeiros, pelo que me falaram ali,
3: que estado ficou
2: o carro,
3: eu vivo
2: por um milagre. E só graças a Deus que foi só dando os materiais, e agradecer a Deus pelo livramento que ele me
4: deu. Senhor, então, fica meu filho, né? O Márcio, meu filho, é caminhoneiro, né? Então, uma vez foi a irmã Priscila, que Deus mostrava para ela o livramento, depois e também o pastor. Vai dar sim, Messias, né? Duas vezes, né? Eu acreditei, né? Eu recebi o livramento para ele. E graças a Deus, isso aconteceu sexta-feira, como ele falou ali. E Deus deu o livramento de morte para ele, né? Ele escapou com vida, né? Então, estou muito grata a Deus, a oração dos irmãos, né? Eu sou a Maria dos Passos, mãe do Márcio dos Passos.
5: A minha bênção é aquela que eu tenho contado aqui para todos os irmãos ver, que eu tive um câncer, né? Que agora eu fui curado. Que Jesus me curou, e eu estou aqui agradecendo a Deus. Olha, eu fui revelado aqui, e eu ia no médico fazer os exames, e os médicos nunca acharam, sabe? Não, nunca achavam meu problema. Eu fui emagrecendo, daí que eu fui revelado aqui, e agora eu fui curado, graças a Deus, aqui também. Em nome de Jesus, estou curado, que Deus me curou. Não tenho mais nada.
6: Quem curou?
5: Jesus.
1: Qual que é o nome da irmã?
7: Regina. Cumprimento a amada igreja com a paz do Senhor Jesus. Eu sou diabética, né? Mas em nome de Jesus já creio na cura de Jesus. Mas todo mundo sabe que o diabético ele tem várias sequelas, né? Uma delas é a neuropatia diabética. Eu tinha muitas dores nas pernas. A minha perna parecia, ela o tempo todo enfincando, parecia agulha nas minhas pernas, todo tempo formigando. Que é o que causa a neuropatia diabética, né? E depois, assim que eu comecei a vir na igreja, Deus me curou. Eu tomava 3 tipos de medicação, hoje eu não tomo medicação nenhuma mais. Uma das medicações que eu tomava é a amitriptilina, que é uma medicação que te dá muito sono. E de madrugada eu acordava, mal e mal conseguia achar a porta do banheiro, porque eu ficava muito tonta, né? E eu não conseguia achar nada. E Deus me curou. Hoje eu não tenho mais nada nas minhas pernas e não tomo nenhum tipo mais de medicação.
8: Tomava a medicação, chegava a ficar tonta.
7: Totalmente, porque a mitilina, a pregabalina, a gabapentina, todas essas medicações eu tomava. Hoje eu não tomo medicação nenhuma mais.
6: Você é enfermeira?
7: Sou enfermeira.
8: Tá vendo? E quem tá vendo, irmã, que diga glória a Deus?
9: Enfermeira foi revelado e foi curado aqui na igreja.
7: Aham, foi curada. E outra cura que Deus me deu foi que o irmão teve um culto que eu vi no domingo, que eu estava curada do meu joelho. Eu sentia muita dor no meu joelho e eu tinha ido no médico. O médico falou assim que se eu continuasse daquela forma, eu ia ficar no futuro na cadeira de rodas. E Deus me curou também do meu joelho. Hoje eu ando sem dor, sem nada. Não sinto mais nada no meu joelho.
6: Mexe o joelho pra não ver.
7: Sinto nada, dor nenhuma.
6: Diga glória a Deus.
7: Tudo isso, tô curada. Tudo isso pela honra e glória do nosso Senhor Jesus.
8: Amém. Deus abençoe a irmã. Que testemunho maravilhoso, né, igreja?
1: Olha, meus irmãos, a maneira, a forma como Deus está operando aqui na igreja, Deus é Santo. Irmãos, tem uma mulher aí, e essa mulher, ela conta que o neto dela ressuscitou dentro da barriga da mãe. Gente do céu. Tem uma mulher aí que fala, meus irmãos, que Deus ressuscitou a criança que estava morta, comprovado por médico. Comprovado por médico. Deus tem usado a igreja Deus é Santo para operar milagres, para operar maravilhas, para operar coisas que só Ele pode fazer. Então, você que está nos ouvindo, você que está nos acompanhando, nós temos 3 às 9 da manhã, 3 da tarde, 7 da noite, sexta-feira à noite, povo de Deus que nos acompanha pela rádio, venha para cá, irmãos, venha para cá, povo de Deus que nos acompanha pelo aplicativo. Olha esse milagre aqui, ó. Olha esse milagre para vocês verem que como vale a pena orar, jejuar e consagrar.
10: Glória a Deus.
11: Aleluia.
10: Graças a Deus. Irmãos, aqui da cidade de Porto Amazonas, irmãos de Curitiba, irmãos do Paraná, irmãos do Brasil, irmãos do mundo inteiro. Aqui está uma senhora, uma irmã, milagre para contar, um milagrão que vai chamar a atenção do mundo inteiro. O nome da senhora. A senhora está contando que essa menina aqui morreu na sua barriga.
11: Morreu, tá na 36 anos isso.
10: E ela veio morrer dentro da sua barriga.
11: Estava na frente, com isso não tinha medo aqui.
10: O medo falou isso. Deixa essa menina de grávida, você não pode pegar. Pega aí, pega a roxinha ali.
12: Olha,
10: isso aqui é a bênção aqui, ó.
12: Olha
10: a bênção aqui, ó. Nós chamamos essa bênção.
11: De quem é Deus?
10: Então, essa menina morreu dentro da barriga do mundo da senhora.
11: E a minha sogra, ela é obreira da obra e ela foi me acompanhar e ela falou pra mim orar. Fui orar antes de vir. E na hora que ela começou a orar, eu senti que minha barriga voltou a mexer e voltou ao normal. Ela falou, ela voltou. E nós chegamos lá, minha amiga tinha voltado.
10: Glória a Deus. O médico falou que tinha morrido. Depois o médico falou que ela voltou a viver.
11: Voltou.
10: Oração da irmã.
11: Oração da minha sogra.
10: Cadê a sua sogra? Cadê a sogra? Não vem cá, a sogra dela.
12: Glória a Deus.
10: Ô, irmão, que ladrão. A senhora me chama.
12: Tereza.
10: A senhora orou por essa mulher aqui, sua nora, e essa criança ressuscitou na barriga dela.
11: Eu vou pegar no cedinho, né? Eu vou pegar no cedinho, né? E aí eu vou pegar por causa da mamãe, né? Eu cheguei lá no hospital, né? Mas ele falou assim, eu não tenho amor, eu não gosto de furar esse tamanho pra mim. Só que a igreja eu vou ver. Eu vou ser uma família, né? Eu coloquei a volta da medicina, a barriga dela, eu dei um lixo.
12: Aleluia!
10: Colocou a volta da medicina? E a menina ressuscitou. É um flagrão.
11: Claro, daí a doutora falou assim que ela estava mais melhor do que a mãe.
10: A palavra que ela ressuscitou estava melhor do que a mãe. Meu Deus! Agora eu só vou mandar um recado. As mães, as grávidas que estão com a doente, desesperada. E se Deus o livre chega ao ponto da criança morrer dentro da barriga, a senhora manda agora para elas uma palavra.

0: Glória a Deus.
1: Meu Jesus amado. Olha que bom que Deus vai nos morrer aqui, né? Bom que fazer os mortos ressuscitar.
2: Aleluia.
1: A senhora chora dela. Meu Jesus. Vamos chorar? Vamos.
3: Olha aí, povo de Deus, vocês já viram isto? Vocês já ouviram isto? A vó da criança pegou o voto da igreja, Deus é Santo, e a criança já tinha morrido, comprovado pela medicina. Os médicos já tinham que fazer a cirurgia para retirar a criança morta dentro da barriga da mãe. Mas a mãe pegou o envelope aqui da igreja Deus é Santo, voto da medicina de Deus, e começou a orar na barriga da mãe. Ungir a barriga, orar na barriga. Passar o voto para lá, passar para cá, e ressuscita, ressuscita, ressuscita, ressuscita, e a criança voltou novamente. O coração da criança voltou a bater novamente. Comprovado por médicos. Comprovado por medicina. Então o que que Deus não pode fazer? O que que Deus não pode fazer se tem alguém orando? Olha aí, se essa mãe, se essa vó ou sogra cruzasse os braços, o que que ia fazer? E o médico tirar a criancinha da barriga da mãe, morta. O que que a vó fez? Lutou, lutou pela vida da criança. Pegou o envelope e começou a orar. Para muita gente não representa nada, mas Deus, ele viu a fé da avó, ele viu a confiança da avó e foi orando, orando, orando, orando até a criança ressuscitar. Meu Deus do céu, gente, qual é o milagre que Deus não faz na sua vida aí? Se até o morto ele ressuscita, se até o morto ressuscita, o que que Deus não pode fazer na sua vida, no seu filho, na sua filha, no seu neto, na sua neta? Você que tem aí uma nora que não engravida, passa a mão na barriga dessa mulher. Você que é uma sogra, você que é uma mãe de fé, vai orando na barriga dessa mulher e Deus vai fazer o milagre. Deus vai fazer o milagre. Então, irmãos, a Bíblia mostra para nós, a Bíblia, a palavra de Deus não mudou. A Bíblia não mudou, o que mudou foi a gente, foi o povo que deixou de ser fiel, que deixou de orar, deixou de jejuar, deixou de obedecer, deixou de consagrar, deixou de santificar, deixou de ser como a igreja de antigamente. Mas os milagres de Deus, meus irmãos, quem faz é Deus, e Deus não parou de fazer milagre. Deus não parou de fazer milagres. Então você que está aí desesperado, aflito, angustiado, doente, você que está aí sem saber o que fazer, às vezes diante de um problema, de uma luta, de uma tribulação, gente, vamos perder a cabeça? Hein? Vamos perder a cabeça? Vamos entregar o nosso esforço para o inimigo, para o lixo, jogar tudo fora? Hein? Quanto tempo na igreja, quanto tempo orando, jejuando, consagrando, santificando, servindo a Deus, agora vem uma luta, vem uma prova, tribulação, uma perseguição, que vem uma coisa assim que te pegou de surpresa, que você não esperava, e agora? Aí acabou, acabou. Aonde está Deus agora? Aonde fica Deus agora nessa hora? A gente pregou tanto, falou tanto de Deus, que Deus cura, que Deus faz milagre. A gente ouviu tanto, os outros contando, falando, Deus faz, Deus fez na minha vida. E agora, por que não usar essa fé? Não usar essa liberdade que Deus nos dá de orar e Deus fazer milagres? Então levanta a cabeça agora, sexta-feira, às 9 da manhã. 3 da tarde, 7 da noite. Nesta noite, de sexta-feira, 7 da noite, eu te garanto que alguma coisa vai acontecer na sua vida de Deus, de mudança. Eu te garanto, em nome de Jesus.

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quando eu cheguei em casa, eu fui no banheiro fazer xixi e saiu um pé de frango só com uma unha. Pé de frango com um dedo e uma unha. Fiquei assombrada, eu já dei descarga logo. Ah, era uma obra de macumbaria feia que eu tava.

0: meus irmãos, é minhas irmãs que estão agora nos acompanhando pela rádio, acompanhando pelo aplicativo da igreja. Nós estamos na oração para te receber, entregar para você algo de Deus. Estamos aqui para isto. Deus levantou nós para isto. Deus levantou a igreja, Deus é santo, para socorrer o povo, para socorrer as almas que estão aflitas, socorrer as pessoas que estão pensando o que fazer, Tem gente agora me ouvindo, aqui na Fazenda Rio Grande, que está desse jeito, o que fazer, não aguento mais, não suporto mais. Aqui em Mandirituba, tem gente me ouvindo aqui em Mandirituba, que está precisando desse culto, dessa oração, dessa palavra, dessa unção com óleo, desta palavra de revelação que vai mudar a sua história. Gente aqui de Pinhais, São José dos Pinhais, tem gente aqui que o seu milagre está aqui na igreja, Deus é Santo, esperando. Não, mas eu estou indo aqui na igreja fulana de tal, eu estou indo aqui na casa da irmã Maria, que ora, eu estou indo aqui na denominação, na comunidade. Esse milagre está aqui, estou falando diante de Deus. O que é para Deus fazer aqui, Deus vai fazer aqui, não é lugar nenhum. Sexta-feira, tem gente aqui que o seu nome, está dentro da boca de um sapo. Seu nome está dentro da boca do sapo. Você acredita ou não acredita? Estou falando a verdade. Tem gente que o seu nome, o nome do seu filho, está no cemitério. Tem gente que o nome de alguém seu está lá na catacumba. Aquela catacumba que tem o número 77. Aquela catacumba tem muitos nomes lá enterrado dentro do corpo daquela pessoa que foi enterrada. Gente que o nome dela, a foto dela, está debaixo de uma pedra dentro da água. Que isso, pastor? Sim, debaixo de uma pedra pesada dentro da cachoeira. Eu me lembro que uma vez nós fomos lá no monte, chegamos no pé do monte, para subir o monte, lá tinha uma cachoeira, tinha um pé até hoje. Lá estava a mulher nuazinha, do jeito que ela nasceu, debaixo da cachoeira, fazendo o trabalho, do jeito que nasceu, nuazinha. E lá tinha galinha preta, a galinha escapulindo, meus irmãos, minhas irmãs, lá tinha despacho pesado. Aí nós começamos a orar, começou a aparecer nome de empresas, nome de casais, de famílias, nomes de pessoas para morte, para separação. Estava escrito isso aqui para separação, isso aqui para doença, isso aqui para morrer enforcado, isso aqui para morrer enforcado. Nomes escritos assim, isso aqui é para morrer esfaqueado, sete facadas, isso aqui para morrer com sete tiros. Olha, você nem imagina o tanto de nomes, que estava dentro daquela bandeja de barro, daquela gamela de barro. O nome das pessoas e a finalidade da macumba. Isso aqui é para morrer em acidente de carro. Isso aqui para separação. separação, a Lídia peça íntima, amarrada, peça íntima amarrada, e na peça íntima estava a foto do homem. A peça íntima da mulher, e lá estava a foto do homem amarrado. Por que que os casamentos se acabam? Por que que os namoros, noivados se esfriam? Porque são coisas feitas, trabalhos feitos para destruir. Que a pessoa está fraca, a pessoa está fraca, não está orando, não está jejuando, não está na igreja, está parado, está afastado, está desviado. E às vezes está dizendo, não, mas eu estou aqui na igreja. Mas aquela igreja que não tem força, que não tem poder. Ainda ontem eu falava com um irmão de uma outra igreja, um médico empresário, e ele é pastor também de uma igreja. Ele falou assim para mim, pastor Messias, eu deixo de ir na minha igreja para ir na Deus é Santo. Por quê? Ah, pastor, porque a gente entra, a gente não vê oração, a gente não vê poder, a gente não vê milagre, a gente não vê algo mudar a nossa vida. Então eu vou buscar socorro na Deus é Santo, porque é uma igreja que ora, uma igreja que está orando noite e dia. Agora, o que que eu vejo nisso? Eu vejo que muita gente agora está nos acompanhando, mas elas não conseguem chegar na igreja, elas não conseguem entrar na Deus é Santo, porque o mal que está na vida dele, não deixa ele vir na Deus é Santo. O bicho fala aqui, ó. O bicho fala na boca das pessoas que é ele que segura as pessoas para não entrar na Deus é Santo. Pode ir em qualquer igreja. Pode ir em qualquer igreja, mas na Deus é Santo, não vai. Não vai. O bicho fala na boca da pessoa. Ela pode ir em qualquer igreja, mas ela não vai na Deus é Santo. Por quê? Porque a força, o poder de Deus, a unção de Deus está nessa igreja. Não é porque a gente está falando aqui por grandeza, por exaltação, por vanglória, por soberba, não. Mas é a realidade. É a realidade. É a igreja que está orando. É a igreja que está jejuando, orando para abençoar o povo. Escute.
1: Como é que você falou aí que eu não entendi bem?
2: Não quero ela aqui. Ela pode ir em qualquer igreja menos aqui.
1: Ela pode ir em qualquer igreja menos aqui. Agora, por que você tem raiva dessa igreja? O que você vê nessa igreja que você não vê nas outras?
2: Eita, fogo.
1: O que você vê aqui, além do fogo?
2: Santidade demais. Hã? Não gosto.
1: O quê?
2: Santidade demais.
1: Santidade demais. Santidade demais.
2: Das outras igrejas. Eu gosto das outras igrejas.
1: Por quê?
2: Eles dançam pra mim.
1: Eles dançam pra ele.
2: É? Não quero ela aqui.
1: Diga, queima a igreja. Sai dessa mulher, deixa. Legião do inferno.
0: Você tá vendo? Você tá vendo o bicho falando na boca da vítima? Ela pode ir em qualquer igreja. Vamos ouvir de novo. Ela pode ir em qualquer igreja, mas aqui não. Por quê? Fogo, aqui tem fogo, aqui tem santidade demais. É isso que o diabo detesta: santidade, consagração, santificação. Acabou. Você sabe disso. Não adianta eu dizer que não é, porque é verdade. A santidade acabou em muitos lugares. A oração acabou. O povo não tem força mais para orar. Eu vejo que na deserção está a hora que o povo vem na igreja. A hora que eles chegam aqui, às vezes chega e fica lá dentro do carro, lá no pátio. Aí quando acaba a oração, eles entram. Como é que essas criaturas querem receber bênção? Mas é bicho que não deixa elas entrar na igreja na hora da oração, dobrar o joelho. Eles não conseguem dobrar o joelho. Se tem uma coisa que o diabo detesta, é quando a gente dobra o joelho. Se tem uma coisa que Satanás não aguenta, é o crente que bota o joelho no chão. Vamos ouvir.
1: Como é que você falou aí que eu não entendi bem?
2: Não quero ela aqui. Ela pode ir em qualquer igreja, menos aqui.
1: Ela pode ir em qualquer igreja, menos aqui. Agora, por que você tem raiva dessa igreja? O que você vê nessa igreja que você não vê nas outras? O que você vê aqui, além do fogo?
2: Santidade demais. Hã? Não gosto.
1: O quê?
2: Santidade demais.
1: Santidade demais. Santidade demais.
2: Das outras igrejas. Eu gosto das outras igrejas.
1: Por quê?
2: Eles dançam pra mim.
1: Eles dançam pra ele.
0: É? Tá vendo, meus irmãos? Dança dentro das igrejas. É isso que o bicho quer. Danças. Você passa na frente da igreja, tá todo dançando, como se fosse uma boate. A luz apagada, a luz escura. A luz escura. E aí eles falam assim: agora vamos ouvir uma história de bênção. E o povo dançando. Isso é igreja. Vamos agora ouvir o teatro. Ministério do teatro, conjunto do teatro. Isso aí é igreja. Isso aí que é igreja. Agora vamos ouvir a coreografia. O conjunto da coreografia. Isso aí é igreja. Isso aí vai libertar as pessoas depressivas? Hein? Isso aí vai libertar as pessoas endemoniadas, imacumbadas, enfeitiçadas, desenganadas da medicina? Por isso que você não vem aqui. Por isso que você não chega aqui na Deusa Santo. Por isso que você está aí, imacumbado, enfeitiçado, amarrado, endemoniado, oprimido, desesperado, vendo vultos, ouvindo vozes do além, inimigo falando para você sair de casa, inimigo falando para você largar sua mulher, largar esse homem, inimigo falando para você tirar sua própria vida. E a gente aqui no rádio: venha, que Deus vai mudar a tua vida, venha, venha, venha, venha. E você não faz nada, porque quando a gente faz o que é para fazer, Deus dá força, Deus dá ânimo, Deus dá coragem, Deus dá coragem, Deus dá poder para a pessoa orar, jejuar e consagrar. Mas a gente tem que abrir o coração, querer. Então, nesta sexta-feira, às 9 da manhã, 3 da tarde, 7 da noite, ponto de guerra contra a macumba. Ninguém mais fala de macumba, contra a macumba. Você já notou isso? Que o evangelho de hoje tem um evangelho paralelo. Você não vê mais falar de jejum, de oração, de batalha espiritual, de guerra espiritual. Ninguém mais fala de macumba, contra a macumba. Você já notou isso? Que o evangelho de hoje tem um evangelho paralelo. Você não vê mais falar de jejum.

0: da ave do inimigo. Esse evangelho fácil, esse evangelho fácil, joga a mão para cima, receba tudo, vai recebendo, pessoa está aí no pecado, desviada, sem compromisso com Deus, não quer orar, não quer jejuar, não quer largar o pecado, e Deus está dando tudo para ele. Isso é mentira, isso tudo é mentira, isso é mentira. Joga a mão para cima e receba isso, receba aquilo, receba aquele outro, receba. Não recebe nada, tudo mentira, tudo mentira, tudo mentira. Te garanto que é tudo mentira. Agora, se nós bater o joelho no chão, se nós orar, se nós jejuar, se nós consagrar, se nós fazer voto, compromisso com Deus, de mudança, aí não tem demônio que aguenta. Aí não tem macumba, não tem satanás, não tem espírito, não tem praga, não tem maldição, não tem palavra de derrota. Olha aqui, ó, vamos ouvir mais. Olha aqui, ó, sexta-feira é sexta-feira de libertação.
1: Olha aí, ó. Olha que tanta gente oprimida por legiões, olha aí. Ei, espírito da morte, não adianta você resistir. Por que está zangado assim? Você queria matar ela? Você vai matar ela?
2: Mas eu não gosto!
3: Deus faz. A igreja Deus é Santo mostra.
1: O que foi, diabo? O que foi? O que foi, capeta? Hein?
2: Cala a boca!
1: Cala a boca? É pra você, é você calar a boca?
2: Minha!
1: Quem te deu ela?
2: Ela é minha!
1: Quem te deu?
2: Eu quero ela!
1: Quem te deu ela?
2: É minha!
1: Quem te deu ela?
2: Ela é minha!
1: Não, você fala que ela é sua. Eu quero saber quem te deu ela. Quem te deu? Se ninguém te deu, ela não é sua. Você não comprou ela. Como é que é?
2: Eu odeio que ela venha aqui.
1: E você quer agarrar? E você quer agarrar pra onde? Escuta. Cale a boca. Cale a boca. Só responde o que eu te perguntar. Não fale na minha frente. Fala depois que eu falar. Por que você não quer que ela venha aqui?
2: Eu quero trazer a família dela pra cá.
1: E vai trazer. Em nome do Pai, do Filho e do Espírito Santo. Há quanto tempo você vive nela?
2: 6 anos.
1: 6 anos. Eu lhe dou 6 segundos se assumir. Eu dou 6 segundos.

meus irmãos, não se conforma com essa vidinha de sofrimento, mas pelo amor de Deus, Deus não tem isso para nós. Eu não acredito que nós aceitamos a Jesus. Eu não acredito que nós temos uma igreja para ser depósito de Satanás. Encher o corpo, a mente, a alma de macumba, de doença, de feitiçaria, de sofrimento, de amarração. Não, eu não creio. Eu não aceito isso. No nome de Jesus, o nosso Deus nos chamou para ser salvo e para vencer na vida. Deus chamou nós para vencer na vida. Não foi para

dentro de igreja, carregando a cruz somente, e dizer: ah, eu nasci para sofrer, eu nasci para padecer, eu nasci para carregar uma cruz pesada. Não, de jeito nenhum. É claro que tem cruz, é claro que tem luta, é claro que tem sofrimento, mas aquele sofrimento passa. Você enfrenta ele, você vence ele. Você vence ele. Agora, aquela cruz que nunca acaba, aquela dor que nunca é curada, aquele sofrimento que não tem fim, aquela macumba que está dando a pessoa e diz que a pessoa é crente, a pessoa é obreiro, é obreira, a pessoa faz a obra de Deus, endemoniado, macumbado, enfeitiçado, fraco, triste, depressivo, vendo vultos, ouvindo vozes, e ainda entregando revelação. Ainda entregando revelação, não sei que revelação é esta. Chegou uma mulher na nossa igreja e disse que era missionária. Missionária, faça a obra, sou missionária. Eu sou evangelista. Eu viajo o Brasil e o mundo. E veio a revelação. E foi falado que tem uma pessoa que está assim, assim, assim, assim, assim, assim, assim. A missionária levantou a mão. Quando batemos a mão na cabeça da missionária, uma legião de demônios, uma legião de espírito maligno, estava naquela missionária. O bicho bradava na boca da missionária: o que que ela veio fazer na igreja? Deus é santo. Porque era ele que estava usando ela, era ele que estava revelando, profetizando, era ele que ia matar ela. Mais uma legião de demônios. E o bicho foi falando que era pomagina, chucaveira, tranca-rua, não sei o que lá. E foi falando um monte de demônios. Aí quando terminou, que o bicho saiu daquela mulher, a mulher começou a chorar, dizendo assim: o que que eu vim fazer aqui? Só para ser envergonhada. O que que eu vim fazer nesse lugar? Nunca caí, nunca manifestei. O que que eu vim fazer nessa igreja? Aí tivemos que falar com ela: não, irmã, você não precisava daqui hoje. Você estava sendo enganada pelo bicho. O bicho estava te enganando, o bicho estava te iludindo, mas graças a Deus que ele manifestou. Graças a Deus, eu tenho que dar graças a Deus que você não tem uma porta, num lugar aonde o bicho se manifesta, cai por terra em nome de Jesus. Não fica triste, não, não fica envergonhado, não. Então, meus irmãos, tem muita gente me ouvindo agora, muita gente que é macumba, está dentro da sua casa dominando. Estou falando diante de Deus, diante do Pai, do Filho e do Espírito Santo. Nada dá certo nessa casa, só briga, confusão, tribulação, só problema, dívidas. Dentro dessa casa tem gente assim, está falando diante de Deus, nada dá certo, é só tribulação, só problema. Eu te convido para estar conosco nesta sexta-feira, venha para cá. Ninguém aqui é melhor do que ninguém, mas a maneira como Deus age aqui é diferente. Você tem que acreditar nisso, sair da sua casa, vir buscar a Deus, buscar a Deus. Não, mas eu estou buscando a Deus. Mas se você está buscando a Deus, por que que não muda? Por que você não recebe as bênçãos? Por que que a sua vida não muda? Estou falando para mudar, falando de mudanças, de algo novo. Você que é missionário, missionário, você que é obreiro, obreira, aí na sua igreja, no seu ministério, você que frequenta aí essa igreja, e a sua vida muda, vem experimentar aqui na Deus é Santo para você ver. Venha, venha para cá, nome de Jesus. Eu sei que você vai ter uma luta terrível para não chegar até aqui, para não chegar até aqui. Mas se você chegar, Deus vai falar contigo, Deus vai te revelar, Deus vai te mostrar, Deus vai te dar vitória. Isso eu garanto, em nome do Senhor Jesus. Escuta aqui: 9 da manhã, 3 da tarde, 5 da noite. Levanta e venha.
quando a gente quer, quando a gente quer, a gente consegue. 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Às 9 da manhã. 3 da tarde, 7 da noite. 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Eu te garanto que alguma coisa vai acontecer na sua vida de Deus, de mudança. 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

0: Ô meus irmãos, ô minhas irmãs, o povo de Deus, nesta sexta-feira, às 15h e também 19h, nós estaremos aqui na nossa igreja Deus é Santo, envolvidos com a fé, com o poder de Deus, envolvidos com a unção, com a autoridade de Deus, para fazer com que os milagres, com que as maravilhas de Deus aconteçam. Em nome de Jesus, a senhora, o senhor, a moça, o rapaz que está me ouvindo, vocês não podem ficar aí esperando pela sorte, esperando que as coisas vão melhorar. Igual eu vejo muita gente falando, ah, se foi o tempo de Deus, ah, no dia que Deus quiser, Deus vai me levar para a igreja, Deus vai me salvar, no dia que Deus quiser, se Deus me tocar. Esse povo nunca vai para frente, esse povo nunca cresce na vida, vive de mal a pior. Isso eu estou falando com toda certeza. Pessoas que ficam dependendo da sorte, do vento, dependendo de todo mundo, ele não vai para frente, ele não prospera, ele não cresce, porque nós temos que depender de Deus e da nossa fé. Nós não temos que depender do tempo, nós não temos que depender de ninguém. A pessoa, quando ela é decidida, quando ela é uma pessoa vitoriosa, ela depende de Deus e dela mesma. Ela tem que ter fé, coragem. Ela tem que bater na porta. Ela tem que pedir. Ela tem que buscar. Se deu errado daqui, não é porque deu errado daqui que vai dar errado dali. Se deu errado daqui e dali, vai dar certo daqui. Vai. Em nome de Jesus. Em nome do Senhor Jesus. Então veja bem. Senhora, senhora, a moça, rapaz, vamos lutar, vamos lutar, vamos batalhar, seja qual for o problema, seja qual for o problema, não interessa, não interessa qual seja o problema, vamos vencer. Porque maior é Deus que está conosco, é a doença, vamos vencer essa doença. É um problema na família, claro, vamos procurar um jeito, um meio, fazer um acordo, vamos orar, jejuar, é financeiro, vamos descobrir o caminho, a porta, o jeito de vencer. Em nome de Jesus, a igreja Deus é Santo, aqui na Avenida Marechal Floriano Peixoto, que no número 6711, aqui no Hour, vai estar guerreando, batalhando, pelejando, esforçando para curar as pessoas, para fazer as pessoas sair da situação que está vivendo. Eu não aceito, não aceito mesmo, como pastor, ver você, o senhor, a senhora, na miséria, amarrado, doente. Não, não, de jeito nenhum. Se tem recurso, por que que nós vamos aceitar? 9 da manhã, 3 da tarde, 7 da noite, aqui nós estaremos batalhando, pelejando com o nome de Jesus na frente, com a fé na frente, e nós vamos vencer essa batalha. Agora você tem que fazer a sua parte. Ficar esperando que a felicidade vá na sua casa, isso não vai acontecer. Esperando que a sorte vai chegar na sua casa, não vai acontecer, de jeito nenhum. O nosso Deus, ele diz assim: esforça-te, tem de bom ânimo, e eu serei contigo. Coragem, esforço. Jesus disse: no mundo tereis aflições, eu venci. Ele está dizendo: você vai vencer também. Tem coragem, tem bom ânimo. Vamos lutar, vamos batalhar, vamos pelejar, e as coisas vão mudar. 9 da manhã e 7 da noite, aqui estarei eu em nome de Jesus. E 3 da tarde, o pastor Raimundo, Qual o endereço? Igreja Pentecostal Deus é Santo. E o número é 6711. O que você vai ouvir agora é milagre, é cura, é libertação, é vitória. Vamos, Brasil!
1: Meu nome é Aurora Gonçalves.
2: Conte a bênção.
1: Eu vim aqui na igreja do pastor Darcy e fui revelada. O pastor me revelou que tinha um sapo dentro do meu colchão. Uma macumba que mandaram para mim. E eu não podia dormir à noite. Então, eu dava muita coceira no meu corpo demais. Eu não podia dormir e me batia muito. E depois o sapo saiu de dentro do meu colchão.
2: Depois do culto?
1: Depois do culto.
2: A senhora foi revelada aqui na igreja?
1: Aqui da igreja.
2: E tinha um sapo dentro do colchão?
1: Verdade, tinha.
2: E quando chegou em casa, o sapo...
1: Saiu. Ele saiu pulando. Se escondia de mim, né? E aí sumiu, eu não sei para onde que foi. E a casa estava fechada e eu não... Sumiu. Não sei para onde que foi.
2: Estava dentro do colchão?
1: Dentro do colchão.
2: E depois que ele sumiu, acabou aquela perturbação?
1: Acabou tudo, graças a Deus. Daí eu comecei a vir para a igreja, aí acabou tudo.
2: E a senhora não sabia que tinha um sapo dentro do colchão?
1: Não sabia. Não sabia nada. Não me batia a noite toda. Não podia nem dormir à noite.
2: Por quê?
1: Porque a macumba que estavam fazendo para mim, se é para me matar, né?
2: Mandaram um sapo dentro do colchão?
1: Verdade, mandaram.
2: E quando o senhor chegou lá que levantou o colchão... O sapo pulou.
1: Pulou e eu vi ele e ele sumiu. E nós se assustamos, aquilo lá sumiu.
2: Sumiu dentro do quarto?
1: Sumiu dentro da nossa casa.
2: Sem você saber para onde ele foi?
1: Sem saber para onde ele foi. Depois eu vim para a igreja, acabou tudo.
2: Meu Deus do céu. Macumba que fizeram com o sapo. Mandaram um sapo para sua casa... E a senhora não tinha paz, não tinha alegria, não dormia à noite?
1: Não dormia à noite, até tinha medo de dormir. Não adiantava ir dormir, não podia dormir. Eu tinha até raiva de deitar. De que adiantava deitar e não podia dormir. Ficava com o sol grudado a noite toda. Dava 2 horas, 3 horas da manhã e amanhecia o dia, não podia dormir. Até falava para minha filha, essa noite não pude dormir. Ela disse, mãe, vai para a igreja. Assim que ela falava pra mim.
2: E você não sabia que tinha um sapo dentro do colchão?
1: Não sabia.
2: Foi revelado que tinha um sapo dentro do colchão?
1: Foi revelado aqui na igreja.
2: Deus, e quando chegou em casa, o sapo estava escondido lá?
1: Estava escondido lá.
2: Meu Deus do céu. Um milagre de libertação, né?
1: É, graças a Deus. Já recebi muita bênção aqui nessa igreja.
2: Quer dizer que o senhor vivia uma vida miserável, macumbada, doente, cheia de macumba e não sabia que era um sapo que estava dentro de casa. Olha, ouvintes, quantas pessoas que agora estão me ouvindo em casa, que não sabe que tem uma macumba feita contra você, não dorme à noite, não tem paz, não tem alegria, vê vultos, tem visões, pesadelo e não dorme, não tem paz. Aí quando vem para a igreja, chega na igreja revelado, e quando chega em casa, é o cara da irmã, chegou em casa, o sapo pulou fora.
1: Pulou fora.
2: Dentro do colchão.
1: Dentro do colchão.
2: Sumiu.
1: Sumiu.
2: Você mora onde?
1: Eu moro no canal Belém, número 7.
2: Seu nome é?
1: Aurora.
2: Tá aí, irmão. A irmã Aurora contando, ela é macumbada, não sabia que dentro da casa dela, no quarto, no colchão dela tinha um sapo. Esse sapo foi mandado para infernizar a vida dela. Mas ela veio para a igreja, Deus é Santo, ao chegar aqui, foi revelada, e quando chegou em casa, do jeito que Deus revelou, aconteceu. Lá estava o sapo, e o sapo pulou fora, foi embora, e nunca mais voltou, desapareceu. E hoje ela tem paz. Quanta gente estão agora me escutando em casa, que não vem para a igreja, quer vir, mas não tem força. Vem para cá, irmão. Vem para Deus é Santo, que Deus vai libertar você, vai revelar e vai mudar a sua vida, como mudou a vida da irmã Aurora.
3: Levantou a irmã que vai testemunhar. Corre aqui na frente, irmã. Aleluia. Qual foi a bênção?
4: Glória a Deus. Ganhei muitas bênçãos aqui na igreja, né? Desde que entrei no ministério, eu só tenho feito milagres. Ganhei a cura de uma úlcera na boca do estômago, a vida do meu esposo, que Deus não deixou partir daqui para a glória, porque ainda tem obra para ser feita. A minha família, Deus tem trabalhado grandemente. Deus me deu emprego com registro e a oportunidade de estar toda segunda-feira na igreja. Então Deus só tem operado maravilhas e maravilhas na minha vida. E eu agradeço a Deus por tantas oportunidades que Ele tem me dado. E quando você vem buscar do Senhor, as bênçãos têm que ser completas. E todas elas têm vindo assim, abundantemente para mim. Que adorar a Ele é muito pouco pelo que Ele tem feito para mim. Essas são as bênçãos que Deus tem me dado.
3: A senhora foi curada aqui de uma úlcera?
4: No estômago.
3: Sofria muito?
4: Muito.
3: Quanto tempo que sofria?
4: 6 anos.
3: 6 anos sofrendo?
4: Desde que eu ganhei a minha nenê.
3: Meu Deus. A senhora foi revelada? Como é que foi?
4: Num culto de Santa Ceia, o pastor falou que tinha uma pessoa com uma úlcera no estômago. E isso era grande, tamanho de uma laranja grande, uma mão bem grande. E daí na hora da oração eu senti aquilo mexer e aquela bola sumiu. Não fica...
3: Desapareceu na hora.
4: Na hora.
5: Então, a gente vinha na igreja de vez em quando porque a gente mora longe daqui, né? Mas uma das bênçãos que a gente recebeu foi a cura do meu esposo. Ele ficou acho que 1 ano, 2 anos mais ou menos sofrendo do estômago. E a gente veio aqui, o pastor revelou e Deus curou. Outra foi minha carteira de habilitação, né, que foi uma vitória para mim. E outra foi a Isabelle. Ela tá com 8 anos, mas chegou uma época que eu queria engravidar. E eu vim aqui, eu fiz uma volta de R$50. E pai.
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1: Graças a Deus, Senhor meu Deus, Senhor meu Pai, em nome do Senhor Jesus, meu Deus, há uma necessidade de orar, há uma necessidade tão grande de orar, de viver orando de dia e de noite, como os homens do passado que orava de dia e de noite, Senhor. As mulheres, aqueles homens que estão registrados no livro da Bíblia de Hebreus, capítulo 11, o livro dos heróis da fé, aquele povo orava de dia e de noite, Senhor, aquele povo jejuava de dia e de noite, pregava de dia e de noite, Jesus, oh meu Deus, eu tenho que orar, eu tenho que orar por esse povo, meu Deus, eu tenho que orar por essas almas, por essas vidas que tem nos ajudado, meu Deus, oh meu Deus, olha os irmãos aí que tanto tem me ajudado, meu Deus do céu, oh Senhor da glória, Espírito Santo, meu Deus, em nome de Jesus, em nome de Jesus Cristo, Senhor, em nome de Jesus Cristo, meu Deus, vai rompendo todas as barreiras, todas as muralhas, todo o levante de Satanás. Satanás, o Senhor te repreenda agora. O sangue de Jesus tem poder para te repreender. O sangue do meu Deus é poderoso para te queimar. Senhor, repreende as enfermidades, as doenças, os males. Repreende a opressão dentro desta casa. Repreende, Senhor, a fortaleza do mal dentro desta casa. Ó Deus, repreenda, Senhor, repreenda, Espírito Santo, todas as forças do mal, todas as potestades, os poderes do mal. Meu Deus, repreenda agora que levantar contra nós. Senhor, repreenda. Meu Deus, vai amarrando, vai acorrentando. Meu Deus, vai acorrentando agora os demônios, os espíritos que têm segurado a mão do povo. Quantas pessoas que têm se fechado as mãos, o coração. Quantas pessoas, meu Deus, que Satanás tem tirado elas da igreja, das igrejas. Quantas pessoas, meu Deus, que eram fiéis. Pessoas que lutavam de dia e de noite, fazendo a tua obra, trabalhava de dia e corria para a igreja à noite. Ó Deus, quantas pessoas que trabalhavam à noite e corria de dia, fazendo a tua obra. Meu Deus, em nome de Jesus Cristo, meu Deus, quantas pessoas, Senhor, que tinham prazer de lutar, de orar, de jejuar, de pregar, tinha prazer de dirigir uma igreja, de viajar fazendo a tua obra, ganhando as almas para o teu reino. Não tem coisa melhor do que ganhar almas, não tem coisa melhor do que ver a obra crescer. Deus, não tem coisa melhor, não tem alegria, meu Deus, maior do que ver a obra de Deus crescer. Senhor Jesus, oh meu Deus, levanta, meu Deus, Salva, meu Deus. Levanta, meu Deus, as almas. Salva as almas. Meu Deus, salva as almas. Salva as almas. Salva as almas, Senhor. Abre o coração do povo. O coração fechado, amarrado, trancado. O coração agarrado com as coisas desta vida, com as coisas deste mundo. Que tudo acaba, tudo perece, tudo vai ficar aqui, vai ficar no cemitério, vai ficar para os outros. Meu Deus, tudo um dia vai acabar. Oh Senhor, oh Espírito Santo, faz nós entender isso, faz os irmãos entender isto, que ninguém leva nada. Que ilusão no coração do homem. Como o homem é fácil de ser seduzido, iludido pelas coisas materiais, que um dia vai ficar tudo para trás. Oh meu Deus, eles se matam, eles morrem, eles brigam pelas coisas materiais, eles mentem por causa do bem-estar material. Senhor da glória, Espírito Santo, meu Deus, quanta gente trabalha de dia e de noite, não tem tempo para te servir, não tem tempo para Deus, não tem hora para servir a Deus. Oh meu Deus, não tem hora para comer, nem para a família, para descansar, não tira as férias, nada, só trabalhar. Meu Deus, quantas pessoas que perderam o prazer das coisas espirituais, tornaram escravo do trabalho, escravo do serviço, escravo do dinheiro, escravo do salário, do emprego, da empresa, escravo do horário, escravo do relógio, escravo do tempo. Não tem tempo para nada, não tem tempo para nada. Deus do céu, Deus da glória, liberta as almas, Senhor. Quantas estão paradas, afastadas, desviadas do evangelho, quantas estão morrendo sem salvação, vão morrer sem salvação, e não vai levar nada, só vai levar a alma para o abismo, para o Hades, para ser atormentada de dia e de noite. Meu Deus, oh Jesus, oh Espírito Santo de Deus, oh meu Deus, salva as almas, Senhor, transforma os corações, Jesus, transforma os corações, Jesus, transforma as vidas, Jesus, liberta as almas, me liberta, liberta cada dia minha alma, liberta meu coração, liberta minha mente, meu Deus, liberta cada um de nós cada dia, vai santificando, vai trazendo pureza, vai trazendo alegria na minha alma, na alma dos irmãos, meu Deus. Senhor da glória, abençoe, meu Deus, as aberturas das igrejas, Deus é santo. Oh Jesus, oh Jesus, prepara a condição, prepara irmãos, prepara pessoas do coração aberto, a mão aberta, para nos ajudar, pessoas católicas, evangélicas, de todas as religiões. Meu Deus, prepara, Senhor, prepara, Espírito Santo. Oh meu Deus, oh Deus, tu és dono do ouro e da prata, envia recurso, envia condições financeiras, envia, meu Deus, condições para nós poder ter horários de programa de rádio de dia e de noite, nós ter pessoas para trabalhar, pessoas para evangelizar, viajar, abrir igreja, dirigir igreja. Ó Senhor da glória, ó Deus do céu, abençoa os irmãos que nós já temos, dando a eles saúde, força, graça, alegria. Ó meu Deus, abençoa os irmãos que estão lutando comigo, ajudando nós a fazer esta obra. Ó Deus, recompensa eles, dá eles alegria, dá-lhes gozo na sua alma. Meu Deus, mostra para eles como vale a pena nós nos desgastarmos nosso corpo na obra de Deus. Ó Deus, como é gostoso a gente cansar, a gente às vezes se estressar fazendo a tua obra. Ó Deus da glória, ó Espírito Santo da verdade, meu Deus, implanta dentro de nós a força, o poder, a graça, a unção, a autoridade, a fé e a coragem. Não deixe nós nos abatermos nas lutas, nas provações, nas tribulações, nas dificuldades, nas necessidades. Ó Deus, ó Senhor, abençoa teu povo, que tem sido um canal de bênção para esta obra. Quantas pessoas que têm me ajudado, quantas pessoas que estão nos ajudando, Senhor, e quantas outras que vão nos ajudar. Ó Deus, abençoa a vida deles, abençoa o dia a dia deles, o trabalho, a saúde, meu Deus, a família, os negócios, a vida espiritual. Ó meu Deus do céu, meu Deus, derrama força. Derrama força, Senhor. Dai nós força, meu Deus. Ô, Jeová, eu quero sentir dentro de mim força, autoridade, poder. Meu Deus, a carne está fraca, mas o Espírito está pronto, meu Deus. Ô, Deus da glória, dai aos irmãos força, espiritualidade, santidade. Dai a mim, ó Deus, dai a nós, meu Deus, ó Senhor da glória, meu Deus, Jesus querido, Jesus poderoso. Eu me lembro das passagens da Bíblia Sagrada, quando o Senhor passava noites e noites nos montes, nas vigílias das madrugadas, com Pedro, Tiago e João. Eram os três que estavam contigo, meu Deus. Ó Deus da glória, eram os três escolhidos para a oração. Meu Deus, Jesus, eu me lembro da Bíblia, quando fala de Paulo, de Filipe, aqueles homens que deram a vida, que deram o tempo deles na tua obra. Ó Deus, Elias, Eliseu, que lutaram. Ó Senhor da glória, aqueles homens de Deus como Abraão, que se envolveram de dia e de noite no trabalho, na obra de Deus, como Moisés, que lutava com aquele povo, trazendo o povo do Egito para Canaã, como Noé, que lutou fazendo a arca, trabalhando a tua obra. Meu Deus, aqueles homens que deram a vida, morreram te servindo, dirigindo igrejas, conduzindo um rebanho, meu Deus. Ó Senhor da glória, Deus, aqueles homens que foram provados, experimentados, como Davi, que lutou de dia e de noite diante de Israel. Ó Deus de Samuel, ó Deus da Bíblia Sagrada, ó Deus do céu, ó Deus da glória, Senhor, fica conosco. Espírito Santo, mostra para nós como vale a pena nós lutarmos, nós batalharmos de dia e de noite na tua obra, meu Deus. Senhor da glória, haja aprovação, haja crescimento, meu Deus, que nossos olhos possam ver o trabalhar do Senhor. Ó, meu Deus, ó, meu Pai, ó, Espírito Santo, me orienta, fala comigo, me revela, me mostra o caminho da vitória, me mostra o caminho, meu Deus, me mostra o caminho da vitória cada dia, vai revelando, vai mostrando, vai agindo, meu Deus. Ó, meu Deus, abençoa o teu povo que agora estão orando,
2: estão clamando, estão buscando. Ó Deus da glória, ah, meu Deus, dá eles a recompensa, faz as coisas fluir na vida deles, faz as portas se abrir, faz a saúde deles mudar, meu Deus, faz os negócios dar certo, Senhor, Espírito Santo, faz a coisa fluir, meu Deus, porque a tua palavra diz, operando Deus, quem impedirá? Meu Deus, Senhor Jesus disse, sem mim nada podeis fazer. Ó, meu Deus, não deixa nosso trabalho ser em vão. Não deixa, Senhor, nossa luta ser em vão. Os companheiros de batalha que estão lutando. Ó, meu Deus, ó, Jeová, faz nós nos alegrarmos com a obra de Deus. Com a obra de Deus, faz nós ver o campo, a seara sendo abençoada. Ó Deus, abençoa os ceifeiros, abençoa os trabalhadores da última hora, meu Deus. Ó Jeová, ó meu Deus, não deixa o povo esquecer dos compromissos, dos votos, das responsabilidades com a obra do Senhor, meu Deus, com o ide do Senhor, que não é fácil deixar nossa família, nossos pais, irmãos, e sairmos pelo mundo levando a tua palavra. Ó Deus, faz nós ver, faz nós enxergar o céu já nesta vida, faz nós ver, ó Deus, a glória que há de ser revelada, a recompensa, meu Deus, para que cada dia nós possamos nos envolver mais e mais na tua obra. Ó Deus, ó Deus, ó Deus, a Bíblia diz que o nosso trabalho não será em vão no Senhor. Ó Deus, a Bíblia diz, ó Senhor, que aquele que planta, colhe. Eu quero colher os frutos da justiça. Eu quero ver, meu Deus, meu trabalho, a minha vida, que eu estou dando a tua obra. Eu quero ver a recompensa. Eu quero ver as almas. Eu quero ver a obra crescer. Eu quero ver Deus levantar obreiros. Ó Jesus, me dá sabedoria, me dá capacidade para me liderar o rebanho, para me lutar, saber administrar, resolver os problemas, julgar os problemas com sabedoria. Ó Jesus querido, me ajuda. Olha o povo orando agora comigo. Abençoa os irmãos que estão orando, que estão buscando conosco. Dai aos irmãos a recompensa, a saúde, a força, a alegria e a paz, meu Deus. Ó Deus meu, ó Deus maravilhoso, a tua presença é que nos encoraja, a tua presença é que nos alegra, meu Deus. Oh, aleluia, aleluia, Jeová, o grariande clama lavastéria. Oh, aleluia, Jeová, oh, graças a Deus, meu Deus, me usa com poder para revelar, para curar, para que as bênçãos aconteçam, meu Deus. Jesus, eu te peço, abençoa os irmãos que estão me ajudando. Abençoa as irmãs de todas as igrejas que estão nos ajudando. Abençoa os irmãos da Deus é Santo. Abençoa todos, meu Pai. Que a tua bênção seja com eles, desde agora e para sempre. Amém, Jesus. Graças a Deus, amém.

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Ô, meus irmãos de Curitiba, ô, meus irmãos aqui do Paraná, povo que mora em Curitiba, povo que mora aqui no Paraná, que está ouvindo essa programação de rádio, você que hoje está passando assim por um momento difícil, um momento de tristeza, um momento de preocupação, um momento que você está enxergando, está percebendo que tudo está dando errado para você. Você que tem alguém da sua família, que você está vendo que essa pessoa tem se esforçado, tem lutado,

dado errado para ela e para ele. Aí fica a pergunta, mas por que que as coisas têm dado errado para ele ou para ela? Uma pessoa que não merece sofrer. Uma pessoa que faz tudo certo. Luta para fazer tudo certo. E quando vê, dá errado. Quando vê, dá tudo errado. Tem gente escutando a rádio desse jeito. Tem gente que já pensou em sumir no mundo, em dar um fim na vida. E é crente. Pessoas batizadas nas águas. Pessoas que estão participando de atividade, igreja, é obreiro, é obreira. Tem gente me ouvindo que até é dirigente de igreja, está pregando fé, está pregando vitória para os outros, mas para você, parece que não tem fé, parece que não tem vitória. Tem gente desse jeito, doente, doente, desempregado, devendo. Tem dinheiro para receber e não recebe. Tem gente que está sendo cobrado. E pagar com quê? Tudo difícil, que é a tranqueira. E o pior, dentro de você, um desânimo, uma tristeza, uma angústia, um desânimo, uma vida assim, bem complicada, bem difícil. Eu quero te ajudar. Sabe por que eu quero te ajudar? Porque eu posso ajudar com a minha fé. Eu posso ajudar você com os dons de Deus da minha vida. De mim mesmo eu não posso ajudar nem eu. Com as minhas próprias forças físicas, eu não posso fazer nada por você. Mas com o poder de Deus, com o nome de Jesus, com a unção de Deus, eu posso te ajudar. Porque um dia alguém me ajudou. Alguém um dia estendeu as mãos para mim, quando não tinha mais jeito, quando tudo parecia perdido, alguém me ajudou, e durante esses 44 anos, eu tenho visto quantas pessoas que Deus me usou para ajudar, pessoas que estavam desenganadas da medicina, com câncer, com outras doenças incuráveis, e hoje estão aí, graças a Deus, curadas. Graças a Deus. Quantos casamentos que Deus usou o pastor Messias para orientar, para orar. Quantas famílias que estavam divididas, em brigas, confusão, separação, e Deus usou o pastor Messias para unir aquela família. E hoje eu posso te dizer com toda certeza, em nome de Jesus, Deus vai te ajudar. Deus vai resolver. Vai. Você talvez não acredita. Devido à situação que você está vivendo hoje, você fala assim, mas essa palavra não me convenceu. Essa promessa aí, eu já ouvi demais. Já fui revelado várias vezes. Já fui ministrado, profetizado, determinado, e nada resolveu, nada. Eu não acredito em pastores, não acredito mais em nada, eu não acredito mais em promessa nenhuma. Tem gente agora me ouvindo desse jeito, tem gente agora me escutando deste jeito, que não crê mais em nada, devido ao sofrimento, devido às decepções, devido às frustrações, os escândalos que aconteceram
na sua vida. Você viu alguém fazer coisas que você esperava que nunca ia ver, de pessoas que você achava que era o teu espelho para você olhar, era o teu professor, tua professora na fé, e de repente você viu aquela pessoa fazer coisas erradas, escandalizou a sua fé. Você está escandalizada, você está escandalizado. E eu ofereço o nosso Deus, eu ofereço o nosso Deus, eu ofereço a igreja Deus é Santo, eu ofereço o pastor Messias para te ajudar, para orar por você, pela senhora, sexta-feira. Eu quero sentar contigo, eu quero conversar contigo, eu quero orientar, eu quero colocar a mão na sua cabeça, eu quero te dar atenção. Sexta-feira, venha para cá, venha para cá com fé em Deus, venha para cá com fé em Deus, em nome de Jesus, você vai sair dessa situação, vai, eu te garanto com a fé em Deus, eu te garanto com a fé em Deus que você vai sair desta situação, que parece que hoje você está em um fundo de poço. Lembra quantas vezes você passou, a senhora passou por piores momentos, bem mais difícil do que esse que você está enfrentando hoje. Lembra? Lembra que cada momento difícil na sua vida, e Deus te deu vitória, Deus te deu força, Deus te deu graça. Do nada surgiu uma solução, do nada saiu assim um meio. O que, que é isso? Milagre, socorro de Deus, socorro divino. O nosso Deus, ele é socorro bem presente na hora da angústia, ele é fortaleza, ele é refúgio, bem quando a gente olha para lá, olha para cá, e não tem jeito, a gente fica desesperado, desesperada, e o demônio, o espírito mal soprando o ouvido, nos pensamentos, aqueles pensamentos negativos, e de repente você fala com alguém, e alguém fala para você, isso aí não tem jeito não, aquela pessoa usada pelo inimigo, isso aí não tem jeito não, essa doença não tem cura não, esse problema não tem solução não, pessoas usadas pelo adversário, que acabou de afundar você, acabou de te dar um conselho negativo, não, isso aí não tem jeito não, já passei por isso aí, e eu não venci, a solução é um divórcio, a solução é você largar isso para lá, deixa isso para lá, isso não tem jeito não, isso aí não tem cura não, isso aí está perdido, o demônio usando a boca de alguém, para deixar você mais para baixo, mas eu te digo em nome de Jesus, isso aí tem jeito, tudo tem jeito, tudo na vida tem jeito, quando a gente procura, ainda que a gente leve o não na primeira vez, leve o não na segunda, mas quando a gente tem fé, a gente tem paciência, a gente tem perseverança, quando a gente tem fé, a gente tem confiança, a gente não desiste. Vem para cá nesta sexta-feira, vem para cá nesta sexta-feira, sexta-feira de vitória, sexta-feira de milagre, sexta-feira de libertação, de conselho. Nós vamos estar aqui orando por divinas revelações. Aí eu não creio, pastor, eu não creio mais, eu não acredito mais nisso. Então vem, vem, nós vamos orar pela imposição das mãos, nós vamos te ungir com óleo, nós vamos pedir a Deus uma saída, uma solução. Deus vai dar um jeito, Ele sabe como dar um jeito, e Ele não vai querer perder você
para Satanás. Ele não vai querer te perder para o diabo. Ele não vai querer perder você para os ateus, os murmuradores, os blasfemadores, os críticos, aqueles que escarnecem, aqueles que falam assim: igreja, igreja, igreja é dinheiro, igreja, pastor, ele só quer o dinheiro do povo, são os mentirosos, não é assim que eles falam? Os ladrões, que só quer o dinheiro do povo, tudo quanto é pastor é rico, tudo quanto é pastor tem dinheiro, enganando as pessoas, enganando os coitados. Eles prometem uma coisa, mas no fim é outra, eles querem dinheiro. Tem gente agora escutando isso, e a sua cabeça está com isso, porque você foi decepcionado, você foi enganado. Em algum lugar você foi enganado por alguém que se dizia pastor, que se dizia missionário, bispo, que se dizia evangelista, presbítero, e você se decepcionou. Você foi enganado por essa criatura. Essa criatura foi usada pelo inimigo para te enganar. E agora você está aí, com sequela, frustrado, desanimado. Tem gente agora escutando essa programação da Igreja Deus é Santo, está passando por isso. Mas nesta sexta-feira, em nome do Senhor Jesus, sexta-feira, culto 9 da manhã, 3 da tarde, 7 da noite, e Deus é quem vai fazer a obra. Aonde? Na Igreja Pentecostal Deus é Santo, Avenida Marechal Floriano Peixoto, 6711, no Auer, em frente aqui à passarela, ou quase em frente, aos tubos daqui da passarela, ao lado da Alvorada Autopeças. Venha para cá, pertinho do terminal Vila Auer. Venha para cá. Perder, você não vai perder nada. Você só tem a ganhar. Perder, você já perdeu tudo. Já perdeu o ânimo, a fé, a esperança. Já perdeu tudo o que podia perder, e até o que não podia, você perdeu. Tem gente que perdeu o casamento, perdeu a saúde, perdeu o emprego, perdeu os bens materiais. Tem gente que perdeu coisas que não tem dinheiro que paga. Então você não tem nada a perder. Você não tem mais nada a perder. Agora você só tem a ganhar, porque você não tem mais o que perder. Em nome de Jesus, vem para cá. Esforça. Dá uma oportunidade para Deus. Dá uma chance para o Espírito Santo. Que você não quer mais. Que você não acredita mais. Dá uma oportunidade. Dá mais essa oportunidade. Fala assim: é a última porta que eu vou entrar. Fala. É a última porta. Se lá não resolver meu problema, se lá não tiver mesmo o que eles prometem, eu não vou mais de igreja nenhuma. Eu não vou bater em porta nenhuma. Já bati em tantas portas. Cada porta que eu bati foi só decepção. Foi só tristeza. Foi só enganação. Mas experimente essa aqui. Não é que essa porta aqui é melhor do que as outras, mas é diferente. É diferente. Vem para cá, 9 da manhã, 3 da tarde, 7 da noite. Vem para cá, você vai ver que uma luz vai brilhar no fundo do túnel. Uma luz vai brilhar no fundo do poço. Deus te ama do jeito que você é. Ele vai te dar uma oportunidade, você vai se levantar. Você que já foi pastor, obreiro, obreira, você que já foi membro de alguma igreja, você que já foi um dia uma pessoa muito usada por Deus, e hoje você está na situação que está, e você não sabe o que fazer. Deus vai fazer o que Ele sabe fazer.

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1: Oh, graças a Deus. Nós temos orado aqui, nós temos visto Deus operar. Quem está conosco aí, talvez pela primeira vez, vai dizer: mas esse povo ora, cadê os milagres que eles falam? Então, eu quero ouvir aqui agora milagre para provar que Deus está conosco, que nós não estamos aqui fazendo propaganda, barulho, aquela coisa vazia, não.
2: Boa noite, quero dar um testemunho aí de um livramento de morte, de um acidente. E sexta-feira às 9 horas, pelos bombeiros que me falaram ali,
3: que estado ficou o carro,
2: tô vivo por um milagre. Daí só graças a Deus que foi só danos materiais, só agradecer a Deus pelo livramento que ele me deu.
4: Ah, Senhor, então, aqui que é meu filho, né, o Márcio, meu filho é caminhoneiro, né, uma vez foi a irmã Priscila, que Deus mostrava para ela o livramento, depois também o pastor Darcy Messias, né? Duas vezes, né? Eu acreditei, né? Eu recebi o livramento para ele. E graças a Deus, isso aconteceu sexta-feira, como ele falou ali. E Deus deu o livramento de morte para ele, né? Ele escapou com vida, né? Então, estou muito grata a Deus e oração dos irmãos, né? Sou a Maria dos Passos, mãe do Márcio dos Passos.
5: A minha bênção é aquela que eu tenho contado aqui para tudo, para os irmãos ver. Que eu tive um câncer, né? Que agora eu fui curado. Que Jesus me curou, e eu estou aqui agradecendo a Deus. Olha, eu fui revelado aqui, e eu ia no médico fazer os exames, e os médicos nunca acharam, sabe? Não, nunca achavam meu problema. Eu fui emagrecendo, daí que eu fui revelado aqui. E agora eu fui curado, graças a Deus, aqui também. Em nome de Jesus, estou curado, que Deus me curou. Não tenho mais nada.
6: Quem curou?
5: Jesus.
7: Qual que é o nome da irmã?
8: Regina. Cumprimento a amada igreja com a paz do Senhor Jesus.
7: Amém.
8: Eu sou diabética, né? Mas em nome de Jesus já creio na cura de Jesus. Mas todo mundo sabe que o diabético ele tem várias sequelas, né? Uma delas é a neuropatia diabética. Eu tinha muitas dores nas pernas. A minha perna parecia, ela o tempo todo enfincando, parecia agulha nas minhas pernas, todo tempo formigando. que é o que causa a neuropatia diabética, né? E depois, assim que eu comecei a vir na igreja, Deus me curou. Eu tomava 3 tipos de medicação, hoje eu não tomo medicação nenhuma mais. Uma das medicações que eu tomava é a amitriptilina, que é uma medicação que te dá muito sono. E de madrugada eu acordava, mal e mal conseguia achar a porta do banheiro, porque eu ficava muito tonta, né? E eu não conseguia achar nada. E Deus me curou. Hoje eu não tenho mais nada nas minhas pernas e não tomo nenhum tipo mais de medicação.
3: Tomava a medicação e chegava a ficar tonta.
8: Totalmente, porque a amitriptilina, a pregabalina, a gabapentina, todas essas medicações eu tomava. Hoje eu não tomo medicação nenhuma mais.
3: Você é enfermeira?
8: Sou enfermeira.
3: Tá vendo? E quem tá vendo, irmã, que diga glória a Deus. Enfermeira foi revelada e foi curada aqui na igreja.
8: Aham, fui curada. E outra cura que Deus me deu foi que o irmão... teve um culto que eu vim num domingo, que eu estava curada do meu joelho. Eu sentia muita dor no meu joelho e eu tinha ido no médico. O médico falou assim que se eu continuasse daquela forma, eu ia ficar no futuro na cadeira de rodas. E Deus me curou também do meu joelho. Hoje eu ando sem dor, sem nada. Eu não sinto mais nada no meu joelho.
6: Mexe o joelho pra nós ver.
8: Sinto mais... nada, dor
6: tá
8: nenhuma.
6: Aí, diga glória a Deus, gente.
8: Tudo isso, tô curada. Tudo isso pela honra e glória do nosso Senhor Jesus.
3: Amém. Deus abençoe a irmã. Que testemunho maravilhoso, né, igreja?
1: Olha, meus irmãos, a maneira, a forma como Deus está operando aqui na igreja, Deus é santo. Irmãos, tem uma mulher aí, e essa mulher, ela conta que o neto dela ressuscitou dentro da barriga da mãe. Gente do céu, tem uma mulher aí que fala, meu irmão, que Deus ressuscitou a criança que estava morta, comprovado por médico. Deus tem usado a igreja, Deus é santo, para operar milagres, para operar maravilhas, para operar coisas que só Ele pode fazer. Então, você que está nos ouvindo, você que está nos acompanhando, nós temos 3 às 9 da manhã, 3 da tarde e 7 da noite, sexta-feira à noite, povo de Deus que nos acompanha pela rádio, venha para cá, irmãos, venha para cá, povo de Deus que nos acompanha pelo aplicativo. Olha esse milagre aqui, ó. Olha esse milagre para vocês verem que como vale a pena orar, jejuar e consagrar.
7: Glória a Deus.
9: Aleluia.
7: Graças a Deus. Irmãos, aqui da cidade de
10: Porto Amazonas,
7: irmãos de Curitiba, irmãos do Paraná, irmãos do Brasil, irmãos do mundo inteiro. Aqui está uma senhora, uma irmã, tem um milagre para contar, um milagrão que vai chamar a atenção do mundo inteiro. O nome da senhora?
9: Larissa.
7: A senhora está contando que essa menina aqui morreu na sua barriga?
9: Morreu, estava de 36 semanas de gestação.
7: E ela veio morrer dentro da sua barriga?
9: Estava morta, o médico disse que não tinha mais batimento.
7: O médico falou isso. Deixa essa menina aqui de lado, se ele for pegar. Pega aí, vai pegar o rostinho dela aí.
10: Glória a Deus.
7: Que tá aqui a benção aqui, ó. Olha a benção aqui, ó. Como é que chama essa benção?
9: Lívia Maria.
7: Então essa menina morreu dentro da barriga do útero da senhora.
9: Morreu. E a minha sogra, ela é obreira aqui da obra e ela foi me acompanhar e ela falou pra mim orar, queria orar antes da gente ir.
10: Oh,
9: e na hora que ela começou a orar, eu senti que minha barriga voltou a mexer, voltou ao normal. Glória. Ela falou, ela voltou. E nós chegamos lá, realmente ela tinha voltado.
10: Glória a Deus.
7: O médico falou que tinha morrido. Depois o médico falou que ela voltou a viver.
9: Voltou.
7: Oração da irmã.
9: Oração da minha sogra.
7: Cadê a sua sogra? Cadê a sogra? Ainda vem cá a sogra dela.
10: Glória a Deus.
7: Ô, irmão, que milagrão. O milagre que Deus deu para essa igreja. Chega cá,
10: irmã.
7: A senhora, como é que chama?
10: Tereza.
7: A senhora orou por essa mulher aqui, sua nora, e essa criança ressuscitou na barriga dela.
9: Eu
11: eu ia pegar nesse dia, né? Eu tava na campanha da medicina, daí eu não pude pegar por causa dela, eu fui com ela. Daí eu cheguei lá no hospital, né? A enfermeira falou assim, o bebê já tá morto, vamos logo. Eu falei assim, tá bom, tá bom. Só que de dentro do, da ambulância, ela tá deitada, eu coloquei a volta da medicina na barriga dela, a orelha, não mexeu.
12: Aleluia!
13: Colocou a volta da medicina? E a menina ressuscitou. É milagrão?
11: Claro, daí a doutora falou assim que ela estava mais melhor do que a mãe. Então, eu...
13: Ah, claro, ela ressuscitou, estava melhor do que a mãe. Meu Deus, agora só vou mandar um recado para as mães, para as grávidas que estão por aí doentes, desesperadas. E se Deus o livre chegar ao ponto da criança morrer dentro da barriga, a senhora manda agora para elas uma palavra.
11: Eu falo para elas, né, que o nosso médico é o Senhor Jesus, né?
12: Glória, glória,
11: glória. Né, Jesus tem poder para levantar.
13: Deus faz até o mundo morto ressuscitar no caixão.
12: Glória a Deus.
11: Quando ele fez ela, né?
13: Meu Jesus animado. Olha que dom que Deus deu para essa mulher aqui, né? Dom de fazer os mortos ressuscitar.
12: Aleluia.
13: A senhora é a sogra dela.
11: É, sogra.
13: Meu Jesus. O nome do senhor é? Mora onde?
11: Eu moro ali no interior.
1: Olha aí, povo de Deus. Vocês já viram isto? Vocês já ouviram isto? A vó da criança pegou um voto que da igreja Deus é Santo, e a criança já tinha morrido, comprovado pela medicina. Os médicos já tinham que fazer a cirurgia para retirar a criança morta dentro da barriga da mãe. Mas a mãe pegou o envelope que da igreja Deus é Santo, o voto da medicina de Deus, e começou a orar na barriga da mãe. Ungir a barriga, orar na barriga. Passar o voto para lá, passar para cá, e ressuscita, e ressuscita, ressuscita, ressuscita, e a criança voltou novamente. O coração da criança voltou a bater novamente. Comprovado por médicos. Comprovado por medicina. Então, o que que Deus não pode fazer? O que que Deus não pode fazer se tem alguém orando? Olha aí, se essa mãe, se essa vó ou sogra cruzasse os braços, o que que ia fazer? E o médico ia tirar a criancinha da barriga da mãe, morta. O que que a vó fez? Lutou, lutou pela vida da criança. Pegou o envelope e começou a orar. Para muita gente não representa nada, mas Deus, ele viu a fé da avó, ele viu a confiança da avó e foi orando, orando, orando, orando, até a criança ressuscitar. Meu Deus do céu, gente, qual é o milagre que Deus não faz na sua vida aí? Se até o morto ele ressuscita, se até o morto ressuscita, o que que Deus não pode fazer na sua vida, no seu filho, na sua filha, no seu neto, na sua neta? Você que tem aí uma nora que não engravida, passa a mão na barriga dessa mulher. Você que é uma sogra, você que é uma mãe de fé, vai orando na barriga dessa mulher, e Deus vai fazer o milagre. Deus vai fazer o milagre. Então, irmãos, a Bíblia mostra para nós, a Bíblia, a palavra de Deus, não mudou. A Bíblia não mudou, o que mudou foi a gente, foi o povo que deixou de ser fiel, que deixou de orar, deixou de jejuar, deixou de obedecer, deixou de consagrar, deixou de santificar, deixou de ser como a igreja de antigamente. Mas os milagres de Deus, meus irmãos, quem faz é Deus, e Deus não parou de fazer milagre. Deus não parou de fazer milagres. Então você que está aí desesperado, aflito, angustiado, doente, você que está aí sem saber o que fazer, às vezes diante de um problema, de uma luta, de uma tribulação, gente, vamos perder a cabeça? Hein? Vamos perder a cabeça? Vamos entregar o nosso esforço para o inimigo, para o lixo, jogar tudo fora? Hein? Quanto tempo na igreja, quanto tempo orando, jejuando, consagrando, santificando, servindo a Deus. Agora vem uma luta, vem uma prova, uma tribulação, uma perseguição, que vem uma coisa assim que te pegou de surpresa, que você não esperava. E agora? Aí acabou. Acabou. Aonde está Deus agora? Aonde fica Deus agora, nessa hora? A gente pregou tanto, falou tanto de Deus, que Deus cura, que Deus faz milagre. A gente ouviu tanto, os outros contando, falando, Deus faz, Deus fez na minha vida. E agora, por que não usar essa fé? Não usar essa liberdade que Deus nos dá, de orar e Deus fazer milagres? Então levanta a cabeça agora, sexta-feira, às 9 da manhã, 3 da tarde e 7 da noite. Nesta noite de sexta-feira, 7 da noite, eu te garanto que alguma coisa vai acontecer na sua vida de Deus, de mudança. Eu te garanto, em nome de Jesus.

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graças a Deus, um dia antes de terminar a campanha, antes de chegar na igreja, caiu da minha garganta, assim, veio rolando para baixo, uma esponja de aço, dessas esponjas de lavar panela. Caiu no chão, eu me levei um susto, porque eu nunca tinha visto uma coisa dessa. E a minha voz saiu, e para honra e glória de Jesus, até hoje estou falando bem, graças a Deus. Vou te...

0: Estela foi curada de câncer no útero.
1: É, eu não podia nem me abaixar, tinha dor nas pernas, por toda parte, não tem mais dor nenhuma nas pernas, não tem mais dor nada em parte nenhuma, para honra e glória do Senhor Jesus, não está curada, é curada, graças a Deus.
0: A senhora é a mulher que tomava 210 comprimidos.
1: É, 210 comprimidos por mês.
0: E agora está curada?
1: Estou curada, em nome de Jesus, estou curada.
0: Quem curou?
1: Jesus me curou.

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1: Meus irmãos, minhas irmãs que estão agora nos acompanhando pela rádio, acompanhando pelo aplicativo da igreja, nós estamos na oração para te receber, entregar para você algo de Deus. Estamos aqui para isto. Deus levantou nós para isto. Deus levantou a igreja, Deus é Santo, para socorrer o povo, para socorrer as almas que estão aflitas, socorrer as pessoas que estão pensando o que fazer, Tem gente agora me ouvindo, aqui na Fazenda Rio Grande, que está desse jeito: o que fazer, não aguento mais, não suporto mais. Aqui em Mandirituba, tem gente me ouvindo aqui em Mandirituba, que está precisando desse culto, dessa oração, dessa palavra, dessa unção com óleo, desta palavra de revelação que vai mudar a sua história. Gente aqui de Pinhais, São José dos Pinhais, tem gente aqui que o seu milagre está aqui na igreja, Deus é Santo, esperando. Não, mas eu estou indo aqui na igreja fulana de tal, eu estou indo aqui na casa da irmã Maria, que ora, eu estou indo aqui na denominação, na comunidade. Seu milagre está aqui. Estou falando diante de Deus. O que é para Deus fazer aqui, Deus vai fazer aqui, não é em lugar nenhum. Sexta-feira, tem gente aqui que o seu nome, está dentro da boca de um sapo. Seu nome está dentro da boca do sapo. Você acredita ou não acredita? Estou falando a verdade. Tem gente que o seu nome, o nome do seu filho, está no cemitério. Tem gente que o nome de alguém seu está lá na catatumba. Aquela catatumba que tem o número 77. Aquela catatumba tem muitos nomes lá enterrado dentro do corpo daquela pessoa que foi enterrada. Gente que o nome dela, a foto dela, está debaixo de uma pedra dentro da água. Que é isso, pastor? Sim, debaixo de uma pedra pesada dentro da cachoeira. Eu me lembro que uma vez nós fomos orar no monte. Chegamos no pé do monte, para subir o monte, lá tinha uma cachoeira, tinha, não tem até hoje. E lá estava a mulher nuazinha, do jeito que ela nasceu, debaixo da cachoeira, fazendo o trabalho, do jeito que nasceu, nuazinha. E lá tinha galinha preta. A galinha escapuliu. Meus irmãos, minhas irmãs, lá tinha despacho pesado. Aí nós começamos a orar, começou a aparecer nome de empresas, nome de casais, de famílias, nomes de pessoas para morte, para separação. Estava escrito isso aqui para separação, isso aqui para doença, isso aqui para morrer enforcado, nomes escritos assim, isso aqui é para morrer esfaqueado, com 7 facadas, isso aqui para morrer com 7 tiros. Olha, você nem imagina o tanto de nomes, que estava dentro daquela bandeja de barro, daquela gamela de barro, nome das pessoas e a finalidade da macumba. Isso aqui é para morrer em acidente de carro. Isso aqui é para separação. Separação. Ali tinha peça íntima amarrada. Peça íntima amarrada, e na peça íntima estava a foto do homem. A peça íntima da mulher, e lá estava a foto do homem amarrado. Por que que os casamentos se acabam? Por que que os namoros, noivados se esfriam? Porque são coisas feitas, trabalhos feitos para destruir. E a pessoa está fraca. A pessoa está fraca, não está orando, não está jejuando, não está na igreja, está parado, está afastado, está desviado. E às vezes está dizendo: não, mas eu estou aqui na igreja. Mas aquela igreja que não tem força, que não tem poder. Ainda ontem eu falava com um irmão de uma outra igreja, um irmão, um médico empresário, e ele é pastor também de uma igreja. Ele falou assim para mim: pastor Messias, eu deixo de ir na minha igreja para mim ir na Deus é Santo. Por quê? Ah, pastor, porque a gente entra, a gente não vê oração, a gente não vê poder, a gente não vê milagre, a gente não vê algo mudar a nossa vida. Então eu vou buscar socorro na Deus é Santo, porque é uma igreja que ora, uma igreja que está orando noite e dia. Agora, o que que eu vejo nisso? Eu vejo que muita gente agora está nos acompanhando, mas elas não conseguem chegar na igreja. Uma igreja que ora, uma igreja que está orando noite e dia. Agora, o que que eu vejo nisso? Eu vejo que muita gente

0: igreja, mas na Deus é Santo, não vai. Não vai. O bicho fala na boca da pessoa. Ela pode ir em qualquer igreja, mas ela não vai na Deus é Santo. Por quê? Porque a força, o poder de Deus, a unção de Deus está nessa igreja. Não é, não é porque a gente está falando aqui por grandeza, por exaltação, por vanglória, por soberba, não. Mas é a realidade. É a realidade, é a igreja que está orando. É a igreja que está jejuando, orando para abençoar o povo. Escute.
1: Como é que você falou aí que eu não entendi bem?
2: Não quero ela aqui. Ela pode ir em qualquer igreja, menos aqui.
1: Ela pode ir em qualquer igreja, menos aqui. Agora, por que você tem raiva dessa igreja? O que você vê nessa igreja que você não vê nas outras?
2: Ai, fogo.
1: O que você vê aqui, além do fogo?
2: Santidade demais. Hã? Não gosto.
1: O quê?
2: Santidade demais.
1: Santidade demais. Santidade demais.
2: Das outras igrejas. Eu gosto das outras igrejas.
1: Por quê?
2: Eles dançam pra mim.
1: Eles dançam pra ele.
2: Não quero ela aqui.
1: Diga, queima a igreja. Sai dessa mulher, já.
0: Você está vendo? Você está vendo o bicho falando na boca da vítima? Ela pode ir em qualquer igreja. Vamos ouvir de novo. Ela pode ir em qualquer igreja, mas aqui não. Por quê? Fogo, aqui tem fogo, aqui tem santidade demais. É isso que o diabo detesta: santidade, consagração, santificação. Acabou. Você sabe disso, não adianta dizer que não é, porque é verdade. A santidade acabou em muitos lugares. A oração acabou. O povo não tem força mais para orar. Eu vejo que na deserção está a hora que o povo vem na igreja. A hora que eles chegam aqui, às vezes chega e fica lá dentro do carro, lá no pátio. Aí quando acaba a oração, eles entram. Como é que essas criaturas querem receber bênção? Mas é bicho que não deixa elas entrar na igreja na hora da oração, dobrar o joelho. Eles não conseguem dobrar o joelho. Se tem uma coisa que o diabo detesta, é quando a gente dobra o joelho. Se tem uma coisa que Satanás não aguenta, é o crente que bota o joelho no chão. Vamos ouvir.
1: Como é que você falou aí que eu não entendi bem?
2: Não quero ela aqui. Ela pode ir em qualquer igreja, menos aqui.
1: Ela pode ir em qualquer igreja, menos aqui. Agora, por que você tem raiva dessa igreja? O que você vê nessa igreja que você não vê nas outras?
2: Ai, tá fogo.
1: O que você vê aqui, além do fogo?
2: Santidade demais.
1: Hã?
2: Não gosto.
1: O quê?
2: Santidade demais.
1: Santidade demais. Santidade demais.
2: Das outras igrejas. Eu gosto das outras igrejas.
1: Por quê?
2: Eles dançam pra mim.
1: Eles dançam pra ele.
0: Tá vendo, meus irmãos? Dança dentro das igrejas. É isso que o bicho quer. Danças. Se passa na frente da igreja, tá o povo dançando como se fosse uma boate, a luz apagada, a luz escura. E aí eles falam assim: agora vamos ouvir o ministério de dança, o povo dançando. Isso é igreja. Vamos agora ouvir o teatro, ministério do teatro, conjunto do teatro. Isso aí é igreja. Isso aí que é a igreja. Agora vamos ouvir a coreografia, o conjunto da coreografia. Isso aí é a igreja. Isso aí vai libertar as pessoas depressivas? Hein? Isso aí vai libertar as pessoas endemoniadas, macumbadas, enfeitiçadas, desenganadas da medicina? Por isso que você não vem aqui. Por isso que você não chega.

0: pequeno Deus é santo. Por isso que você está aí macumbado, enfeitiçado, amarrado, demoniado, oprimido, desesperado, vendo vultos, ouvindo vozes do além, o inimigo falando para você sair de casa, o inimigo falando para você largar essa mulher, largar esse homem, o inimigo falando para você tirar sua própria vida. E a gente aqui no rádio, venha, que Deus vai mudar a tua vida, venha, venha, venha, venha, e você não faz nada, porque quando a gente faz o que é para fazer, Deus dá força, Deus dá ânimo, Deus dá coragem, Deus dá coragem, Deus dá poder para a pessoa orar, jejuar e consagrar, mas a gente tem que abrir o coração, querer. Então, nesta sexta-feira, às 9 da manhã, 3 da tarde, 7 da noite, culto de guerra contra a macumba. Ninguém mais fala de macumba, contra a macumba. Você já notou isso? Que o evangelho de hoje tem um evangelho paralelo. Você não vê mais falar de jejum, de oração, de batalha espiritual, de guerra espiritual. As pessoas estão assim, todo mundo copiando a outra. Aquele modelo de igreja onde o pastor vai lá para o altar e diz: joga a mão para cima, Deus manda lhe dizer, Deus manda lhe dizer, tudo mentira. Deus manda lhe dizer que a tua vida vai mudar hoje. Hoje você recebe, recebe aquilo outro. Tudo mentira. Porque se o povo não mudar, a vida não muda. Esse evangelho fácil, esse evangelho fácil, joga a mão para cima, receba tudo, vai recebendo, a pessoa está aí no pecado, desviada, sem compromisso com Deus, não quer orar, não quer jejuar, não quer largar o pecado, e Deus está dando tudo para ele. Isso é mentira, isso tudo é mentira, isso é mentira. Joga a mão para cima e receba isso, receba aquilo outro, receba. Ninguém recebe nada, tudo mentira, tudo mentira, tudo mentira, te garanto que é tudo mentira. Agora, se nós bater o joelho no chão, se nós orar, se nós jejuar, se nós consagrar, se nós fazer voto, compromisso com Deus, de mudança, aí não tem demônio que aguenta, aí não tem macumba, não tem Satanás, não tem espírito, não tem praga, não tem maldição, não tem palavra de derrota. Olha aqui, ó, vamos ouvir mais. Olha aqui, ó, sexta-feira é sexta-feira de libertação.
1: Olha aí, ó, olha que tanta gente oprimida por legiões, olha aí. Ei, espírito da morte, não adianta você resistir. Por que está zangado assim?
2: Porque eu quero matar ela.
1: Você queria matar ela?
2: Vou matar ela.
1: Você vai matar ela?
2: Eu amo, mas eu não gosto. Ela olha, mas eu não gosto. Eu tenho que matar ela.
1: Queima ele, derrota ele, fracasso ele. Olha,
3: Deus faz. A igreja Deus é Santo mostra.
1: Que foi, diabo? Que foi? Que foi, capeta? Hein?
2: Cala a boca!
1: Cala a boca? É pra você, é pra você calar a boca?
2: Minha!
1: Quem te deu ela?
2: Ela é minha!
1: Quem te deu?
2: Eu quero ela!
1: Quem te deu ela?
2: É minha!
1: Quem te deu ela?
2: Ela é minha!
1: Não, você fala que ela é sua. Eu quero saber quem te deu ela. Quem te deu? Se ninguém te deu, ela não é sua. Você não comprou ela. Como é que é?
2: Eu odeio que ela venha aqui!
1: E você quer agarrar? E você quer agarrar pra onde? Cale a boca, cale a boca. Só respondo o que eu te perguntar. Não fala na minha frente. Fala depois que eu falar. você não quer que ela venha aqui?
2: Eu não quero trazer a família dela pra cá!
1: E vai trazer! Em nome do Pai, do Filho e do Espírito Santo! Há quanto tempo você vive nela? Seis anos. Eu lhe dou 6 segundos se sumir. Eu dou 6 segundos. 1, 2, 3, 4, 5 e 6. E já está liberta pelo meu Jesus Cristo. Aê, maravilha.

meus irmãos, minhas irmãs, não se conforma com essa vidinha de sofrimento, não, pelo amor de Deus. Deus não tem isso para nós. Eu não acredito que nós aceitamos a Jesus. Eu não acredito que nós estamos na igreja para ser depósito de Satanás, encher o corpo, a mente, a alma de macumba, de doença, de feitiçaria, de sofrimento, de amarração. Não, eu não creio, eu não aceito isso. No nome de Jesus, o nosso Deus nos chamou para ser salvo e para vencer na vida. Para vencer na vida. Deus chamou nós para vencer na vida. Não foi para viver dentro de igreja, carregando a cruz somente, e dizer: ah, eu nasci para sofrer, eu nasci para padecer, eu nasci para carregar uma cruz pesada. Não, de jeito nenhum. É claro que tem cruz, é claro que tem luta, é claro que tem sofrimento, mas é aquele sofrimento que passa. Você enfrenta ele, você vence ele. Você vence ele. Agora, aquela cruz que nunca acaba, aquela dor que nunca é curada, aquele sofrimento que não tem fim, aquela macumba que está dentro da pessoa e diz que a pessoa é crente, a pessoa é obreiro, é obreira, a pessoa faz a obra de Deus endemoniada, macumbada, enfeitiçada, fraco, triste, depressivo, vendo vultos, ouvindo vozes, e ainda entregamos revelação. Ainda entregamos revelação. Eu não sei que revelação é esta. Chegou uma mulher na nossa igreja e disse que era missionária. Missionária, eu faço a obra, eu sou missionária. Eu sou evangelista. Eu viajo o Brasil e o mundo. Veio a revelação e foi falado: aqui tem uma pessoa que está assim, assim, assim, assim, assim, assim, assim. A missionária levantou a mão. Quando botamos a mão na cabeça da missionária, uma legião de demônios, uma legião de espírito maligno estava naquela missionária. E o bicho bradava na boca da missionária: o que que ela veio fazer na igreja Deus é Santo? Porque era ele que estava usando ela, era ele que estava revelando, profetizando, era ele que ia matar ela. Mais uma legião de demônios. E o bicho foi falando que era pombagira, enxucaveira, tranca-rua, não sei quem lá. E foi falando um monte de demônios. Aí quando terminou, que o bicho saiu daquela mulher, a mulher começou a chorar, dizendo assim: o que que eu vim fazer aqui? Só para ser envergonhada. O que que eu vim fazer nesse lugar? Nunca caí, nunca manifestei. O que que eu vim fazer nessa igreja? Aí tivemos que falar com ela: não, minha irmã, a senhora precisava daqui hoje. A senhora estava sendo enganada pelo bicho. O bicho estava te enganando. O bicho estava te iludindo. Mas graças a Deus que ele manifestou. Graças a Deus, você tem que dar graças a Deus que você entrou numa porta, num lugar aonde o bicho se manifesta e cai por terra em nome de Jesus. Não fica triste não, não fica envergonhada não. Então, meus irmãos, tem muita gente me ouvindo agora, muita gente que a macumba está aí dentro da sua casa dominando. Estou falando diante de Deus, diante do Pai, do Filho e do Espírito Santo. Nada dá certo dentro dessa casa, só briga, confusão, tribulação, só problema, dívidas. Dentro dessa casa tem gente assim, estou falando diante de Deus, nada dá certo, é só tribulação, só problema. Eu te convido para estar conosco nesta sexta-feira, venha para cá. Ninguém aqui é melhor do que ninguém, mas a maneira como Deus age aqui é diferente. Você tem que acreditar nisso, sair da sua casa, vir buscar a Deus,
buscar a Deus. Não, mas eu estou buscando a Deus. Mas se você está buscando a Deus, por que não muda? Por que você não recebe as bênçãos? Por que a sua vida não muda? Estou falando para mudar, falando de mudanças, de algo novo. Você que é missionária, missionário, você que é obreiro, obreira, aí na sua igreja, no seu ministério, você que frequenta aí essa igreja e a sua vida não muda, vem experimentar aqui na Deus é Santo para você ver. Venha para cá, em nome de Jesus. Eu sei que você vai ter uma luta terrível para não chegar até aqui, mas se você chegar, Deus vai falar contigo, Deus vai te revelar, Deus vai te mostrar, Deus vai te dar vitória, isso eu garanto, em nome do Senhor Jesus. Escuta aqui, é 9 da manhã, 3 da tarde, 7 da noite, levanta e venha. Quando a gente quer, a gente consegue. Quando a gente quer, a gente vai, a gente luta, a gente batalha, a gente peleja, mas a gente vence. Aonde? Igreja Pentecostal Deus é Santo. Igreja Pentecostal Deus é Santo. Avenida Marechal Floriano Peixoto. Avenida Marechal Floriano Peixoto. 6711. Vila Auer, aqui no Auer. Aqui no Auer. Às 9 da manhã, 3 da tarde, 7 da noite. Nesta noite, sexta-feira, 7 da noite, eu te garanto que alguma coisa vai acontecer na sua vida de Deus, de mudança. Eu te garanto, em nome de Jesus.

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9: Livro de Marcos, livro de Marcos, no capítulo 1. Eu quero ler com vocês a cura do endemoniado de Cafarnaum. No versículo 21, versículo de número 21, diz assim, ó: entraram em Cafarnaum e logo no sábado, indo ele à sinagoga, ali ensinava, e maravilhavam-se da sua doutrina, porque os ensinava como tendo autoridade, e não como os escribas. Estava na sinagoga deles um homem com um espírito imundo, o qual exclamou, dizendo: ah, que temos nós contigo, Jesus Nazareno? Vieste destruir-nos? Bem sei quem és, o Santo de Deus. E repreendendo Jesus, dizendo: cala-te e sai dele. Então o espírito imundo, convulsionando e clamando com grande voz, saiu dele. E todos se admiraram, a ponto de perguntarem entre si, dizendo: que é isto? Que nova doutrina é esta? Pois com autoridade ordena aos espíritos imundos, e eles lhe obedecem. E logo correu a sua fama por toda a província da Galileia. Pode sentar. Quem tem força para dar uma glória a Deus, dá uma glória a Deus aí. Quem tem força para ver as palmas de Jesus, dá uma salva de palmas. Abre o braço assim. É para Jesus é o melhor, meus irmãos. Glória a Jesus. Será que vocês entenderam? Primeira coisa que eu quero que vocês entendam é o seguinte: Jesus vinha no sábado pregar na sinagoga, quer dizer, na igreja dos escribas, dos fariseus. Então eles abriam a igreja só no sábado. Então no sábado eles iam discutir a lei: não roubarás, não matarás, os 10 mandamentos, não dirás falso testemunho, não adulterarás, não sei o que, não sei o que, não sei o que, aquela pregação que só fala de morte. A alma que pecar, esta morrerá. A mulher que adulterar tem que ser apedrejada. Quem já leu na Bíblia que a lei mandava matar as mulheres apedrejadas quando elas adulteravam? Quem já leu na Bíblia? Quem já ouviu alguém falar isso aí? Engraçado que era só as mulheres, né? Os homens não. Então vamos lá. Então aquele culto morto, aquela reunião de reprisar tudo que eu já sabia, não tinha nada novo. Quando você vai para um culto, você vai para um culto que você fala assim: hoje eu já sei como é que vai ser o culto. Mais ou menos assim. Você entra num culto vazio e vai embora vazio. Você entra triste e vai embora triste. Eu dá mais nem vontade de voltar na igreja, porque você não vê nada mudar na sua vida, você também não sente vontade de mudar. Aquela palavra vazia, aquela palavra que não flui no seu coração, mudanças. Era aquele ponto assim. Aí quando Jesus chegou no templo, Jesus pregou a mensagem lá, que o povo ficara admirado. Meu Deus, que pregação é esta? Que doutrina é essa que nós nunca tínhamos escutado? Nós estamos aqui a vida toda, desde criança estamos aqui, e nós nunca vimos tal coisa. Olha o demônio gritando aí, ó. Olha o demônio berrando aí, ó. O demônio não aguentava ali dizer: o que tem nós contigo, Jesus Nazareno? Já veio nos repreender? Já veio nos destruir? Jesus dizia: cale a boca e sai dele. E o demônio calava e saía. E o povo nunca tinha visto aquilo. Nunca. Nunca tinha visto. É mais ou menos assim: você fala assim, eu nunca vi um paralítico levantar e andar. Alguém já viu? Estou perguntando para vocês. Se tem alguém, dá o mesmo sinal de vida aí. Alguém já viu paralítico levantar e andar, curar? Levanta aí. Deixa eu ver. Quem já viu? Alguém já viu cego enxergar? Levanta a mão. Quem já viu? Alguém já viu algum mudo falar? Levanta a mão aí. Então veja bem. Aquele culto morto, frio, não tem oração, não tem poder, não tem força, não tem vida. Aquele culto sem a presença de Deus. Eu não quero isso que hoje nessa noite, não. Eu quero que vocês, eu, nós, dão lugar para Deus, para Deus operar aqui hoje na nossa vida, para que haja cura, milagre, libertação, haja transformação de vida, haja bênção, haja mudança. Você e eu, nós vemos fazer votos, voto de mudanças. Ah, chega, eu vou mudar, pelo amor de Deus, já estou incomodado. Isso é Deus trabalhando no coração do homem. Chega de frequentar a igreja e continuar do mesmo jeito. Lá no seu trabalho, lá na sua casa, onde você estiver, se sentir cobrado, sentir assim algo falando no coração de vocês, na mente de vocês: eu tenho que orar, eu tenho que mudar, eu tenho que largar o cigarro, quem fuma, eu tenho que largar as drogas, quem usa droga, eu tenho que largar de beber, eu tenho que largar de mentir, eu tenho que largar de roubar, mais ou menos assim, eu tenho que largar de ser assim, enganoso. Não estou falando de vocês, estou dando um exemplo. Eu tenho que largar de fazer negócio mal feito, largar de mentir, largar de comprar e não pagar, mais ou menos assim. Ah, eu estou sentindo mal, eu não quero mais fazer isso, eu estou sentindo assim uma tristeza quando eu faço essas coisas erradas. Tem que largar de adulterar, aquela cobrança dentro do homem. Tem que largar de mentir, largar de roubar, largar de adulterar, largar de prostituir, tem que largar de fornicar, eu tenho que largar de masturbar. Isso é vida. Ah, não, Deus não quer isso na minha vida. Ah, eu não estou me sentindo bem. Quem entendeu, levante a mão aí. É assim que é o evangelho. É quando você sai do culto com aquela cobrança. Você amanhece o dia, você levanta da cama, você vai trabalhar, você vai para onde você for, mas aquela palavra está falando no seu coração: eu tenho que mudar, eu vou mudar, eu vou mudar, eu vou mudar, eu vou mudar, eu vou mudar. Então Jesus pregava isso. Jesus pregava doutrina santa. O povo ficava admirado. Nunca vi isto, nunca escutei isto. Até demônio sai. Aí demônio saindo. Meu Deus, eu nunca tinha visto isso. Aí quando Jesus curava no sábado, que eles viam aquilo, os príncipes das sinagogas: ei, não pode curar no sábado. Não pode. Não pode no sábado, não pode fazer milagres. Quer dizer, eles não faziam porque não tinham poder, e Jesus fazia porque tinha poder. E eles justificavam porque era no sábado. Sabe quando você não pode fazer as coisas? Sabe quando você não pode, não sabe fazer, e outro faz, e você fica com inveja? Não, hoje eu não vou fazer isso. Não, não é hora de fazer isso. Quer dizer, Deus estava ali, e eles não viam que era Deus. Eles viam que era apenas Jesus, Jesus o homem. Mas o Jesus o homem tinha dentro dele o Jesus Deus. o Jesus poderoso, o Jesus salvador, o Jesus que perdoa, o Jesus que transforma, o Jesus que veio essa vida para levar nós para o céu, se nós obedecermos. Glória a Jesus. Que doutrina é esta? Que mandamento é este? Que é isso que eu nunca vi? Irmão, é isso que tem que acontecer em nós, vocês, se é que nós queremos ser de Deus. Se é que nós batemos no peito assim, ó, eu vou morar no céu com Jesus. Eu não sou apenas um religioso. Eu não sou apenas um crente. Um crente não praticante. Como você, eu, nós já ouvimos alguém dizer: ah, eu sou católico, mas um católico não praticante. Agora não é mais os católicos, agora é os crentes. Né? Os crentes não. O que você é? Eu sou um crente, frequentador de igreja, não praticante. Não, isso não pode acontecer em nós. Entendeu? Isso não pode acontecer com você e comigo. Crente, não praticante. Não. Por quê? Porque eu creio em Deus. Como é que você pode provar que você crê em Deus? Não, porque eu creio que Jesus está aqui no meu coração. Como vai provar que Jesus está aqui no meu coração? Como isso? Quando eu pratico a fé. Porque se eu disser que tem fé, mas ninguém sabe que eu tenho fé. Que cor que é a fé? Cor rosa? É preta? É amarela? Como é que eu vou mostrar que eu tenho fé se ela é invisível? Hein? Como é que eu posso provar que eu tenho Deus? Se Deus, eu nunca vi Ele. Eu creio nele. Mas como é que eu creio nele? É pela fé. A única coisa que vai fazer eu crer no Senhor é? É o quê? Não, fala mais alto, gente. Vocês não comeram hoje, não? Ah, bom. Então não é falta de comida, não, né? É falta de fé mesmo, né? Tá vendo? Tá vendo? Não é feijão que tá faltando, é fé. Até para dizer o glória a Deus aí. Quer ver? Fala um glória a Deus aí. Agora vocês falaram, né? Diga aí um aleluia aí.
3: Aleluia!
9: Fala aí, doutora. Hã?
3: Ah,
9: tá rouca. Você viu? Então veja bem. Como é que você vai provar que você tem fé, irmão? Eu não vejo sua fé. Você não vê a minha? É o meu quanto coração. É o meu quanto coração. Você já viu seu coração? Você já viu o meu? Ele é por dentro. E nós queremos esconder tudo dentro do coração. Não é? Eu não presto, mas meu coração é bom. Entendeu? Ela não vale nada, mas teu coração é tão bom. Você já viu alguém falar assim? Ele é muito ruim, mas tem um coração bom. Ele é muito bravo, nervoso, valente. Ele é capaz de matar, mas tem um coração tão bom. Essa é a mentira que o povo tem por aí, né? Para ficar falando, escondendo as coisas erradas dentro do coração. Meu irmão, não é isso que Deus quer de nós, não. Deus quer nós uma fé, mas uma fé com obra. Uma fé com testemunho. Uma fé com testemunho, irmão. Quem era você? Ah, eu era. Sabe como é que você vai provar que eu tenho fé? Sabe como é que eu vou provar que eu tenho fé? Quando você fala assim, ó. Eu era um bandido, eu era isso, eu era um macumbeiro, um feiticeiro. Eu era um católico, um espírita. Não tem nada contra católico, não tem nada contra espírita. Não tem nada contra ninguém. Eu era isso, eu era um fumante. Eu era isso. Mas quando eu cheguei na igreja, Deus mudou a minha vida. Amém. Aí sim, aí está provando que tem fé. E não é nem necessário você falar. Você não precisa falar que você tem fé. Deixe que a tua esposa fale para você.
10: Glória a Deus.
9: Deixe que o teu marido fale. Deixe que o teu vizinho fale. Quem entendeu, levante a mão. Deixa que a tua colega, teu colega de trabalho fale para você. Deixa que alguém fale. Tia cunhada, seu tio, sua prima fala. Ali é crente. Eu não boto a mão no fogo para ninguém, mas aquilo ali eu boto. Porque eu conheço ela. Isso aí que é fé. É isso aí que o diabo viu em Jesus. O diabo viu em Jesus a reação de Jesus. Não era só Jesus no altar. Não é só olhar lá e ver. Eu vi, mas cadê a reação? Cadê o testemunho? Cadê o milagre? Você vem aqui, mas só para vir, só por vir aqui. E cadê a sua mudança? Não recebi nada até aqui. Aí eu pergunto, quem é que já recebeu alguma graça, alguma bênção de Deus aqui? Levanta o braço direito aí e diga um amém bem alto aí. Você recebeu? Hã? Quem já recebeu alguma bênção de Deus aqui? Levanta a mão bem alta. É isso que eu quero.
10: Aleluia.
9: É isso que você fala assim, não, eu vou lá, mas eu volto lá diferente.
10: Amém.
9: Eu vou lá, mas eu volto alegre. Pastor dá nós umas cacetadas em nós lá, mas as cacetadas que ele dá, as pauladas que ele dá, no final do culto, a recompensa é maior.
10: Amém.
9: Não é assim? Não é assim, doutora? Doutora, às vezes nem quer vir aqui. Vê, vou chegar lá, o pastor meteu o cacete de mim, quer ver? Ó, olha, não deixa entrar não! E aí ela já chega na hora do amém, não deixa entrar, mas ela continua vindo. Quem entendeu, levante a mão. Eu brinco com ela. Mas a galega vem. Por quê? Será que vale a pena? Será que tem recompensa? Será que vale a pena estar naquele lugar? Ah, sim, eu sinto bem naquele lugar. Eu chego ali ruim, passei um dia ruim, triste, passei um dia carregado, pesado. Mas quando eu chego ali, o pastor moe nós no cacete, mas eu volto alegre para casa. Eu volto feliz para casa. Eu volto contente. É ou não é? Não é assim? Vocês vão embora, você vai tudo quebrado, né? Tudo moído de cacete. Quem concorda comigo? Levanta a mão, quem concorda? Problema de vocês. É só vocês não virem aqui que eu não vou bater vocês. Mas eu bato. E vocês estão aqui. Vocês merecem o pastor que tem. Quem entendeu, levante a mão. É claro, brincadeira, mas é brincadeira séria. Por que você não vai para outra igreja? Eu gosto daqui, né? Eu sinto bem aqui. É aqui que Deus tem me abençoado, né? É aqui que eu chego aqui e vou embora feliz, alegre, curado, vou feliz. E olha, eu me sinto bem aqui. É isso, meus irmãos, que o culto é gostoso. É isso que a pregação é gostosa. É isso que o culto é maravilhoso. É isso, meus irmãos. É isso, igreja. Entendeu? Aí você vai numa igreja bonita, cheia de gente. É tanta coisa bonita lá, né? Você olha tudo bonito, as poltronas bonitas, olha a cadeirinha que você está sentado ali, cadeirinha de plástico, né? Aí você chega num lugar aí que dá para até dormir, né? Tudo macio, tudo bonito, tudo técnico, e canta fulano, e canta Beltrano, e canta o coral, né? Canta a banda, canta não sei quem, e canta Joaquim, canta José, e canta Manel, canta Tereza, todo mundo, tudo que negócio, tudo bem organizadinho, né? Tudo orquestrado, a senhora assim. Lá na Deus é assim, não tem essas coisas bonitas. Lá tem a cacetada, lá tem a paulada, mas eu volto de lá alegre. Hoje aqui, esses cantos que não mexeu comigo. Né? Essa pregação bonita não mexeu comigo. Quem entendeu, levante a mão. Essa conversa bonita toda, essa coisa tão bonita, igreja bonita, todo mundo bonito, pastor bonito, novo. Mas eu vou lá, Deus é santo, eu volto tão feliz. Eu volto com vontade de voltar. Eu convido a vizinha, eu convido não sei quem para vir na igreja. Vai lá, que Deus vai te abençoar. Vai lá, que Deus vai te dar vitória. Vamos comigo, vamos comigo. Vamos que Deus vai dar vitória. Então, igreja é isto. É você chegar num lugar que você escuta uma palavra, não é o que você quer escutar. Não é a pregação que você quer ouvir. É a pregação que você precisa ouvir. Quem entendeu, levante a mão. Quem entendeu, dá uma glória a Deus aí. Pastor, que não fica escolhendo palavra para falar para vocês, não. O pastor não fica aqui selecionando mensagem. Não, é o que vier na boca ele fala. Para rico, para pobre, para bonito, para feio, para triste, para alegre, para velho, para novo. Chega aqui, todo mundo é igual. Todo mundo aqui é igual. Se você dá 1 milhão de dízimo aqui e outro dá 1 real, é igual do mesmo jeito. Não é porque você vai dar 1 milhão que você vai ser tratado melhor do que o outro. Não, senhor, Jesus nunca fez isto. Jesus nunca é isto. Todos nós somos iguais perante a lei e perante Deus. Todos nós somos iguais perante a lei e perante Deus. Quem entendeu? Quem entendeu, dá glória a Deus. Eu vou receber aqui vereador, a tua vereador aqui de cima aqui, né? Aí chega o presidente da república aqui, opa, né? Vamos cantar o capitão do povo, né? Vamos cantar, não sei como é que é, Lula lá, e capitão. Não, senhor, negativo. Aqui não. Aqui não. E saltar aqui, enquanto eu estiver vivo, eu creio que depois que eu estiver vivo, aqui não vai subir político que me saltar. Não vai subir político, seja quem for. Pastor, eu vou dar você aqui 5 milhões, 10 milhões, para você me apoiar. Ó. O dedinho dizendo não. Quem entendeu, levante a mão. Não. Pode ser quem for. Se quer dar dinheiro, você dê. Mas não em troca de voto, de política. É isso que Deus quer de vocês e de mim. É isso que Deus quer de nós, meus irmãos. Que nós sejamos transparentes. Que nós sejamos humildes. Porque aqui o menor é o maior. E o maior é o menor. Aqui não tem esse negócio, não. Tudo aqui é para a glória de Deus. É isso que Deus queria fazer o povo entender. É isso que o povo precisava entender. Então, irmão, o evangelho de Cristo é assim, ó, é para todos. Sabe por quê? Porque no céu não vai ter lugar reservado para os ricos ou para os pobres, não. Entendeu? No céu não vai ter lugar para os pretos ou para os brancos, não. Não tem esse negócio, não. Ah, os artistas, os cantores, não, talvez nem vai entrar lá. Por quê? Se não converter, não vai entrar lá ninguém. Pode ser artista, pode. Aí, esse povo que não vai entrar se não converter. Só se converter. Pode ser quem for. Se não converter, não vai entrar lá. Foi Jesus que disse: se não nascer de novo, não. A Bíblia diz: se não nascer de novo, não pode ver o reino de Deus. Evangelho é isso, meus irmãos. Não é essa frescura, porque um é mais bonito, o outro é famoso. Porque o outro é, não, senhor, irmão. Perante Deus nós não somos diferentes. Perante Deus nós somos iguais. É isso que faz Deus abençoar o culto aqui na Deus é Santo. É por isso que Deus abençoa, Deus agrada. Às vezes você pode até não agradar, mas Deus agradando o que interessa. É Deus que está em primeiro lugar. É Deus em primeiro lugar aqui. Então nessa noite, como é que você está diante de Deus? Como é que eu estou diante de Deus? Como é que nós estamos? Como é que nós estamos diante de Deus? Não, pastor, mas está aqui minha oferta, ó. Está aqui meu dízimo aqui, ó. Vou dar 10 mil para a igreja. Eu pergunto com você como é que está diante de Deus. Se hoje Ele te chamar, se hoje Ele nos chamar, se hoje Ele vier vir buscar a porra, como é que você e eu, como é que nós estamos diante dele? Como é que nós estamos? Hein? Ah, eu estou bem, pastor. Por quê? Uma casa nova. Meu amigo. Não, eu estou bem porque eu comprei um carro novo. Nada disso que Deus quer de você. Não, porque eu estou bem, porque eu estou de saúde. Olha, fui curado de tudo quanto é doença. Cheguei aqui, cheguei podre, pastor. Hoje eu não sinto mais nada. Mas não é isso que Deus quer de você, irmão. Deus quer de você, de mim, muito mais do que isso. Deus quer de nós uma vida nova, diferente, uma vida santa, agradável a Deus. Ó, ó, para nós finalizar, aonde você estiver assim, ó, ó, ó para cá. Aonde você estiver andando assim, ó, caminhando na rua, ó, dentro da sua casa. Você fala assim: tem alguém que está me vendo. Tem alguém que está olhando para mim. Quem entendeu? Celular na mão, mas com vergonha, ó, tem alguém que está vendo. É isso que é, isso que é ser de Deus. Entendeu? Ó, ó o olho seu, epa, Deus está me vendo. Ó o olho meu, ó o ouvido, ó, mas Deus está me enxergando. Com vergonha, porque às vezes nós fazemos as coisas é com medo um do outro. Nós fazemos as coisas com medo, com vergonha um do outro. Cadê o pastor? Está aqui por perto? Não tem pastor aqui. Então vou fazer. Cadê minha esposa? Está aqui? Não está? Então vou para a mulher do outro. Mulheraça. Que mulherão. Olha que homem bombado. Olha, faz academia. A mulher. O meu não está por perto. O meu é um pançudo. Olha que homem bonito. Né?
11: Isso é
9: igualzinho, né? Carequinha, velho, feio, né? Você não, você não. A pança dele. Ah, não. Bonita aqui lá. Será que Deus não está vendo vocês? Será que Deus não está vendo eu? Nós? Ei, alguém na frente, ó. Alguém andando na sua frente. Aí alguém andando na sua frente. Aí o dinheiro cai no chão. A nota de 200 reais. Pacote de dinheiro. Aí você vem assim, ó. Põe os dois pés em cima. Aí alguém volta, ei, você não viu um dinheiro aqui, não? Não vi, não. Eu perdi uma carteira aqui agora, perdi um dinheiro, não vi, não. Será que é isso que Deus quer de nós? Aí alguém bate para lá, mas ninguém está vendo mesmo. E os olhos lá de cima, lá. E os olhos daquele de cima, sabe que não está vendo? O que é ser crente? Ser crente é isso aí, meu irmão. Ó, achou o dinheiro, ô moço, ô moça, ei, sai correndo atrás, ei moça, você deixou cair, e o que é seu? É isso que é maravilhoso. É isso que é glorioso, meus irmãos. Quem entendeu, levante a mão e dá glória a Deus. Você vai lá no caixa comprar, ou lá no banco, e descontar o cheque, pegar o dinheiro, aí você conta lá. Passou quinhentão, duzentão, cem. É isso que você é cristão? Ô moça, isso aqui não é meu, ó. Que é seu. Ó, que é seu, não quero não. E você dá uma nota de R$100 lá e alguém achou que você deu 10. Aí você fala, não, que não é meu não. Avisa o caixinha lá, a caixinha tão pobrezinha, vai tirar do bolso dela, né? Final do mês para pagar. Ganha tão pouquinho, tão mexeruquinho, né? E a gente tirando de quem não tem. Você não pode tirar de quem tem. Você imagina nós tirar de quem? Coitadinho, tá lá no caixa lá. Ganha lá um salário minguado, salário mínimo, tão michuruquinho, né? E a gente tirando de quem não tem. Você não pode tirar de quem tem. Você imagina nós tirar de quem? Coitadinho.

0: coitadíssimo no altar. Eu vou determinar, meu amigo. Eu vou determinar. Isso é encosto. Vem pegar o sal grosso. Vem pegar rosa. Entendeu, pessoal? Vem pegar ruda. Porque eu vou expulsar. É isso que você precisa de ouvir. Você precisa de ouvir. É uma palavra que mexe com você. Uma palavra que toca na sua vida. Que você vai embora debaixo dessa palavra. Que é a palavra de Deus, meu irmão. É isso que você precisa de ouvir, irmão. Eu vou determinar. Porque eu vou fazer. Porque eu vou fazer. Parecendo um doido em cima do altar. Parecendo um passarinho na gaiola quando acabou de ser pego. Será que é isso que a sua alma quer ouvir? Sua alma está com sede da palavra do Deus vivo. Sua alma está triste. Você tem dinheiro, mas sua alma está triste. Você tem casa, tem carro, tem bom emprego, mas está sempre faltando alguma coisa. O que está faltando é a palavra verdadeira, é a presença de Deus, é a presença do Espírito Santo. É isso que está precisando, irmão. É isso que nós ouvíamos antigamente e que nós não estamos ouvindo mais. Quem entendeu, dê glória a Deus aí. É isso que sua avó escutava. É isso que a sua mãe ouvia, que já morreu. Se fala assim, ei, minha mãe foi uma crente. Mas ela comia isso aqui, ó. Palavra de Deus. Ei, minha sogra. Quando eu lembro dela, ô, mulher de Deus. Ô, mulher de Deus, meu pai, minha mãe, minha sogra, meu sogro, o povo de Deus. Mas eles foi criado com isso aqui, ó. Palavra verdadeira. Não foi que essa evangelho de hoje falso. Que você não sabe se é macumba, se é espiritismo, se é catolicismo, se é igreja. Que você chega na igreja, você vê tudo que não queria ver. Vamos cantar, pessoal, vamos cantar. Apaga as luzes aí. Isso é igreja? Apaga as luzes. Põe tudo escuro. Parecendo uma boate. É isso que vocês querem para vocês, para os seus filhos? Diga, é.
1: Não.
0: É assim. É isso que vocês querem? Pensa bem. Que seus filhos, seus netos estão dentro da igreja, mas é como se não tivesse. Não mudou nada. Está cantando na igreja, está tocando na igreja, e está tocando e cantando e participando do mundo. Não é isso que Deus quer para seus filhos. Não é isso que Deus quer para nossos netos, não, meu irmão. Não é isso que Deus quer para você, não, irmã. Ei, lá para teu marido, casa com outro. Já casou duas, três vezes. Aí o pastor, ei, lá que esse camarada está pobre. Tem um ricão aí para você. Tem um bonito. Pastor, meu marido me trocou por outro. Pastor, eu quero ele de volta. Que? Converse, mulher. Arruma outro. Divorcia dele. Será que é essa a palavra que você quer ouvir na igreja? Você que ama teu marido. É um exemplo. Você que ama tua esposa. Eu quero ela de volta. Eu quero botar o joelho no chão, quero orar por ela, pastor. Pastor, eu quero minha mulher de volta, quero meu marido de volta. Até que a morte separe, eu nasci. É isso que Deus quer para nós nessa noite, meus irmãos. É que você fica firme. Quando a morte vier, você está preparado para passar por ela e chegar no céu, e chegar na glória. É isso, meus irmãos. Agora, se você quiser, porque ninguém é obrigado a querer. Toda a igreja tem.
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Você que já recebeu um milagre na igreja, Deus é santo. Venha compartilhar o seu testemunho. Não guarde essa bênção apenas para você. Existem pessoas dentro da igreja que recebem uma bênção, alcançam um milagre, veem a mão de Deus agir, mas ficam em silêncio. E isso é sério. Quando alguém recebe algo de Deus e não testemunha, não está apenas deixando de contar uma vitória, está interrompendo um propósito espiritual. O testemunho não é opcional, ele é parte do milagre. Existem pessoas dentro da igreja que recebem uma bênção, alcançam um milagre, veem a mão de Deus agir, mas ficam em silêncio. E isso é sério. Quando alguém recebe algo de Deus e não testemunha, não está apenas deixando de contar uma vitória, está interrompendo um propósito espiritual. O testemunho não é opcional, ele é parte do milagre. Agora entenda isso com clareza. O testemunho protege a bênção. O silêncio pode enfraquecer aquilo que você recebeu. Quantas pessoas estão esperando ouvir o que Deus fez na sua vida para não desistirem? Quantos estão precisando de uma prova viva de que o milagre é real? E você tem essa prova, mas está guardando. Deus não te abençoou para você esconder. Ele te levantou para você falar, testemunhar, declarar. Se você recebeu cura, testemunhe. Porta aberta, testemunhe. Libertação, testemunhe. Provisão, testemunhe. Ir na frente do púlpito. Testemunhar não é vergonha, é honra. Vergonha é Deus fazer e a pessoa fingir que não aconteceu. A partir de hoje, mude sua postura. Se Deus fez, conte. Se Deus operou, declare. Se Deus te abençoou, glorifique diante de todos, porque quem testemunha fortalece a própria fé, ativa novas bênçãos e se torna instrumento para milagres na vida de outros. Não retenha o que Deus fez. Transforme sua vitória em testemunho.

Quando eu fazia 8 dias que eu estava aqui, eu senti que tinha um negócio no nariz e eu soprei assim na minha mão. Eu soprei e saiu um besouro. Maior que um vagalume. Era um besouro preto. Vamos!

Estava na oração aqui, me deu uma cólica, eu fui no banheiro, faz 5 anos que eu não menstruo, veio a menstruação, fui pra casa, fui no banheiro e soltei aquele charuto, o charuto normal.

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Ô, meus irmãos de Curitiba, ô, meus irmãos aqui do Paraná, povo que mora em Curitiba, povo que mora aqui no Paraná, que está ouvindo essa programação de rádio, você que hoje está passando assim por um momento difícil, um momento de tristeza, um momento de preocupação, um momento que você está enxergando, está percebendo que tudo está dando errado para você. Você que tem alguém da sua família que você está vendo que essa pessoa tem se esforçado, tem lutado e tudo tem dado errado para ela e para ele. Aí fica a pergunta, mas por que que as coisas têm dado errado para ele ou para ela? Uma pessoa que não merece sofrer. Uma pessoa que faz tudo certo, luta para fazer tudo certo, e quando vê, dá errado. Quando vê, dá tudo errado. Tem gente escutando a rádio desse jeito. Tem gente que já pensou em sumir no mundo, em dar um fim na vida. E é crente, pessoas batizadas nas águas, pessoas que estão participando de atividade em igreja, é obreiro, é obreira. Tem gente me ouvindo que até é dirigente de igreja, está pregando fé, está pregando vitória para os outros. Mas para você, parece que não tem fé, parece que não tem vitória. Tem gente desse jeito, doente, doente, desempregado, devendo. Tem dinheiro para receber e não recebe. Tem gente que está sendo cobrado. E pagar com quê? Tudo difícil, que é a tranqueira. E o pior, dentro de você, um desânimo, uma tristeza, uma angústia, um desânimo, uma vida assim, bem complicada, bem difícil. Eu quero te ajudar. Sabe por que eu quero te ajudar? Porque eu posso ajudar com a minha fé. Eu posso ajudar você com os dons de Deus da minha vida. De mim mesmo eu não posso ajudar nem eu. Com as minhas próprias forças físicas eu não posso fazer nada por você. Mas com o poder de Deus, com o nome de Jesus, com a unção de Deus, eu posso te ajudar. Porque um dia alguém me ajudou. Alguém um dia estendeu as mãos para mim, quando não tinha mais jeito, quando tudo parecia perdido, alguém me ajudou, e durante esses 44 anos, eu tenho visto quantas pessoas que Deus me usou para ajudar, pessoas que estavam desenganadas da medicina, com câncer, com outras doenças incuráveis, e hoje estão aí, graças a Deus, curadas, graças a Deus. Quantos casamentos que Deus usou o pastor Messias para orientar, para orar, quantas famílias que estavam divididas, em brigas, confusão, separação, e Deus usou o pastor Messias para unir aquela família. E hoje eu posso te dizer com toda certeza, em nome de Jesus, Deus vai te ajudar, Deus vai resolver,
Vai. Você talvez não acredita. Devido à situação que você está vivendo hoje, você fala assim, mas essa palavra não me convenceu. Essa promessa aí, eu já ouvi demais. Já fui revelado várias vezes. Já fui ministrado, profetizado, determinado, e nada resolveu. Nada. Eu não acredito em pastores. Não acredito mais em nada. Eu não acredito mais em promessa nenhuma. Tem gente agora me ouvindo desse jeito. Tem gente agora me escutando deste jeito, que não crê mais em nada. Devido ao sofrimento, devido às decepções, devido às frustrações, os escândalos que aconteceram na sua vida. Você viu alguém fazer coisas que você esperava que nunca ia ver, de pessoas que você achava que era o teu espelho para você olhar, era o teu professor, tua professora na fé, e de repente você viu aquela pessoa fazer coisas erradas, escandalizou a sua fé. Você está escandalizada. Você está escandalizado. E eu ofereço o nosso Deus. Eu ofereço o nosso Deus. Eu ofereço a igreja, Deus é Santo. Eu ofereço o pastor Messias para te ajudar, para orar por você, pela senhora, sexta-feira. Eu quero sentar contigo. Eu quero conversar contigo. Eu quero orientar, eu quero colocar a mão na sua cabeça. Eu quero te dar atenção sexta-feira. Venha para cá. Venha para cá com fé em Deus. Venha para cá com fé em Deus. Em nome de Jesus. Você vai sair dessa situação. Vai. Eu te garanto com a fé em Deus. Eu te garanto com a fé em Deus que você vai sair desta situação que parece que hoje você está em um fundo de poço. Lembra quantas vezes você passou, a senhora passou por piores momentos, bem mais difícil do que esse que você está enfrentando hoje. Lembra? Lembra que cada momento difícil na sua vida, e Deus te deu vitória, Deus te deu força, Deus te deu graça. Do nada surgiu uma solução, do nada saiu assim um meio. O que, que é isso? Milagre, socorro de Deus, socorro divino. O nosso Deus, Ele é socorro bem presente na hora da angústia. Ele é fortaleza, Ele é refúgio. Bem quando a gente olha para lá, olha para cá, e não tem jeito, a gente fica desesperado, desesperada, e o demônio, o espírito mal soprando o ouvido, nos pensamentos, aqueles pensamentos negativos. E de repente você fala com alguém, e alguém fala para você, isso aí não tem jeito não. Aquela pessoa usada pelo inimigo, isso aí não tem jeito não. Essa doença não tem cura não. Esse problema não tem solução não. Pessoas usadas pelo adversário, que acabou de afundar você, acabou de te dar um conselho negativo. Não, isso aí não tem jeito não. Já passei por isso aí e eu não venci. A solução é um divórcio. A solução é você largar isso para lá, deixa isso para lá, isso não tem jeito não. Isso aí não tem cura não, isso aí está perdido. O demônio usando a boca de alguém para deixar você mais para baixo. Mas eu te digo em nome de Jesus, isso aí tem jeito. Tudo tem jeito, tudo na vida tem jeito, quando a gente procura, ainda que a gente leve um não na primeira vez,
leva o não na segunda. Mas quando a gente tem fé, a gente tem paciência, a gente tem perseverança. Quando a gente tem fé, a gente tem confiança, a gente não desiste. Vem para cá nesta sexta-feira. Vem para cá nesta sexta-feira. Sexta-feira de vitória, sexta-feira de milagre, sexta-feira de libertação, de conselho. Nós vamos estar aqui orando por divinas revelações. Aí eu não creio, pastor, eu não creio mais, eu não acredito mais nisso. Então vem, venha, nós vamos orar pela imposição das mãos, nós vamos te ungir com óleo, nós vamos pedir a Deus uma saída, uma solução. Deus vai dar um jeito, Ele sabe como dar um jeito, e Ele não vai querer perder você para Satanás. Ele não vai querer te perder para o diabo. Ele não vai querer perder você para os ateus, os murmuradores, os blasfemadores, os críticos, aqueles que escarnecem, aqueles que falam assim: igreja, igreja, igreja é dinheiro, igreja, pastor, ele só quer o dinheiro do povo, são os mentirosos, não é assim que eles falam? Ladrões, que só quer o dinheiro do povo, tudo quanto é pastor é rico, tudo quanto é pastor tem dinheiro, enganando as pessoas, enganando os coitados. Eles prometem uma coisa, mas no fim é outra, eles querem dinheiro. Tem gente agora escutando isso, e a sua cabeça está com isso, porque você foi decepcionado, você foi enganado. Em algum lugar você foi enganado por alguém que se dizia pastor, que se dizia missionário, bispo, que se dizia evangelista, presbítero, e você se decepcionou. Você foi enganado por essa criatura. Essa criatura foi usada pelo inimigo para te enganar. E agora você está aí com sequela, frustrado, desanimado. Tem gente agora escutando essa programação da Igreja Deus é Santo, está passando por isso. Mas nesta sexta-feira, em nome do Senhor Jesus, sexta-feira, culto 9 da manhã, 3 da tarde, 7 da noite, e Deus é quem vai fazer a obra. Aonde? Na Igreja Pentecostal Deus é Santo, Avenida Marechal Floriano Peixoto, 6711, no Auer, em frente aqui à passarela, ou quase em frente aos tubos daqui da passarela, ao lado da Alvorada Autopeças. Venha para cá, pertinho do terminal Vila Auer. Venha para cá. Perder, você não vai perder nada, você só tem a ganhar. Perder, você já perdeu tudo, já perdeu o ânimo, a fé, a esperança, já perdeu tudo que podia perder, e até o que não podia, você perdeu. Tem gente que perdeu o casamento, perdeu a saúde, perdeu o emprego, perdeu os bens materiais. Tem gente que perdeu coisas que não tem dinheiro que paga. Então você não tem nada a perder. Você não tem mais nada a perder. Agora você só tem a ganhar, porque você não tem mais o que perder. Em nome de Jesus, vem para cá. Esforça. Dá uma oportunidade para Deus. Dá uma chance para o Espírito Santo. Que você não quer mais. Que você não acredita mais. Dá uma oportunidade. Dá mais essa oportunidade. Fala assim: é a última porta que eu vou entrar. Fala. É a última porta. Se lá não resolver meu problema, se lá não tiver mesmo o que eles prometem, eu não vou mais de igreja nenhuma. Eu não vou bater em porta nenhuma. Já bati em tantas portas. Cada porta que eu bati foi só decepção. Foi só tristeza.
foi só enganação. Mas experimente essa aqui. Não é que essa porta aqui é melhor do que as outras, mas é diferente. É diferente. Vem para cá, 9 da manhã, 3 da tarde, 7 da noite. Vem para cá, você vai ver que uma luz vai brilhar no fundo do túnel. Uma luz vai brilhar no fundo do poço. Deus te ama do jeito que você é. Ele vai te dar uma oportunidade. Você vai se levantar. Você que já foi pastor, obreiro, obreira. Você que já foi membro de alguma igreja. Você que já foi um dia uma pessoa muito usada por Deus. E hoje você está na situação que está. E você não sabe o que fazer. Deus vai fazer o que Ele sabe fazer.

0: cumprimentar a todos com a paz de nosso Senhor e Salvador, Jesus Cristo, Pastor Messias. E eu quero orar com o povo de Deus agora. Então, irmãos, vamos orar, vamos agradecer a Deus, vamos buscar a Deus, em nome do Senhor Jesus.
1: Senhor nosso Deus e nosso Pai Celestial, meu Deus, em nome do Senhor Jesus, Pai Santo, ó Deus da minha alma, do meu coração, ó Deus do meu entendimento, da minha vida, Senhor, olha agora nossos irmãos, nossas irmãs, nossos ouvintes em oração. Meu Deus, atende o teu povo, Senhor. Atende, meu Deus, a cada um conforme a necessidade. Meu Deus, não atende nós porque nós merecemos, não. Porque nós não merecemos mesmo. É claro que nós não merecemos mesmo nada, a não ser o castigo, meu Deus, a repreensão e a cobrança do Senhor, meu Deus. Mas as tuas misericórdias são as causas, ó Deus, de nós não sermos consumidos, ó meu Deus e meu Pai, em nome de Jesus Cristo, meu Deus. Senhor, resolve os nossos problemas, advoga as nossas causas, ó Deus, advoga, meu Senhor, as causas dos nossos irmãos, dos nossos ouvintes, meu Deus, os que tiverem desempregados, os que tiverem doentes, passando necessidade, meu Deus, tiverem aflitos e atribulados, desesperados e angustiados, ó meu Deus e meu Pai, toma providência, Senhor, toma providência, Senhor, olha Deus, olha Pai a situação do teu povo, olha a situação dos teus servos, ó meu Deus e meu Pai, Senhor da glória, Senhor Jesus Cristo, ó meu Deus, ó meu Deus, eu quero ver o trabalhar do Senhor, eu quero ver agir do Senhor, meu Deus, toma direção das nossas vidas, meu Pai, não deixe ninguém perecer, padecer, fracassar na caminhada, na jornada, ó meu Pai, olha quanta gente agora estão aflitas e angustiadas e desesperadas, Senhor. Quanta gente, meu Deus, que estão em lutas, em tribulações, preocupadas, ansiosas, sem saber o que fazer. Meu Deus, mas eu não sei orar, mas tu sabes como agir nesta pessoa, no lar, na família, na casa, no trabalho, na empresa, nos negócios. Meu Deus e meu Pai, em nome de Jesus Cristo, Senhor, ó meu grande Deus, vem agir, meu Pai, por misericórdia, vem agir por compaixão, por bondade e amor. Ó meu Deus, o Senhor está vendo a luta, o Senhor está vendo a tribulação que essa pessoa está enfrentando. Quantas vezes tem pensado em fazer besteira com as suas próprias mãos, meu Deus e meu Pai, mas em nome de Jesus, não deixa, Senhor, o adversário, não deixa o maligno, não deixa ele agir do jeito que ele quer, e nem como ele quer, e de forma nenhuma. Repreenda agora, Senhor, repreenda, Jesus, repreenda, meu Deus, repreenda os demônios, Fecha a boca de Satanás, da serpente, do dragão que vem para nos devorar. Repreenda, Senhor. Repreenda, meu Deus. Repreenda o Satanás que ruge os dentes, que vai ranger os dentes como leão, que quer de todas as formas matar, roubar e destruir. Mas o Senhor veio dar vida, meu Deus, e vida com abundância. Então repreenda, meu Pai, repreenda, Senhor Jesus, toda obra maligna, toda obra diabólica, toda obra satânica. Em nome de Jesus, sai! Sai, demônio! Sai desta vida! Demônio de morte, demônio assassino, demônio de destruição, o Senhor Deus te repreenda, o Senhor Jesus te repreenda, ó meu Deus, repreenda agora a fúria do inimigo, a revolta de Satanás. Não adianta, Satanás, porque o povo de Deus, nós não vamos ceder, nós não temos acordo contigo, Satanás, nós não temos comunhão contigo, nosso negócio contigo é guerra. Nosso negócio contigo é guerra, Satanás. E nós não vamos mudar de ideia, não. Em nome de Jesus. Em nome de Jesus, sai agora. Sai. Sai da nossa frente. Sai dos nossos caminhos. Sai da nossa família. Sai. Aonde você quiser nos envolver. O Senhor te repreenda. O Senhor Deus te repreenda agora. Meu Deus, repreenda os demônios. Repreende esse espírito maligno de confusão, de briga, de bebida, de drogas. Meu Deus, repreende esse demônio de escândalo. Repreenda, meu Senhor, em nome de Jesus agora. Em nome de Jesus agora, Senhor. Nós mandamos sair toda força maligna, toda força estranha, toda força espiritual da maldade. Em nome de Jesus, sai agora. Sai de dentro dessa casa. Sai, espírito mau. É você que não quer deixar as pessoas servir a Deus. É você que não quer deixar as pessoas servirem a Jesus Cristo. Mas você, querendo ou não querendo, as almas vão servir a Deus, vão ser salvas, vão caminhar no caminho estreito, na porta estreita que conduz à salvação. Ó, meu Deus e meu Pai, salva as almas, meu Senhor, salva as almas, ó, meu Deus, em nome de Jesus, salva a alma, Senhor, salva, meu Deus, salva almas, meu Senhor, liberta as almas, ó, meu Deus e meu Pai, envia o povo, meu Senhor, para ser salvo, para ser convertidos, transformados pelo teu poder. E dai-nos poder, dai-nos palavra, dai-nos autoridade do Espírito Santo, dai-nos graça, meu Deus, dai-nos unção, meu Senhor. Ó, meu Deus, dai-nos aquilo que nós não temos, aquilo que Paulo tinha, que Pedro e João tinha, e eu não tenho, meu Deus. Dai-me, Senhor, aquilo, meu Deus, que os apóstolos tinham, para agir na obra do Senhor. Ó, meu Deus e meu Pai, dai-nos graça, dai-nos virtude, poder, autoridade, unção. Senhor, estou pedindo, meu Pai, é do fundo da minha alma, é do fundo do meu entendimento, meu coração. Dai-me, Senhor, dai-me graça, dai-me força, sabedoria, dai-me poder, dá-me entendimento, capacidade, Senhor, em nome de Jesus Cristo, meu Deus, para me ganhar almas. Olha quantas pessoas que nos ouvem, meu Senhor, todas as noites, quantas pessoas estão embaraçadas, amarradas, quantos irmãos que estão caídos na fé, meu Deus, levanta esse irmão, que está parado, sem força, que já não jejua mais, já não ora mais, já não vê mais para a igreja. Meu Deus, quantos irmãos e irmãs que não levantam mais nas madrugadas para orar. Olha, meu Deus, quantas pessoas que pararam de servir a Deus. de pregar, de congregar, de comunhar, ou ter comunhão, comungar a Santa Ceia. Meu Deus, quantos e quantos agora que estão angustiados, vazio. Meu Deus, levanta esse povo, meu Pai. Olha quanta gente agora que eu estou vendo aqui, pelos olhos da fé, que não tem força nem para orar, que não estão nem orando comigo agora. Olha quantas pessoas que apenas escutam rádio, mas não reagem, eles não oram, eles não põem a fé em prática. Olha quanta gente, meu Deus, olha quantas pessoas agora que não estão mais orando. Eles não perdiam oração, eles ajoelhavam, eles oravam, mas agora, de um tempo para cá, eles já não oram mais. Ó Deus, ó Senhor, desperta essa pessoa, vai tratando com ela, meu Deus, despertando ela, ó meu Deus, levantando, vai mexendo com ela, vai envolvendo esse irmão, a mente dele, o coração dele, o entendimento, a sensibilidade dele, Senhor. Só tu sabe trabalhar no coração do homem e da mulher, só tu sabe entender a mente humana, porque foi tu que criaste, meu Deus. Só tu sabes entender as pessoas, porque, ó Deus, são mentes, são ideias, são concepções, são divergências nas ideias, na maneira de entender, de interpretar. Meu Deus, fortalece, anima essa pessoa, ó, meu Deus, envia o espírito de ânimo, de coragem, o espírito de fortaleza, ó, meu Deus, envia, meu Senhor, o avivamento, a força, a paciência, a perseverança, para que ninguém volte atrás, que ninguém volte atrás, ó, meu Deus do céu, em nome de Jesus Cristo, meu Deus, em nome de Jesus, Pai, abençoa todos os irmãos de outros ministérios que estão orando conosco agora, Senhor, os irmãos da nossa igreja. Senhor, abençoa, dai força, ah, meu Deus, dai força, eu te peço, meu Deus, em nome do Pai, do Filho e do Espírito Santo de Deus. Amém e amém, Jesus.

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quando eu cheguei em casa, eu fui no banheiro fazer xixi e saiu um pé de frango só com uma unha. Pé de frango com um dedo e uma unha. Fiquei assombrada, eu já dei descarga logo. Ah, era uma obra de macumbaria feia que eu tava.

0: eu fui ao banheiro e expeli lesma. Lesma, duas lesminhas finas que saíram de mim, de dentro do meu corpo, né? Então, é um milagre. E a partir daquele dia, nunca mais eu tive dores nos rins.
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0: Eu fui ao banheiro e expeli lesma. Lesma, duas lesminhas finas que saíram de mim, de dentro do meu corpo.

meus irmãos, minhas irmãs que estão agora nos acompanhando pela rádio, acompanhando pelo aplicativo da igreja, nós estamos na oração para te receber, entregar para você algo de Deus. Estamos aqui para isto. Deus levantou nós para isto. Deus levantou a igreja, Deus é Santo, para socorrer o povo, para socorrer as almas que estão aflitas, socorrer as pessoas que estão pensando o que fazer, Tem gente agora me ouvindo aqui na Fazenda Rio Grande que está desse jeito: o que fazer? Não aguento mais, não suporto mais. Aqui em Mandirituba, tem gente me ouvindo aqui em Mandirituba que está precisando desse culto, dessa oração, dessa palavra, dessa unção com óleo, desta palavra de revelação que vai mudar a sua história. Gente aqui de Pinhais, São José dos Pinhais, tem gente aqui que o seu milagre está aqui na igreja, Deus é Santo, esperando. Não, mas eu estou indo aqui na igreja fulana de tal, eu estou indo aqui na casa da irmã Maria, que ora, eu estou indo aqui na denominação, na comunidade. Seu milagre está aqui. Estou falando diante de Deus. O que é para Deus fazer aqui, Deus vai fazer aqui, não é em lugar nenhum. Sexta-feira, tem gente aqui que o seu nome está dentro da boca de um sapo. Seu nome está dentro da boca do sapo. Você acredita ou não acredita? Estou falando a verdade. Tem gente que o seu nome, o nome do seu filho, está no cemitério. Tem gente que o nome de alguém seu está lá na catatumba. Aquela catatumba que tem o número 77. Aquela catatumba tem muitos nomes lá enterrado dentro do corpo daquela pessoa que foi enterrada. Gente que o nome dela, a foto dela, está debaixo de uma pedra dentro da água. Que é isso, pastor? Sim, debaixo de uma pedra pesada dentro da cachoeira. Eu me lembro que uma vez nós fomos orar no monte, chegamos no pé do monte, para subir o monte, lá tinha uma cachoeira, tinha, não tem até hoje, e lá estava a mulher nuazinha, do jeito que ela nasceu, debaixo da cachoeira, fazendo o trabalho, do jeito que nasceu, nuazinha. E lá tinha galinha preta. A galinha escapuliu. A galinha escapuliu. Meus irmãos, minhas irmãs, lá tinha despacho pesado. Aí nós começamos a orar, começou a aparecer nome de empresas, nome de casais, de famílias, nomes de pessoas para morte, para separação. Estava escrito isso aqui para separação, isso aqui para doença, isso aqui para morrer enforcado, isso aqui para morrer enforcado. Nomes escritos assim: isso aqui é para morrer esfaqueado, com 7 facadas. Isso aqui para morrer com 7 tiros. Olha, você nem imagina o tanto de nomes. O tanto de nomes que estava dentro daquela bandeja de barro, daquela gamela de barro. O nome das pessoas e a finalidade da macumba. Isso aqui é para morrer em acidente de carro. Isso aqui é para separação.

0: separação, a Lídia peça íntima, amarrada, peça íntima amarrada, e na peça íntima estava a foto do homem. A peça íntima da mulher, e lá estava a foto do homem amarrado. Por que que os casamentos se acabam? Por que que os namoros, noivados se esfriam? Porque são coisas feitas, trabalhos feitos para destruir. E a pessoa está fraca. A pessoa está fraca, não está orando, não está jejuando, não está na igreja, está parado, está afastado, está desviado. E às vezes está dizendo, não, mas eu estou aqui na igreja. Mas aquela igreja que não tem força, que não tem poder. Ainda ontem eu falava com um irmão de uma outra igreja, um irmão, um médico empresário, e ele é pastor também de uma igreja. Ele falou assim para mim, pastor Messias, eu deixo de ir na minha igreja para me ir na Deus é Santo. Por quê? Ah, pastor, porque a gente entra, a gente não vê oração, a gente não vê poder, a gente não vê milagre, a gente não vê algo mudar a nossa vida. Então eu vou buscar socorro na Deus é Santo, porque é uma igreja que ora, uma igreja que está orando noite e dia. Agora, o que que eu vejo nisso? Eu vejo que muita gente agora está nos acompanhando, mas elas não conseguem chegar na igreja, elas não conseguem entrar na Deus é Santo, porque o mal que está na vida dela, dele, não deixa ele vir na Deus é Santo. O bicho fala aqui, ó. O bicho fala na boca das pessoas que é ele que segura as pessoas para não entrar na Deus é Santo. Pode ir em qualquer igreja. Pode ir em qualquer igreja, mas na Deus é Santo não vai. Não vai. O bicho fala na boca da pessoa. Ela pode ir em qualquer igreja, mas ela não vai na Deus é Santo. Por quê? Porque a força, o poder de Deus, a unção de Deus está nessa igreja. Não é porque a gente está falando aqui por grandeza, por exaltação, por vanglória, por soberba, não. Mas é a realidade. É a realidade, é a igreja que está orando. É a igreja que está jejuando, orando para abençoar o povo. Escute.
1: Como é que você falou aí que eu não entendi bem?
2: Não quero ela aqui. Ela pode ir em qualquer igreja, menos aqui.
1: Ela pode ir em qualquer igreja, menos aqui. Agora, por que você tem raiva dessa igreja? O que você vê nessa igreja que você não vê nas outras?
2: Eita, fogo.
1: O que você vê aqui, além do fogo?
2: Santidade demais. Hã? Não gosto.
1: O quê?
2: Santidade demais.
1: Santidade demais. Santidade demais.
2: Das outras igrejas. Eu gosto das outras igrejas.
1: O quê?
2: Eles dançam pra mim.
1: Eles dançam pra ele.
2: É? Não quero ela aqui.
1: Diga, queima a igreja. Sai dessa mulher, deixa.
0: Você está vendo? Você está vendo o bicho falando na boca da vítima? Ela pode ir em qualquer igreja. Vamos ouvir de novo. Ela pode ir em qualquer igreja, mas aqui não. Por quê? Fogo, aqui tem fogo, aqui tem santidade demais. É isso que o diabo detesta: santidade, consagração, santificação. Acabou. Você sabe disso, não adianta dizer que não é, porque é verdade. A santidade acabou em muitos lugares. A oração acabou. O povo não tem força mais para orar. Eu vejo que na deserção está a hora que o povo vem na igreja. A hora que eles chegam aqui, às vezes chega e fica lá dentro do carro, lá no pátio. Aí quando acaba a oração, eles entram. Como é que essas criaturas querem receber bênção? Mas é bicho que não deixa elas entrar na igreja na hora da oração, dobrar o joelho. Eles não conseguem dobrar o joelho. Se tem uma coisa que o diabo detesta, é quando a gente dobra o joelho. Se tem uma coisa que Satanás não aguenta, é o crente que bota o joelho no chão. Vamos ouvir.
1: Como é que você falou aí que eu não entendi bem?
2: Não quero ela aqui. Ela pode ir em qualquer igreja, menos aqui.
1: Ela pode ir em qualquer igreja, menos aqui. Agora, por que você tem raiva dessa igreja? O que você vê nessa igreja que você não vê nas outras?
2: Ai, tem fogo.
1: O que você vê aqui, além do fogo?
2: Santidade demais. Hã? Não gosto.
1: O quê?
2: Santidade demais.
1: Santidade demais. Santidade demais.
2: Das outras igrejas. Eu gosto das outras igrejas.
1: Por quê?
2: Eles dançam pra mim.
1: Eles dançam pra ele. É?
0: Tá vendo, meus irmãos? Dança dentro das igrejas. É isso que o bicho quer. Danças. Se passa na frente da igreja, tá o povo dançando como se fosse uma boate, a luz apagada, a luz escura. E aí eles falam assim: agora vamos ouvir o ministério de dança, o povo dançando. Isso é igreja. Vamos agora ouvir o teatro, ministério do teatro, conjunto do teatro. Isso aí é igreja. Isso aí que é a igreja. Agora vamos ouvir a coreografia, o conjunto da coreografia. Isso aí é a igreja. Isso aí vai libertar as pessoas depressivas? Hein? Isso aí vai libertar as pessoas endemoniadas, macumbadas, enfeitiçadas, desenganadas da medicina? Por isso que você não vem aqui. Por isso que você não chega aqui na Deus é Santo. Por isso que você está aí, macumbado, enfeitiçado, amarrado, demoniado, oprimido, desesperado, vendo vultos, ouvindo vozes do além, o inimigo falando para você sair de casa, o inimigo falando para você largar essa mulher, largar esse homem, o inimigo falando para você tirar sua própria vida. E a gente aqui no rádio: venha, que Deus vai mudar a tua vida, venha, venha, venha, venha. E você não faz nada, porque quando a gente faz o que é para fazer, Deus dá força, Deus dá ânimo, Deus dá coragem, Deus dá coragem, Deus dá poder para a pessoa orar, jejuar e consagrar. Mas a gente tem que abrir o coração, querer. Então, nesta sexta-feira, às 9 da manhã, 3 da tarde, 7 da noite, culto de guerra contra a macumba. Ninguém mais fala de macumba, contra a macumba. Você já notou isso? Que o evangelho de hoje tem um evangelho paralelo. Você não vê mais falar de jejum, de oração, de batalha espiritual, de guerra espiritual. As pessoas estão assim, todo mundo copiando a outra. Aquele modelo de igreja onde o pastor vai lá para o altar e diz: joga a mão para cima, Deus manda lhe dizer, Deus manda lhe dizer, tudo mentira. Deus manda lhe dizer que a tua vida vai mudar hoje. Hoje você recebe aquilo, recebe aquilo outro. Tudo mentira. Porque se o povo não mudar, a vida não muda. Esse evangelho fácil, esse evangelho fácil, joga a mão para cima, receba tudo, vai recebendo, a pessoa está aí no pecado, desviada, sem compromisso com Deus, não quer orar, não quer jejuar, não quer largar o pecado, e Deus está dando tudo para ele. Isso é mentira, isso tudo é mentira, isso é mentira. Joga a mão para cima e receba isso, receba aquilo outro, receba. Ninguém recebe nada. Tudo mentira, tudo mentira, tudo mentira. Te garanto que é tudo mentira. Agora, se nós bater o joelho no chão, se nós orar, se nós jejuar, se nós consagrar, se nós fazer voto, compromisso com Deus, de mudança, aí não tem demônio que aguenta. Aí não tem macumba, não tem satanás, não tem espírito, não tem praga, não tem maldição, não tem palavra de derrota. Olha aqui, ó, vamos ouvir mais. Olha aqui, ó, sexta-feira é sexta-feira de libertação.
3: Olha aí, ó. Olha que tanta gente oprimida por legiões, olha aí. Ei, espírito da morte, não adianta você resistir. Por que está zangado assim? Queria matar ela?
2: Vou matar ela.
3: Você vai matar ela?
2: Senhor, mas eu não gosto. Ela olha, mas eu não gosto. Eu tenho que matar ela. Eu detesto isso. Eu não queria que ela viesse aqui. Vou matar ela. Entregue-se Deus de vocês. Eu não queria. Não queria, porque eu queria matar ela.
4: Queima ele.
3: Queima ele, derrota ele, fracassa ele. Olha,
5: Deus faz. A igreja Deus é Santo mostra.
3: Que foi, diabo? Que foi? Que foi, capeta? Hein?
2: Cala a boca!
3: Cala a boca? É pra você, é pra você calar a boca?
2: Minha!
3: Quem te deu ela?
2: Ela é minha!
3: Quem te deu?
2: Eu quero ela!
3: Quem te deu ela?
2: É minha!
3: Quem te deu ela?
2: Ela é minha!
3: Não, você fala que ela é sua. Eu quero saber quem te deu ela. Quem te deu? Se ninguém te deu, ela não é sua. Você não comprou ela. Como é que é?
2: Eu odeio que ela venha aqui!
3: E você quer agarrar? E você quer agarrar pra onde? Cale a boca, cale a boca. Só responda o que eu te perguntar. Não fale na minha frente. Fala depois que eu falar. Por que você não quer que ela venha aqui?
2: Eu quero trazer a família dela pra cá.
3: E vai trazer. Em nome do Pai, do Filho e do Espírito Santo. Há quanto tempo você vive nela? Seis anos. Eu lhe dou 6 segundos. Se sumir, eu dou 6 segundos. 1, 2, 3, 4, 5 e 6. E já está liberta pelo meu Jesus Cristo.

meus irmãos, minhas irmãs, não se conforma com essa vidinha de sofrimento, não, pelo amor de Deus. Deus não tem isso para nós. Eu não acredito que nós aceitamos a Jesus. Eu não acredito que nós temos uma igreja para ser depósito de Satanás. Encher o corpo, a mente, a alma de macumba, de doença, de feitiçaria, de sofrimento, de amarração. Não, eu não creio, eu não aceito isso. No nome de Jesus, o nosso Deus nos chamou para ser salvo e para vencer na vida. Para vencer na vida, Deus chamou nós para vencer na vida. Não foi para viver dentro de igreja carregando a cruz somente e dizer: ah, eu nasci para sofrer, eu nasci para padecer, eu nasci para carregar uma cruz pesada. Não, de jeito nenhum. É claro que tem cruz, é claro que tem luta, é claro que tem sofrimento, mas é aquele sofrimento que passa. Você enfrenta ele, você vence ele. Você vence ele. Agora, aquela cruz que nunca acaba, aquela dor que nunca é curada, aquele sofrimento que não tem fim, aquela macumba que está dentro da pessoa e diz que a pessoa é crente, a pessoa é obreiro, é obreira, a pessoa faz a obra de Deus endemoniada, macumbada, enfeitiçada, fraco, triste, depressivo, vendo vultos, ouvindo vozes e ainda entregando revelação. Ainda entregamos revelação, eu não sei que revelação é esta. Chegou uma mulher na nossa igreja e disse que era missionária. Missionária, eu faço a obra, sou missionária. Eu sou evangelista. Eu viajo o Brasil e o mundo. Veio a revelação e foi falado: aqui tem uma pessoa que está assim, assim, assim, assim, assim, assim, assim. A missionária levantou a mão. Quando botamos a mão na cabeça da missionária, uma legião de demônios, uma legião de espírito maligno estava naquela missionária. E o bicho bradava na boca da missionária: o que que ela veio fazer na igreja? Deus é santo. Porque era ele que estava usando ela. Era ele que estava revelando, profetizando. Era ele que ia matar ela. Mais uma legião de demônios. E o bicho foi falando que era pomba gira, chucaveira, tranca-rua, não sei quem lá. E foi falando um monte de demônios. Aí quando terminou, que o bicho saiu daquela mulher, a mulher começou a chorar, dizendo assim: o que que eu vim fazer aqui? Só para ser envergonhada. O que que eu vim fazer nesse lugar? Nunca caí, nunca manifestei. O que que eu vim fazer nessa igreja? Aí tivemos que falar com ela: não, minha irmã, a senhora precisava daqui hoje. A senhora estava sendo enganada pelo bicho. O bicho estava te enganando. O bicho estava te iludindo. Mas graças a Deus que ele manifestou. Graças a Deus, você tem que dar graças a Deus que a senhora entrou numa porta, num lugar aonde o bicho se manifesta e cai por terra, em nome de Jesus. Não fica triste não, não fica envergonhada não. Então, meus irmãos, tem muita gente me ouvindo agora, muita gente que a macumba está aí dentro da sua casa dominando. Estou falando diante de Deus, diante do Pai, do Filho e do Espírito Santo. Nada dá certo nessa casa, só briga, confusão, tribulação, só problema, dívidas. Dentro dessa casa tem gente assim. Estou falando diante de Deus, nada dá certo, é só tribulação, só problema. Eu te convido para estar conosco nesta sexta-feira, venha para cá. Ninguém aqui é melhor do que ninguém, mas a maneira como Deus age aqui é diferente. Você tem que acreditar nisso, sair da sua casa, vir buscar a Deus,
buscar a Deus. Não, mas eu estou buscando a Deus. Mas se você está buscando a Deus, por que que não muda? Por que que você não recebe as bênçãos? Por que que a sua vida não muda? Estou falando para mudar, falando de mudanças, de algo novo. Você que é missionária, missionário, você que é obreiro, obreira, aí na sua igreja, no seu ministério, você que frequenta aí essa igreja e a sua vida não muda, vem experimentar aqui na Deus é Santo para você ver. Venha para cá, em nome de Jesus. Eu sei que você vai ter uma luta terrível para não chegar até aqui, mas se você chegar, Deus vai falar contigo, Deus vai te revelar, Deus vai te mostrar, Deus vai te dar vitória, isso eu garanto, em nome do Senhor Jesus. Escuta aqui, 9 da manhã, 3 da tarde, 7 da noite, levanta e venha. Quando a gente quer, a gente consegue. Quando a gente quer, a gente vai, a gente luta, a gente batalha, a gente peleja, mas a gente vence. Aonde? Igreja Pentecostal, Deus é Santo. Igreja Pentecostal, Deus é Santo. Avenida Marechal Floriano Peixoto. Avenida Marechal Floriano Peixoto. 6711, Vila Auer, aqui no Auer. Aqui no Auer. Às 9 da manhã, 3 da tarde, 7 da noite. Nesta noite, sexta-feira, 7 da noite, eu te garanto que alguma coisa vai acontecer na sua vida de Deus, de mudança. Eu te garanto, em nome de Jesus.

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1: Deuteronômio capítulo 28. Graças a Deus. No versículo 15, nós estamos transmitindo o culto para o povo que tem casa, que está no Brasil, fora do Brasil, no Nordeste, no Sul, no Sudeste. Tem gente aí nos acompanhando bem longe. Versículo 15 diz assim, ó: será, porém, que se não deres ouvidos à voz do Senhor teu Deus, para não cuidares em fazer todos os seus mandamentos e os seus estatutos que hoje te ordeno, então sobre ti virão todas estas bênçãos. O cara é calado, o povo, olha. É bênção? É bênção aí? Todas estas maldições e te alcançarão. E agora? Todo mundo, e agora? Todo mundo, vamos. Maldito. Maldito serás no campo. Maldito o teu cesto e a tua amassadeira. Maldito o fruto do teu ventre e o fruto da tua terra e a criação das tuas vacas e os rebanhos das tuas ovelhas. Maldito serás ao entrares e maldito serás ao saíres. O Senhor mandará sobre ti a maldição, a turbação, a perdição, e tudo o que puseres a tua mão para fazer, até que seja destruído, e até que repetidamente pereças, por causa da maldade das tuas obras, com que me deixaste. Só até aí. Assentai, deixa a sua Bíblia aberta, e quem ainda tem força para dar glória a Deus, dê glória a Deus. Quem não tem, fazer o quê, né? Quem tem força para dar glória a Deus, quer dar glória. Será que tu não está com maldição? A pergunta é essa: será que você não está com a maldição? Que maldição? A maldição de Deus? Será que a maldição de Deus não te pegou? Será que a maldição de Deus não te pegou? Não é a macumba, não é o olho grande, não é aquilo que o macumbeiro faz, não é aquilo que a tua inimiga faz, é o que Deus faz. Ele diz: maldito, ele falou, maldito és tu, aonde? No campo, na cidade, maldito em tal lugar, maldito em tal lugar, o fruto do teu ventre é maldito, tudo que você botar a mão é maldito. E aí? E aí? Quem é que vai lutar contra Deus agora? Dizer: Deus, desmancha esse negócio aí. Quem vai dar ordem para Deus? Pensa. Ei, Deus, está errado. Deus, você está errado. Não, você tem que me abençoar. Eu quero a bênção. Brigando com Deus. Eu quero o meu milagre. Aí Deus fala assim: aí, cadê a minha obediência? Você quer ser abençoado? Me obedeça. É aquilo que eu falo para vocês. Quer dinheiro? Quer dinheiro? Quer dinheiro? Trabalhar. Vai o quê? Trabalhar. Quer dinheiro, vai trabalhar. Mas aqui, trabalhando, a coisa não vai. E aqui hoje tem gente desse jeito. Trabalhando, e a coisa não vai. Aonde bota os pés, não vai. Aonde bota as mãos, não vai. Por quê? Por que será? Porque não está dando ouvido à voz do Senhor. O que, que é isso? Não está dando ouvido o que Deus quer que você ouve e pratique. Ah, não. Hoje eu não estou preparado. Hoje eu não quero. Está sempre adiando a bênção. Você mesmo que está adiando a bênção, jogando a bênção para depois. Está cheio de doença, está cheio de maldição. E Deus quer curar, e Deus quer resolver o problema, e Deus quer perdoar, e Deus quer libertar. Não, hoje não. Quando eu falo não, é não para a bênção. Quando eu falo não, é não para o meu bem, para a minha vida. Hoje não. E aí? Também hoje também não. A cara. Tosse o bico para um lado, tosse por outro. E doente. Pior que está doente. Doente. Vai para médico, faz exame. Vai no psicólogo. Vai no neuro. Vai no cardiologista. Vai em tudo quanto é lugar. E negócio não resolve. Aí o médico fala assim: hein, procura uma religião. Não, eu sou religioso. Eu sou pastor, eu sou obreiro, eu sou obreira, eu sou crente. Você já viu eu falar aqui do rapaz que procurou um médico da cabeça? E o médico falou assim para ele: seu problema, meu filho, você está muito, muito, muito triste, tem que ir para os parques, para o circo, arrumar um palhaço para você ouvir ele fazer palhaçada e você dar risada. Você está precisando de rir, você não ri. Falou: doutor, eu sou o palhaço. Eu trabalho no circo, faz todo mundo rir. E eu vendo essa desgraça, essa miséria. Eu já sei, procura uma religião. Isso que não é para nós médicos, não. Procura uma religião. Quando o médico fala procura uma religião, ele manda ele para qualquer lugar. Procura um terreiro de macumba. Procura uma igreja católica. Procura o espiritismo. Procura os crentes. Procura um lugar aí. Você tem que crer em alguma coisa. Aí a pessoa não entende de nada, nem o médico, nem ele. O que acontece? Ele sai dali e vai procurar um centro de macumba, como eu mesmo fiz isto. Eu mesmo fui um que fiz isto. O médico não entendia nada que eu tinha. O médico não entendia nada que eu tinha. Aí mandou eu procurar uma religião. Eu fui. Para onde que eu fui? Para o Vavá. Vavá era o pai de santo. Cheguei lá, o Vavá manifestou com tranca-rua, e aí falou assim: quem é que pode mais do que Deus? Escuta aqui, irmã, depois vocês confessam, por favor. Quem pode mais do que Deus? Quem é que pode mais do que Deus? Dentro do terreiro de macumba, o diabo usando o nome de Deus. Você está vendo? Para enganar as pessoas. As pessoas que têm a cabeça vazia das coisas de Deus. E eu ali, não entendi nada. Aí ele me passou uma receita, que eu não podia comer isso, não podia comer aquilo, não podia comer aquilo outro. Falei: agora eu vou morrer. Morrer de fome. Porque eu já estou doente. E aí agora o pai de santo me passa um tanto de coisa que eu não posso fazer, então agora eu morro. E eu procura um pai de santo, macumba, benzedor, catimbozeiro, raizeiro, garrafada, e cada vez pior. Menos igreja que eu não queria. Igreja não. Aff, Maria de igreja. Pastor ladrão. Tudo quanto é pastor ladrão. Igreja só quer isso aqui, ó. E era a minha mentalidade, como também era de vocês antigamente. Você já viu como é que a gente vai para Deus? A gente só vai contar no fim do poço. Vai contar na miséria. Cheio de maldição. E o pior, maldição de Deus. Maldição de Deus, pastor nenhum consegue desmanchar. Maldição de Deus, o Papa não consegue desmanchar. O padre pode jogar água benta, jogar tudo nele, benzer e fazer isso. Não resolve nada. Porque ele está na mão de Deus. Quem já leu na Bíblia que diz assim: horrenda coisa é cair na mão de Deus? Quem já leu isso na Bíblia? Levante a mão. Tem gente que nem levanta a mão, não está gostando da mensagem. Tá bom. Horrenda coisa é cair na mão de Deus. Quem vai tirar ele da mão de Deus? Quem é que vai conseguir? Você cai na mão do diabo, Deus tira. Se cai na mão do macumbeiro, o pastor tira. Está doente, o médico dá um jeito. Mas quando cai na mão de Deus? E aí, vai fazer o que agora? Vai lutar contra Deus? Deus chamou ele para ser pastor. Deus me chamou para ser pastor. Eu fui na igreja de crente, primeira vez que eu entrei, o pastor Alfredo falou: ei, moço, você aí, ó. Eu ia para o baile dançar. Era um sábado, ou era um domingo, e eu ia para a discoteca. Entendeu? Eu ia pular a noite toda, cheio de demônio, né? O capeta estava montado em mim, cabelão em cima dos olhos e tal, aquela toda cheia de gíria, aquelas roupinhas de maloqueiro, né? Era um mundão. Eu ia para o baile dançar, para a discoteca. Aí duas moças me chamaram para ir para o culto. Eu não vou, não. Vamos, não vou nada. Vou de jeito nenhum. Eu não levo jeito para ser crente. Não, você não vai lá para ser crente. Você vai visitar a igreja. Não, eu sou católico, apostólico. Como é que é agora? Nunca fui em Roma. É? Não é assim? Não é assim que a gente falava? Católico, apostólico e romano é quem vive na Roma, que nasceu para lá. Sei como é que. Até nisso a gente é enganado. Cheguei na lá, na marra, não fui, não queria de jeito nenhum. Bora, não vou não. Desculpa, eu não sou crente. Eu não quero agora. Eu tenho minha igreja, fulana, minha religião, a minha que é boa. Que eu posso beber, posso fumar, posso dançar, posso tomar minha hóstia. Agora de vocês não pode, vocês é uma miséria, uma vida desgraçada. Não pode isso, não pode aquilo, não pode aquilo, não pode dançar, não pode beber. Não pode... Ah, isso é uma morte, vou não. E o jeitinho delas, ó, oh, vamos. Crente tem que ser sabido, viu? Crente que não tem sabedoria não ganha alma, não. Quem entendeu, levante a mão. Às vezes você está com a cara fechada, você vai lá e passa a mão na cabeça dele. Ô, oh, Deus tem um plano contigo. Pastor chato. O pastor está olhando para a alma dele. O pastor está olhando para dentro do coração dele. O pastor está olhando para dentro da alma dele. Porque o resto vai para o cemitério. O estatuto vai comer, a terra vai comer. Aí, cheguei na porta da igreja, fazer a vontade daquelas crentes. Estava nervoso, o horário estava atrasado, tinha que dançar logo, que eu ia pagar para dançar. Aí chega lá, o culto demorou para terminar. Olha o culto cumprido, Deus me livra. Aquele pastor não terminava com esse irmão nunca. Ah, Deus me livra, ah não. Aí eu chego na porta da igreja. Tinha um tal de irmão José. Irmão Zé, um altão, cego de um olho, um óculos escuro, né? Para ninguém ver o outro olho dele.
2: Entra, irmão, entra.
1: Fala bem esquisito.
2: Entra, irmão, entra.
1: E eu queria entrar, mas não conseguia. Tinha um troço me amarrando. Em vez de ele pegar na minha mão e puxar para dentro, não. E eu.
3: Alguma vez já aconteceu com vocês essas coisas, não? Quem de vocês aí que você queria vir para a igreja e não tinha força para vir para a igreja, levanta a mão bem alta e dá um glória de Deus aí. Não, acho que não entendeu. Quem é que queria vir para a igreja, tinha vontade, mas não tinha força, levanta a mão e dá um glória a Deus aí, irmão. Está dormindo? Quem está dormindo, diga amém. Acorda. Então veja bem. Aí eu chego na porta da igreja. Eu já não queria entrar, porque eu ia para a discoteca. Era na mesma rua. E lá eu estava vendo o movimentão das luzes lá. E o coração batendo, vontade de chegar lá logo. E o como vontade de mim. Aí,
2: entia! Entia! Entia! Entia!
1: Que mané é entia, rapaz? Tinha que pegar ele pela mão e puxar. Irmão do céu, mas foi uma luta. Teve que alguém lá me pegar e puxar para dentro. Quando eu cheguei na porta da igreja, as pernas endureceu. Aí eu sentei lá na cadeira lá. Meu Deus, mas arrependimento. Quando eu sentei assim, ai, irmão, não fala, não gostei. A cantanhada, glória a Deus, aleluia. Eu, até as criancinhas, naquela época, menino, tudo barulhento, tudo butuadinho assim, ó, os menininhos,
2: glória a Deus, aleluia.
1: E eu, vou embora. Deus é meu testemunho, vou embora. Aí quando eu queria ficar em pé, cadê as pernas? Fiquei amarrado na cadeira, no banco. Eita, meu Deus do céu, cruz credo, tem Deus Pai. O que que eu vim fazer nesse inferno, nessa igreja aqui? Ah não, Deus me livra. e eu quero ir embora, e cadê eu ter força? Eu queria correr, irmão. Eu queria sair correndo para ir embora, mas eu não tinha força.
3: Quem está entendendo, levante a mão. Quem está entendendo, levante a mão, criatura.
1: Meu Deus do céu, cu demorado, gente. Tudo que eles falavam eu não queria ouvir. E eu ali, olhar para aquelas moças lá assim, e elas alegam, glória a Deus, aleluia, eu. E olhar para o relógio. O culto demorado, esse pastor. Aí veio o sermão, o pastor e os povos cantando, todo mundo alegre, e eu só olhar para o relógio, meu Deus, e meu baile lá, minha discoteca vai acabar. Chega lá, meu Deus, vai ter gosto. Aí o pastor olhou para mim assim, falou: ei, moço, Deus manda lhe dizer que Deus tem um plano com você, que você vai ser um crente, vai ser um pastor. Eu fiz que nem escutei, igual vocês faziam, ou ainda faz ainda. Eu fiz que nem escutei. Aí o pastor: ei, moço, você aí? Eu: não é assim que vocês fazem? Moço, você aí? Eu fechei a cara. Deus manda lhe dizer que Deus tem um plano contigo. Você vai ser um salvo, um crente. Não vai dirigir igreja e pregar o evangelho. Eu? Olha a ignorância minha. Eu? Você mesmo. Você está enganado, pastor. Eu? Eu não vim aqui para ser crente, não. Você está enganado. Eu vim aqui porque Neide e a Jamar me chamou para vir aqui. Eu já estou com vontade de ir embora. Essa sua reza aí, esse troceiro não demora, não acaba logo? Ignorante, bruto. Mas era o bicho na minha vida. Não, não quero não, pastor, desculpa. Não, moço. Não, pastor, eu não quero. Por favor, você está querendo me alugar meu ouvido. Olha o bicho falando na minha boca. Olha o bicho me pegando. Não, eu não. Ah, o pastor com tanto amor. Deus tem um plano na sua vida. Porque... falei, pastor, eu sou católico, minha mãe é católica, meu pai. No meio do culto, meus irmãos. Como é que eu estava endemoniado? Eu não quero não, pastor, desculpa. Quero não, quero ir embora. Ave Maria. Quero continuar minha religião, mas você não vai escapar da mão de Deus. Deus vai te chamar pelo amor, pela dor. Rapaz, mas eu fiquei com raiva daquele pastor. Encarei aquele pastor assim: vem para cá, pastor macumbeiro. Oh, meus irmãos, aquele culto não terminava, e aquela cantaiada: glória a Deus, aleluia. Ei! Aí o pastor falou assim: é hora de aceitar Jesus. Você, rapaz, pastor, já falei que eu não quero, pastor. Não, não quero. Mas, irmão, eu discuti com o pastor. Mas não sabia eu que Deus estava usando o pastor para me chamar, porque eu não sabia daqui para frente nada. Mas Deus é que sabe todas as coisas. Tudo está nas mãos de Deus. É Ele que faz, é Ele que fala, irmão. Terminou aquele troço, aquele culto que povo lá e saiu correndo. Ah, meu Deus, depois já está lá dançando, tomando minhas caipirinhas com meus colegas. Aí você estava, você chegou atrasado assim. Ah, eu estava no negócio de uma missa de crente ali. Mas você vai fazendo missa de crente, pai? Ah, as moças me chamaram, eu fui lá, os coleguinhas, moça, o que para você, para nós entrar, para nós pular. E lá, eu fui fazer, não sei, para arrependimento. Entrei num torre de crente ali. Ah, meu Deus do céu. Fazia vontade de umas moças lá, o tardio nelas, né? Safado. Aí, meus irmãos, entrei para aquele troço lá, dancei, pulei a noite toda, sapateei, gritei. Fui embora para casa. Cadê eu dormir? Não dormia. Terminou lá, fui para casa, dormi, não dormia. Aquela coisa ruim, sei lá. Meu Deus, isso aquele negócio, ficou na minha cabeça, aquele negócio daquele padre, daquele pastor, e o baile, aquela mistura de igreja com baile. Eu sei que dali, olha como é que Deus faz. Quando Deus tem um plano, não adianta eu me correr. Eu fui trabalhar perto daquela bendita igreja, uma fábrica, lá eu trabalho naquela fábrica. Olha que eu estou testemunhando para você aqui hoje. Chega eu trabalhar perto da igreja, e à tarde a mulherada vem orar, as crentonas do cabelo grandão, aquele mundo anel de mulher, e eu ficava olhando. Meu Deus do céu, vida. E a mulher já chegava lá e começava, bem pertinho, escutava tudo. Ai, meu Deus, salva meu marido. E a outra: salva meu filho, meu gêmeo, me adore. E falei: Deus me livre dessa vida, olha. Só sabe chorar esse povo. Isso é vida. vida para cachorro. Olha lá, olha, olha lá.
2: Meu Deus, salva meu marido.
1: E eu ficava, meu Deus, e eu começava a zombar com esse crente. Meus irmãos, vocês não sabem o que aconteceu. Dali, daquele pé daquela igreja, trabalhando, fui para o quartel em Goiânia. Cheguei no quartel em Goiânia. Eu fui a me alistar. Eu já estava doente, endemoniado, macumbado, enfeitiçado, oprimido, perturbado, cheio de demônio. Meus irmãos, o negócio deu tudo errado para mim, não deu certo e tal. E eu fui ficando ruim, doente, mal, fui arruinando, fui ficando enfermo, não sabia mais de nada, não dormia à noite, ouvia vozes, via vultos. E aí o troço foi piorando. E o cão falava comigo: vou te matar. Eu vou te matar, eu vou te matar, eu vou te matar, eu vou te levar. Falei, pronto, agora pronto. Aí quando foi um dia, eu estava ruim, mal, e meu tio, aquele esquerdo velho cascudo, com rádio em cima da mesa lá, rádio, daquele radião antigo, o rádio da vovó. Quem lembra daquele radião antigo? Aí botava lá, e quando era cedinho, 6 da manhã, uma igreja lá: conta a benção, conta a benção, conta a benção, conta a benção. E eu fiquei escutando aquele, doente, né? Aí vai, escutando aquele negócio. Aí meu tio pegava água ungida e botava ali e dava para nós beber, para mim beber. E eu bebi o negócio. Aí confundi, eu passei mal. Falei pro meu tio: tio, eu tô morrendo. Ah, foi acabando a força. Falei: se eu não morrer hoje, amanhã o senhor me leva na igreja, tio. O tio ficou lá, esperando morrer. As forças foram acabando, o coração foi acabando, parando, e eu morre, não morre. Até a hora que a morte vinha assim, depois me largava. Depois eu vi um gelo da morte assim, eu ia, agora eu morro. Agora eu voltava de novo, mas aquilo não era morte, não. Era Deus tratando comigo. Eita, Deus maravilhoso, esse Deus, né? Quem não vem pelo amor, vem pela? Responde, criatura. Quem não vai para Deus pelo amor, vai pela? Ela pela dor. E eu lá, ai, agora morro. Morri um pouquinho, depois eu voltava. Tornava a morrer mais um pouquinho, depois eu voltava. E meu tio de olho em mim lá. Nem para fazer oração, o bicho não fazia. Aquele que tiver cascudo, aquele que tiver pior do que eu. Porque tem crente que é pior do que o católico. Quem entendeu, levante a mão. Vem pregar para mim, orar para mim, expulsar o demônio, fazer. Não, só de olho em mim. Você é um jacaré. Olhe para mim. Falei: tio, se eu não morrer hoje, amanhã o senhor me leva nessa igreja. Se eu não morrer hoje, amanhã. Aí voltava de novo: tio, se eu não morrer hoje, amanhã o senhor me leva na igreja, tá bom? Tá bom, filho. Daqui a pouco eu morri de novo. Tá? Gente do céu, eu sei que no outro dia cedo eu me vivi meio morto. Falei: tio, me leva na igreja. Já contei para vocês aqui. Quem já ouviu isso contar isso aqui? Me leva, tio. Não vou, não, de jeito nenhum, não vou. Tio, me leva, tio, não vou. Era a cidade grande, né? Eu não sabia andar lá, me leva. Aí o demônio saiu de mim, pegou no tio. O bicho saiu de mim, pegou nele. Gente, como o capeta trabalha para segurar a gente, para não ser crente, viu? Como o Satanás segura a gente para matar a gente sem a salvação. Quem entendeu? Ele está preocupado é com a alma nossa, matar nós para levar para o inferno. O que Deus quer de nós é a alma, porque vai tudo pro buraco. E o bicho também quer a alma. Eu sei que quando eu vi, eu estava dentro dessa igreja. Eu queria entrar na igreja, mas não conseguia de novo. Eu queria entrar, mas não conseguia. Eu sei que aceitei Jesus para diminuir a situação da conversa aqui. Eu sei que aceitei. Quando eu vi, eu já tinha aceitado Jesus. Eu não queria ser crente agora. Olha eu que sendo crente. Eu ia para o culto. E o pastor pregava para mim, pregava para todo mundo. E eu dizia: hoje eu aceito. Quer ver? O pastor levanta a mão. Cadê a mão? Não conseguia. A mão não levantava. Então eu vou andar em pé. Eu vou andar. Estava travado. Não tinha força. Quanto de vocês aqui que Deus tem uma obra com vocês, mas vocês não estão vendo, como eu também não via, como vocês estão amarrados, como eu também estava amarrado. Quem entendeu, levante a mão. Tem vontade, mas não tem força. Até que um dia eu ficava brigando comigo. Terminava o culto, eu dizia: mas por que você não virou crente hoje da CMCs? Eu indo embora para casa, você não viu, não? Eu queria, mas não teve força. Ah, mas você é um covarde. Eu brigando comigo, você é um covarde. Eu conversando sozinho, você é um covarde. Você não falou que hoje ia ser crente? Eu dizia, mas amanhã eu vou ser crente, você vai ver. Amanhã é, então tá bom. Chegar no outro dia, cadê? O pastor fazia a pilha, cadê a mão? Não levantava. E eu ia embora para casa brigando comigo mesmo. Mas meu Deus, mas por quê? Mas ali brigando. Quando foi um dia, não foi assim. Quando eu vi, eu já estava na frente com a mão levantada. Deus é que me trouxe para frente. O Espírito Santo que me trouxe para frente. E me tornei servo do Deus vivo. Então, irmão, quando Deus tem uma bênção para nós, e a bênção da salvação, sabe o que Ele faz? Ele, ó, fecha as portas. Sabe o que Ele faz? Ele cria a doença. Ele cria a doença. E Ele cura a doença. Quem entendeu, levante a mão. Está na Bíblia. Ele faz a doença e Ele cura a doença. Ele cria a maldição e cria a bênção. Agora, nós lembra-me de novo aí, onde é que nós lembramos? Versículo 15. Rapidinho para nós, para mim, ler outra passagem com vocês. O que é que diz aí no versículo 15 para me escutar? Eu quero que você leia para me escutar. Vamos lá. Ixi, parece que eu estou sozinho aqui hoje no culto, sobre as cadeiras. Não tem ninguém. Lê aí, doutora, por favor. Gritando, mulher. Será, porém, não, isso está falando para a senhora, fala para todos nós escutar. É para gritar. Ixi, parece que eu estou sozinho aqui hoje no culto, sobre as cadeiras. Não tem ninguém. Lê aí, doutora, por favor. Gritando, mulher.

0: te alcançarão.
1: Você está doido?
0: Te alcançarão. Você pode correr de avião que ela vai na frente. Está vendo? Ela te alcança. Todas essas bênçãos. O que, que fala aí? Aliás, todas essas maldições. Aí diga, maldito é o quê? Maldito será tu na cidade. Maldito será tu no campo. Maldito o teu cesto e a tua amassadeira. E agora? Maldito é as tuas crianças que vai nascer. E é o fruto da tua terra. E as crias das tuas vacas. E das tuas ovelhas. Quem falou isso aí? Quem falou isso aí? Foi Deus. Não foi o macumbeiro, não foi o diabo que falou isso aí. Quando Deus quer, Deus amaldiçoa para depois abençoar. Ele amaldiçoa hoje e abençoa amanhã. Quem entendeu, dá um amém aí. Quem entendeu, dá um amém aí, irmão. Deus mata e Deus ressuscita. Deus entristece e depois Deus alegra. Agora volta aí para vocês verem uma outra coisa aí no versículo de número 1. E será que se ouvires a voz do Senhor teu Deus, tendo cuidado de guardar todos os seus mandamentos que hoje te ordeno, o Senhor teu Deus te exaltará sobre todas as nações da terra. Agora olha o que diz aqui, ó. E todas essas bênçãos virão sobre ti e te alcançarão quando ouvir a voz do Senhor teu Deus. Bendito serás tu na cidade, bendito serás no campo, bendito o fruto do teu ventre e o fruto da tua terra e o fruto dos teus animais e a criação das tuas vacas e os rebanhos das tuas ovelhas. Bendito o teu cesto, a tua amassadeira. Bendito serás ao entrares, bendito serás ao saíres. O Senhor entregará os teus inimigos que se levantaram contra ti, ferido diante de ti por um caminho, virão, como é que é, por caminho, sairão contra ti, mas por sete caminhos fugirão de ti. Você quer ser abençoado? Quem quer ser abençoado aí? Deixa eu ver, quem quer ser abençoado? Todo mundo. E quem quer obedecer a palavra de Deus? Levante a mão. Tem gente que levantou a mão, não. Quando levantou a mão, então assim, só para... Não é assim. Tem que ser uma coisa que é necessário. Sabe por quê? Sabe por quê? Escuta aqui para nós orar para Deus curar aqui hoje. Sabe por quê? Hein? Quantos anos tem a sua alma? Você não sabe. Da onde ela veio, como é que ela veio? Ela veio pura. Ela veio de Deus a sua alma. Quantos mil anos tem a sua alma? Quantos mil anos tem a sua alma? O corpo só tem 60 anos, 40, 30, 20, 80, 70. O corpo. Porque Deus falou assim: a carne veio do pó, para o pó vai voltar. Mas a alma, o espírito veio de Deus para Deus tornar. Vai ver quantos mil anos tem essa sua alma? Para onde que ela vai? Se ela veio de Deus, ela quer ir para Deus. Se ela veio, não, ela veio de Deus. Ela quer ir para Deus. Ela não quer ir para o inferno. Ela não veio do inferno. Sua alma não veio do inferno. Minha alma não veio do inferno. Minha alma veio de Deus. Quando você está angustiado, chorando, ah, meu Deus. Aí alguém pergunta: o que está acontecendo com você? Eu não sei. É a alma chorando. É a alma chorando, gemendo, porque ela está com medo de morrer, e para o inferno. Não sei o que eu quero comer hoje. Abre a geladeira está cheia, mas não é o que eu quero. Vai passear, quando volta o passeio, volta pior. Lembra? Você vai viajar para distrair, quando você volta, volta pior. Aí você vai para o culto, ó, você vai para o culto, chega em casa, bravo, valente. Aí alguém fala: meu Deus, parece que veio dos infernos. Ué, olha como é que ele está bravo, ignorante, estúpido. Deus me livre. Onde você estava? Estava lá. Parece que você estava junto com os capeta. Por quê? Porque a pessoa foi para casa indeciso. Não decidiu ainda. Ele foi para o culto e volta aí para casa triste.

0: triste. Hoje eu quero pregar para vocês ir para casa, vocês não triste, mas alegre, mais feliz, meus irmãos, contente.
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graças a Deus, um dia antes de terminar a campanha, antes de chegar na igreja, caiu da minha garganta, assim, veio rolando para baixo, uma esponja de aço, dessas esponjas de lavar panela. Caiu no chão, eu me levei um susto, porque eu nunca tinha visto uma coisa dessa. E a minha voz saiu, e para honra e glória de Jesus, até hoje estou falando bem, graças a Deus. Vou...

0: Ela foi curada de câncer no útero.
1: É, eu não podia nem me abaixar, tinha dor nas pernas, por toda parte, não tenho mais dor nenhuma nas pernas, não tenho mais dor nada em parte nenhuma, para honra e glória do Senhor Jesus, não estou curada, curada, graças a Deus.
0: A senhora é a mulher que tomava 210 comprimidos.
1: É, 210 comprimidos por mês.
0: E agora está curada?
1: Estou curada, em nome de Jesus, estou curada.
0: Quem curou?
1: Jesus me curou.

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1: Oh, graças a Deus. Nós temos orado aqui, nós temos visto Deus operar. Quem está conosco aí, talvez pela primeira vez, vai dizer, mas esse povo ora, cadê os milagres que eles falam? Então, eu quero ouvir aqui agora, milagre para provar que Deus está conosco, que nós não estamos aqui fazendo propaganda, barulho, aquela coisa vazia, não.
2: Boa noite, quero dar um testemunho aí de um livramento de morte, de um acidente. E sexta-feira às 9 horas, pelos bombeiros que me falaram ali,
3: que estado ficou o carro,
2: estou vivo por um milagre. Daí só graças a Deus que foi só dando os materiais, agradecer a Deus pelo livramento que ele me deu.
4: Ah, Senhor, então, aqui que é meu filho, né? O Márcio, meu filho, é caminhoneiro, né? Uma vez foi a irmã Priscila, que Deus mostrava para ela o livramento. Depois também o pastor Darcy Messias, né? Duas vezes, né? Eu acreditei, né? Eu recebi o livramento para ele. E graças a Deus, isso aconteceu sexta-feira, como ele falou ali. E Deus deu o livramento de morte para ele, né? Ele escapou com vida, né? Então, estou muito grata a Deus e oração dos irmãos, né? Sou a Maria dos Passos, mãe do Márcio dos Passos.
5: A minha bênção é aquela coisa que eu tenho contado aqui para tudo, para os irmãos ver. Que eu tive um câncer, né? Que agora eu fui curado. Que Jesus me curou, e eu estou aqui agradecendo a Deus. Olha, eu fui revelado aqui, e eu ia no médico fazer os exames, e os médicos nunca acharam, sabe? Nunca achavam meu problema. Eu fui emagrecendo, daí que eu fui revelado aqui, e agora eu fui curado, graças a Deus, aqui também. Em nome de Jesus, estou curado, que Deus me curou. Não tenho mais nada.
6: Quem curou?
5: Jesus.
6: Qual que é o nome da irmã?
7: Regina. Cumprimento a amada igreja com a paz do Senhor Jesus. É, eu sou diabética, né? Mas em nome de Jesus já creio na cura de Jesus. Mas é, todo mundo sabe que o diabético ele tem várias sequelas, né? Uma delas é a neuropatia diabética. Eu tinha muitas dores nas pernas. É, a minha perna parecia, ela o tempo todo enfincando, parecia agulha nas minhas pernas, todo tempo formigando. Que é o que causa a neuropatia diabética, né? E depois, assim que eu comecei a vir na igreja, Deus me curou. Eu tomava 3 tipos de medicação, hoje eu não tomo medicação nenhuma mais. Uma das medicações que eu tomava é a amitriptilina, que é uma medicação que te dá muito sono. E de madrugada eu acordava, mal e mal conseguia achar a porta do banheiro, porque eu ficava muito tonta, né? E eu não conseguia achar nada. E Deus me curou. Hoje eu não tenho mais nada nas minhas pernas e não tomo nenhum tipo mais de medicação.
6: Né? Tomava a medicação e chegava a ficar tonta?
7: Totalmente, porque a amitriptilina, a pregabalina, a gabapentina, todas essas medicações eu tomava. Hoje eu não tomo medicação nenhuma mais.
6: Você é enfermeira?
7: Sou enfermeira.
6: Tá vendo? E quem tá vendo, irmã, que diga glória a Deus. Enfermeira. Foi revelado e foi curado aqui na igreja.
7: Fui curada. E outra cura que Deus me deu foi que o irmão teve um culto que eu vim num domingo, que eu estava curada do meu joelho. Eu sentia muita dor no meu joelho e eu tinha ido no médico. O médico falou assim que se eu continuasse daquela forma, eu ia ficar no futuro na cadeira de rodas. E Deus me curou também do meu joelho. Hoje eu ando sem dor, sem nada. Não sinto mais nada no meu joelho.
6: Mexe aí o joelho pra nós ver.
7: Sinto mais nada, dor nenhuma.
6: Diga glória a Deus, gente.
7: Tudo isso, tô curada. Tudo isso pela honra e glória do nosso Senhor Jesus.
6: Amém. Deus abençoe a irmã. Que testemunho maravilhoso, né, igreja?
1: Olha, meus irmãos, a maneira, a forma como Deus está operando aqui na igreja, Deus é Santo. Irmãos, tem uma mulher aí, e essa mulher, ela conta que o neto dela ressuscitou dentro da barriga da mãe. Gente do céu. Tem uma mulher aí que fala, meu irmão, que Deus ressuscitou a criança que estava morta, comprovado por médico. Deus tem usado a igreja Deus é Santo para operar milagres, para operar maravilhas, para operar coisas que só Ele pode fazer. Então você que está nos ouvindo, você que está nos acompanhando, nós temos 3 às 9 da manhã, 3 da tarde, 7 da noite, sexta-feira à noite, povo de Deus que nos acompanha pela rádio, venha para cá irmãos, venha para cá povo de Deus que nos acompanha pelo aplicativo, olha esse milagre aqui ó, olha esse milagre para vocês verem que como vale a pena orar, jejuar e consagrar.
3: Glória a Deus. Graças a Deus. Irmãos, aqui da cidade de Porto Amazonas, irmãos de Curitiba, irmãos do Paraná, irmãos do Brasil, irmãos do mundo inteiro. Aqui está uma senhora, uma irmã, que tem um milagre para contar, um milagrão que vai chamar a atenção do mundo inteiro. O nome da senhora?
8: Larissa.
3: A senhora está contando que essa menina aqui morreu na sua barriga?
8: Morreu, estava de 36 semanas de gestação.
3: E ela veio morrer dentro da sua barriga?
8: Estava morta, o médico disse que não tinha mais batimento.
3: O médico falou isso. Deixa essa menina aqui de lado, se for pegar. Pega aí, vai pegar o rostinho dela aí.
9: Glória a Deus.
3: Vê que tá aqui a benção aqui, ó. Olha a benção aqui, ó. Como é que chama essa benção?
8: Lívia Maria.
3: Então essa menina morreu dentro da barriga do útero da senhora.
8: Morreu. E a minha sogra, ela é obreira aqui da obra e ela foi me acompanhar e ela falou pra mim orar, queria orar antes dele vir.
9: Oh,
8: e na hora que ela começou a orar, eu senti que minha barriga voltou a mexer, voltou ao normal. Glória. Ela falou, ela voltou. E nós chegamos lá, realmente ela tinha voltado.
9: Glória a Deus.
3: O médico falou que tinha morrido. Depois o médico falou que ela voltou a viver.
8: Voltou.
3: Oração da irmã.
8: A oração da minha sogra.
3: Cadê a sua sogra? Cadê a sogra? Ela vem, cadê a sogra dela?
9: Glória a Deus.
3: Ô, irmão, que milagrão. Deus. Milagre que Deus deu para essa igreja. Chega pra
9: Glória.
3: A senhora, como é que chama?
9: Tereza.
3: A senhora orou por essa mulher aqui, sua nora, e essa criança ressuscitou na barriga dela.
10: Eu ia pregar nesse dia, né? Eu faço uma campanha da polícia. Daí eu não pude pregar por causa dela, eu fui com ela. Daí eu cheguei lá no hospital, né? A enfermeira falou assim, o bebê já tá morto, vamos logo. Eu falei assim, tá bom, tá bom. Só que de dentro da ambulância, né? Ela tá deitada. Eu coloquei a volta da medicina na barriga dela, orei.
9: Aleluia!
3: Colocou a volta da medicina?
10: Barriga dela.
3: E a mina ressuscitou. É milagrão?
10: Claro, daí a doutora falou assim, que ela tava mais melhor do que a mãe. Então,
3: ah, claro, ela ressuscitou, estava melhor do que a mãe. Meu Deus. Agora eu só vou mandar um recado para as mães, para as grávidas que estão por aí doentes, desesperadas. E se Deus o livre chegar ao ponto da criança morrer dentro da barriga, a senhora manda agora para elas uma palavra.
10: Eu falo para elas, né, que o nosso médico é o Senhor Jesus, né?
9: Glória, glória.
3: Deus faz até o morto, morto ressuscitar no caixão.
9: Glória a Deus.
10: Quando ele fez ela, né?
3: Meu Jesus na queimada. Olha que dom que Deus deu para essa mulher aqui, né? Dom de fazer os mortos ressuscitar.
9: Aleluia.
3: A senhora é a sogra dela.
10: É, sogra.
3: Meu Jesus. O nome da senhora é? Bora onde?
1: Olha aí, povo de Deus. Vocês já viram isto? Vocês já ouviram isto? A vó da criança pegou um voto que da igreja Deus é Santo. E a criança já tinha morrido, comprovado pela medicina. Os médicos já tinham que fazer a cirurgia para retirar a criança morta dentro da barriga da mãe. Mas a mãe pegou o envelope aqui da igreja Deus é Santo, o voto da medicina de Deus, e começou a orar na barriga da mãe, ungir a barriga, orar na barriga, passar o voto para lá, passar para cá, e ressuscita, ressuscita, ressuscita, ressuscita, e a criança voltou novamente. O coração da criança voltou a bater novamente, comprovado por médicos, comprovado por medicina. Então, o que que Deus não pode fazer? O que que Deus não pode fazer se tem alguém orando? Olha aí, se essa mãe, se essa vó ou sogra cruzasse os braços, o que que ia fazer? E o médico ia tirar a criancinha da barriga da mãe, morta. O que que a avó fez? Lutou, lutou pela vida da criança. Pegou o envelope e começou a orar. Para muita gente não representa nada, mas Deus, ele viu a fé da avó, ele viu a confiança da avó e foi orando, orando, orando, orando, até a criança ressuscitar. Meu Deus do céu, gente, qual é o milagre que Deus não faz na sua vida aí? Se até o morto ele ressuscita, se até o morto ressuscita, o que que Deus não pode fazer na sua vida, no seu filho, na sua filha, no seu neto, na sua neta? Você que tem aí uma nora que não engravida, passa a mão na barriga dessa mulher. Você que é uma sogra, você que é uma mãe de fé, vai orando na barriga dessa mulher e Deus vai fazer o milagre. Deus vai fazer o milagre. Então, irmãos, a Bíblia mostra para nós, a Bíblia, a palavra de Deus, não mudou. A Bíblia não mudou, o que mudou foi a gente, foi o povo que deixou de ser fiel, que deixou de orar, deixou de jejuar, deixou de obedecer, deixou de consagrar, deixou de santificar, deixou de ser como a igreja de antigamente. Mas os milagres de Deus, meus irmãos, quem faz é Deus, e Deus não parou de fazer milagre. Deus não parou de fazer milagres. Então você que está aí desesperado, aflito, angustiado, doente, você que está aí sem saber o que fazer, às vezes diante de um problema, de uma luta, de uma tribulação, gente, vamos perder a cabeça? Hein? Vamos perder a cabeça? Vamos entregar o nosso esforço pro inimigo, pro lixo, jogar tudo fora? Hein? Quanto tempo na igreja, quanto tempo orando, jejuando, consagrando, santificando, servindo a Deus, agora vem uma luta, vem uma prova, a tribulação, a perseguição, que vem uma coisa assim que te pegou de surpresa, que você não esperava, e agora? Aí acabou, acabou. Aonde está Deus agora? Aonde fica Deus agora nessa hora? A gente pregou tanto, falou tanto de Deus, que Deus cura, que Deus faz milagre. A gente ouviu tanto, os outros contando, falando, Deus faz, Deus fez na minha vida. E agora, por que não usar essa fé? Não usar essa liberdade que Deus nos dá de orar e Deus fazer milagres? Então levanta a cabeça agora, sexta-feira, às 9 da manhã. 3 da tarde, 7 da noite. Nesta noite de sexta-feira, 7 da noite, eu te garanto que alguma coisa vai acontecer na sua vida de Deus, de mudança. Eu te garanto, em nome de Jesus.

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Ô, meus irmãos de Curitiba, ô, meus irmãos aqui do Paraná, povo que mora em Curitiba, povo que mora aqui no Paraná, que está ouvindo essa programação de rádio, você que hoje está passando assim por um momento difícil, um momento de tristeza, um momento de preocupação, um momento que você está enxergando, está percebendo que tudo está dando errado para você. Você que tem alguém da sua família, que você está vendo que essa pessoa tem se esforçado, tem lutado, e tudo tem dado errado para ela e para ele. Aí fica a pergunta, mas por que que as coisas têm dado errado para ele ou para ela? Uma pessoa que não merece sofrer. Uma pessoa que faz tudo certo, luta para fazer tudo certo, e quando vê, dá errado. Quando vê, dá tudo errado. Tem gente escutando a rádio desse jeito. Tem gente que já pensou em sumir no mundo, em dar um fim na vida. E é crente, pessoas batizadas nas águas, pessoas que estão participando de atividade em igreja, é obreiro, é obreira. Tem gente me ouvindo que até é dirigente de igreja, está pregando fé, está pregando vitória para os outros. Mas para você, parece que não tem fé, parece que não tem vitória. Tem gente desse jeito, doente, doente, desempregado, devendo. Tem dinheiro para receber e não recebe. Tem gente que está sendo cobrado. E pagar com quê? Tudo difícil, que é a tranqueira. E o pior, dentro de você, um desânimo, uma tristeza, uma angústia, um desânimo, uma vida assim, bem complicada, bem difícil. Eu quero te ajudar. Sabe por que eu quero te ajudar? Porque eu posso ajudar com a minha fé. Eu posso ajudar você com os dons de Deus da minha vida. De mim mesmo eu não posso ajudar nem eu. Com as minhas próprias forças físicas eu não posso fazer nada por você. Mas com o poder de Deus, com o nome de Jesus, com a unção de Deus, eu posso te ajudar. Porque um dia alguém me ajudou. Alguém um dia estendeu as mãos para mim, quando não tinha mais jeito, quando tudo parecia perdido, alguém me ajudou, e durante esses 44 anos, eu tenho visto quantas pessoas que Deus me usou para ajudar, pessoas que estavam desenganadas da medicina, com câncer, com outras doenças incuráveis, e hoje estão aí, graças a Deus, curadas, graças a Deus. Quantos casamentos que Deus usou o pastor Messias para orientar, para orar, quantas famílias que estavam divididas, em brigas, confusão, separação, e Deus usou o pastor Messias para unir aquela família. E hoje eu posso te dizer com toda certeza, em nome de Jesus, Deus vai te ajudar. Deus vai resolver.
Vai. Você talvez não acredita. Devido à situação que você está vivendo hoje, você fala assim, mas essa palavra não me convenceu. Essa promessa aí, eu já ouvi demais. Já fui revelado várias vezes. Já fui ministrado, profetizado, determinado, e nada resolveu. Nada. Eu não acredito em pastores. Não acredito mais em nada. Eu não acredito mais em promessa nenhuma. Tem gente agora me ouvindo desse jeito. Tem gente agora me escutando deste jeito, que não crê mais em nada. Devido ao sofrimento, devido às decepções, devido às frustrações, os escândalos que aconteceram na sua vida. Você viu alguém fazer coisas que você esperava que nunca ia ver, de pessoas que você achava que era o teu espelho para você olhar, era o teu professor, tua professora na fé, e de repente você viu aquela pessoa fazer coisas erradas, escandalizou a sua fé. Você está escandalizada. Você está escandalizado. Eu ofereço o nosso Deus. Eu ofereço o nosso Deus. Eu ofereço a igreja, Deus é Santo. Eu ofereço o pastor Messias para te ajudar, para orar por você, pela senhora, sexta-feira. Eu quero sentar contigo. Eu quero conversar contigo. Eu quero orientar, eu quero colocar a mão na sua cabeça. Eu quero te dar atenção, sexta-feira. Venha para cá. Venha para cá com fé em Deus. Venha para cá com fé em Deus. Em nome de Jesus. Você vai sair dessa situação. Vai. Eu te garanto, com a fé em Deus. Eu te garanto com a fé em Deus que você vai sair desta situação que parece que hoje você está em um fundo de poço. Lembra quantas vezes você passou, a senhora passou por piores momentos, bem mais difícil do que esse que você está enfrentando hoje. Lembra? Lembra que cada momento difícil na sua vida, e Deus te deu vitória, Deus te deu força, Deus te deu graça. Do nada surgiu uma solução, do nada saiu assim um meio. O que, que é isso? Milagre, socorro de Deus, socorro divino. O nosso Deus, Ele é socorro bem presente na hora da angústia. Ele é fortaleza, Ele é refúgio. Bem quando a gente olha para lá, olha para cá, e não tem jeito, a gente fica desesperado, desesperada, e o demônio, o espírito mal soprando o ouvido, nos pensamentos, aqueles pensamentos negativos. E de repente você fala com alguém, e alguém fala para você, isso aí não tem jeito não. Aquela pessoa usada pelo inimigo, isso aí não tem jeito não. Essa doença não tem cura não. Esse problema não tem solução não. Pessoas usadas pelo adversário, que acabou de afundar você, acabou de te dar um conselho negativo. Não, isso aí não tem jeito não. Já passei por isso aí e eu não venci. A solução é um divórcio. A solução é você largar isso para lá, deixa isso para lá, isso não tem jeito não. Isso aí não tem cura não, isso aí está perdido. O demônio usando a boca de alguém para deixar você mais para baixo. Mas eu te digo em nome de Jesus, isso aí tem jeito. Tudo tem jeito, tudo na vida tem jeito, quando a gente procura, ainda que a gente leve um não na primeira vez,
leva o não na segunda. Mas quando a gente tem fé, a gente tem paciência, a gente tem perseverança. Quando a gente tem fé, a gente tem confiança. A gente não desiste. Vem para cá nesta sexta-feira. Vem para cá nesta sexta-feira. Sexta-feira de vitória. Sexta-feira de milagre. Sexta-feira de libertação, de conselho. Nós vamos estar aqui orando por divinas revelações. Aí eu não creio. Pastor, eu não creio mais. Eu não acredito mais nisso. Então vem. Vem. Nós vamos orar pela imposição das mãos. Nós vamos te ungir com óleo. Nós vamos pedir a Deus uma saída, uma solução. Deus vai dar um jeito. Ele sabe como dar um jeito. E Ele não vai querer perder você para Satanás. Ele não vai querer te perder para o diabo. Ele não vai querer perder você para os ateus, os murmuradores, os blasfemadores, os críticos, aqueles que escarnecem, aqueles que falam assim: igreja, igreja, igreja é dinheiro, igreja, pastor, ele só quer o dinheiro do povo, são os mentirosos, não é assim que eles falam? Ladrões, que só quer o dinheiro do povo, tudo quanto é pastor é rico, tudo quanto é pastor tem dinheiro, enganando as pessoas, enganando os coitados. Eles prometem uma coisa, mas no fim é outra, eles querem dinheiro. Tem gente agora escutando isso, e a sua cabeça está com isso, porque você foi decepcionado, você foi enganado. Em algum lugar você foi enganado por alguém que se dizia pastor, que se dizia missionário, bispo, que se dizia evangelista, presbítero, e você se decepcionou. Você foi enganado por essa criatura. Essa criatura foi usada pelo inimigo para te enganar. E agora você está aí com sequela, frustrado, desanimado. Tem gente agora escutando essa programação da Igreja Deus é Santo, está passando por isso. Mas nesta sexta-feira, em nome do Senhor Jesus, sexta-feira, culto, 9 da manhã, 3 da tarde, 7 da noite, e Deus é quem vai fazer a obra. Aonde? Na Igreja Pentecostal Deus é Santo, Avenida Marechal Floriano Peixoto, 6711, no Auer, em frente aqui à passarela, ou quase em frente aos tubos daqui da passarela, ao lado da Alvorada Autopeças. Venha para cá, pertinho do terminal Vila Auer. Venha para cá. Perder, você não vai perder nada. Você só tem a ganhar. Perder, você já perdeu tudo. Já perdeu o ânimo, a fé, a esperança. Já perdeu tudo que podia perder, e até o que não podia, você perdeu. Tem gente que perdeu o casamento, perdeu a saúde, perdeu o emprego, perdeu os bens materiais. Tem gente que perdeu coisas que não tem dinheiro que paga. Então você não tem nada a perder. Você não tem mais nada a perder. Agora você só tem a ganhar, porque você não tem mais o que perder. Em nome de Jesus, vem para cá. Esforça. Dá uma oportunidade para Deus. Dá uma chance para o Espírito Santo. Que você não quer mais. Que você não acredita mais. Dá uma oportunidade. Dá mais essa oportunidade. Fala assim: é a última porta que eu vou entrar. Fala. É a última porta. Se lá não resolver meu problema, se lá não tiver mesmo o que eles prometem, eu não vou mais de igreja nenhuma. Eu não vou bater em porta nenhuma. Já bati em tantas portas. Cada porta que eu bati foi só decepção. Foi só tristeza.
foi só enganação, mas experimente essa aqui. Não é que essa porta aqui é melhor do que as outras, mas é diferente. É diferente. Vem para cá, 9 da manhã, 3 da tarde, 7 da noite. Vem para cá, você vai ver que uma luz vai brilhar no fundo do túnel. Uma luz vai brilhar no fundo do poço. Deus te ama do jeito que você é. Ele vai te dar uma oportunidade. Você vai se levantar. Você que já foi pastor, obreiro, obreira. Você que já foi membro de alguma igreja. Você que já foi um dia uma pessoa muito usada por Deus. E hoje você está na situação que está. E você não sabe o que fazer. Deus vai fazer o que Ele sabe fazer.

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Ô meus irmãos, ô minhas irmãs que estão agora nos acompanhando pela rádio, acompanhando pelo aplicativo da igreja, nós estamos na oração para te receber, entregar para você algo de Deus. Estamos aqui para isto. Deus levantou nós para isto. Deus levantou a igreja, Deus é Santo, para socorrer o povo, para socorrer as almas que estão aflitas, socorrer as pessoas que estão pensando o que fazer. Tem gente agora me ouvindo aqui na Fazenda Rio Grande que está desse jeito: o que fazer, não aguento mais, não suporto mais. Aqui em Mandirituba, tem gente me ouvindo aqui em Mandirituba que está precisando desse culto, dessa oração, dessa palavra, dessa unção com óleo, desta palavra de revelação que vai mudar a sua história. Gente aqui de Pinhais, São José dos Pinhais, tem gente aqui que o seu milagre está aqui na igreja, Deus é Santo, esperando. Não, mas eu estou indo aqui na igreja fulana de tal, eu estou indo aqui na casa da irmã Maria, que ora, eu estou indo aqui na denominação, na comunidade. Seu milagre está aqui. Estou falando diante de Deus. O que é para Deus fazer aqui, Deus vai fazer aqui, não é em lugar nenhum. Sexta-feira, tem gente aqui que o seu nome está dentro da boca de um sapo. Seu nome está dentro da boca do sapo. Você acredita ou não acredita? Estou falando a verdade. Tem gente que o seu nome, nome do seu filho, está no cemitério. Tem gente que o nome de alguém seu está lá na catatumba. Aquela catatumba que tem o número 77. Aquela catatumba tem muitos nomes lá enterrado dentro do corpo daquela pessoa que foi enterrada. Gente que o nome dela, a foto dela, está debaixo de uma pedra, dentro da água. Que é isso, pastor? Sim, debaixo de uma pedra pesada, dentro da cachoeira. Eu me lembro que uma vez nós fomos orar no monte, e chegamos no pé do monte, para subir o monte, lá tinha uma cachoeira, tinha, não tem até hoje. E lá estava a mulher nuazinha, do jeito que ela nasceu, debaixo da cachoeira, fazendo o trabalho, do jeito. E lá estava a mulher nuazinha, do jeito que ela nasceu, debaixo da

0: ser nome de empresas, nome de casais, de famílias, nomes de pessoas para morte, para separação. Estava escrito isso aqui para separação, isso aqui para doença, isso aqui para morrer enforcado, isso aqui para morrer enforcado. Nomes escritos assim, isso aqui é para morrer esfaqueado, com 7 facadas. Isso aqui para morrer com 7 tiros. Olha, você nem imagina o tanto de nomes, o tanto de nomes que estava dentro daquela bandeja de barro, daquela gamela de barro. O nome das pessoas e a finalidade da macumba. Isso aqui é para morrer em acidente de carro. Isso aqui é para separação. Separação. Ali tinha peça íntima amarrada. Peça íntima amarrada. E na peça íntima estava a foto do homem. A peça íntima da mulher, e lá estava a foto do homem amarrado. Por que que os casamentos se acabam? Por que que os namoros, noivados se esfriam? Porque são coisas feitas, trabalhos feitos para destruir. E a pessoa está fraca. A pessoa está fraca, não está orando, não está jejuando, não está na igreja, está parado, está afastado, está desviado. E às vezes está dizendo, não, mas eu estou aqui na igreja. Mas aquela igreja que não tem força, que não tem poder. Ainda ontem eu falava com um irmão de uma outra igreja, um irmão, um médico empresário, e ele é pastor também de uma igreja. Ele falou assim para mim, pastor Messias, eu deixo de ir na minha igreja para mim ir na Deus é Santo. Por quê? Ah, pastor, porque a gente entra, a gente não vê oração, a gente não vê poder, a gente não vê milagre, a gente não vê algo mudar a nossa vida. Então eu vou buscar socorro na Deus é Santo, porque é uma igreja que ora, uma igreja que está orando noite e dia. Agora, o que que eu vejo nisso? Eu vejo que muita gente agora está nos acompanhando, mas elas não conseguem enxergar na igreja, elas não conseguem entrar na Deus é Santo, porque o mal que está na vida dela, dele, não deixa ele vir na Deus é Santo. O bicho fala aqui, ó. O bicho fala na boca das pessoas que é ele que segura as pessoas para não entrar na Deus é Santo. Pode ir em qualquer igreja, pode ir em qualquer igreja, mas na Deus é Santo não vai, não vai. O bicho fala na boca da pessoa. Ela pode ir em qualquer igreja, mas ela não vai na Deus é Santo. Por quê? Porque a força, o poder de Deus, a unção de Deus está nessa igreja. Não é porque a gente está falando aqui por grandeza, por exaltação, por vanglória, por soberba, não. Mas é a realidade. É a realidade, é a igreja que está orando. É a igreja que está jejuando, orando para abençoar o povo. Escute.
1: Como é que você falou aí que eu não entendi bem?
2: Não quero ela aqui. Ela pode ir em qualquer igreja, menos aqui.
1: Ela pode ir em qualquer igreja, menos aqui. Agora, por que você tem raiva dessa igreja? O que você vê nessa igreja que você não vê nas outras?
2: Ai, tá fogo.
1: O que você vê aqui, além do fogo?
2: Santidade demais. Hã? Não gosto.
1: O quê?
2: Santidade demais.
1: Santidade demais. Santidade demais.
2: Das outras igrejas. Eu gosto das outras igrejas.
1: Por quê?
2: Eles dançam pra mim.
1: Eles dançam pra mim.

0: ele.
1: É? Não quero ela aqui.
0: Diga, queima, igreja. Sai dessa mulher, deixa. Legião do inferno.
2: Você tá vendo? Você tá vendo o bicho falando na boca da vítima? Ela pode ir em qualquer igreja. Vamos ouvir de novo. Ela pode ir em qualquer igreja, mas aqui não. Por quê? Fogo, aqui tem fogo, aqui tem santidade demais. É isso que o diabo detesta, santidade, consagração, santificação. Acabou, você sabe disso, não adianta dizer que não é, porque é verdade. A santidade acabou em muitos lugares. A oração acabou. O povo não tem força mais para orar. Eu vejo que na deserção está a hora que o povo vem na igreja. A hora que eles chegam aqui, às vezes chega e fica lá dentro do carro, lá no pátio. Aí quando acaba a oração, eles entram. Como é que essas criaturas querem receber bênção? Mas é bicho que não deixa elas entrar na igreja na hora da oração, dobrar o joelho. Eles não conseguem dobrar o joelho. Se tem uma coisa que o diabo detesta, é quando a gente dobra o joelho. Se tem uma coisa que Satanás não aguenta, é o crente que bota o joelho no chão. Vamos ouvir.
0: Como é que você falou aí, que eu não entendi bem?
1: Não quero ela aqui. Ela pode ir em qualquer igreja, menos aqui.
0: Ela pode ir em qualquer igreja, menos aqui. Agora, por que você tem raiva dessa igreja? O que você vê nessa igreja que você não vê nas outras?
1: Ai, fogo.
0: O que você vê aqui, além do fogo?
1: Santidade demais. Hã? Não gosto.
0: O quê?
1: Santidade demais.
0: Santidade demais. Santidade demais.
1: Das outras igrejas. Eu gosto das outras igrejas.
0: Por quê?
1: Eles dançam pra mim.
0: Eles dançam pra ele.
2: É? Tá vendo, meus irmãos? Dança dentro das igrejas. É isso que o bicho quer. Danças. Se passa na frente da igreja, tá o povo dançando como se fosse uma boate. A luz apagada, a luz escura. A luz escura. E aí eles falam assim: agora vamos ouvir o ministério de dança. O povo dançando. Isso é igreja. Vamos agora ouvir o teatro. Ministério do teatro, conjunto do teatro. Isso aí é igreja. Isso aí que é a igreja. Agora vamos ouvir a coreografia, o conjunto da coreografia. Isso aí é a igreja. Isso aí vai libertar as pessoas depressivas? Hein? Isso aí vai libertar as pessoas endemoniadas, macumbadas, enfeitiçadas, desenganadas da medicina? Por isso que você não vem aqui. Por isso que você não chega aqui na Deus é Santo. Por isso que você está aí, macumbado, enfeitiçado, amarrado, demoniado, oprimido, desesperado, vendo vultos, ouvindo vozes do além, o inimigo falando para você sair de casa, o inimigo falando para você largar essa mulher, largar esse homem, o inimigo falando para você tirar sua própria vida. E a gente aqui no rádio: venha, que Deus vai mudar a tua vida, venha, venha, venha, venha. E você não faz nada, porque quando a gente faz o que é para fazer, Deus dá força, Deus dá ânimo, Deus dá coragem, Deus dá coragem, Deus dá poder para a pessoa orar, jejuar e consagrar. Mas a gente tem que abrir o coração, querer. Então, nesta sexta-feira, às 9 da manhã, 3 da tarde, 7 da noite, culto de guerra contra a macumba. Ninguém mais fala de macumba, contra a macumba. Você já notou isso? Que o evangelho de hoje tem um evangelho paralelo. Você não vê mais falar de jejum, de oração, de batalha espiritual, de guerra espiritual. As pessoas estão assim, todo mundo copiando a outra. Aquele modelo de igreja onde o pastor vai lá para o altar e diz: joga a mão para cima, Deus manda lhe dizer, Deus manda lhe dizer, tudo mentira. Deus manda lhe dizer que a tua vida vai mudar hoje. Hoje você recebe, recebe aquilo outro. Tudo mentira. Porque se o povo não mudar, a vida não muda. Esse evangelho fácil. Esse evangelho fácil, joga a mão para cima, receba tudo, vai recebendo, a pessoa está aí no pecado, desviada, sem compromisso com Deus, não quer orar, não quer jejuar, não quer largar o pecado, e Deus está dando tudo para ele. Isso é mentira, isso tudo é mentira, isso é mentira. Joga a mão para cima e receba isso, receba aquilo outro, receba. Ninguém recebe nada, tudo mentira, tudo mentira, tudo mentira. Te garanto que é tudo mentira. Agora, se nós bater o joelho no chão, se nós orar, se nós jejuar, se nós consagrar, se nós fazer voto, compromisso com Deus, de mudança, aí não tem demônio que aguenta, aí não tem macumba, não tem Satanás, não tem espírito, não tem praga, não tem maldição, não tem palavra de derrota. Olha aqui, ó. Vamos ouvir mais. Olha aqui, ó. Sexta-feira é sexta-feira de libertação.
3: Olha aí, ó. Olha que tanta gente oprimida por legiões. Olha aí. Ei, espírito da morte, não adianta você resistir. Por que está zangado assim?
4: Porque eu quero matar ela.
3: Você queria matar ela?
4: Vou matar ela.
3: Você vai matar ela? Queima ele, derrota ele, fracassa ele. Olha,
5: Deus faz. A igreja Deus é Santo mostra.
3: Que foi, diabo? Que foi? Que foi, capeta? Hein?
4: Cala a boca!
3: Cala a boca? É pra você, é pra você calar a boca?
4: Minha!
3: Quem te deu ela?
4: Ela é minha!
3: Quem te deu? Quem te deu ela?
4: É minha!
3: Quem te deu ela?
4: Ela é minha!
3: Não, você fala que ela é sua. Eu quero saber quem te deu ela. Quem te deu? Se ninguém te deu, ela não é sua. Você não comprou ela. Como é que é?
4: Eu odeio que ela venha aqui!
3: E você quer que ela... E você quer que ela vá pra onde? Escuta! Cale a boca! Cale a boca, só responda o que eu te perguntar. Não fale na minha frente. Fala depois que eu falar. Por que você não quer que ela venha aqui?
4: Ela quer trazer a família dela pra cá.
3: E vai trazer. Em nome do Pai, do Filho e do Espírito Santo. Há quanto tempo você vive nela? Seis anos. Eu lhe dou 6 segundos. Se sumir, eu dou 6 segundos. 1, 2, 3, 4, 5 e 6. E já está liberta pelo meu Jesus Cristo. Aê, maravilha.

meus irmãos, minhas irmãs, não se conforma com essa vidinha de sofrimento, não, pelo amor de Deus. Deus não tem isso para nós. Eu não acredito que nós aceitamos a Jesus. Eu não acredito que nós estamos na igreja para ser depósito de Satanás. Encher o corpo, a mente, a alma de macumba, de doença, de feitiçaria, de sofrimento, de amarração. Não, eu não creio. Eu não aceito isso. No nome de Jesus, o nosso Deus nos chamou para ser salvo e para vencer na vida. Para vencer na vida, Deus chamou nós para vencer na vida. Não foi para viver dentro de igreja carregando a cruz somente e dizer: ah, eu nasci para sofrer, eu nasci para padecer, eu nasci para carregar uma cruz pesada. Não, de jeito nenhum. É claro que tem cruz, é claro que tem luta, é claro que tem sofrimento, mas é aquele sofrimento que passa. Você enfrenta ele, você vence ele. Você vence ele. Agora, aquela cruz que nunca acaba, aquela dor que nunca é curada, aquele sofrimento que não tem fim, aquela macumba que está dentro da pessoa e diz que a pessoa é crente, a pessoa é obreiro, é obreira, a pessoa faz a obra de Deus endemoniada, macumbada, enfeitiçada, fraco, triste, depressivo, vendo vultos, ouvindo vozes e ainda entregando revelação. Ainda entregamos revelação. Eu não sei que revelação é esta. Chegou uma mulher na nossa igreja e disse que era missionária. Missionária, eu faço a obra, eu sou missionária. Eu sou evangelista. Eu viajo o Brasil e o mundo. Veio a revelação e foi falado: aqui tem uma pessoa que está assim, assim, assim, assim, assim, assim, assim. A missionária levantou a mão. Quando botamos a mão na cabeça da missionária, uma legião de demônios, uma legião de espírito maligno estava naquela missionária. E o bicho bradava na boca da missionária: o que que ela veio fazer na igreja? Deus é santo. Porque era ele que estava usando ela, era ele que estava revelando, profetizando, era ele que ia matar ela. Mais uma legião de demônios. E o bicho foi falando que era pomba gira, chucaveira, tranca-rua, não sei quem lá. E foi falando um monte de demônios. Aí quando terminou, que o bicho saiu daquela mulher, a mulher começou a chorar, dizendo assim: o que que eu vim fazer aqui? Só para ser envergonhada. O que que eu vim fazer nesse lugar? Nunca caí, nunca manifestei. O que que eu vim fazer nessa igreja? Aí tivemos que falar com ela: não, minha irmã, a senhora precisava daqui hoje, a senhora estava sendo enganada pelo bicho, o bicho estava te enganando, o bicho estava te iludindo, mas graças a Deus que ele manifestou. Graças a Deus, eu tenho que dar graças a Deus que o senhor entrou numa porta, num lugar aonde o bicho se manifesta e cai por terra em nome de Jesus. Não fica triste não, não fica envergonhada não. Então, meus irmãos, tem muita gente me ouvindo agora, muita gente que a macumba está aí dentro da sua casa dominando. Estou falando diante de Deus, diante do Pai, do Filho e do Espírito Santo. Nada dá certo nessa casa, só briga, confusão, tribulação, só problema, dívidas. Dentro dessa casa tem gente assim, estou falando diante de Deus, nada dá certo, é só tribulação, só problema. Eu te convido para estar conosco nesta sexta-feira, venha para cá. Ninguém aqui é melhor do que ninguém, mas a maneira como Deus age aqui é diferente. Você tem que acreditar nisso, sair da sua casa, vir buscar a Deus,
buscar a Deus. Não, mas eu estou buscando a Deus. Mas se você está buscando a Deus, por que que não muda? Por que que você não recebe as bênçãos? Por que que a sua vida não muda? Estou falando para mudar, falando de mudanças, de algo novo. Você que é missionária, missionário, você que é obreiro, obreira, aí na sua igreja, no seu ministério, você que frequenta aí essa igreja e a sua vida não muda, vem experimentar aqui na Deus é Santo para você ver. Venha para cá, em nome de Jesus. Eu sei que você vai ter uma luta terrível para não chegar até aqui. Mas se você chegar, Deus vai falar contigo. Deus vai te revelar. Deus vai te mostrar. Deus vai te dar vitória. Isso eu garanto. Em nome do Senhor Jesus. Escuta aqui, 9 da manhã, 3 da tarde, 7 da noite. Levanta e venha. Quando a gente quer, a gente consegue. Quando a gente quer, a gente vai, a gente luta, a gente batalha, a gente peleja, mas a gente vence. Aonde? Igreja Pentecostal, Deus é Santo. Igreja Pentecostal, Deus é Santo. Avenida Marechal Floriano Peixoto. Avenida Marechal Floriano Peixoto. 6711, Vila Auer, aqui no Auer. Às 9 da manhã, 3 da tarde, 7 da noite. Nesta noite, sexta-feira, 7 da noite, eu te garanto que alguma coisa vai acontecer na sua vida de Deus, de mudança. Eu te garanto, em nome de Jesus.

0: E nesse exato momento, eu quero que você, que o senhor, que a senhora, coloque as pessoas para ouvir essa rádio, porque eu vou fazer agora uma oração poderosa, uma oração de milagres, oração de milagres, oração de cura, de libertação, uma oração para Deus mudar a história, certo? Então agora é momento de nós orar.
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2: Senhor nosso Deus e nosso Pai Celestial, em nome de nosso Senhor e Salvador, Jesus Cristo, ó Deus e Pai, nós estamos na Tua presença, meu Senhor, e agora nós pedimos perdão ao Pai, todos os nossos pecados, todas as nossas fraquezas, falhas, delitos que nós cometemos. Ó meu Deus e meu Pai, tenha misericórdia de todos nós, nos cobre com teu sangue precioso, nos cobre, meu Deus, com a tua graça, com a tua misericórdia, e dai-nos o livramento. Dai-nos, ó Deus, grande livramento da morte andade. Dai-nos o livramento, meu Deus, dos demônios, dos nossos inimigos, adversários, que quer nos engolir vivos. Pois a tua palavra nos diz, se não for ao Senhor, os nossos inimigos já tinham nos engolidos vivo. Meu Deus e meu Pai dos céus, em nome de Jesus Cristo, meu Deus, vai aguardando agora nós e nossa família, nossos familiares, de todos os ataques do adversário, do inimigo e do maligno. Meu Deus, guarda nós, meu Pai, das enfermidades incuráveis, dos ataques fulminantes do coração, dos derrames, ó Deus, guarda nós das paradas no pulmão e no coração. Senhor, guarda nossa cabeça de todo mal, não deixa que nós venhamos sofrer de ataques, de derrames. Meu Deus, nos guarda, meu Pai, nos guarda, meu Deus, da paralisia, da cegueira, da mudez, de ficarmos com defeitos, com sequelas. Senhor, guarda-nos, ó Pai, guarda-nos, ó Deus, dai-nos o livramento, em nome de Jesus Cristo Salvador. Meu Deus, quantas são as pessoas agora que estão orando no trânsito, estão agora dirigindo o seu carro, o seu automóvel, entrando, saindo, ó Deus, voltando, indo. Senhor da glória, guarda os irmãos, as irmãs que estão no volante, guarda, meu Deus, também as pessoas, as crianças, os passageiros, ó Deus, nos ônibus, nos táxis. Senhor, guarda, meu Deus, cobradores. Guarda, Senhor, também a nossa segurança pública. Guarda, meu Deus, os policiais. Guarda, meu Deus, todos que trabalham na segurança da nossa cidade, do nosso estado. e do nosso país. Meu Deus, vai guardando agora, meu Pai, todos de um modo geral. Ó, meu Senhor da Glória, olha quanta gente agora orando por aqueles que estão trabalhando, por aqueles que estão saindo para o trabalho e por aqueles que estão chegando do trabalho, que saíram cedo, 5, 6 da manhã e agora estão chegando cansados. Ó Deus, Senhor da Glória, guarda debaixo do teu sangue, meu Deus. Vai guardando, meu Pai, em nome de Jesus Cristo, Salvador. Vai livrando, dai-nos o livramento. Livra-nos, ó Pai, de todo mal. Livra-nos, ó Deus, dos demônios, que 1.000 caiam a nosso lado e 10.000 à nossa direita, mas que nós não sejamos atingidos. Ó Senhor da Glória, ó grande Deus e Pai, em nome de Jesus Cristo, meu Deus, dai-nos o livramento, dai-nos, meu Deus, a proteção divina. Senhor dos Exércitos, eu quero pedir o Senhor em favor daqueles que estão doentes, que agora estão orando conosco, Senhor. Eu creio que o Teu poder, que o Teu Espírito Santo agora pode tocar nesse corpo enfermo e arrancar esta doença maligna, arrancar o tumor, arrancar o câncer no sangue, o câncer nos ossos, o câncer que estiver espalhado por toda a parte do corpo. Meu Deus, repreenda agora, queima, meu Senhor, agora, a leucemia, vai queimando, vai repreendendo, meu Deus, ai, repreendendo todo tipo de enfermidade neste corpo. Meu Deus, repreenda, em nome de Jesus Cristo, Salvador. Ó Deus, toca agora nessa pessoa que é diabética, essa pessoa, Senhor, que tem uma doença nos ossos. Ó Deus, vai queimando esse mal na coluna, nas juntas, a osteoporose, artrite, artrose, a bursite. Ó Deus, o reumatismo, meu Deus, essa pessoa que está ficando toda entrevada, Senhor, repreenda agora, em nome de Jesus Cristo, repreenda agora, Senhor, este mal, esta tontura, labirintite. Ó Deus, vai repreendendo agora, meu Pai, vai queimando a gastrite, a úlcera no estômago, meu Deus, essas pedras na vesícula, nos rins, no fígado. Senhor, vai agora curando, vai tirando essas pedras do canal da bexiga, da uretra. Ó, meu Deus, ó, meu Pai da Glória, vai repreendendo todo mal, todo espírito de enfermidade, essa doença no estômago, no esôfago, na garganta. Deus, vai queimando essa doença no pulmão, meu Pai, vai repreendendo todo tipo de enfermidade na cabeça, nos olhos, na boca, na garganta, no nariz. Ó Deus, essa rinite alérgica, meu Deus, a sinusite, arranca, meu Deus, essa dor de cabeça crônica, Senhor, esta enxaqueca crônica. O Senhor tem poder para curar, para repreender, para queimar, em nome de nosso Senhor Jesus Cristo. Ó Senhor da Glória, ó meu Deus, ó meu Deus e meu Pai, vai repreendendo agora também os ataques de morte. Ó Deus, alguém que já jurou de matar alguém da nossa família, dos nossos familiares, nossos parentes, dá o livramento, meu Deus, das emboscadas, das traições, Senhor, dos nossos inimigos e adversários. Meu Deus, dá o livramento. Livra, meu Pai. Livra o filho. Livra, meu Deus, o esposo, a esposa, o cunhado, o irmão, o pai, a mãe. Dá o livramento, meu Pai, de todo mal, de toda obra contrária. Jesus, ó Deus, dá o livramento, Senhor, de todas as emboscadas. Dá o livramento, Senhor, pelo sangue de Jesus Cristo. Demônio, o Senhor te repreenda. O Senhor nosso Deus te repreenda agora. Vai deixando esta casa, vai deixando este lar, esta família, em nome de Jesus Cristo, Salvador. Não adianta, espírito maligno, você que está revoltado contra esta família, contra este lar, este casamento. O Senhor te repreenda pelo sangue de Jesus Cristo. Ó Deus, repreenda através do nome e do poder de nosso Senhor Jesus Cristo, Pai. Ó meu Deus, abençoai o ministério da igreja, Deus é Santo. Abençoai os obreiros, as obreiras. Abençoai os membros. Abençoai os novos convertidos. Todos aqueles, meu Pai, que uniram com a igreja, Deus é Santo. Aqueles que reconciliaram, ó Deus, ah, meu Pai, guarda eles, em nome de Jesus Cristo Salvador. Meu Deus, eu quero também orar em favor dos irmãos de outras igrejas, outros ministérios que têm orado por nós, que têm jejuado por nós, meu Deus. Ó, meu Deus, vai recompensando os irmãos, abençoe os dizimistas, os ofertantes, abençoe todos que têm ajudado, meu Deus, nós abrir a igreja, Deus é Santo, aonde nós não temos ainda. Eu quero te agradecer pelas maravilhas, pelos milagres que o Senhor tem feito nessa igreja. Ó Deus, quantas são as bênçãos, quantos são os milagres que o Senhor tem operado nesse ministério. Ó grande Deus, ó Espírito Santo, muito obrigado, meu Deus. Graças a Deus, louvado, bendito é o Rei da Glória, o Rei dos Reis. Muito obrigado, meu Deus. Graças a Deus, louvado, bendito é o meu Deus, o nosso Deus, por tudo que Ele fez, por tudo que está fazendo e por tudo que vai fazer. Muito obrigado, meu Deus. Graças a Deus. Amém.

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0: Glória a Deus. Ô meus irmãos, ó minhas irmãs, o povo de Deus, nesta sexta-feira, às 3 horas da tarde e também 7 horas da noite, nós estaremos aqui na nossa igreja Deus é Santo, envolvidos com a fé, com o poder de Deus, envolvidos com a unção, com a autoridade de Deus, para fazer com que os milagres, com que as maravilhas de Deus aconteçam. Em nome de Jesus, a senhora, o senhor, a moça, o rapaz que está me ouvindo, vocês não podem ficar aí esperando pela sorte, esperando que as coisas vão melhorar, igual eu vejo muita gente falando, ah, se for o tempo de Deus, ah, no dia que Deus quiser, Deus vai me levar para a igreja, Deus vai me salvar, o dia que Deus quiser, se Deus me tocar, esse povo nunca vai para frente, esse povo nunca cresce na vida, vive de mal a pior. Isso eu estou falando com toda certeza. Pessoas que ficam dependendo da sorte, do vento, dependendo de todo mundo, ele não vai para frente, ele não prospera, ele não cresce, porque nós temos que depender de Deus e da nossa fé. Nós não temos que depender do tempo, nós não temos que depender de ninguém. A pessoa, quando ela é decidida, quando ela é uma pessoa vitoriosa, ela depende de Deus e dela mesma. Ela tem que ter fé, coragem. Ela tem que bater na porta. Ela tem que pedir. Ela tem que buscar. Se deu errado daqui, não é porque deu errado daqui que vai dar errado dali. Se deu errado daqui e dali, vai dar certo daculá. Vai. Nome de Jesus. Nome do Senhor Jesus. Então veja bem, senhor, a senhora, a moça, o rapaz, vamos lutar, vamos lutar, vamos batalhar, seja qual for o problema, seja qual for o problema, não interessa. Não interessa qual seja o problema, vamos vencer, porque maior é Deus que está conosco. É a doença, vamos vencer essa doença. É um problema na família, claro, vamos procurar um jeito, um meio, fazer um acordo, vamos orar, jejuar. É financeiro, vamos descobrir o caminho, a porta, o jeito de vencer, em nome de Jesus. A igreja Deus é Santo, aqui na Avenida Marechal Floriano Peixoto, que no número 6711, aqui no Auer, vai estar guerreando, batalhando, pelejando, esforçando para curar as pessoas, para fazer as pessoas sair da situação que está vivendo. Eu não aceito. Não aceito mesmo, como pastor, ver você, o senhor, a senhora, na miséria, amarrado, doente. Não, não, de jeito nenhum. Se tem recurso, por que que nós vamos aceitar? 9 da manhã, 3 da tarde, 7 da noite, aqui nós estaremos batalhando, pelejando com o nome de Jesus na frente, com a fé na frente, e nós vamos vencer essa batalha. Agora você tem que fazer a sua parte. Ficar esperando que a felicidade vá na sua casa, isso não vai acontecer. Esperando que a sorte vá chegar na sua casa, não vai acontecer. De jeito nenhum. O nosso Deus, ele diz assim, esforça-te, tem de bom ânimo e eu serei contigo. Coragem, esforço. Jesus disse, no mundo tereis aflições, eu venci. Ele está dizendo, você vai vencer também. Tem coragem, tem bom ânimo. Vamos lutar, vamos batalhar, vamos pelejar e as coisas vão mudar. 9 da manhã e 7 da noite, aqui estarei eu em nome de Jesus. E 3 da tarde, o pastor Raimundo, qual o endereço? Igreja Pentecostal Deus é Santo. E o número é 6711. O que você vai ouvir agora é milagre, é cura, é libertação, é vitória. Vamos, Brasil!
1: Meu nome é Aurora Gonçalves.
2: Conte a bênção.
1: Eu vim aqui na igreja do pastor Darcy e fui revelada. O pastor me revelou que tinha um sapo dentro do meu colchão. Uma macumba que mandaram para mim. E eu não podia dormir à noite. Então, eu dava muita coceira no meu corpo demais. Eu não podia dormir e me batia muito. E depois o sapo saiu de dentro do meu colchão.
2: Depois do culto?
1: Depois do culto.
2: O senhor foi revelado aqui na igreja?
1: Aqui da igreja.
2: E tinha um sapo dentro do colchão?
1: Verdade, tinha.
2: E quando chegou em casa, o sapo...
1: Saiu. Ele saiu pulando. Se escondia de mim, né? E aí sumiu, eu não sei para onde que foi. E a casa estava fechada e eu não... Sumiu, não sei para onde que foi.
2: Estava dentro do colchão?
1: Dentro do colchão.
2: E depois que ele sumiu, acabou aquela perturbação?
1: Acabou tudo, graças a Deus. Daí eu comecei a vir para a igreja, aí acabou tudo.
2: E a senhora não sabia que tinha um sapo dentro do colchão?
1: Não sabia. Não sabia nada. Não me batia a noite toda. Não podia nem dormir à noite.
2: Por quê?
1: Porque macumba que estavam fazendo para mim, disseram para me matar, né?
2: Mandaram um sapo dentro do colchão?
1: Verdade, mandaram.
2: E quando o senhor chegou lá que levantou o colchão... O sapo pulou?
1: Pulou e eu vi ele e ele sumiu. E nós se assustamos, aquilo lá sumiu.
2: Sumiu dentro do quarto?
1: Sumiu dentro da nossa casa.
2: Sem vocês saber para onde ele foi?
1: Sem saber para onde ele foi. Depois eu vim para a igreja, acabou tudo.
2: Meu Deus do céu! Macumba que fizeram com o sapo? Mandaram um sapo para sua casa... E a senhora não tinha paz, não tinha alegria, não dormia à noite?
1: Não dormia à noite, até tinha medo de dormir. Não adiantava ir dormir, não podia dormir. Eu tinha até raiva de deitar. De que adiantava deitar e não podia dormir. Ficava com só grudada a noite toda. Dava 2 horas, 3 horas da manhã e amanheceu o dia, não podia dormir. Até falava pra minha filha, essa noite não pude dormir. Ela disse, mãe, vai pra igreja. Assim que ela falava pra mim.
2: E o senhor não sabia que tinha um sapo no colchão?
1: Não sabia.
2: Foi revelado que tinha um sapo dentro do colchão?
1: Foi revelado aqui na igreja.
2: E quando chegou em casa, o sapo estava escondido lá?
1: Estava escondido lá.
2: Meu Deus do céu. Um milagre de libertação, né?
1: É, graças a Deus. Já recebi muita bênção aqui nessa igreja.
2: Quer dizer que o senhor vivia uma vida miserável, macumbada, doente, cheia de macumba e não sabia que era um sapo que estava dentro de casa. Olha, ouvintes, quantas pessoas que agora estão me ouvindo em casa, que não sabe que tem uma macumba feita contra você, não dorme à noite, não tem paz, não tem alegria, vê vultos, tem visões, pesadelo e não dorme, não tem paz. Aí quando vem para a igreja, chega na igreja revelado, e quando chega em casa, é o cara da irmã. Chegou em casa, o sapo pulou fora.
1: Pulou fora.
2: Dentro do colchão.
1: Dentro do colchão.
2: Sumiu.
1: Sumiu.
2: Você mora onde?
1: Eu moro no canal Belém, número 7.
2: Seu nome é?
1: Aurora.
2: Tá aí, irmão. A irmã Aurora contando, ela é macumbada, não sabia que dentro da casa dela, no quarto, no colchão dela tinha um sapo. Esse sapo foi mandado para infernizar a vida dela. Mas ela veio para a igreja, Deus é Santo, ao chegar aqui, foi revelada, e quando chegou em casa, do jeito que Deus revelou, aconteceu. Lá estava o sapo, e o sapo pulou fora, foi embora, e nunca mais voltou, desapareceu. E hoje ela tem paz. Quanta gente estão agora me escutando em casa? Que não vem para a igreja, quer vir, mas não tem força. Vem para cá, irmão. Vem para Deus é Santo, que Deus vai libertar você, vai revelar e vai mudar a sua vida, como mudou a vida da irmã Aurora.
3: Levantou a irmã que vai testemunhar. Corre aqui na frente, irmã. Aleluia! Qual foi a bênção?
4: Glória a Deus. ganhei muitas bênçãos aqui na igreja, né? Desde que entrei no ministério, Deus só tem feito milagres. Ganhei a cura de uma úlcera na boca do estômago, a vida do meu esposo, que Deus não deixou partir daqui para a glória, porque ainda tem obra para ser feita. A minha família, Deus tem trabalhado grandemente. Deus me deu emprego com registro e a oportunidade de estar toda segunda-feira na igreja. Então Deus só tem operado maravilhas e maravilhas na minha vida. E eu agradeço a Deus por tantas oportunidades que Ele tem me dado. E quando você vem buscar do Senhor, as bênçãos têm que ser completas. E todas elas têm vindo assim, abundantemente para mim. Que adorar a Ele é muito pouco pelo que Ele tem feito para mim. Essas são as bênçãos que Deus tem me dado.
3: A senhora foi curada aqui de uma úlcera?
4: No estômago.
3: Sofria muito.
4: Muito.
3: Quanto Seis tempo anos. Que sofria?
4: 6 anos.
3: 6 anos sofrendo?
4: Desde que eu ganhei a minha nenê.
3: Meu Deus. Daí, a senhora foi revelada? Como é que foi?
4: Num culto de Santa Ceia, o pastor falou que tinha uma pessoa com uma úlcera no estômago. E isso era grande, era tamanho de uma laranja grande, uma mão bem grande. E daí na hora da oração eu senti aquilo mexer e aquela bola sumiu. Não fica...
3: Desapareceu na hora.
4: Na hora.
5: Então, a gente vem na igreja de vez em quando porque a gente mora longe daqui, né? Mas uma das bênçãos que a gente recebeu foi a cura do meu esposo. Ele ficou acho que 1 ano, 2 anos mais ou menos sofrendo do estômago. E a gente veio aqui, o pastor revelou e Deus curou. Outra foi a minha carteira de habilitação, né? Que foi uma vitória pra mim. E outra foi a Isabelle. Ela tá com 8 anos, mas chegou uma época que eu queria engravidar e eu vim aqui, eu fiz um voto de R$50. E tá aí.
6: Sexta-feira, eu estarei na Deus é Santo, porque Ele tem cumprido as suas promessas em minha vida.

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4: Luiz Mauro, Luiz curado Mauro. Da AIDS.
5: Da AIDS.
4: A senhora vindo fazer campanha por ele.
5: Vindo fazer campanha por ele.
4: E ele foi curado.
5: Foi curado em nome de Jesus.
4: Nada.
5: Não, graças a Deus.
6: E a bênção maior, poderosa mesmo, foi a cura da AIDS, do vírus HIV, que existia em mim. Hoje, graças a Deus, estou livre. Para a honra e glória do Senhor Jesus Cristo. Eu agradeço muito.

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Meus irmãos de Curitiba, meus irmãos aqui do Paraná, povo que mora em Curitiba, povo que mora aqui no Paraná, que está ouvindo essa programação de rádio, você que hoje está passando assim por um momento difícil, um momento de tristeza, um momento de preocupação, um momento que você está enxergando, está percebendo que tudo está dando errado para você. Você que tem alguém da sua família que você está vendo que essa pessoa tem se esforçado, tem lutado e tudo tem dado errado para ela e para ele. Aí fica a pergunta, mas por que que as coisas têm dado errado para ele ou para ela? Uma pessoa que não merece sofrer. Uma pessoa que faz tudo certo. Luta para fazer tudo certo. E quando vê, dá errado. Quando vê, dá tudo errado. Tem gente escutando a rádio desse jeito. Tem gente que já pensou em sumir no mundo, em dar um fim na vida. E é crente. Pessoas batizadas nas águas. Pessoas que estão participando de atividade, igreja, é obreiro, é obreira. Tem gente me ouvindo que até é dirigente de igreja, está pregando fé, está pregando vitória para os outros, mas para você, parece que não tem fé, parece que não tem vitória. Tem gente desse jeito, doente, doente, desempregado, devendo, tem dinheiro para receber e não recebe, tem gente que está sendo cobrado, e pagar com quê? Tudo difícil, que é a tranqueira, e o pior, dentro de você, um desânimo, uma tristeza, uma angústia, um desânimo, uma vida assim, bem complicada, bem difícil. Eu quero te ajudar. Sabe por que eu quero te ajudar? Porque eu posso ajudar com a minha fé. Eu posso ajudar você com os dons de Deus da minha vida. De mim mesmo eu não posso ajudar nem eu. Com as minhas próprias forças físicas, eu não posso fazer nada por você. Mas com o poder de Deus, com o nome de Jesus, com a unção de Deus, eu posso te ajudar. Porque um dia alguém me ajudou. Alguém um dia estendeu as mãos para mim, quando não tinha mais jeito. Quando tudo parecia perdido, alguém me ajudou. E durante esses 44 anos, eu tenho visto quantas pessoas que Deus me usou para ajudar. Pessoas que estavam desenganadas da medicina, com câncer, com outras doenças incuráveis, e hoje estão aí, graças a Deus, curadas. Graças a Deus, quantos casamentos que Deus usou o pastor Messias para orientar, para orar, quantas famílias que estavam divididas, em brigas, confusão, separação, e Deus usou o pastor Messias para unir aquela família, e hoje eu posso te dizer com toda certeza, em nome de Jesus, Deus vai te ajudar, Deus vai resolver,
Vai. Você talvez não acredita. Devido à situação que você está vivendo hoje, você fala assim, mas essa palavra não me convenceu. Essa promessa aí, eu já ouvi demais. Já fui revelado várias vezes. Já fui ministrado, profetizado, determinado, e nada resolveu. Nada. Eu não acredito em pastores. Não acredito mais em nada. Eu não acredito mais em promessa nenhuma. Tem gente agora me ouvindo desse jeito. Tem gente agora me escutando deste jeito, que não crê mais em nada. Devido ao sofrimento, devido às decepções, devido às frustrações, os escândalos que aconteceram na sua vida, você viu alguém fazer coisas que você esperava que nunca ia ver, de pessoas que você achava que era o teu espelho para você olhar, era o teu professor, tua professora na fé, e de repente você viu aquela pessoa fazer coisas erradas, escandalizou a sua fé. Você está escandalizada. Você está escandalizado. Eu ofereço o nosso Deus. Eu ofereço o nosso Deus. Eu ofereço a igreja, Deus é Santo. Eu ofereço o pastor Messias para te ajudar, para orar por você, pela senhora, sexta-feira. Eu quero sentar contigo, eu quero conversar contigo, eu quero orientar, eu quero colocar a mão na sua cabeça, eu quero te dar atenção, sexta-feira. Venha para cá, venha para cá com fé em Deus, venha para cá com fé em Deus, em nome de Jesus, você vai sair dessa situação. Vai, eu te garanto com a fé em Deus, eu te garanto com a fé em Deus que você vai sair desta situação, que parece que hoje você está em um fundo de poço. Lembra quantas vezes você passou, a senhora passou por piores momentos, bem mais difícil do que esse que você está enfrentando hoje. Lembra que cada momento difícil na sua vida, e Deus te deu vitória, Deus te deu força, Deus te deu graça. Do nada surgiu uma solução, do nada saiu assim um meio. Que é isso? Milagre, socorro de Deus, socorro divino. O nosso Deus, ele é socorro bem presente na hora da angústia. Ele é fortaleza, ele é refúgio. Bem quando a gente olha para lá, olha para cá e não tem jeito, a gente fica desesperado, desesperada. E o demônio, o espírito mal soprando o ouvido, nos pensamentos, aqueles pensamentos negativos. E de repente você fala com alguém, e alguém fala para você, isso aí não tem jeito não. Aquela pessoa usada pelo inimigo, isso aí não tem jeito não. Essa doença não tem cura não. Esse problema não tem solução não. Pessoas usadas pelo adversário, que acabou de afundar você, acabou de te dar um conselho negativo. Não, isso aí não tem jeito não, já passei por isso aí, e eu não venci. A solução é um divórcio, a solução é você largar isso para lá, deixa isso para lá, isso não tem jeito não, isso aí não tem cura não, isso aí está perdido. O demônio usando a boca de alguém para deixar você mais para baixo. Mas eu te digo em nome de Jesus, isso aí tem jeito. Tudo tem jeito, tudo na vida tem jeito, quando a gente procura, ainda que a gente leve um não na primeira vez,
leva o não na segunda. Mas quando a gente tem fé, a gente tem paciência, a gente tem perseverança. Quando a gente tem fé, a gente tem confiança, a gente não desiste. Vem para cá nesta sexta-feira. Vem para cá nesta sexta-feira. Sexta-feira de vitória, sexta-feira de milagre, sexta-feira de libertação, de conselho. Nós vamos estar aqui orando por divinas revelações. Aí eu não creio, pastor, eu não creio mais, eu não acredito mais nisso. Então vem, vem, nós vamos orar pela imposição das mãos, nós vamos te ungir com óleo, nós vamos pedir a Deus uma saída, uma solução. Deus vai dar um jeito, Ele sabe como dar um jeito, e Ele não vai querer perder você para Satanás. Ele não vai querer te perder para o diabo. Ele não vai querer perder você para os ateus, os murmuradores, os blasfemadores, os críticos, aqueles que escarnecem, aqueles que falam assim: igreja, igreja, igreja é dinheiro, igreja, pastor, ele só quer o dinheiro do povo, são os mentirosos, não é assim que eles falam? Ladrões, que só quer o dinheiro do povo, tudo quanto é pastor é rico, tudo quanto é pastor tem dinheiro, enganando as pessoas, enganando os coitados. Eles prometem uma coisa, mas no fim é outra, eles querem dinheiro. Tem gente agora escutando isso, e a sua cabeça está com isso, porque você foi decepcionado, você foi enganado. Em algum lugar você foi enganado por alguém que se dizia pastor, que se dizia missionário, bispo, que se dizia evangelista, presbítero, e você se decepcionou. Você foi enganado por essa criatura. Essa criatura foi usada pelo inimigo para te enganar. E agora você está aí, com sequela, frustrado, desanimado. Tem gente agora escutando essa programação da Igreja Deus é Santo, está passando por isso. Mas nesta sexta-feira, em nome do Senhor Jesus, sexta-feira, culto 9 da manhã, 3 da tarde, 7 da noite, e Deus é quem vai fazer a obra. Aonde? Na Igreja Pentecostal Deus é Santo, Avenida Marechal Floriano Peixoto, 6711, no Auer, no Auer, em frente aqui à passarela, ou quase em frente aos tubos daqui da passarela, ao lado da Alvorada Autopeças. Venha para cá, pertinho do terminal Vila Auer. Venha para cá. Perder, você não vai perder nada. Você só tem a ganhar. Perder, você já perdeu tudo. Já perdeu o ânimo, a fé, a esperança. Já perdeu tudo o que podia perder, e até o que não podia, você perdeu. Tem gente que perdeu o casamento, perdeu a saúde, perdeu o emprego, perdeu os bens materiais. Tem gente que perdeu coisas que não tem dinheiro que paga. Então você não tem nada a perder. Você não tem mais nada a perder. Agora você só tem a ganhar, porque você não tem mais o que perder. Em nome de Jesus, vem para cá. Esforça. Dá uma oportunidade para Deus. Dá uma chance para o Espírito Santo. Que você não quer mais. Que você não acredita mais. Dá uma oportunidade. Dá mais essa oportunidade. Fala assim: é a última porta que eu vou entrar. Fala. É a última porta. Se lá não resolver meu problema, se lá não tiver mesmo o que eles prometem, eu não vou mais de igreja nenhuma. Eu não vou bater em porta nenhuma. Já bati em tantas portas. Cada porta que eu bati foi só decepção. Foi só tristeza. Foi
foi só enganação, mas experimente essa aqui. Não é que essa porta aqui é melhor do que as outras, mas é diferente. É diferente. Vem para cá, 9 da manhã, 3 da tarde, 7 da noite. Vem para cá, você vai ver que uma luz vai brilhar no fundo do túnel. Uma luz vai brilhar no fundo do poço. Deus te ama do jeito que você é. Ele vai te dar uma oportunidade. Você vai se levantar. Você que já foi pastor, obreiro, obreira. Você que já foi membro de alguma igreja. Você que já foi um dia uma pessoa muito usada por Deus. E hoje você está na situação que está e você não sabe o que fazer. Deus vai fazer o que Ele sabe fazer.

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graças a Deus, um dia antes de terminar a campanha, antes de chegar na igreja, caiu da minha garganta, assim, veio rolando para baixo, uma esponja de aço, dessas esponjas de lavar panela. Caiu no chão, eu me levei um susto, porque eu nunca tinha visto uma coisa dessa. E a minha voz saiu, e para honra e glória de Jesus, até hoje estou falando bem, graças a Deus. Volte!

0: Ela foi curada de câncer no útero.
1: É, eu não podia nem me abaixar, tinha dor nas pernas, por toda parte, não tenho mais dor nenhuma nas pernas, não tenho mais dor nada em parte nenhuma, para honra e glória do Senhor Jesus, não estou curada, curada, graças a Deus.
0: A senhora é a mulher que tomava 210 comprimidos.
1: É, 210 comprimidos por mês.
0: E agora está curada?
1: Estou curada, em nome de Jesus, estou curada.
0: Quem curou?
1: Jesus me curou.

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1: Ô meus irmãos, ô minhas irmãs que estão agora nos acompanhando pela rádio, acompanhando pelo aplicativo da igreja, nós estamos na oração para te receber, entregar para você algo de Deus. Estamos aqui para isto. Deus levantou nós para isto. Deus levantou a igreja, Deus é Santo, para socorrer o povo, para socorrer as almas que estão aflitas, socorrer as pessoas que estão pensando o que fazer. Tem gente agora me ouvindo aqui na Fazenda Rio Grande que está desse jeito: o que fazer, não aguento mais, não suporto mais. Aqui em Mandirituba, tem gente me ouvindo aqui em Mandirituba que está precisando desse culto, dessa oração, dessa palavra, dessa unção com óleo, desta palavra de revelação que vai mudar a sua história. Gente aqui de Pinhais, São José dos Pinhais, tem gente aqui que o seu milagre está aqui na igreja Deus é Santo esperando. Não, mas eu estou indo aqui na igreja fulana de tal, eu estou indo aqui na casa da irmã Maria que ora, eu estou indo aqui na denominação, na comunidade. Seu milagre está aqui. Estou falando diante de Deus. O que é para Deus fazer aqui, Deus vai fazer aqui, não é em lugar nenhum. Sexta-feira, tem gente aqui que o seu nome está dentro da boca de um sapo. Seu nome está dentro da boca do sapo. Você acredita ou não acredita? Estou falando a verdade. Tem gente que o seu nome, o nome do seu filho, está no cemitério. Tem gente que o nome de alguém seu está lá na catatumba. Aquela catatumba que tem o número 77. Aquela catatumba tem muitos nomes lá enterrado dentro do corpo daquela pessoa que foi enterrada. Gente que o nome dela, a foto dela, está debaixo de uma pedra, dentro da água. Que é isso, pastor? Sim, debaixo de uma pedra pesada, dentro da cachoeira. Eu me lembro que uma vez nós fomos orar no monte, e chegamos no pé do monte, para subir o monte, lá tinha uma cachoeira, tinha, não tem até hoje. E lá estava a mulher nuazinha, do jeito que ela nasceu, debaixo da cachoeira, fazendo o trabalho, do jeito que nasceu, nuazinha. E lá tinha galinha preta, a galinha escapuliu, a galinha escapuliu. Meus irmãos, minhas irmãs, lá tinha despacho pesado. Aí nós começamos a orar, começou a aparecer nome de empresas, nome de casais, de famílias, nomes de pessoas para morte, para separação. Estava escrito isso aqui para separação, isso aqui para doença, isso aqui para morrer enforcado. Isso aqui para morrer enforcado. Nomes escritos assim: ó, isso aqui é para morrer esfaqueado, com 7 facadas. Isso aqui para morrer com 7 tiros. Olha, você nem imagina o tanto de nomes. O tanto de nomes que estava dentro daquela bandeja de barro, daquela gamela de barro, nome das pessoas e a finalidade da macumba. Isso aqui é para morrer em acidente de carro. Esse aqui é para separação. Separação. Ali tinha peça íntima amarrada. Peça íntima amarrada, e na peça íntima estava a foto do homem. A peça íntima da mulher, e lá estava a foto do homem amarrado. Por que que os casamentos se acabam? Por que que os namoros, noivados se esfriam? Porque são coisas feitas, trabalhos feitos para destruir. E a pessoa está fraca. A pessoa está fraca, não está orando, não está jejuando, não está na igreja, está parado, está afastado, está desviado. E às vezes está dizendo: não, mas eu estou aqui na igreja. Mas aquela igreja que não tem força, que não tem poder. Ainda ontem eu falava com um irmão de uma outra igreja, um irmão, um médico empresário, e ele é pastor também de uma igreja. Ele falou assim para mim: pastor Messias, eu deixo de ir na minha igreja para mim ir na Deus é Santo. Por quê? Ah, pastor, porque a gente entra, a gente não vê oração, a gente não vê poder, a gente não vê milagre, a gente não vê algo mudar a nossa vida. Então eu vou buscar socorro na Deus é Santo, porque é uma igreja que ora, uma igreja que está orando noite e dia. Agora, o que que eu vejo nisso? Eu vejo que muita gente agora está nos acompanhando, mas elas não conseguem enxergar na igreja, elas não conseguem entrar na Deus é Santo, porque o mal que está na vida dele, não deixa ele vir na Deus é Santo. O bicho fala aqui, ó. O bicho fala na boca das pessoas que é ele que segura as pessoas para não entrar na Deus é Santo. Pode ir em qualquer igreja. Pode ir em qualquer igreja. Mas na Deus é Santo, não vai. Não vai. O bicho fala na boca da pessoa. Ela pode ir em qualquer igreja, mas ela não vai na Deus é Santo. Por quê? Porque a força, o poder de Deus, a unção de Deus está nessa igreja. Não é porque a gente está falando aqui por grandeza, por exaltação, por vanglória, por soberba, não. Mas é a realidade. É a realidade, é a igreja que está orando. É a igreja que está jejuando, orando para abençoar o povo. Escute.
2: Como é que você falou aí que eu não entendi bem?
3: Não quero ela aqui. Ela pode ir em qualquer igreja, menos aqui.
2: Ela pode ir em qualquer igreja, menos aqui. Agora, por que você tem raiva dessa igreja? O que você vê nessa igreja que você não vê nas outras?
3: Ai, tá fogo.
2: O que você vê aqui, além do fogo?
3: Santidade demais. Hã? Não gosto.
2: O quê?
3: Santidade demais.
2: Santidade demais. Santidade demais.
3: Das outras igrejas. Eu gosto das outras igrejas.
2: Por quê?
3: Eles dançam pra mim.
2: Eles dançam pra ele.
3: É? Não quero ela aqui.
2: Diga: queima, igreja. Sai dessa mulher, igreja.
1: Você está vendo o bicho falando na boca da vítima? Ela pode ir em qualquer igreja. Vamos ouvir de novo. Ela pode ir em qualquer igreja, mas aqui não. Por quê? Fogo, aqui tem fogo, aqui tem santidade demais. É isso que o diabo detesta: santidade, consagração, santificação. Acabou. Você sabe disso, não adianta dizer que não é, porque é verdade. A santidade acabou em muitos lugares. A oração acabou. O povo não tem força mais para orar. Eu vejo que na deserção está a hora que o povo vem na igreja. A hora que eles chegam aqui, às vezes chega e fica lá dentro do carro, lá no pátio. Aí quando acaba a oração, eles entram. Como é que essas criaturas querem receber bênção? Mas é bicho que não deixa elas entrar na igreja na hora da oração, dobrar o joelho. Eles não conseguem dobrar o joelho. Se tem uma coisa que o diabo detesta, é quando a gente dobra o joelho. Se tem uma coisa que Satanás não aguenta, é o crente que bota o joelho no chão. Vamos ouvir.
2: Como é que você falou aí que eu não entendi bem?
3: Não quero ela aqui. Ela pode ir em qualquer igreja, menos aqui.
2: Ela pode ir em qualquer igreja, menos aqui. Agora, por que você tem raiva dessa igreja? O que você vê nessa igreja que você não vê nas outras?
3: Ai, fogo.
2: O que você vê aqui, além do fogo?
3: Santidade demais. Hã? Não gosto.
2: O quê?
3: Santidade demais.
2: Santidade demais. Santidade demais.
3: Das outras igrejas. Hã? Eu gosto das outras igrejas.
2: Por quê?
3: Eles dançam pra mim.
2: Eles dançam pra ele.
1: É? Tá vendo, meus irmãos? Dança dentro das igrejas. É isso que o bicho quer. Danças. Se passa na frente da igreja, tá o povo dançando como se fosse uma boate. A luz apagada, a luz escura. A luz escura. E aí eles falam assim: agora vamos ouvir o ministério de dança. O povo dançando. Isso é igreja. Vamos agora ouvir o teatro. Ministério do teatro, conjunto do teatro. Isso aí é igreja. Isso aí que é igreja. Agora vamos ouvir a coreografia, um conjunto da coreografia. Isso aí é igreja. Isso aí vai libertar as pessoas depressivas? Hein? Isso aí vai libertar as pessoas endemoniadas, macumbadas, enfeitiçadas, desenganadas da medicina? Por isso que você não vem aqui. Por isso que você não chega aqui na Deus é Santo. Por isso que você está aí, macumbado, enfeitiçado, amarrado, demoniado, oprimido, desesperado, vendo vultos, ouvindo vozes do além, o inimigo falando para você sair de casa, o inimigo falando para você largar essa mulher, largar esse homem, o inimigo falando para você tirar sua própria vida. E a gente aqui no rádio: venha, que Deus vai mudar a tua vida, venha, venha, venha, venha. E você não faz nada. Porque quando a gente faz o que é para fazer, Deus dá força, Deus dá ânimo, Deus dá coragem, Deus dá coragem, Deus dá poder para a pessoa orar, jejuar e consagrar. Mas a gente tem que abrir o coração, querer. Então, nesta sexta-feira, às 9 da manhã, 3 da tarde, 7 da noite, culto de guerra contra a macumba. Ninguém mais fala de macumba, contra a macumba. Você já notou isso? Que o evangelho de hoje tem um evangelho paralelo. Você não vê mais falar de jejum, de oração, de batalha espiritual, de guerra espiritual. As pessoas estão assim, todo mundo copiando a outra. Aquele modelo de igreja onde o pastor vai lá para o altar e diz: joga a mão para cima, Deus manda lhe dizer, Deus manda lhe dizer, tudo mentira. Deus manda lhe dizer que a tua vida vai mudar hoje. Hoje você recebe, recebe aquilo outro, tudo mentira. Porque se o povo não mudar, a vida não muda. Esse evangelho fácil, esse evangelho fácil, joga a mão para cima, receba tudo, vai recebendo, a pessoa está aí no pecado, desviada, sem compromisso com Deus, não quer orar, não quer jejuar, não quer largar o pecado, e Deus está dando tudo para ele. Isso é mentira, Isso tudo é mentira. Isso é mentira. Joga a mão para cima e receba isso, receba aquilo outro, receba. Ninguém recebe nada. Tudo mentira, tudo mentira, tudo mentira. Te garanto que é tudo mentira. Agora, se nós bater o joelho no chão, se nós orar, se nós jejuar, se nós consagrar, se nós fazer voto, compromisso com Deus, de mudança, aí não tem demônio que aguenta. Aí não tem macumba, não tem Satanás, não tem espírito, não tem praga, não tem maldição, não tem palavra de derrota. Olha aqui, ó, vamos ouvir mais. Olha aqui, ó, sexta-feira é sexta-feira de libertação.
4: Olha aí, ó. Olha que tanta gente oprimida por legiões, olha aí. Ei, espírito da morte, não adianta você resistir. Por que está zangado assim? Queria matar ela?
5: Vou matar ela.
4: Você vai matar ela?
5: Eu amo, mas eu não gosto. Ela olha, mas eu não gosto. Eu tenho que matar ela. Eu detesto isso. Eu não queria que ela viesse aqui. Vou matar ela. Entregue-se Deus de vocês. Eu não queria. Não queria, porque eu queria matar ela.
6: Queima ele. Queima ele, derrota ele, fracassa ele. Olha,
7: Deus faz. A igreja Deus é Santo mostra.
6: Que foi, diabo? Que foi? Que foi, capeta? Hein?
5: Cala a boca!
6: Cala a boca? É pra você calar a boca?
5: Minha!
6: Quem te deu ela?
5: Ela é minha!
6: Quem te deu?
5: Eu quero ela!
6: Quem te deu ela?
5: É minha!
6: Quem te deu ela?
5: Ela é minha!
6: Não, você fala que ela é sua. Eu quero saber quem te deu ela. Quem te deu? Se ninguém te deu, ela não é sua. Você não comprou ela. Como é que é?
5: Eu odeio que ela venha aqui!
6: E você quer que ela... E você quer que ela vá pra onde? Cale a boca, cale a boca. Só responda o que eu te perguntar. Não fale na minha frente. Fala depois que eu falar. Por que você não quer que ela venha aqui?
5: Ela quer trazer a família dela pra cá.
6: E vai trazer. Em nome do Pai, do Filho e do Espírito Santo. Há quanto tempo você vive nela? Seis anos. Eu lhe dou 6 segundos se sumir. Eu dou 6 segundos. 1, 2, 3, 4, 5 e 6. E já está liberta pelo meu Jesus Cristo.

meus irmãos, minhas irmãs, não se conforma com essa vidinha de sofrimento, não, pelo amor de Deus. Deus não tem isso para nós. Eu não acredito que nós aceitamos a Jesus. Eu não acredito que nós estamos na igreja para ser depósito de Satanás, encher o corpo, a mente, a alma de macumba, de doença, de feitiçaria, de sofrimento, de amarração. Não, eu não creio, eu não aceito isso. No nome de Jesus, o nosso Deus nos chamou para ser salvo e para vencer na vida. Para vencer na vida, Deus chamou nós para vencer na vida. Não foi para viver dentro de igreja carregando a cruz somente e dizer: ah, eu nasci para sofrer, eu nasci para padecer, eu nasci para carregar uma cruz pesada. Não, de jeito nenhum. É claro que tem cruz, é claro que tem luta, é claro que tem sofrimento, mas é aquele sofrimento que passa. Você enfrenta ele, você vence ele. Você vence ele. Agora, aquela cruz que nunca acaba, aquela dor que nunca é curada, aquele sofrimento que não tem fim, aquela macumba que está dentro da pessoa e diz que a pessoa é crente, a pessoa é obreiro, é obreira, a pessoa faz a obra de Deus endemoniada, macumbada, enfeitiçada, fraco, triste, depressivo, vendo vultos, ouvindo vozes, e ainda entregamos revelação. Ainda entregamos revelação, não sei que revelação é esta. Chegou uma mulher na nossa igreja e disse que era missionária. Missionária, eu faço a obra, sou missionária. Eu sou evangelista, eu viajo o Brasil e o mundo. Veio a revelação e foi falado: aqui tem uma pessoa que está assim, assim, assim, assim, assim, assim, assim. A missionária levantou a mão. Quando botamos a mão na cabeça da missionária, uma legião de demônios, uma legião de espírito maligno estava naquela missionária, e o bicho bradava na boca da missionária: o que que ela veio fazer na igreja Deus é Santo? Porque era ele que estava usando ela, era ele que estava revelando, profetizando, era ele que ia matar ela. Mais uma legião de demônios, e o bicho foi falando que era pombagira, enxucaveira, tranca-rua, não sei quem lá, e foi falando um monte de demônios. Aí quando terminou, que o bicho saiu daquela mulher, a mulher começou a chorar, dizendo assim: o que que eu vim fazer aqui, só para ser envergonhada? O que que eu vim fazer nesse lugar? Nunca caí, nunca manifestei. O que que eu vim fazer nessa igreja? Aí tivemos que falar com ela: não, minha irmã, a senhora precisava daqui hoje, a senhora estava sendo enganada pelo bicho. O bicho estava te enganando, o bicho estava te iludindo, mas graças a Deus que ele manifestou. Graças a Deus, você tem que dar graças a Deus que você entrou numa porta, num lugar aonde o bicho se manifesta e cai por terra em nome de Jesus. Não fica triste não, não fica envergonhada não. Manifestou. Graças a Deus, eu tenho que dar graças a Deus que o Senhor entrou numa porta, num lugar aonde o bicho se manifesta e cai por terra em nome de Jesus.

0: nada dá certo. É só tribulação, só problema. Eu te convido para estar conosco nesta sexta-feira. Venha para cá. Ninguém aqui é melhor do que ninguém. Mas a maneira como Deus age aqui é diferente. Você tem que acreditar nisso. Sair da sua casa. Vim buscar a Deus. Buscar a Deus. Não, mas eu estou buscando a Deus. Mas se você está buscando a Deus, por que que não muda? Por que que você não recebe as bênçãos? Por que que a sua vida não muda? Estou falando para mudar. Falando de mudanças. De algo novo. Você que é missionária, missionário. Você que é obreiro, obreira. Aí na sua igreja, no seu ministério. Você que frequenta aí essa igreja e a sua vida não muda, vem experimentar aqui na Deus é Santo para você ver. Venha para cá, em nome de Jesus. Eu sei que você vai ter uma luta terrível para não chegar até aqui. Mas se você chegar, Deus vai falar contigo. Deus vai te revelar. Deus vai te mostrar. Deus vai te dar vitória. Isso eu garanto. Em nome do Senhor Jesus. Escuta aqui a 9 da manhã, 3 da tarde, 7 da noite. Levanta e venha. Quando a gente quer, a gente consegue. Quando a gente quer, a gente vai. A gente luta, a gente batalha, a gente peleja. Mas a gente vence. Aonde? Igreja Pentecostal, Deus é Santo. Igreja Pentecostal, Deus é Santo. Avenida Marechal Floriano Peixoto. Avenida Marechal Floriano Peixoto, 6711, Vila Auer, aqui no Auer, às 9 da manhã, 3 da tarde, 7 da noite, nesta noite, sexta-feira, 7 da noite, eu te garanto, que alguma coisa vai acontecer na sua vida de Deus, de mudança, eu te garanto, em nome de Jesus.
1: O lugar mais alto para se estar, Senhor, é aos teus pés. É onde eu quero estar.

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0: Glória a Deus.
1: Ó meus irmãos, ó minhas irmãs, o povo de Deus, nesta sexta-feira, às 15h e também 19h da noite, nós estaremos aqui na nossa igreja Deus é Santo, envolvidos com a fé, com o poder de Deus, envolvidos com a unção, com a autoridade de Deus, para fazer com que os milagres, com que as maravilhas de Deus aconteçam. Em nome de Jesus, a senhora, o senhor, a moça, o rapaz que está me ouvindo, vocês não podem ficar aí esperando pela sorte, esperando que as coisas vão melhorar, igual eu vejo muita gente falando, ah, se for o tempo de Deus, ah, no dia que Deus quiser, Deus vai me levar para a igreja, Deus vai me salvar, o dia que Deus quiser, se Deus me tocar, esse povo nunca vai para frente, esse povo nunca cresce na vida, vive de mal a pior, isso eu estou falando com toda certeza, pessoas que ficam dependendo da sorte, do vento, dependendo de todo mundo, ele não vai para frente, ele não prospera, ele não cresce, porque nós temos que depender de Deus e da nossa fé. Nós não temos que depender do tempo, nós não temos que depender de ninguém. A pessoa, quando ela é decidida, quando ela é uma pessoa vitoriosa, ela depende de Deus e dela mesma. Ela tem que ter fé, coragem, ela tem que bater na porta, ela tem que pedir, ela tem que buscar. Se deu errado daqui, não é porque deu errado daqui que vai dar errado dali. Se deu errado daqui e dali, vai dar certo daculá. Vai. Nome de Jesus. Nome do Senhor Jesus. Então veja bem. Senhora, senhora, a moça, o rapaz, vamos lutar, vamos batalhar, seja qual for o problema, não interessa qual seja o problema, vamos vencer, porque maior é Deus que está conosco, é a doença, vamos vencer essa doença. É um problema na família? Claro, vamos procurar um jeito, um meio, fazer um acordo, vamos orar, jejuar. É financeiro? Vamos descobrir o caminho, a porta, o jeito de vencer, em nome de Jesus. A igreja Deus é Santo, aqui na Avenida Marechal Floriano Peixoto, que no número 6711, aqui no Auer, vai estar guerreando, batalhando, pelejando, esforçando para curar as pessoas, para fazer as pessoas sair da situação que está vivendo. Eu não aceito mesmo, como pastor, ver você, o senhor, a senhora, na miséria, amarrado, doente. Não, de jeito nenhum. Se tem recurso, por que nós vamos aceitar? 9 da manhã, 3 da tarde, 7 da noite, aqui nós estaremos batalhando, pelejando com o nome de Jesus na frente, com a fé na frente, e nós vamos vencer essa batalha. Agora você tem que fazer a sua parte, ficar esperando que a felicidade vai na sua casa, isso não vai acontecer. Esperando que a sorte vai chegar na sua casa, não vai acontecer, de jeito nenhum. O nosso Deus, ele diz assim: esforça-te, tem de bom ânimo, e eu serei contigo. Coragem, esforço. Jesus disse: no mundo tereis aflições, eu venci. Ele está dizendo: você vai vencer também. Tem coragem, tem bom ânimo. Vamos lutar, vamos batalhar, vamos pelejar, e as coisas vão mudar. 9 da manhã. Em 7 da noite, aqui estarei eu em nome de Jesus. E 3 da tarde, o pastor Raimundo, Qual o endereço? Igreja Pentecostal Deus é Santo. E o número é 6711. O que você vai ouvir agora é milagre, é cura, é libertação, é vitória. Vamos, Brasil!
0: Meu nome é Aurora Gonçalves.
2: Conte a bênção.
0: Eu vim aqui na igreja do pastor Darcy e fui revelada. O pastor me revelou que tinha um sapo dentro do meu colchão. Uma macumba que mandaram para mim. E eu não podia dormir à noite. Então, eu dava muita coceira no meu corpo demais. Eu não podia dormir e me batia muito. E depois o sapo saiu de dentro do meu colchão.
2: Depois do culto?
0: Depois do culto.
2: A senhora foi revelada aqui na igreja?
0: Aqui da igreja.
2: E tinha um sapo dentro do colchão?
0: Verdade, tinha.
2: E quando chegou em casa, o sapo...
0: Saiu. Ele saiu pulando. Se escondia de mim, né? E aí sumiu, eu não sei para onde que foi. E a casa estava fechada e eu não... Sumiu, não sei para onde que foi.
2: Estava dentro do colchão?
0: Dentro do colchão.
2: E depois que ele sumiu, acabou aquela perturbação?
0: Acabou tudo, graças a Deus. Daí eu comecei a vir para a igreja, aí acabou tudo.
2: E a senhora não sabia que tinha um sapo dentro do colchão?
0: Não sabia nada, não me batia a noite toda, não podia nem dormir a noite.
2: Por quê?
0: Porque macumba que estavam fazendo para mim, disseram para me matar, né?
2: Mandaram um sapo dentro do colchão?
0: Verdade, mandaram.
2: E quando o senhor chegou lá que levantou o colchão, o sapo pulou?
0: Pulou. Pulou e eu vi ele e ele sumiu. E nós se assustamos, aquilo lá sumiu.
2: Sumiu dentro do quarto?
0: Sumiu dentro da nossa casa.
2: Sem você saber para onde ele foi?
0: Sem saber para onde ele foi. Depois eu vim para a igreja, acabou tudo.
2: Meu Deus do céu! Macumba que fizeram com o sapo. Mandaram um sapo para sua casa... E a senhora não tinha paz, não tinha alegria, não dormia à noite?
0: Não dormia à noite, até tinha medo de dormir. Não adiantava ir dormir, não podia dormir. Eu tinha até raiva de deitar. De que adiantava deitar e não podia dormir. Ficava com a sua grudada a noite toda. Dava 2 horas, 3 horas da manhã e amanhecia o dia, não podia dormir. Até falava para minha filha, essa noite não pude dormir. Ela disse, mãe, vai para a igreja. Assim que ela falava pra mim.
2: E você não sabia que tinha um sapo dentro do colchão?
0: Não sabia.
2: Foi revelado que tinha um sapo dentro do colchão?
0: Foi revelado aqui na igreja.
2: Deus, e quando chegou em casa, o sapo estava escondido lá?
0: Estava escondido lá.
2: Meu Deus do céu. Um milagre de libertação, né?
0: É, graças a Deus. Já recebi muita bênção aqui nessa igreja.
2: Quer dizer que o senhor vivia uma vida miserável, macumbada, doente, cheia de macumba e não sabia que era um sapo que estava dentro de casa. Olha, ouvintes, quantas pessoas que agora estão me ouvindo em casa, que não sabe que tem uma macumba feita contra você, não dorme à noite, não tem paz, não tem alegria, vê vultos, tem visões, pesadelo e não dorme, não tem paz. Aí quando vem para a igreja, chega na igreja revelado, e quando chega em casa, é o cara da irmã, chegou em casa, o sapo pulou fora.
0: Pulou fora.
2: Dentro do colchão.
0: Dentro do colchão.
2: Sumiu.
0: Sumiu.
2: Você mora onde?
0: Eu moro no canal Belém, número 7.
2: Seu nome é?
0: Aurora.
2: Tá aí, irmão. A irmã Aurora contando, ela é macumbada, não sabia que dentro da casa dela, no quarto, no colchão dela tinha um sapo. Esse sapo foi mandado para infernizar a vida dela. Mas ela veio para a igreja, Deus é Santo, ao chegar aqui, foi revelada, e quando chegou em casa, do jeito que Deus revelou, aconteceu. Lá estava o sapo, e o sapo pulou fora, foi embora, e nunca mais voltou, desapareceu. E hoje ela tem paz. Quanta gente estão agora me escutando em casa, que não vem para a igreja, quer vir, mas não tem força. Vem para cá, irmão. Vem para Deus é Santo, que Deus vai libertar você, vai revelar e vai mudar a sua vida, como mudou a vida da irmã Aurora.
3: Levantou a irmã que vai testemunhar? Corre aqui na frente, irmã. Aleluia! Qual foi a bênção?
4: Glória a Deus. ganhei muitas bênçãos aqui na igreja, né? Desde que entrei no ministério, eu só tenho feito milagres. Ganhei a cura de uma úlcera na boca do estômago, a vida do meu esposo, que Deus não deixou partir daqui para a glória, porque ainda tem obra para ser feita. É, a minha família, Deus tem trabalhado grandemente. É, Deus me deu emprego com registro e a oportunidade de estar toda segunda-feira na igreja. Então Deus só tem operado maravilhas e maravilhas na minha vida, e eu agradeço a Deus por tantas oportunidades que Ele tem me dado. É, e quando você vem buscar do Senhor, as bênçãos têm que ser completas, e todas elas têm vindo assim abundantemente para mim, que adorar a Ele é muito pouco porque, pelo que Ele tem feito para mim. Essas são as bênçãos que Deus tem me dado.
3: A senhora foi curada aqui de uma úlcera
4: no estômago.
3: Sofria muito.
4: Muito.
3: Quanto Seis tempo anos. Que sofria?
4: 6 anos.
3: 6 anos sofrendo?
4: É, desde que eu ganhei a minha nenê.
3: Meu Deus. Daí, a senhora foi revelada? Como é que foi?
4: Num culto de Santa Ceia, o pastor falou que tinha uma pessoa com uma úlcera no estômago. E isso era grande, era tamanho de uma laranja grande, uma mão bem grande. E daí na hora da oração eu senti aquilo mexer e aquela bola sumiu. Não fica...
3: Desapareceu na hora.
4: Na hora.
5: Então, a gente vinha na igreja de vez em quando porque a gente mora longe daqui, né? Mas uma das bênçãos que a gente recebeu foi a cura do meu esposo. Ele ficou acho que 1 ano, 2 anos mais ou menos sofrendo do estômago. E a gente veio aqui, o pastor revelou e Deus curou. Outra foi a minha carteira de habilitação, né? Que foi uma vitória pra mim. E outra foi a Isabelle. É, ela tá com 8 anos, mas chegou uma época que eu queria engravidar e eu vim aqui, eu fiz um voto de R$50. E pai.
6: Sexta-feira, eu estarei na Deus é Santo, porque Ele tem cumprido as suas promessas em minha vida.

0: vitória. Aqueles que vão adorar e exaltar ao Rei dos Reis, independente da situação que esteja vivendo, sabendo que Ele tem o controle das suas vidas, sabendo que Ele tem preparado um novo lugar para você, sabendo que Ele tem determinado um novo tempo para a tua, para a minha e para as nossas vidas.
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6: Luiz Mauro, Luiz curado Mauro. Da AIDS.
7: Da AIDS.
6: A senhora vindo fazer campanha por ele.
7: Vindo fazer campanha por ele.
6: E ele foi curado.
7: Foi curado em nome
6: não
7: de Jesus.
6: Nada.
7: Não, graças a Deus.
8: E a benção maior, poderosa mesmo, foi a cura da AIDS, do vírus HIV, que existia em mim. Hoje, graças a Deus, estou livre. Para a honra e glória do Senhor Jesus Cristo. Eu agradeço muito.

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1: Oh, graças a Deus. Nós temos orado aqui, nós temos visto Deus operar. Quem está conosco aí, talvez pela primeira vez, vai dizer, mas esse povo ora, cadê os milagres que eles falam? Então, eu quero ouvir aqui agora, milagre para provar que Deus está conosco, que nós não estamos aqui fazendo propaganda, barulho, aquela coisa vazia, não.
2: Boa noite, quero dar um testemunho aí de um livramento de morte, de um acidente. E sexta-feira às 9 horas, pelos bombeiros que me falaram ali,
3: que estado ficou o carro,
2: estou vivo por um milagre. Daí só graças a Deus que foi só dando os materiais, agradecer a Deus pelo livramento que ele me deu.
4: Ah, Senhor, então, aqui que é meu filho, né, o Márcio, meu filho é caminhoneiro, né, uma vez foi a irmã Priscila, que Deus mostrava para ela o livramento, depois e também o pastor Darcy Messias, né, duas vezes, né, eu acreditei, né, eu recebi o livramento para ele, e graças a Deus isso aconteceu sexta-feira, como ele falou ali, e Deus deu o livramento de morte para ele, né? Ele escapou com vida, né, então tô muito grata a Deus e oração dos irmãos, né, sua Maria dos Passos, mãe do Márcio dos Passos.
5: A minha bênção é aquela coisa que eu tenho contado aqui para tudo, para os irmãos ver, que eu tive um câncer, né, que agora eu fui curado, que Jesus me curou, e eu estou aqui agradecendo a Deus. Olha, eu fui revelado aqui, e eu ia no médico fazer os exames, e os médicos nunca acharam, sabe? Não, nunca achavam meu problema, eu fui emagrecendo, daí que eu fui revelado aqui, e agora eu fui curado, graças a Deus, aqui também, em nome de Jesus, estou curado, que Deus me curou, não tenho mais nada.
6: Quem curou?
5: Jesus.
7: Qual que é o nome da irmã?
8: Regina. Cumprimento a amada igreja com a paz do Senhor Jesus. Eu sou diabética, né? Mas em nome de Jesus já creio na cura de Jesus. Mas todo mundo sabe que o diabético ele tem várias sequelas, né? Uma delas é a neuropatia diabética. Eu tinha muitas dores nas pernas. A minha perna parecia, ela o tempo todo enfincando, parecia agulha nas minhas pernas, todo tempo formigando. Que é o que causa a neuropatia diabética, né? E depois, assim que eu comecei a vir na igreja, Deus me curou. Eu tomava 3 tipos de medicação, hoje eu não tomo medicação nenhuma mais. Uma das medicações que eu tomava é a amitriptilina, que é uma medicação que te dá muito sono. E de madrugada eu acordava, mal e mal conseguia achar a porta do banheiro, porque eu ficava muito tonta, né? E eu não conseguia achar nada. E Deus me curou. Hoje eu não tenho mais nada nas minhas pernas e não tomo nenhum tipo mais de medicação.
7: Tomava a medicação e chegava a ficar tonta?
8: Totalmente, porque a amitriptilina, a pregabalina, a gabapentina, todas essas medicações eu tomava. Hoje eu não tomo medicação nenhuma mais.
6: Você é enfermeira?
8: Sou enfermeira.
7: Tá vendo? E quem tá vendo, irmã, que diga glória a Deus. Enfermeira. Foi revelado e foi curado aqui na igreja.
8: Fui curada. E outra cura que Deus me deu foi que o irmão teve um culto que eu vim no domingo, que eu estava curada do meu joelho. Eu sentia muita dor no meu joelho. E eu tinha ido no médico. O médico falou assim que se eu continuasse daquela forma, eu ia ficar no futuro na cadeira de rodas. E Deus me curou também do meu joelho. Hoje eu ando sem dor, sem nada. Não sinto mais nada no meu joelho.
6: Mexe o joelho pra nós ver.
8: Sinto mais nada, dor nenhuma.
6: Diga glória a Deus,
8: gente. Tudo isso, tô curada. Tudo isso pela honra e glória do nosso Senhor Jesus.
7: Amém. Deus abençoe a irmã. Que testemunho maravilhoso, né, igreja?
1: Olha, meus irmãos, a maneira, a forma como Deus está operando aqui na igreja, Deus é Santo. Irmãos, tem uma mulher aí, e essa mulher, ela conta que o neto dela ressuscitou dentro da barriga da mãe. Gente do céu. Tem uma mulher aí que fala, meu irmão, que Deus ressuscitou a criança que estava morta, comprovado por médico. Deus tem usado a igreja, Deus é Santo, para operar milagres, para operar maravilhas, para operar coisas que só Ele pode fazer. Então, você que está nos ouvindo, você que está nos acompanhando, nós temos 3 às 9 da manhã, 3 da tarde, 7 da noite, sexta-feira à noite, povo de Deus que nos acompanha pela rádio, venha para cá, irmãos, venha para cá, povo de Deus que nos acompanha pelo aplicativo, olha esse milagre aqui, ó. Olha esse milagre para vocês verem que como vale a pena orar, jejuar e consagrar.
3: Glória a Deus.
9: Aleluia.
3: Graças a Deus. Irmãos, aqui da cidade de Porto Amazonas, irmãos de Curitiba, irmãos do Paraná, irmãos do Brasil, irmãos do mundo inteiro. Aqui tem uma senhora, uma irmã, que tem um milagre para contar, um milagrão que vai chamar a atenção do mundo inteiro. O nome da senhora?
9: Larissa.
3: A senhora está contando que essa menina aqui morreu na sua barriga?
9: Morreu, estava de 36 semanas de gestação.
3: E ela veio morrer dentro da sua barriga?
9: Estava morta, o médico disse que não tinha mais batimento.
3: O médico falou isso. Deixa essa menina aqui de lado, assim que for pegar. Pega aí, vai pegar o rostinho dela aí.
10: Glória a Deus.
3: Vê que tá aqui a benção aqui, ó. Olha a benção aqui, ó. Como é que chama essa benção?
9: Lívia Maria.
3: Então essa menina morreu dentro da barriga do útero da senhora.
9: Morreu. E a minha sogra, ela é obreira aqui da obra e ela foi me acompanhar e ela falou pra mim orar, queria orar antes dela ir.
10: Oh,
9: e na hora que ela começou a orar, eu senti que minha barriga voltou a mexer, voltou ao normal. Glória. Ela falou, ela voltou. E nós chegamos lá, realmente ela tinha voltado.
10: Glória a Deus.
3: O médico falou que tinha morrido. Depois o médico falou que ela voltou a viver.
9: Voltou.
3: Oração da irmã.
9: A oração da minha sogra.
3: Cadê a sua sogra? Cadê a sogra dela? Vem cá a sogra dela.
10: Glória a Deus.
3: Ô, irmão, que milagrão. Deus, o milagre que Deus deu para essa igreja. Chega pra
10: Glória.
3: A senhora, como é que chama?
10: Tereza.
3: A senhora orou por essa mulher aqui, sua nora, e essa criança ressuscitou na barriga dela.
11: Eu ia pregar nesse dia, né? Eu não faço uma campanha da medicina, daí eu não pude pregar por causa dela, eu fui com ela. Daí eu cheguei lá no hospital, né? A enfermeira falou assim, o bebê já tá morto, vamos logo. Eu falei assim, tá bom, tá bom. Só que de dentro da ambulância, né? Ela tá deitada. Eu coloquei a voto da medicina na barriga dela, orei. Não mexeu.
10: Aleluia!
3: Colocou a voto da medicina? E a mina ressuscitou. É milagrão?
11: Claro, daí a doutora falou assim, que ela tava mais melhor do que a mãe. Então,
3: ah, claro, ela ressuscitou, estava melhor do que a mãe. Meu Deus. Agora só vou mandar um recado para as mães, para as grávidas que estão por aí doentes, desesperadas. E se Deus o livre chegar ao ponto da criança morrer dentro da barriga, a senhora manda agora para elas uma palavra.
11: Eu falo para elas, né, que o nosso médico é o Senhor Jesus, né?
10: Glória a Deus! Glória
11: a Deus!
3: Deus faz até o morto, morto ressuscitar no caixão.
10: Glória a Deus.
11: Quando ele fez ela, né?
3: Meu Jesus animado. Olha que dom que Deus deu para essa mulher aqui, né? Dom de fazer os mortos ressuscitar.
10: Aleluia.
3: A senhora é sogra dela.
11: É, sogra.
3: Meu Jesus. O nome da senhora é? Bora onde?
1: Olha aí, povo de Deus, vocês já viram isto? Vocês já ouviram isto? A vó da criança pegou um voto que da igreja Deus é Santo, e a criança já tinha morrido, comprovado pela medicina. Os médicos já tinham que fazer a cirurgia para retirar a criança morta dentro da barriga da mãe. Mas a mãe pegou o envelope aqui da igreja Deus é Santo, o voto da medicina de Deus, e começou a orar na barriga da mãe. Ungir a barriga, orar na barriga. Passar o voto para lá, passar para cá, e ressuscita, ressuscita, ressuscita, ressuscita, e a criança voltou novamente. O coração da criança voltou a bater novamente. Comprovado por médicos. Comprovado por medicina. Então, o que que Deus não pode fazer? O que que Deus não pode fazer se tem alguém orando? Olha aí, se essa mãe, se essa vó ou sogra cruzasse os braços, o que que ia fazer? E o médico ia tirar a criancinha da barriga da mãe, morta. O que que a avó fez? Lutou, lutou pela vida da criança. Pegou o envelope e começou a orar. Para muita gente não representa nada, mas Deus, ele viu a fé da avó. Ele viu a confiança da avó e foi orando, orando, orando, orando, até a criança ressuscitar. Meu Deus do céu, gente. Qual é o milagre que Deus não faz na sua vida aí? Se até o morto ele ressuscita. Se até o morto ressuscita, o que que Deus não pode fazer na sua vida, no seu filho, na sua filha, no seu neto, na sua neta? Você que tem aí uma nora que não engravida, passa a mão na barriga dessa mulher. Você que é uma sogra, você que é uma mãe de fé, vai orando na barriga dessa mulher e Deus vai fazer o milagre. Deus vai fazer o milagre. Então, irmãos, a Bíblia mostra para nós, a Bíblia, a palavra de Deus, não mudou. A Bíblia não mudou, o que mudou foi a gente, foi o povo que deixou de ser fiel, que deixou de orar, deixou de jejuar, deixou de obedecer, deixou de consagrar, deixou de santificar, deixou de ser como a igreja de antigamente. Mas os milagres de Deus, meus irmãos, quem faz é Deus, e Deus não parou de fazer milagre. Deus não parou de fazer milagres. Então você está aí desesperado, aflito, angustiado, doente, você está aí sem saber o que fazer, às vezes diante de um problema, de uma luta, de uma tribulação. Gente, vamos perder a cabeça? Hein? Vamos perder a cabeça? Vamos entregar o nosso esforço pro inimigo, pro lixo, jogar tudo fora? Hein? Quanto tempo na igreja, quanto tempo orando, jejuando, consagrando, santificando, servindo a Deus. Agora vem uma luta, vem uma prova, a tribulação, a perseguição, que vem uma coisa assim que te pegou de surpresa, que você não esperava. E agora? Aí acabou. Acabou. Aonde está Deus agora? Aonde fica Deus agora nessa hora? A gente pregou tanto, falou tanto de Deus, que Deus cura, que Deus faz milagre. A gente ouviu tanto, os outros contando, falando, Deus faz, Deus fez na minha vida. E agora, por que não usar essa fé? Não usar essa liberdade que Deus nos dá de orar e Deus fazer milagres? Então levanta a cabeça agora, sexta-feira, às 9 da manhã. 3 da tarde e 7 da noite. Nesta noite de sexta-feira, 7 da noite, eu te garanto que alguma coisa vai acontecer na sua vida de Deus, de mudança. Eu te garanto, em nome de Jesus.

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Ô, meus irmãos de Curitiba, ô, meus irmãos aqui do Paraná, povo que mora em Curitiba, povo que mora aqui no Paraná, que está ouvindo essa programação de rádio, você que hoje está passando assim por um momento difícil, um momento de tristeza,

momento de preocupação, um momento que você está enxergando, está percebendo que tudo está dando errado para você. Você que tem alguém da sua família, que você está vendo que essa pessoa tem se esforçado, tem lutado, e tudo tem dado errado para ela e para ele. Aí fica a pergunta, mas por que que as coisas têm dado errado para ele ou para ela? Uma pessoa que não merece sofrer. Uma pessoa que faz tudo certo, luta para fazer tudo certo, e quando vê, dá errado. Quando vê, dá tudo errado. Tem gente escutando a rádio desse jeito. Tem gente que já pensou em sumir no mundo, em dar um fim na vida. E é crente, pessoas batizadas nas águas, pessoas que estão participando de atividade em igreja, é obreiro, é obreira. Tem gente me ouvindo que até é dirigente de igreja, está pregando fé, está pregando vitória para os outros. Mas para você, parece que não tem fé, parece que não tem vitória. Tem gente desse jeito, doente, doente, desempregado, devendo. Tem dinheiro para receber e não recebe. Tem gente que está sendo cobrado. E pagar com quê? Tudo difícil, que é a tranqueira. E o pior, dentro de você, um desânimo, uma tristeza, uma angústia, um desânimo, uma vida assim, bem complicada, bem difícil. Eu quero te ajudar. Sabe por que eu quero te ajudar? Porque eu posso ajudar com a minha fé. Eu posso ajudar você com os dons de Deus da minha vida. De mim mesmo eu não posso ajudar nem eu. Com as minhas próprias forças físicas, eu não posso fazer nada por você. Mas com o poder de Deus, com o nome de Jesus, com a unção de Deus, eu posso te ajudar. Porque um dia alguém me ajudou. Alguém um dia estendeu as mãos para mim, quando não tinha mais jeito, quando tudo parecia perdido, alguém me ajudou, e durante esses 44 anos, eu tenho visto quantas pessoas que Deus me usou para ajudar, pessoas que estavam desenganadas da medicina, com câncer, com outras doenças incuráveis, e hoje estão aí, graças a Deus, curadas, graças a Deus. Quantos casamentos que Deus usou o pastor Messias para orientar, para orar, quantas famílias que estavam divididas, em brigas, confusão, separação, e Deus usou o pastor Messias para unir aquela família. E hoje eu posso te dizer com toda certeza, em nome de Jesus, Deus vai te ajudar. Deus vai resolver. Vai. Você talvez não acredita. Devido à situação que você está vivendo hoje, você fala assim, mas essa palavra não me convenceu. Essa promessa aí, eu já ouvi demais. Já fui revelado várias vezes, já fui ministrado, profetizado, determinado, e nada resolveu, nada,
Eu não acredito em pastores. Não acredito mais em nada. Eu não acredito mais em promessa nenhuma. Tem gente agora me ouvindo desse jeito. Tem gente agora me escutando deste jeito, que não crê mais nada, devido ao sofrimento, devido às decepções, devido às frustrações, os escândalos que aconteceram na sua vida. Você viu alguém fazer coisas que você esperava que nunca ia ver, de pessoas que você achava que era o teu espelho para você olhar, era o teu professor, tua professora na fé, e de repente você viu aquela pessoa fazer coisas erradas, escandalizou a sua fé. Você está escandalizada, você está escandalizado. E eu ofereço o nosso Deus, eu ofereço o nosso Deus, eu ofereço a igreja, Deus é Santo, eu ofereço o pastor Messias para te ajudar, para orar por você, pela senhora, sexta-feira. Eu quero sentar contigo, eu quero conversar contigo, eu quero orientar, eu quero colocar a mão na sua cabeça, eu quero te dar atenção. Sexta-feira, venha para cá. Venha para cá com fé em Deus. Venha para cá com fé em Deus. Em nome de Jesus, você vai sair dessa situação. Vai. Eu te garanto com a fé em Deus. Eu te garanto com a fé em Deus que você vai sair desta situação que parece que hoje você está em um fundo de poço. Lembra quantas vezes você passou, a senhora passou por piores momentos, bem mais difícil do que esse que você está enfrentando hoje. Lembra? Lembra que cada momento difícil na sua vida, e Deus te deu vitória, Deus te deu força, Deus te deu graça. Do nada surgiu uma solução, do nada saiu assim um meio. O que é isso? Milagre, socorro de Deus, socorro divino. O nosso Deus, ele é socorro bem presente na hora da angústia, ele é fortaleza, ele é refúgio, bem quando a gente olha para lá, olha para cá e não tem jeito, a gente fica desesperado, desesperada, e o demônio, o espírito mal soprando o ouvido, nos pensamentos, aqueles pensamentos negativos, e de repente você fala com alguém, e alguém fala para você, isso aí não tem jeito não, aquela pessoa usada pelo inimigo, isso aí não tem jeito não, essa doença não tem cura não, esse problema não tem solução não. Pessoas usadas pelo adversário, que acabou de afundar você, acabou de te dar um conselho negativo. Não, isso aí não tem jeito não, já passei por isso aí, e eu não venci. A solução é um divórcio, a solução é você largar isso para lá, deixa isso para lá, isso não tem jeito não. Isso aí não tem cura não, isso aí está perdido. O demônio usando a boca de alguém para deixar você mais para baixo. Mas eu te digo em nome de Jesus, isso aí tem jeito. Tudo tem jeito, tudo na vida tem jeito, quando a gente procura. Ainda que a gente leve o não na primeira vez, leve o não na segunda, mas quando a gente tem fé, a gente tem paciência, a gente tem perseverança. Quando a gente tem fé, a gente tem confiança, a gente não desiste. Vem para cá nesta sexta-feira, vem para cá nesta sexta-feira, sexta-feira de vitória, sexta-feira de milagre.
sexta-feira de libertação, de conselho. Nós vamos estar aqui orando por divinas revelações. Aí eu não creio, pastor, eu não creio mais, eu não acredito mais nisso. Então vem, vem, nós vamos orar pela imposição das mãos, nós vamos te ungir com óleo, nós vamos pedir a Deus uma saída, uma solução. Deus vai dar um jeito, Ele sabe como dar um jeito, e Ele não vai querer perder você para Satanás. Ele não vai querer te perder para o diabo. Ele não vai querer perder você para os ateus, os murmuradores, os blasfemadores, os críticos, aqueles que escarnecem, aqueles que falam assim: igreja, igreja, igreja é dinheiro, igreja, pastor, ele só quer o dinheiro do povo, são os mentirosos, não é assim que eles falam? Ladrões, que só quer o dinheiro do povo, tudo quanto é pastor é rico, tudo quanto é pastor tem dinheiro, enganando as pessoas, enganando os coitados. Eles prometem uma coisa, mas no fim é outra, eles querem dinheiro. Tem gente agora escutando isso, e a sua cabeça está com isso, porque você foi decepcionado, você foi enganado. Em algum lugar você foi enganado por alguém que se dizia pastor, que se dizia missionário, bispo, que se dizia evangelista, presbítero, e você se decepcionou. Você foi enganado por essa criatura. Essa criatura foi usada pelo inimigo para te enganar. E agora você está aí, com sequela, frustrado, desanimado. Tem gente agora escutando essa programação da Igreja Deus é Santo, está passando por isso. Mas nesta sexta-feira, em nome do Senhor Jesus, sexta-feira, culto 9 da manhã, 3 da tarde, 7 da noite, e Deus é quem vai fazer a obra. Aonde? Na Igreja Pentecostal Deus é Santo, Avenida Marechal Floriano Peixoto, 6711, no Auer, em frente aqui à passarela, ou quase em frente, aos tubos daqui da passarela, ao lado da Alvorada Autopeças. Venha para cá, pertinho do terminal Vila Auer. Venha para cá. Perder, você não vai perder nada. Você só tem a ganhar. Perder, você já perdeu tudo. Já perdeu o ânimo, a fé, a esperança. Já perdeu tudo o que podia perder, e até o que não podia, você perdeu. Tem gente que perdeu o casamento, perdeu a saúde, perdeu o emprego, perdeu os bens materiais. Tem gente que perdeu coisas que não tem dinheiro que paga. Então você não tem nada a perder. Você não tem mais nada a perder. Agora você só tem a ganhar, porque você não tem mais o que perder. Em nome de Jesus, vem para cá. Esforça. Dá uma oportunidade para Deus. Dá uma chance para o Espírito Santo. Que você não quer mais, que você não acredita mais. Dá uma oportunidade. Dá mais essa oportunidade. Fala assim: é a última porta que eu vou entrar. Fala. É a última porta. Se lá não resolver meu problema, se lá não tiver mesmo o que eles prometem, eu não vou mais de igreja nenhuma. Eu não vou bater em porta nenhuma. Já bati em tantas portas. Cada porta que eu bati foi só decepção. Foi só tristeza. Foi só enganação. Mas experimente essa aqui. Não é que essa porta aqui é melhor do que as outras, mas é diferente. É diferente. Vem para cá, 9 da manhã, 3 da tarde, 7 da noite. Vem para cá, você vai ver que uma luz vai brilhar no fundo do túnel. Uma luz vai brilhar no fundo do poço.
Deus te ama do jeito que você é. Ele vai te dar uma oportunidade. Você vai se levantar. Você que já foi pastor, obreiro, obreira. Você que já foi membro de alguma igreja. Você que já foi um dia uma pessoa muito usada por Deus. E hoje você está na situação que está e você não sabe o que fazer. Deus vai fazer o que Ele sabe fazer.

quando eu cheguei em casa, eu fui no banheiro fazer xixi e saiu um pé de frango só com uma unha. Pé de frango com um dedo e uma unha. Fiquei assombrada, eu já dei descarga logo. Ah, era uma obra de macumbaria feia que eu tava.

Eu fui ao banheiro, eu expeli lesma. Lesma, duas lesminhas finas que saíram de mim, de dentro do meu corpo, né? Então, é um milagre. E a partir daquele dia, nunca mais eu tive dores nos rins.

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1: Meus irmãos, minhas irmãs que estão agora nos acompanhando pela rádio, acompanhando pelo aplicativo da igreja, nós estamos na oração para te receber, entregar para você algo de Deus. Estamos aqui para isto. Deus levantou nós para isto. Deus levantou a igreja, Deus é Santo, para socorrer o povo, para socorrer as almas que estão aflitas, socorrer as pessoas que estão pensando o que fazer, o que fazer. Tem gente agora me ouvindo, aqui na Fazenda Rio Grande, que está desse jeito: o que fazer, não aguento mais, não suporto mais. Aqui em Mandirituba, tem gente me ouvindo aqui em Mandirituba, que está precisando desse culto, dessa oração, dessa palavra, dessa unção com óleo, desta palavra de revelação que vai mudar a sua história. Gente aqui de Pinhais, São José dos Pinhais, tem gente aqui que o seu milagre está aqui na igreja Deus é Santo esperando. Não, mas eu estou indo aqui na igreja fulana de tal, eu estou indo aqui na casa da irmã Maria, que ora. Eu estou indo aqui na denominação, na comunidade. Seu milagre está aqui. Estou falando diante de Deus. O que é para Deus fazer aqui, Deus vai fazer aqui, não é em lugar nenhum. Sexta-feira. Tem gente aqui que o seu nome está dentro da boca de um sapo. Seu nome está dentro da boca do sapo. Você acredita ou não acredita? Estou falando a verdade. Tem gente que o seu nome, o nome do seu filho, está no cemitério. Tem gente que o nome de alguém seu está lá na catatumba. Aquela catatumba que tem o número 77. Aquela catatumba tem muitos nomes lá enterrado dentro do corpo daquela pessoa que foi enterrada. Gente que o nome dela, a foto dela, está debaixo de uma pedra dentro da água. Que é isso, pastor? Sim, debaixo de uma pedra pesada dentro da cachoeira. Eu me lembro que uma vez nós fomos orar no monte. Chegamos no pé do monte, para subir o monte, lá tinha uma cachoeira, tinha, não tem até hoje. E lá estava a mulher nuazinha, do jeito que ela nasceu, debaixo da cachoeira, fazendo o trabalho, do jeito que nasceu, nuazinha. E lá tinha galinha preta. A galinha escapuliu. A galinha escapuliu. Meus irmãos, minhas irmãs, lá tinha despacho pesado. Aí nós começamos a orar, começou a aparecer nome de empresas, nome de casais, de famílias, nomes de pessoas para morte, para separação. Estava escrito: isso aqui para separação, isso aqui para doença, isso aqui para morrer enforcado, isso aqui para morrer enforcado. Nomes escritos assim: ó, isso aqui é para morrer esfaqueado, com 7 facadas, isso aqui para morrer com 7 tiros. Olha, você nem imagina o tanto de nomes, o tanto de nomes que estava dentro daquela bandeja de barro, daquela gamela de barro, o nome das pessoas e a finalidade da macumba. Isso aqui é para morrer em acidente de carro. Isso aqui é para separação. Separação. Ali tinha peça íntima amarrada. Peça íntima amarrada, e na peça íntima estava a foto do homem. A peça íntima da mulher, e lá estava a foto do homem amarrado. Por que que os casamentos se acabam? Por que que os namoros, noivados se esfriam? Porque são coisas feitas, trabalhos feitos para destruir. E a pessoa está fraca, a pessoa está fraca, não está orando, não está jejuando, não está na igreja, está parado, está afastado, está desviado. E às vezes está dizendo: não, mas eu estou aqui na igreja. Mas aquela igreja que não tem força, que não tem poder. Ainda ontem eu falava com um irmão de uma outra igreja, um irmão, um médico empresário, e ele é pastor também de uma igreja. Ele falou assim para mim: pastor Messias, eu deixo de ir na minha igreja para mim ir na Deus é Santo. Por quê? Ah, pastor, porque a gente entra, a gente não vê oração, a gente não vê poder, a gente não vê milagre, a gente não vê algo mudar a nossa vida. Então eu vou buscar socorro na Deus é Santo, porque é uma igreja que ora, uma igreja que está orando noite e dia. Agora, o que que eu vejo nisso? Eu vejo que muita gente agora está nos acompanhando, mas elas não conseguem chegar na igreja, elas não conseguem entrar na Deus é Santo, porque o mal que está na vida dela, dele, não deixa ele vir na Deus é Santo. O bicho fala aqui, ó. O bicho fala na boca das pessoas que é ele que segura as pessoas para não entrar na Deus é Santo. Pode ir em qualquer igreja, pode ir em qualquer igreja, mas na Deus é Santo não vai, não vai. O bicho fala na boca da pessoa. Ela pode ir em qualquer igreja, mas ela não vai na Deus é Santo. Por quê? Porque a força, o poder de Deus, a unção de Deus está nessa igreja. Não é, não é porque a gente está falando aqui por grandeza, por exaltação, por vanglória, por soberba, não. Mas é a realidade. É a realidade, é a igreja que está orando. É a igreja que está jejuando, orando para abençoar o povo. Escute.
2: Como é que você falou aí que eu não entendi bem?
3: Não quero ela aqui. Ela pode ir em qualquer igreja, menos aqui.
2: Ela pode ir em qualquer igreja, menos aqui. Agora, por que você tem raiva dessa igreja? O que que você vê nessa igreja que você não vê nas outras? O que que você vê aqui, além do fogo?
3: Santidade demais. Hã? Não gosto.
2: O quê?
3: Santidade demais.
2: Santidade demais. Santidade demais.
3: Das outras igrejas. Eu gosto das outras igrejas.
2: Por quê?
3: Eles dançam pra mim.
2: Eles dançam pra ele.
3: É? Não quero ela aqui.
2: Diga: queima a igreja. Sai dessa mulher, igreja. Legião do inferno.
1: Você tá vendo? Você tá vendo o bicho falando na boca da vítima? Ela pode ir em qualquer igreja. Vamos ouvir de novo. Ela pode ir em qualquer igreja, mas aqui não. Por quê? Fogo, aqui tem fogo, aqui tem santidade demais. É isso que o diabo detesta: santidade, consagração, santificação. Acabou. Você sabe disso. Não adianta dizer que não é, porque é verdade. A santidade acabou em muitos lugares. A oração acabou. O povo não tem força mais para orar. Eu vejo que na deserção está a hora que o povo vem na igreja. A hora que eles chegam aqui. Às vezes chega, fica lá dentro do carro, lá no pátio. Aí quando acaba a oração, eles entram. Como é que essas criaturas querem receber bênção? Mas é bicho que não deixa elas entrar na igreja na hora da oração, dobrar o joelho. Eles não conseguem dobrar o joelho. Se tem uma coisa que o diabo detesta, é quando a gente dobra o joelho. Se tem uma coisa que Satanás não aguenta, é o crente que bota o joelho no chão. Vamos ouvir.
2: Como é que você falou aí que eu não entendi bem?
3: Não quero ela aqui. Ela pode ir em qualquer igreja, menos aqui.
2: Ela pode ir em qualquer igreja, menos aqui. Agora, por que você tem raiva dessa igreja? O que você vê nessa igreja que você não vê nas outras?
3: Eita, fogo.
2: O que você vê aqui, além do fogo?
3: Santidade demais. Hã? Não gosto.
2: O quê?
3: Santidade demais.
2: Santidade demais. Santidade demais.
3: Das outras igrejas. Eu gosto das outras igrejas.
2: Por quê?
3: Eles dançam pra mim.
2: Eles dançam pra ele.
1: É? Tá vendo, meus irmãos? Dança dentro das igrejas. É isso que o bicho quer. Danças. Se passa na frente da igreja, tá o povo dançando como se fosse uma boate. A luz apagada, a luz escura. A luz escura. E aí eles falam assim: agora vamos ouvir o ministério de dança. E o povo dançando. Isso é igreja. Vamos agora ouvir o teatro. Ministério do teatro, conjunto do teatro. Isso aí é igreja. Isso aí que é a igreja. Agora vamos ouvir a coreografia. O conjunto da coreografia. Isso aí é a igreja. Isso aí vai libertar as pessoas depressivas? Hein? Isso aí vai libertar as pessoas endemoniadas, macumbadas, enfeitiçadas, desenganadas da medicina? Por isso que você não vem aqui. Por isso que você não chega aqui na Deus é Santo. Por isso que você está aí, macumbado, enfeitiçado, amarrado, demoniado, oprimido, desesperado, vendo vultos, ouvindo vozes do além, o inimigo falando para você sair de casa, o inimigo falando para você largar sua mulher, largar esse homem, o inimigo falando para você tirar sua própria vida. E a gente aqui no rádio: venha, que Deus vai mudar a tua vida, venha, venha, venha, venha. E você não faz nada, porque quando a gente faz o que é para fazer, Deus dá força, Deus dá ânimo, Deus dá coragem, Deus dá coragem, Deus dá poder para a pessoa orar, jejuar e consagrar. Mas a gente tem que abrir o coração, querer. Então, nesta sexta-feira, às 9 da manhã, 3 da tarde, 7 da noite, culto de guerra contra a macumba. Ninguém mais fala de macumba, contra a macumba. Você já notou isso? Que o evangelho de hoje tem um evangelho paralelo. Você não vê mais falar de jejum, de oração, de batalha espiritual, de guerra espiritual. As pessoas estão assim, todo mundo copiando a outra. Aquele modelo de igreja onde o pastor vai lá para o altar e diz: joga a mão para cima, Deus manda lhe dizer, Deus manda lhe dizer, tudo mentira. Deus manda lhe dizer que a tua vida vai mudar hoje. Hoje você recebe, recebe aquilo outro. Tudo mentira. Porque se o povo não mudar, a vida não muda. Esse evangelho fácil, esse evangelho fácil, joga a mão para cima e receba tudo, vai recebendo, a pessoa está aí no pecado, desviada, sem compromisso com Deus, não quer orar, não quer jejuar, não quer largar o pecado, e Deus está dando tudo para ele. Isso é mentira, Isso tudo é mentira. Isso é mentira. Joga a mão para cima e receba isso, receba aquilo outro, receba. Ninguém recebe nada. Tudo mentira, tudo mentira, tudo mentira. Te garanto que é tudo mentira. Agora, se nós bater o joelho no chão, se nós orar, se nós jejuar, se nós consagrar, se nós fazer voto, compromisso com Deus, de mudança, aí não tem demônio que aguenta. Aí não tem macumba, não tem Satanás, não tem espírito, não tem praga, não tem maldição, não tem palavra de derrota. Olha aqui, ó, vamos ouvir mais. Olha aqui, ó, sexta-feira é sexta-feira de libertação.
4: Olha aí, ó. Olha que tanta gente oprimida por legiões, olha aí. Ei, espírito da morte, não adianta você resistir. Por que está zangado assim?
5: Porque eu quero matar ela.
4: Você queria matar ela?
5: Vou matar ela.
4: Você vai matar ela?
5: Eu amo, mas eu não gosto. Ela olha, mas eu não gosto. Eu tenho que matar ela. Eu detesto isso. Eu não queria que ela viesse aqui. Vou matar ela.
4: Queima ele, derrota ele, fracasso ele. Olha,
6: Deus faz. A igreja Deus é Santo mostra.
4: Que foi, diabo? Que foi? Que foi, capeta? Hein?
5: Cala a boca!
4: Cala a boca? É pra você, é pra você calar a boca?
5: Minha!
4: Quem te deu ela?
5: Ela é minha!
4: Quem te deu?
5: Eu quero ela!
4: Quem te deu ela?
5: É minha!
4: Quem te deu ela?
5: Ela é minha!
4: Não, você fala que ela é sua. Eu quero saber quem te deu ela. Quem te deu? Se ninguém te deu, ela não é sua. Você não comprou ela. Como é que é?
5: Eu odeio que ela venha aqui!
4: E você quer que ela... E você quer que ela vá pra onde? Escuta! Cale a boca, cale a boca. Só respondo o que eu te perguntar. Não fala na minha frente. Fala depois que eu falar. Por que você não quer que ela venha aqui?
5: Ela quer trazer a família dela pra cá.
4: E vai trazer. Em nome do Pai, do Filho e do Espírito Santo. Há quanto tempo você vive nela?
5: Seis anos.
4: Eu lhe dou 6 segundos para você sumir. Eu dou 6 segundos. 1, 2, 3, 4, 5 e 6. E já está liberta pelo meu Jesus Cristo.

meus irmãos, minhas irmãs, não se conforma com essa vidinha de sofrimento, não, pelo amor de Deus. Deus não tem isso para nós. Eu não acredito que nós aceitamos a Jesus. Eu não acredito que nós estamos na igreja para ser depósito de Satanás. Encher o corpo, a mente, a alma de macumba, de doença, de feitiçaria, de sofrimento, de amarração. Não, eu não creio, eu não aceito isso. No nome de Jesus, o nosso Deus nos chamou para ser salvo e para vencer na vida. Para vencer na vida, Deus chamou nós para vencer na vida. Não foi para viver dentro de igreja carregando a cruz somente e dizer: ah, eu nasci para sofrer, eu nasci para padecer, eu nasci para carregar uma cruz pesada. Não, de jeito nenhum. É claro que tem cruz, é claro que tem luta, é claro que tem sofrimento, mas é aquele sofrimento que passa. Você enfrenta ele, você vence ele. Você vence ele. Agora, aquela cruz que nunca acaba, aquela dor que nunca é curada, aquele sofrimento que não tem fim, aquela macumba que está dentro da pessoa e diz que a pessoa é crente, a pessoa é obreiro, é obreira, a pessoa faz a obra de Deus endemoniada, macumbada, enfeitiçada, fraco, triste, depressivo, vendo vultos, ouvindo vozes e ainda entregando revelação. Ainda entregamos revelação, eu não sei que revelação é esta. Chegou uma mulher na nossa igreja e disse que era missionária. Missionária, eu faço a obra, sou missionária. Eu sou evangelista. Eu viajo o Brasil e o mundo. Veio a revelação e foi falado: aqui tem uma pessoa que está assim, assim, assim, assim, assim, assim, assim. A missionária levantou a mão. Quando botamos a mão na cabeça da missionária, uma legião de demônios, uma legião de espírito maligno estava naquela missionária. E o bicho bradava na boca da missionária: o que que ela veio fazer na igreja? Deus é santo. Porque era ele que estava usando ela, era ele que estava revelando, profetizando, era ele que ia matar ela. Mais uma legião de demônios. E o bicho foi falando que era pomba gira, chucaveira, tranca rua, não sei quem lá. E foi falando um monte de demônios. Aí quando terminou, que o bicho saiu daquela mulher, a mulher começou a chorar, dizendo assim: o que que eu vim fazer aqui? Só para ser envergonhada. O que que eu vim fazer nesse lugar? Nunca caí, nunca manifestei. O que que eu vim fazer nessa igreja? Aí tivemos que falar com ela: não, minha irmã, a senhora precisava daqui hoje. A senhora estava sendo enganada pelo bicho. O bicho estava te enganando, o bicho estava te iludindo, mas graças a Deus que ele manifestou. Graças a Deus, você tem que dar graças a Deus que o senhor entrou numa porta, num lugar aonde o bicho se manifesta e cai por terra em nome de Jesus. Não fica triste não, não fica envergonhada não. Então, meus irmãos, tem muita gente me ouvindo agora, muita gente que a macumba está aí dentro da sua casa dominando. Estou falando diante de Deus, diante do Pai, do Filho e do Espírito Santo. Nada dá certo dentro dessa casa, só briga, confusão, tribulação, só problema, dívidas. Dentro dessa casa tem gente assim. Estou falando diante de Deus, nada dá certo, é só tribulação, só problema. Eu te convido para estar conosco nesta sexta-feira, venha para cá. Ninguém aqui é melhor do que ninguém, mas a maneira como Deus age aqui é diferente. Você tem que acreditar nisso, sair da sua casa, vir buscar a Deus,
buscar a Deus. Não, mas eu estou buscando a Deus. Mas se você está buscando a Deus, por que que não muda? Por que que você não recebe as bênçãos? Por que que a sua vida não muda? Estou falando para mudar, falando de mudanças, de algo novo. Você que é missionária, missionário, você que é obreiro, obreira, aí na sua igreja, no seu ministério, você que frequenta aí essa igreja e a sua vida não muda, vem experimentar aqui na Deus é Santo para você ver. Venha para cá, em nome de Jesus. Eu sei que você vai ter uma luta terrível para não chegar até aqui, mas se você chegar, Deus vai falar contigo, Deus vai te revelar, Deus vai te mostrar, Deus vai te dar vitória, isso eu garanto, em nome do Senhor Jesus. Escuta aqui, 9 da manhã, 3 da tarde, 7 da noite, levanta e venha. Quando a gente quer, a gente consegue. Quando a gente quer, a gente vai, a gente luta, a gente batalha, a gente peleja, mas a gente vence. Aonde? Igreja Pentecostal, Deus é Santo. Igreja Pentecostal, Deus é Santo. Avenida Marechal Floriano Peixoto. Avenida Marechal Floriano Peixoto. 6711, Vila Auer, aqui no Auer. Aqui no Auer. Às 9 da manhã, 3 da tarde, 7 da noite. Nesta noite, sexta-feira, 7 da noite, eu te garanto que alguma coisa vai acontecer na sua vida de Deus, de mudança. Eu te garanto, em nome de Jesus.

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Ô, meus irmãos, ó, minhas irmãs, o povo de Deus, nesta sexta-feira, às 3 horas da tarde e também 7 horas da noite, nós estaremos aqui na nossa igreja Deus é Santo, envolvidos com a fé, com o poder de Deus, envolvidos com a unção, com a autoridade de Deus, para fazer com que os milagres, com que as maravilhas de Deus aconteçam. Em nome de Jesus, a senhora, o senhor, a moça, o rapaz que está me ouvindo, vocês não podem ficar aí esperando pela sorte, esperando que as coisas vão melhorar, igual eu vejo muita gente falando, ah, se for o tempo de Deus, ah, no dia que Deus quiser, Deus vai me levar para a igreja, Deus vai me salvar, o dia que Deus quiser, se Deus me tocar, esse povo nunca vai para frente, esse povo nunca cresce na vida, vive de mal a pior, isso eu estou falando com toda certeza. Pessoas que ficam dependendo da sorte, do vento, dependendo de todo mundo, ele não vai para frente, ele não prospera, ele não cresce, porque nós temos que depender de Deus e da nossa fé. Nós não temos que depender do tempo, nós não temos que depender de ninguém. A pessoa, quando ela é decidida, quando ela é uma pessoa vitoriosa, ela depende de Deus e dela mesma. Ela tem que ter fé, coragem, ela tem que bater na porta, ela tem que pedir, ela tem que buscar. Se deu errado daqui, não é porque deu errado daqui que vai dar errado dali. Se deu errado daqui e dali, vai dar certo daculá. Vai. Nome de Jesus. Nome do Senhor Jesus. Então veja bem, senhora, senhora, a moço, rapaz, vamos lutar. Vamos lutar. Vamos batalhar. Seja qual for o problema, seja qual for o problema, não interessa. Não interessa qual seja o problema. Vamos vencer. Porque maior é Deus que está conosco, é a doença. Vamos vencer essa doença. É um problema na família? Claro, vamos procurar um jeito, um meio. Fazer um acordo. Vamos orar, jejuar. É financeiro. Vamos descobrir o caminho, a porta, o jeito de vencer. Em nome de Jesus. A igreja Deus é Santo, aqui na Avenida Marechal Floriano Peixoto, que no número 6711, aqui no Auer, vai estar guerreando, batalhando, pelejando, esforçando para curar as pessoas, para fazer as pessoas sair da situação que está vivendo. Eu não aceito, não aceito mesmo, como pastor, ver você, o senhor, a senhora, na miséria, amarrado, doente. Não, não, de jeito nenhum. Se tem recurso, por que que nós vamos aceitar? 9 da manhã, 3 da tarde, 7 da noite, aqui nós estaremos batalhando, pelejando, com o nome de Jesus na frente.

0: com a fé na frente, e nós vamos vencer essa batalha. Agora você tem que fazer a sua parte. Ficar esperando que a felicidade vá na sua casa, isso não vai acontecer. Esperando que a sorte vá chegar na sua casa, não vai acontecer. De jeito nenhum. O nosso Deus, ele diz assim: esforça-te, tem de bom ânimo, e eu serei contigo. Coragem, esforço. Jesus disse: no mundo tereis aflições, eu venci. Ele está dizendo: você vai vencer também. Tem coragem, tem bom ânimo. Vamos lutar, vamos batalhar, vamos pelejar, e as coisas vão mudar. 9 da manhã e 7 da noite, aqui estarei eu em nome de Jesus. E 3 da tarde, o pastor Raimundo. Qual o endereço? Igreja Pentecostal Deus é Santo. E o número é 6711. O que você vai ouvir agora é milagre, é cura, é libertação, é vitória. Vamos, Brasil!
1: Meu nome é Aurora Gonçalves.
2: Conte a bênção.
1: Eu vim aqui na igreja do pastor Darcy e fui revelada. O pastor me revelou que tinha um sapo dentro do meu colchão. Uma macumba que mandaram para mim. E eu não podia dormir à noite. Então, eu dava muita coceira no meu corpo demais. Eu não podia dormir e me batia muito. E depois o sapo saiu de dentro do meu colchão.
2: Depois do culto?
1: Depois do culto.
2: O senhor foi revelado aqui na igreja?
1: Aqui da igreja.
2: E tinha um sapo dentro do colchão?
1: Verdade, tinha.
2: E quando chegou em casa, o sapo...
1: Saiu. Ele saiu pulando. Se escondia de mim, né? E aí sumiu, eu não sei para onde que foi. E a casa estava fechada e eu não... Sumiu, não sei para onde que foi.
2: Estava dentro do colchão?
1: Dentro do colchão.
2: E depois que ele sumiu, acabou aquela perturbação?
1: Acabou tudo, graças a Deus. Daí eu comecei a vir para a igreja, aí acabou tudo.
2: E a senhora não sabia que tinha um sapo dentro do colchão?
1: Não sabia. Não sabia nada. Não me batia a noite toda. Não podia nem dormir a noite.
2: Por quê?
1: Porque macumba que estavam fazendo para mim, disseram para me matar, né?
2: Mandaram um sapo dentro do colchão?
1: Verdade, mandaram.
2: E quando o senhor chegou lá, que levantou o colchão, o sapo pulou?
1: Pulou. Pulou e eu vi ele e ele sumiu. E nós se assustamos, aquilo lá sumiu.
2: Sumiu dentro do quarto?
1: Sumiu dentro da nossa casa.
2: Sem vocês saber para onde ele foi?
1: Sem saber para onde ele foi. Depois eu vim para a igreja, acabou tudo.
2: Meu Deus do céu! Macumba que fizeram com sapo. Mandaram um sapo para sua casa e a senhora não tinha paz, não tinha alegria, não dormia à noite?
1: Não dormia à noite, até tinha medo de dormir. Não adiantava ir dormir, não podia dormir. Eu tinha até raiva de deitar. De que adiantava deitar e não podia dormir. Ficava com só grudada a noite toda. Dava 2 horas, 3 horas da manhã e amanhecia o dia, não podia dormir. Até falava pra minha filha: essa noite não pude dormir. Ela disse: mãe, vai pra igreja. Assim que ela falava pra mim.
2: E você não sabia que tinha um sapo no colchão?
1: Não sabia.
2: Foi revelado que tinha um sapo dentro do colchão.
1: Foi revelado aqui na igreja.
2: Deus, e quando chegou em casa, o sapo estava escondido lá.
1: Estava escondido lá.
2: Meu Deus do céu. Agora, milagre de libertação, né?
1: É, graças a Deus. Já recebi muita bênção aqui nessa igreja.
2: Quer dizer que o senhor vivia uma vida miserável, macumbada, doente, cheia de macumba, e não sabia que era um sapo que estava dentro de casa. Olha, ouvintes, quantas pessoas que agora estão me ouvindo em casa, que não sabe que tem uma macumba feita contra você, não dorme à noite, não tem paz, não tem alegria, vê vultos, tem visões, pesadelo, e não dorme, não tem paz. Aí quando vem para a igreja, chega na igreja revelado, e quando chega em casa, é o cara da irmã: chegou em casa, o sapo pulou fora.
1: Pulou fora.
2: Dentro do colchão.
1: Dentro do colchão.
2: Sumiu.
1: Sumiu.
2: Você mora onde?
1: Eu moro no canal Belém, número 7.
2: Seu nome é?
1: Aurora.
2: Tá aí, irmão. A irmã Aurora contando, ela é macumbada, não sabia que dentro da casa dela, no quarto, no colchão dela tinha um sapo. Esse sapo foi mandado para infernizar a vida dela. Mas ela veio para a igreja, Deus é Santo, ao chegar aqui, foi revelada, e quando chegou em casa, do jeito que Deus revelou, aconteceu? Lá estava o sapo, e o sapo pulou fora, foi embora, e nunca mais voltou, desapareceu. E hoje ela tem paz. Quanta gente estão agora me escutando em casa, que não vem para a igreja, quer vir, mas não tem força. Vem para cá, irmão. Vem para Deus, é santo, que Deus vai libertar você, vai revelar e vai mudar a sua vida, como mudou a vida da irmã Aurora.
3: Levantou a irmã que vai testemunhar. Corre aqui na frente, irmã. Aleluia. Qual foi a bênção?
4: Glória a Deus. Ganhei muitas bênçãos aqui na igreja, né? Desde que entrei no ministério, eu só tenho feito milagres. Ganhei a cura de uma úlcera na boca do estômago. A vida do meu esposo, que Deus não deixou partir daqui para a glória, porque ainda tem obra para ser feita. A minha família, Deus tem trabalhado grandemente. Deus me deu emprego com registro e a oportunidade de estar toda segunda-feira na igreja. Então Deus só tem operado maravilhas e maravilhas na minha vida. E eu agradeço a Deus por tantas oportunidades que Ele tem me dado. E quando você vem buscar do Senhor, as bênçãos têm que ser completas. E todas elas têm vindo assim, abundantemente para mim. Que adorar a Ele é muito pouco. Porque, pelo que Ele tem feito para mim. Essas são as bênçãos que Deus tem me dado.
3: A senhora foi curada aqui de uma úlcera?
4: No estômago.
3: Sofria muito.
4: Muito.
3: Quanto Seis tempo anos. Que sofria?
4: 6 anos.
3: 6 anos sofrendo?
4: Desde que eu ganhei a minha nenê.
3: Meu Deus. Daí a senhora foi revelada? Como é que foi?
4: Num culto de Santa Ceia, o pastor falou que tinha uma pessoa com uma úlcera no estômago. E isso era grande, tamanho de uma laranja grande, uma mão bem grande. E daí na hora da oração eu senti aquilo mexer e aquela bola sumiu. Não fica...
3: Desapareceu na hora.
4: Na hora.
5: Então, a gente vinha na igreja de vez em quando porque a gente mora longe daqui, né? Mas uma das bênçãos que a gente recebeu foi a cura do meu esposo. Ele ficou acho que 1 ano, 2 anos mais ou menos sofrendo do estômago. E a gente veio aqui, o pastor revelou e Deus curou. Outra foi minha carteira de habilitação, né, que foi uma vitória para mim. E outra foi a Isabelle. Ela está com 8 anos, mas chegou uma época que eu queria engravidar e eu vim aqui, eu fiz um voto de R$50. E tá aí.
6: Sexta-feira, eu estarei na Deus é Santo, porque Ele tem cumprido as suas promessas em minha vida.

atenção, amados irmãos e ouvintes, para os endereços da Igreja Pentecostal Deus é Santo, em Curitiba e região metropolitana. Começando por Curitiba, cidade de Curitiba, atenção, porque a Igreja Pentecostal Deus é Santo, nossa sede nacional, está localizada na Avenida Marechal Floriano Peixoto, número 6711. Avenida Marechal Floriano Peixoto, 6711, no Auer, em Curitiba. Sede nacional da Igreja Pentecostal Deus é Santo. Ainda em Curitiba, bairro do Capão Raso, atenção, povo de Deus, porque o endereço é a rua Professor Valdir de Jesus, número 513. Rua Professor Valdir de Jesus, número 513. Curitiba, bairro Osternac, Ganchinho, atenção, irmãos desta região, porque a Igreja Deus é Santo está na rua Ari Taborda, número 662, rua Ari Taborda, 662. Atenção, Patuquara, porque a Igreja Deus é Santo está no Jardim da Ordem, na rua Arcésio de Barros Lima, número 91. Jardim da Ordem, rua Arcésio de Barros Lima, número 91. Ainda em Curitiba, Igreja Pentecostal Deus é Santo, no SIC, rua Desembargador Cid Campelo, 5622. SIC, rua Desembargador Cid Campelo, número 5622, aí no Barigui. Vamos agora para a cidade de Piraquara, atenção Piraquara, porque a Igreja Pentecostal Deus é Santo está aí no Jardim Santa Mônica, sede regional em Piraquara, Jardim Santa Mônica, rua Engenheiro Djalma Maciel, número 92. Rua Engenheiro Djalma Maciel, número 92, no Santa Mônica. Ainda em Piraquara, Vila Macedo, atenção, porque o endereço fica na rua Fortaleza, número 454. Rua Fortaleza, número 454, na Vila Macedo. Ainda em Piraquara, no bairro São Cristóvão, rua Henrique Brudec, número 487. Piraquara, bairro São Cristóvão, rua Henrique Brudec, número 487. Ainda em Piraquara, atenção, irmãos, porque nós temos a Igreja Deus é Santo no Jardim Holandês. Jardim Holandês, a igreja fica na Avenida Betonex, número 55. Avenida Betonex, número 55, no Jardim Holandês. Também em Piraquara, no Jardim Bela Vista, a Igreja Deus é Santo está localizada na rua Centenário do Paraná, número 627. Jardim Bela Vista, em Piraquara, rua Centenário do Paraná, número 627. E agora vamos para Colombo, atenção, cidade de Colombo. Atenção, moradores de Colombo, porque a Igreja Deus é Santo está aí no Jardim Guaraituba. Jardim Guaraituba, rua Pedro do Rosário, número 488. 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Atenção agora, amados irmãos que moram na região de Araucária. 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
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Rua Gonçalves Dias, número 1840, no centro de Campo Largo. 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

Ô, meus irmãos de Curitiba, ô, meus irmãos aqui do Paraná, povo que mora em Curitiba, povo que mora aqui no Paraná, que está ouvindo essa programação de rádio, você que hoje está passando assim por um momento difícil, um momento de tristeza, um momento de preocupação, um momento que você está enxergando, está percebendo que tudo está dando errado para você. Você que tem alguém da sua família, que você está vendo que essa pessoa tem se esforçado, tem lutado, e tudo tem dado errado para ela e para ele. Aí fica a pergunta, mas por que que as coisas têm dado errado para ele ou para ela? Uma pessoa que não merece sofrer. Uma pessoa que faz tudo certo, luta para fazer tudo certo, e quando vê, dá errado. Quando vê, dá tudo errado. Tem gente escutando a rádio desse jeito. Tem gente que já pensou em sumir no mundo, em dar um fim na vida. E é crente, pessoas batizadas nas águas, pessoas que estão participando de atividade em igreja, é obreiro, é obreira. Tem gente me ouvindo que até é dirigente de igreja, está pregando fé, está pregando vitória para os outros. Mas para você, parece que não tem fé, parece que não tem vitória. Tem gente desse jeito, doente, doente, desempregado, devendo. Tem dinheiro para receber e não recebe. Tem gente que está sendo cobrado. E pagar com quê? Tudo difícil, que é a tranqueira. E o pior, dentro de você, um desânimo, uma tristeza, uma angústia, um desânimo, uma vida assim, bem complicada, bem difícil. Eu quero te ajudar. Sabe por que eu quero te ajudar? Porque eu posso ajudar com a minha fé. Eu posso ajudar você com os dons de Deus da minha vida. De mim mesmo eu não posso ajudar nem eu. Com as minhas próprias forças físicas eu não posso fazer nada por você. Mas com o poder de Deus, com o nome de Jesus, com a unção de Deus, eu posso te ajudar. Porque um dia alguém me ajudou. Alguém um dia estendeu as mãos para mim, quando não tinha mais jeito, quando tudo parecia perdido, alguém me ajudou, e durante esses 44 anos, eu tenho visto quantas pessoas que Deus me usou para ajudar, pessoas que estavam desenganadas da medicina, com câncer, com outras doenças incuráveis, e hoje estão aí, graças a Deus, curadas, graças a Deus. Quantos casamentos que Deus usou o pastor Messias para orientar, para orar, quantas famílias que estavam divididas, em brigas, confusão, separação, e Deus usou o pastor Messias para unir aquela família. E hoje eu posso te dizer com toda certeza, em nome de Jesus, Deus vai te ajudar, Deus vai resolver,
Vai. Você talvez não acredita. Devido à situação que você está vivendo hoje, você fala assim, mas essa palavra não me convenceu. Essa promessa aí, eu já ouvi demais. Já fui revelado várias vezes. Já fui ministrado, profetizado, determinado, e nada resolveu. Nada. Eu não acredito em pastores. Não acredito mais em nada. Eu não acredito mais em promessa nenhuma. Tem gente agora me ouvindo desse jeito. Tem gente agora me escutando deste jeito, que não crê mais em nada. Devido ao sofrimento, devido às decepções, devido às frustrações, os escândalos que aconteceram na sua vida. Você viu alguém fazer coisas que você esperava que nunca ia ver, de pessoas que você achava que era o teu espelho para você olhar, era o teu professor, tua professora na fé, e de repente você viu aquela pessoa fazer coisas erradas, escandalizou a sua fé. Você está escandalizada. Você está escandalizado. E eu ofereço o nosso Deus. Eu ofereço o nosso Deus. Eu ofereço a igreja, Deus é Santo. Eu ofereço o pastor Messias para te ajudar, para orar por você, pela senhora, sexta-feira. Eu quero sentar contigo. Eu quero conversar contigo. Eu quero orientar. Eu quero colocar a mão na sua cabeça. Eu quero te dar atenção. Sexta-feira, venha para cá. Venha para cá com fé em Deus. Venha para cá com fé em Deus. Em nome de Jesus. Você vai sair dessa situação. Vai. Eu te garanto com a fé em Deus. Eu te garanto com a fé em Deus que você vai sair desta situação, que parece que hoje você está em um fundo de poço. Lembra quantas vezes você passou, a senhora passou por piores momentos, bem mais difícil do que esse que você está enfrentando hoje. Lembra? Lembra que cada momento difícil na sua vida, e Deus te deu vitória, Deus te deu força, Deus te deu graça. Do nada surgiu uma solução, do nada saiu assim um meio. O que, que é isso? Milagre, socorro de Deus, socorro divino. O nosso Deus, Ele é socorro bem presente na hora da angústia. Ele é fortaleza, Ele é refúgio. Bem quando a gente olha para lá, olha para cá, e não tem jeito, a gente fica desesperado, desesperada, e o demônio, o espírito mal soprando o ouvido, nos pensamentos, aqueles pensamentos negativos. E de repente você fala com alguém, e alguém fala para você, isso aí não tem jeito não. Aquela pessoa usada pelo inimigo, isso aí não tem jeito não. Essa doença não tem cura não. Esse problema não tem solução não. Pessoas usadas pelo adversário, que acabou de afundar você, acabou de te dar um conselho negativo. Não, isso aí não tem jeito não. Já passei por isso aí e eu não venci. A solução é um divórcio. A solução é você largar isso para lá, deixa isso para lá, isso não tem jeito não. Isso aí não tem cura não, isso aí está perdido. O demônio usando a boca de alguém para deixar você mais para baixo. Mas eu te digo em nome de Jesus, isso aí tem jeito. Tudo tem jeito, tudo na vida tem jeito, quando a gente procura. Ainda que a gente leve um não na primeira vez,
leva o não na segunda. Mas quando a gente tem fé, a gente tem paciência, a gente tem perseverança. Quando a gente tem fé, a gente tem confiança, a gente não desiste. Vem para cá nesta sexta-feira, vem para cá nesta sexta-feira, sexta-feira de vitória, sexta-feira de milagre, sexta-feira de libertação, de conselho. Nós vamos estar aqui orando por divinas revelações. Aí eu não creio, pastor, eu não creio mais, eu não acredito mais nisso. Então vem, vem, nós vamos orar pela imposição das mãos, nós vamos te ungir com óleo, nós vamos pedir a Deus uma saída, uma solução. Deus vai dar um jeito, Ele sabe como dar um jeito, e Ele não vai querer perder você para Satanás, Ele não vai querer te perder para o diabo, Ele não vai querer perder você para os ateus, os murmuradores, os blasfemadores, os críticos, aqueles que escarnecem, aqueles que falam assim: igreja, igreja, igreja é dinheiro, igreja, pastor, ele só quer o dinheiro do povo, são os mentirosos, não é assim que eles falam? Os ladrões, que só quer o dinheiro do povo, tudo quanto é pastor é rico, tudo quanto é pastor tem dinheiro, enganando as pessoas, enganando os coitados. Eles prometem uma coisa, mas no fim é outra, eles querem dinheiro. Tem gente agora escutando isso, e a sua cabeça está com isso, porque você foi decepcionado, você foi enganado. Em algum lugar você foi enganado por alguém que se dizia pastor, que se dizia missionário, bispo, que se dizia evangelista, presbítero, e você se decepcionou. Você foi enganado por essa criatura. Essa criatura foi usada pelo inimigo para te enganar. E agora você está aí com sequela, frustrado, desanimado. Tem gente agora escutando essa programação da Igreja Deus é Santo, está passando por isso. Mas nesta sexta-feira, em nome do Senhor Jesus, sexta-feira, culto 9 da manhã, 3 da tarde, 7 da noite, e Deus é quem vai fazer a obra. Aonde? Na Igreja Pentecostal Deus é Santo, Avenida Marechal Floriano Peixoto, 6711, no Auer, em frente aqui à passarela, ou quase em frente aos tubos daqui da passarela, ao lado da Alvorada Autopeças. Venha para cá, pertinho do terminal Vila Auer. Venha para cá. Perder, você não vai perder nada. Você só tem a ganhar. Perder, você já perdeu tudo. Já perdeu o ânimo, a fé, a esperança. Já perdeu tudo que podia perder, e até o que não podia, você perdeu. Tem gente que perdeu o casamento, perdeu a saúde, perdeu o emprego, perdeu os bens materiais. Tem gente que perdeu coisas que não tem dinheiro que paga. Então você não tem nada a perder. Você não tem mais nada a perder. Agora você só tem a ganhar, porque você não tem mais o que perder. Em nome de Jesus, vem para cá. Esforça. Dá uma oportunidade para Deus. Dá uma chance para o Espírito Santo. Que você não quer mais. Que você não acredita mais. Dá uma oportunidade. Dá mais essa oportunidade. Fala assim: é a última porta que eu vou entrar. Fala. É a última porta. Se lá não resolver meu problema, se lá não tiver mesmo o que eles prometem, eu não vou mais de igreja nenhuma. Eu não vou bater em porta nenhuma. Já bati em tantas portas. Cada porta que eu bati foi só decepção. Foi só tristeza.
foi só enganação, mas experimente essa aqui. Não é que essa porta aqui é melhor do que as outras, mas é diferente. É diferente. Vem para cá, 9 da manhã, 3 da tarde, 7 da noite. Vem para cá, você vai ver que uma luz vai brilhar no fundo do túnel. Uma luz vai brilhar no fundo do poço. Deus te ama do jeito que você é. Ele vai te dar uma oportunidade. Você vai se levantar. Você que já foi pastor, obreiro, obreira. Você que já foi membro de alguma igreja. Você que já foi um dia uma pessoa muito usada por Deus. E hoje você está na situação que está. E você não sabe o que fazer. Deus vai fazer o que Ele sabe fazer.

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1: Oh, graças a Deus. Nós temos orado aqui, nós temos visto Deus operar. Quem está conosco aí, talvez pela primeira vez, vai dizer, mas esse povo ora, cadê os milagres que eles falam? Então, eu quero ouvir aqui agora milagre para provar que Deus está conosco, que nós não estamos aqui fazendo propaganda. Quem está conosco aí, talvez pela primeira vez, vai dizer, mas esse povo ora, cadê os milagres que eles falam? Então, eu quero ouvir aqui agora milagre

0: Paz, Senhor. Então, Kika é meu filho, né? O Márcio, meu filho, é caminhoneiro, né? Uma vez foi a irmã Priscila, que Deus mostrava para ela o livramento. Depois, e também o pastor Darcy Messias, né? Duas vezes, né? Eu acreditei, né? Eu recebi o livramento para ele. E, graças a Deus, isso aconteceu sexta-feira, como ele falou ali. E Deus deu o livramento de morte para ele, né? Ele escapou com vida, né? Então, estou muito grata a Deus e a oração dos irmãos, né? Sua Maria dos Passos, mãe do Márcio dos Passos.
1: A minha bênção é aquela que eu tenho contado aqui para todos os irmãos ver, que eu tive um câncer, né? Que agora eu fui curado, que Jesus me curou. E eu estou aqui agradecendo a Deus. Olha, eu fui revelado aqui. E eu ia no médico fazer os exames, e os médicos nunca acharam, sabe? Não, nunca achavam meu problema. Eu fui emagrecendo, emagrecendo, daí que eu fui revelado aqui. E agora eu fui curado, graças a Deus, aqui também. Em nome de Jesus, estou curado, que Deus me curou. Não tenho mais nada.
2: Quem curou?
1: Jesus.
3: Qual que é o nome da irmã?
4: Regina. Cumprimento a amada igreja com a paz do Senhor Jesus.
3: Amém.
4: Eu sou diabética, né? Mas em nome de Jesus já creio na cura de Jesus. Mas todo mundo sabe que o diabético ele tem várias sequelas, né? Uma delas é a neuropatia diabética. Eu tinha muitas dores nas pernas. A minha perna parecia, ela o tempo todo enfincando, parecia agulha nas minhas pernas, todo tempo formigando, que é o que causa a neuropatia diabética, né? E depois, assim que eu comecei a vir na igreja, Deus me curou. Eu tomava 3 tipos de medicação, hoje eu não tomo medicação nenhuma mais. Uma das medicações que eu tomava é a amitriptilina, que é uma medicação que te dá muito sono. E de madrugada eu acordava, mal e mal conseguia achar a porta do banheiro, porque eu ficava muito tonta, né? E eu não conseguia achar nada. E Deus me curou. Hoje eu não tenho mais nada nas minhas pernas e não tomo nenhum tipo mais de medicação.
3: Né? Tomava a medicação e chegava a ficar tonta.
4: Totalmente, porque a amitriptilina, a pregabalina, a gabapentina, todas essas medicações eu tomava. Hoje eu não tomo medicação nenhuma mais.
2: Você é enfermeira?
4: Sou enfermeira.
3: Tá vendo? E quem tá vendo, irmã, que diga glória a Deus. Enfermeira foi revelada e foi curada aqui na igreja.
4: Aham, fui curada. E outra cura que Deus me deu foi que o irmão teve um culto que eu vi num domingo, que eu estava curada do meu joelho. Eu sentia muita dor no meu joelho e eu tinha ido no médico. O médico falou assim que se eu continuasse daquela forma, eu ia ficar no futuro na cadeira de rodas. E Deus me curou também do meu joelho. Hoje eu ando sem dor, sem nada. Eu não sinto mais nada no meu joelho.
2: Mexe o joelho pra nós ver.
4: Sinto mais... nada, dor
2: tá
4: nenhuma.
2: Diga glória a Deus, gente.
4: Tô curada. Tudo isso pela honra e glória do nosso Senhor Jesus.
3: Amém. Deus abençoe a irmã. Que testemunho maravilhoso, né, igreja?
5: Olha, meus irmãos, a maneira, a forma como Deus está operando aqui na igreja, Deus é santo. Irmãos, tem uma mulher aí, e essa mulher, ela conta que o neto dela ressuscitou dentro da barriga da mãe. Gente do céu, tem uma mulher aí que fala, meu irmão, que Deus ressuscitou a criança que estava morta, comprovado por médico. Deus tem usado a igreja, Deus é santo, para operar milagres, para operar maravilhas, para operar coisas que só Ele pode fazer. Então, você que está nos ouvindo, você que está nos acompanhando, nós temos 3 às 9 da manhã, 3 da tarde, 7 da noite, sexta-feira à noite, povo de Deus que nos acompanha pela rádio, venha para cá, irmãos, venha para cá, povo de Deus que nos acompanha pelo aplicativo. Olha esse milagre aqui, ó. Olha esse milagre para vocês verem que como vale a pena orar, jejuar e consagrar.
6: Glória a Deus. Glória a Deus.
7: Aleluia.
6: Graças a Deus. Irmãos, aqui da cidade de
8: Porto Amazonas,
6: irmãos de Curitiba, irmãos do Paraná, irmãos do Brasil, irmãos do mundo inteiro. Aqui está uma senhora, uma irmã, que tem um milagre para contar, um milagrão que vai chamar a atenção do mundo inteiro.

0: O nome da senhora?
1: Larissa.
0: A senhora está contando que essa menina aqui morreu na sua barriga?
1: Morreu, estava de 36 semanas de gestação.
0: E ela veio morrer dentro da sua barriga?
1: Estava morta, o médico disse que não tinha mais batimento.
0: O médico falou isso. Deixa essa menina aqui de lado, porque assim que pode pegar. Pega aí, vai pegar o rostinho dela aí.
2: Glória a Deus.
0: Vê que tá aqui a benção aqui, ó. Olha a benção aqui, ó. Como é que chama essa benção?
1: Lídia Maria.
0: Então essa menina morreu dentro da barriga do útero da senhora.
1: Morreu. E a minha sogra, ela é obreira aqui da obra, e ela foi me acompanhar e ela falou pra mim orar, queria orar antes da gente ir. E na hora que ela começou a orar, eu senti que minha barriga voltou a mexer, voltou ao normal. Aleluia. Ela falou, ela voltou. E nós chegamos lá, realmente ela tinha voltado.
2: Glória a Deus.
0: O médico falou que tinha morrido. Depois o médico falou que ela voltou a viver.
1: Voltou.
2: Oração da irmã.
1: A oração da minha sogra.
2: Cadê a sua sogra?
0: Cadê a sogra dela? Vem cá a sogra dela.
2: Glória a Deus.
0: Ô, irmão, que milagrão. Deus, o milagre que Deus deu para essa igreja. Chega pra
2: Glória.
0: A senhora, como é que chama?
2: Tereza.
0: A senhora orou por essa mulher aqui, sua nora, e essa criança ressuscitou na barriga dela.
3: Eu ia pregar nesse dia, né? Eu faço uma campanha da medicina, daí eu não pude pregar por causa dela, eu fui com ela. Daí eu cheguei lá no hospital, né? A enfermeira falou assim, o menino já tá morto, vamos logo. Eu falei assim, tá bom, tá bom. Só que de dentro da ambulância, ela tá deitada. Eu coloquei a voto da medicina na barriga dela, orelha. Não mexeu.
2: Aleluia!
0: Colocou a voto da medicina?
3: Barriga dela.
0: E a mina ressuscitou. É milagrão?
3: Milagre, daí a doutora falou assim, que ela tava mais melhor do que a mãe, então.
0: Ah, claro, ela ressuscitou, estava melhor do que a mãe. Meu Deus. Agora eu só vou mandar um recado para as mães, para as grávidas que estão por aí doentes, desesperadas. E se Deus o livre chega ao ponto da criança morrer dentro da barriga, a senhora manda agora para elas uma palavra.
3: Eu falo para elas, né, que o nosso médico é o Senhor Jesus, né?
2: Glória a
3: Deus! Glória a Deus! Mesmo, né, se é morto, caixão, Jesus tem poder para levantar.
0: Deus faz até o morto ressuscitar no caixão.
2: Glória a Deus!
3: Quando ele fez ela, né?
0: Meu Jesus animado. Olha que dom que Deus deu para essa mulher aqui, né? Dom de fazer os mortos ressuscitar.
2: Aleluia.
0: A senhora é sogra dela.
3: É, sogra.
0: Meu Jesus. O nome do senhor é? Mora onde?
3: Eu moro ali no interior.
4: Olha aí, povo de Deus. Vocês já viram isto? Vocês já ouviram isto? A vó da criança pegou um voto que da igreja Deus é Santo, e a criança já tinha morrido, comprovado pela medicina. Os médicos já tinham que fazer a cirurgia para retirar a criança morta dentro da barriga da mãe. Mas a mãe pegou o envelope que da igreja Deus é Santo, o voto da medicina de Deus, e começou a orar na barriga da mãe. Ungir a barriga, orar na barriga, passar o voto para lá, passar para cá, e ressuscita, e ressuscita, ressuscita, ressuscita, e a criança voltou novamente. O coração da criança voltou a bater novamente, comprovado por médicos, comprovado por medicina. Então, o que que Deus não pode fazer? O que que Deus não pode fazer se tem alguém orando? Olha aí, se essa mãe, se essa vó ou sogra cruzasse os braços, o que que ia fazer? E o médico ia tirar a criancinha da barriga da mãe, morta. O que que a vó fez? Lutou, lutou pela vida da criança. Pegou o envelope e começou a orar. Para muita gente não representa nada, mas Deus, ele viu a fé da avó, ele viu a confiança da avó e foi orando, orando, orando, orando, até a criança ressuscitar. Meu Deus do céu, gente, qual é o milagre que Deus não faz na sua vida aí? Se até o morto ele ressuscita, Se até o morto ressuscita, o que, que Deus não pode fazer na sua vida, no seu filho, na sua filha, no seu neto, na sua neta? Você que tem aí uma nora que não engravida, passa a mão na barriga dessa mulher. Você que é uma sogra, você que é uma mãe de fé, vai orando na barriga dessa mulher e Deus vai fazer o milagre. Deus vai fazer o milagre. Então, irmãos, a Bíblia mostra para nós, a Bíblia, a palavra de Deus, não mudou. A Bíblia não mudou, o que mudou foi a gente, foi o povo que deixou de ser fiel, que deixou de orar, deixou de jejuar, deixou de obedecer, deixou de consagrar, deixou de santificar, deixou de ser como a igreja de antigamente. Mas os milagres de Deus, meus irmãos, quem faz é Deus, e Deus não parou de fazer milagre. Deus não parou de fazer milagres. Então você que está aí desesperado, aflito, angustiado, doente, você que está aí sem saber o que fazer, às vezes diante de um problema, de uma luta, de uma tribulação, gente, vamos perder a cabeça? Hein? Vamos perder a cabeça? Vamos entregar o nosso esforço pro inimigo, pro lixo, jogar tudo fora? Hein? Quanto tempo na igreja, quanto tempo orando, jejuando, consagrando, santificando, servindo a Deus. Agora vem uma luta, vem uma prova, tribulação, uma perseguição, que vem uma coisa assim que te pegou de surpresa, que você não esperava. E agora? Aí acabou. Acabou. Aonde está Deus agora? Aonde fica Deus agora nessa hora? A gente pregou tanto, falou tanto de Deus, que Deus cura, que Deus faz milagre. A gente ouviu tanto os outros contando, falando, Deus faz, Deus fez na minha vida. E agora, por que não usar essa fé? Não usar essa liberdade que Deus nos dá de orar e Deus fazer milagres? Então levanta a cabeça agora, sexta-feira, às 9 da manhã. 3 da tarde, 7 da noite. Nessa noite, nesta noite de sexta-feira, 7 da noite, eu te garanto que alguma coisa vai acontecer na sua vida de Deus, de mudança. Eu te garanto, em nome de Jesus.

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Quando eu fazia 8 dias que eu estava aqui, eu senti que tinha um negócio no nariz e eu soprei assim na minha mão. Eu soprei e saiu um besouro. Maior que um vagalume. Era um besouro preto.

Estava na oração aqui, me deu uma cólica, eu fui no banheiro, faz 5 anos que não menstruo, veio a menstruação, fui para casa, fui no banheiro e soltei aquele charuto, um charuto normal.

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0: glória a Deus. Ô meus irmãos, ó minhas irmãs, o povo de Deus, nesta sexta-feira, às 15h e também 19h, nós estaremos aqui na nossa igreja Deus é Santo, envolvidos com a fé, com o poder de Deus, envolvidos com a unção, com a autoridade de Deus, para fazer com que os milagres, com que as maravilhas de Deus aconteçam, em nome de Jesus. A senhora, o senhor, a moça, o rapaz que está me ouvindo, vocês não podem ficar aí esperando pela sorte, esperando que as coisas vão melhorar, igual eu vejo muita gente falando, ah, se for o tempo de Deus, ah, no dia que Deus quiser, Deus vai me levar para a igreja, Deus vai me salvar, o dia que Deus quiser, se Deus me tocar. Esse povo nunca vai para frente, esse povo nunca cresce na vida, vive de mal a pior. Isso eu estou falando com toda certeza. Pessoas que ficam dependendo da sorte, do vento, dependendo de todo mundo, ele não vai para frente, ele não prospera, ele não cresce, porque nós temos que depender de Deus e da nossa fé. Nós não temos que depender do tempo, nós não temos que depender de ninguém. A pessoa, quando ela é decidida, quando ela é uma pessoa vitoriosa, ela depende de Deus e dela mesma. Ela tem que ter fé, coragem. Ela tem que bater na porta. Ela tem que pedir. Ela tem que buscar. Se deu errado daqui, não é porque deu errado daqui que vai dar errado dali. Se deu errado daqui e dali, vai dar certo daculá. Vai. Nome de Jesus. Nome do Senhor Jesus. Então veja bem. Senhor, a senhora, a moça, o rapaz, vamos lutar. Vamos lutar. Vamos batalhar. Seja qual for o problema, seja qual for o problema, não interessa. Não interessa qual seja o problema, vamos vencer, porque maior é Deus que está conosco. É a doença, vamos vencer essa doença. É um problema na família, claro, vamos procurar um jeito, um meio, fazer um acordo, vamos orar, jejuar. É financeiro, vamos descobrir o caminho, a porta, o jeito de vencer, em nome de Jesus. A igreja Deus é Santo, aqui na Avenida Marechal Floriano Peixoto, que no número 6711, aqui no Auer, vai estar guerreando, batalhando, pelejando, esforçando para curar as pessoas, para fazer as pessoas sair da situação que está vivendo. Eu não aceito, não aceito mesmo, como pastor, ver você, o senhor, a senhora, na miséria, amarrado, doente. Não, não, de jeito nenhum. Se tem recurso, por que que nós vamos aceitar? 9 da manhã, 3 da tarde, 7 da noite, aqui nós estaremos batalhando, pelejando, com o nome de Jesus na frente, com a fé na frente, e nós vamos vencer essa batalha. Agora você tem que fazer a sua parte. Ficar esperando que a felicidade vai na sua casa, isso não vai acontecer. Esperando que a sorte vai chegar na sua casa, não vai acontecer. De jeito nenhum. O nosso Deus, ele diz assim: esforça-te, tem de bom ânimo, e eu serei contigo. Coragem, esforço. Jesus disse: no mundo tereis aflições, eu venci. Ele está dizendo: você vai vencer também. Tem coragem, tem bom ânimo. Vamos lutar, vamos batalhar, vamos pelejar, e as coisas vão mudar. 9 da manhã e 7 da noite, aqui estarei eu, em nome de Jesus. E 3 da tarde, o pastor Raimundo, Qual o endereço? Igreja Pentecostal Deus é Santo. E o número é 6711. O que você vai ouvir agora é milagre, é cura, é libertação, é vitória. Vamos, Brasil!
1: Meu nome é Aurora Gonçalves.
2: Conte a bênção.
1: Eu vim aqui na igreja do pastor Darcy e fui revelada. O pastor me revelou que tinha um sapo dentro do meu colchão. Uma macumba que mandaram para mim. E eu não podia dormir à noite. Então, eu dava muita coceira no meu corpo demais. Eu não podia dormir e me batia muito. E depois o sapo saiu de dentro do meu colchão.
2: Depois do culto?
1: Depois do culto.
2: A senhora foi revelada aqui na igreja?
1: Aqui da igreja.
2: E tinha um sapo dentro do colchão?
1: Verdade, tinha.
2: E quando chegou em casa, o sapo...
1: Saiu. Ele saiu pulando. Se escondia de mim, né? E aí sumiu, eu não sei para onde que foi. E a casa estava fechada e eu não... Sumiu. Não sei para onde que foi.
2: Estava dentro do colchão?
1: Dentro do colchão.
2: E depois que ele sumiu, acabou aquela perturbação?
1: Acabou tudo, graças a Deus. Daí eu comecei a vir para a igreja, aí acabou tudo.
2: E a senhora não sabia que tinha um sapo dentro do colchão?
1: Não sabia. Não sabia nada. Me batia a noite toda. Não podia nem dormir à noite.
2: Por quê?
1: Porque a macumba que estavam fazendo para mim, se era para me matar, né?
2: Mandaram um sapo dentro do colchão?
1: Verdade, mandaram.
2: E quando o senhor chegou lá que levantou o colchão, o sapo pulou?
1: Pulou. Pulou e eu vi ele e ele sumiu. E nós se assustamos, aquilo lá sumiu.
2: Sumiu dentro do quarto?
1: Sumiu dentro da nossa casa.
2: Sem vocês saber para onde ele foi?
1: Sem saber para onde ele foi. Depois eu vim para a igreja, acabou tudo.
2: Meu Deus do céu! Macumba que fizeram com sapo. Mandaram um sapo para sua casa. E a senhora não tinha paz, não tinha alegria, não dormia à noite?
1: Não dormia à noite, até tinha medo de dormir. Não adiantava ir dormir, não podia dormir. Eu tinha até raiva de deitar. De que adiantava deitar e não podia dormir. Ficava com só grudada a noite toda. Dava 2 horas, 3 horas da manhã e amanhecia o dia, não podia dormir. Até falava para minha filha, essa noite não pude dormir. Ela disse, mãe, vai para a igreja. Assim que ela falava pra mim.
2: E você não sabia que tinha um sapo dentro do colchão?
1: Não sabia.
2: Foi revelado que tinha um sapo dentro do colchão?
1: Foi revelado aqui na igreja.
2: Deus, e quando chegou em casa, o sapo estava escondido lá?
1: Estava escondido lá.
2: Meu Deus do céu. Um milagre de libertação, né?
1: É, graças a Deus. Já recebi muita bênção aqui nessa igreja.
2: Quer dizer que o senhor vivia uma vida miserável, macumbada, doente, cheia de macumba e não sabia que era um sapo que estava dentro de casa. Olha, ouvintes, quantas pessoas que agora estão me ouvindo em casa, que não sabe que tem uma macumba feita contra você, não dorme à noite, não tem paz, não tem alegria, vê vultos, tem visões, pesadelo e não dorme, não tem paz. Aí quando vem para a igreja, chega na igreja revelado, e quando chega em casa, é o cara da irmã. Chegou em casa, o sapo pulou fora.
1: Pulou fora.
2: Dentro do colchão.
1: Dentro do colchão.
2: Sumiu.
1: Sumiu.
2: Você mora onde?
1: Eu moro no canal Belém, número 7.
2: Seu nome é?
1: Aurora.
2: Tá aí, irmão. A irmã Aurora contando, ela é macumbada, não sabia que dentro da casa dela, no quarto, no colchão dela tinha um sapo. Esse sapo foi mandado para infernizar a vida dela. Mas ela veio para a igreja, Deus é Santo, ao chegar aqui, foi revelada, e quando chegou em casa, do jeito que Deus revelou, aconteceu. Lá estava o sapo, e o sapo pulou fora, foi embora, e nunca mais voltou, desapareceu. E hoje ela tem paz. Quanta gente estão agora me escutando em casa, que não vem para a igreja, quer vir, mas não tem força. Vem para cá, irmão. Vem para Deus é Santo, que Deus vai libertar você, vai revelar e vai mudar a sua vida, como mudou a vida da irmã Aurora.
3: Levantou a irmã que vai testemunhar? Corre aqui na frente, irmã. Aleluia! Qual foi a bênção?
4: Glória a Deus. ganhei muitas bênçãos aqui na igreja, né? Desde que entrei no ministério, Deus só tem feito milagres. Ganhei a cura de uma úlcera na boca do estômago, a vida do meu esposo, que Deus não deixou partir daqui para a glória, porque ainda tem obra para ser feita. A minha família, Deus tem trabalhado grandemente. Deus me deu emprego com registro e a oportunidade de estar toda segunda-feira na igreja. Então Deus só tem operado maravilhas e maravilhas na minha vida, e eu agradeço a Deus por tantas oportunidades que Ele tem me dado. E quando você vem buscar do Senhor, as bênçãos têm que ser completas, e todas elas têm vindo assim abundantemente para mim, que adorar a Ele é muito pouco pelo que Ele tem feito para mim. Essas são as bênçãos que Deus tem me dado.
3: A senhora foi curada aqui de uma úlcera
4: no estômago.
3: Sofria muito.
4: Muito.
3: Quanto tempo que sofria?
4: 6 anos.
3: 6 anos sofrendo?
4: Desde que eu ganhei a minha nenê.
3: Meu Deus. A senhora foi revelada? Como é que foi?
4: Num culto de Santa Ceia, o pastor falou que tinha uma pessoa com uma úlcera no estômago. E isso era grande, era tamanho de uma laranja grande, uma mão bem grande. E daí na hora da oração eu senti aquilo mexer e aquela bola sumiu. Não fica...
3: Desapareceu na hora.
4: Na hora.
5: Então, a gente vem na igreja de vez em quando porque a gente mora longe daqui, né? Mas uma das bênçãos que a gente recebeu foi a cura do meu esposo. Ele ficou acho que 1 ano, 2 anos mais ou menos sofrendo do estômago. E a gente veio aqui, o pastor revelou e Deus curou. Outra foi minha carteira de habilitação, né? Que foi uma vitória para mim. E outra foi a Isabelle. Ela tá com 8 anos, mas chegou uma época que eu queria engravidar e eu vim aqui, eu fiz um voto de R$50. E tá aí.
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graças a Deus, um dia antes de terminar a campanha, antes de chegar na igreja, caiu da minha garganta, assim, veio rolando para baixo, uma esponja de aço, dessas esponjas de lavar panela. Caiu no chão, eu levei um susto, porque eu nunca tinha visto uma coisa dessa. E a minha voz saiu, e para honra e glória de Jesus, até hoje estou falando bem, graças a Deus. Oh!

0: ela foi curada de câncer no útero.
1: É, não podia nem me abaixar, tinha dor nas pernas, por toda parte, não tem mais dor nenhuma nas pernas, não tem mais dor nada em parte nenhuma, para honra e glória do Senhor Jesus, não estou curada, curada, graças a Deus.
0: A senhora é a mulher que tomava 210 comprimidos.
1: É, 210 comprimidos por mês.
0: E agora está curada.
1: Estou curada, em nome de Jesus, estou curada.
0: Quem curou?
1: Jesus, quem curou?

0: Ó, meus irmãos, minhas irmãs que estão agora nos acompanhando pela rádio, acompanhando pelo aplicativo da igreja, nós estamos na oração para te receber, entregar para você algo de Deus. Estamos aqui para isto. Deus levantou nós para isto. Deus levantou a igreja, Deus é Santo, para socorrer o povo, para socorrer as almas que estão aflitas, socorrer as pessoas que estão pensando o que fazer, Tem gente agora me ouvindo, aqui na Fazenda Rio Grande, que está desse jeito: o que fazer, não aguento mais, não suporto mais. Aqui em Mandirituba, tem gente me ouvindo aqui em Mandirituba, que está precisando desse culto, dessa oração, dessa palavra, dessa unção com óleo, desta palavra de revelação que vai mudar a sua história. Gente aqui de Pinhais, São José dos Pinhais, tem gente aqui que o seu milagre está aqui na igreja, Deus é Santo, esperando. Não, mas eu estou indo aqui na igreja fulana de tal, eu estou indo aqui na casa da irmã Maria, que ora, eu estou indo aqui na denominação, na comunidade. Seu milagre está aqui. Estou falando diante de Deus. O que é para Deus fazer aqui, Deus vai fazer aqui, não é lugar nenhum. Sexta-feira, tem gente aqui que o seu nome está dentro da boca de um sapo. Seu nome está dentro da boca do sapo. Você acredita ou não acredita? Estou falando uma verdade. Tem gente que o seu nome, o nome do seu filho, está no cemitério. Tem gente que o nome de alguém seu está lá na catatumba. Aquela catatumba que tem o número 77. Aquela catatumba tem muitos nomes lá enterrado dentro do corpo daquela pessoa que foi enterrada. Gente que o nome dela, a foto dela, está debaixo de uma pedra dentro da água. Que é isso, pastor? Sim, debaixo de uma pedra pesada dentro da cachoeira. Eu me lembro que uma vez nós fomos orar no monte e chegamos no pé do monte, para subir o monte, lá tinha uma cachoeira, tinha, não tem até hoje. Lá estava a mulher nuazinha, do jeito que ela nasceu, debaixo da cachoeira, fazendo o trabalho do jeito que nasceu, nuazinha. E lá tinha galinha preta, galinha escapulinho, a galinha escapulinho. Meus irmãos, minhas irmãs, lá tinha despacho pesado. Aí nós começamos a orar, começou a aparecer nome de empresas, nome de casais, de famílias, nomes de pessoas para morte, para separação. Estava escrito isso aqui: para separação, isso aqui para doença, isso aqui para morrer enforcado, isso aqui para morrer enforcado. Nomes escritos assim: isso aqui é para morrer esfaqueado, com 7 facadas, isso aqui para morrer com 7 tiros. Olha, você nem imagina o tanto de nomes, o tanto de nomes que estava dentro daquela bandeja de barro, daquela gamela de barro. O nome das pessoas e a finalidade da macumba: isso aqui é para morrer em acidente de carro, isso aqui para separação, separação, ali tinha peça íntima amarrada, peça íntima amarrada, e na peça íntima estava a foto do homem. A peça íntima da mulher, e lá estava a foto do homem amarrado. Por que que os casamentos se acabam? Por que que os namoros, noivados se esfriam? Porque são coisas feitas, trabalhos feitos para destruir. Que a pessoa está fraca, a pessoa está fraca, não está orando, não está jejuando, não está na igreja, está parado, está afastado, está desviado. E às vezes está dizendo, não, mas eu estou aqui na igreja. Mas aquela igreja que não tem força, que não tem poder. Ainda ontem eu falava com um irmão de uma outra igreja, um irmão, um médico empresário, e ele é pastor também de uma igreja. Ele falou assim para mim, pastor Messias, eu deixo de ir na minha igreja para mim ir na Deus é Santo. Por quê? Ah, pastor, porque a gente entra, a gente não vê oração, a gente não vê poder, a gente não vê milagre, a gente não vê algo mudar a nossa vida. Então eu vou buscar socorro na Deus é Santo, porque é uma igreja que ora, uma igreja que está orando noite e dia. Agora, o que que eu vejo nisso? Eu vejo que muita gente agora está nos acompanhando, mas elas não conseguem chegar na igreja, elas não conseguem entrar na Deus é Santo, porque o mal que está na vida dele, não deixa ele vir na Deus é Santo. O bicho fala aqui, ó. O bicho fala na boca das pessoas que é ele que segura as pessoas para não entrar na Deus é Santo. Pode ir em qualquer igreja. Pode ir em qualquer igreja, mas na Deus é Santo, não vai. Não vai. O bicho fala na boca da pessoa. Ela pode ir em qualquer igreja, mas ela não vai na Deus é Santo. Por quê? Porque a força, o poder de Deus, a unção de Deus está nessa igreja. Não é porque a gente está falando aqui por grandeza, por exaltação, por vanglória, por soberba, não. Mas é a realidade. É a realidade, é a igreja que está orando. É a igreja que está jejuando, orando para abençoar o povo. Escute.
1: Como é que você falou aí que eu não entendi bem?
2: Não quero ela aqui. Ela pode ir em qualquer igreja, menos aqui.
1: Ela pode ir em qualquer igreja, menos aqui. Agora, por que você tem raiva dessa igreja? O que você vê nessa igreja que você não vê nas outras?
2: Muito fogo.
1: O que você vê aqui, além do fogo?
2: Santidade demais. Hã? Não gosto.
1: O quê?
2: Santidade demais.
1: Santidade demais. Santidade demais.
2: Das outras igrejas. Eu gosto das outras igrejas.
1: Por quê?
2: Eles dançam pra mim.
1: Eles dançam pra ele.
2: É? Não quero ela aqui.
1: Diga, queima a igreja. Sai dessa mulher, deixa. Legião do inferno.
0: Você tá vendo? Você tá vendo o bicho falando na boca da vítima? Ela pode ir em qualquer igreja. Vamos ouvir de novo. Ela pode ir em qualquer igreja, mas aqui não. Por quê? Fogo, aqui tem fogo, aqui tem santidade demais. É isso que o diabo detesta, santidade, consagração, santificação. Acabou, você sabe disso. Não adianta dizer que não é, porque é verdade. A santidade acabou em muitos lugares. A oração acabou. O povo não tem força mais para orar. Eu vejo que na Deus é Santo, a hora que o povo vem na igreja, A hora que eles chegam aqui, às vezes chega e fica lá dentro do carro, lá no pátio. Aí quando acaba a oração, eles entram. Como é que essas criaturas querem receber bênção? Mas é bicho que não deixa elas entrar na igreja na hora da oração, dobrar o joelho. Eles não conseguem dobrar o joelho. Se tem uma coisa que o diabo detesta, é quando a gente dobra o joelho. Se tem uma coisa que Satanás não aguenta, é o crente que bota o joelho no chão. Vamos ouvir.
1: Como é que você falou aí que eu não entendi bem?
2: Não quero, olha aqui. Ela pode em qualquer igreja, menos aqui.
1: Ela pode em qualquer igreja, menos aqui. Agora, por que você tem raiva dessa igreja? O que você vê nessa igreja que você não vê nas outras?
2: Muito fogo.
1: O que você vê aqui, além do fogo?
2: Santidade demais.
1: Hã?
2: Não gosto.
1: O quê?
2: Santidade demais.
1: Santidade demais. Santidade demais.
2: Das outras igrejas.
1: Hã?
2: Eu gosto das outras igrejas.
1: Por quê?
2: Eles dançam pra mim.
1: Eles dançam pra ele.
0: Tá vendo, meus irmãos? Dança dentro das igrejas. É isso que o bicho quer. Danças. Você passa na frente da igreja, tá o povo dançando como se fosse uma boate. A luz apagada, a luz escura. A luz escura. E aí eles falam assim: agora vamos ouvir um mistério de bênção. O povo dançando. Isso é igreja. Vamos agora ouvir teatro. Ministério do teatro, conjunto do teatro. Isso aí é igreja. Isso aí que é igreja. Agora vamos ouvir a coreografia. O conjunto da coreografia. Isso aí é igreja. Isso aí vai libertar as pessoas depressivas? Hein? Isso aí vai libertar as pessoas endemoniadas, imacumbadas, enfeitiçadas, desenganadas da medicina? Por isso que você não vem aqui. Por isso que você não chega aqui na Deus é Santo. Por isso que você está aí, macumbado, enfeitiçado, amarrado, demoniado, oprimido, desesperado, vendo vultos, ouvindo vozes do além. O inimigo falando para você sair de casa. O inimigo falando para você largar sua mulher, largar esse homem. O inimigo falando para você tirar sua própria vida. E a gente aqui no rádio, venha, que Deus vai mudar a tua vida. Venha, venha, venha, venha. E você não faz nada. O inimigo falando para você largar sua mulher, largar esse homem. O inimigo falando para você tirar sua própria vida. E a gente aqui no rádio, venha, que Deus vai mudar.

0: 9 da manhã, 3 da tarde, 7 da noite. Ponto de guerra contra a macumba. Ninguém mais fala de macumba, contra a macumba. Você já notou isso? Que o evangelho de hoje tem um evangelho paralelo. Você não vê mais falar de jejum, de oração, de batalha espiritual, de guerra espiritual. As pessoas estão assim, todo mundo copiando a outra. Aquele modelo de igreja onde o pastor vai lá para o altar e diz: joga a mão para cima, Deus manda lhe dizer, Deus manda lhe dizer, tudo mentira. Deus manda lhe dizer que a tua vida vai mudar hoje. Hoje você recebe, recebe aquilo outro, tudo mentira. Porque se o povo não mudar, a vida não muda. Esse evangelho fácil, esse evangelho fácil, joga a mão para cima, receba tudo, vai recebendo, a pessoa está aí no pecado, desviada, sem compromisso com Deus, não quer orar, não quer jejuar, não quer largar o pecado, e Deus está dando tudo para ele. Isso é mentira, isso tudo é mentira, isso é mentira. Joga a mão para cima e receba isso, receba aquilo outro, receba. Não recebe nada. Tudo mentira, tudo mentira, tudo mentira. Te garanto que é tudo mentira. Agora, se nós bater o joelho no chão, se nós orar, se nós jejuar, se nós consagrar, se nós fazer voto, compromisso com Deus, de mudança, aí não tem demônio que aguenta. Aí não tem macumba, não tem Satanás. Não tem espírito, não tem praga, não tem maldição, não tem palavra de derrota. Olha aqui, ó, vamos ouvir mais. Olha aqui, ó, sexta-feira é sexta-feira de libertação.
1: Olha aí, ó, olha que tanta gente oprimida por legiões, olha aí. É espírito da morte, não adianta você resistir. Por que está zangado assim? Você queria matar ela? Você vai matar ela?
2: Deixa eu amar seu do gosto! Ela é uma missão do gosto! Eu tenho que matar ela! Eu detesto isso! Eu não queria que ela viesse aqui! Vou matar ela! Que Deus de vocês! Eu não queria! Não queria, porque eu queria matar ela!
3: Queima ele! Quero fogo, queimando ele!
1: Queima ele, meu Deus, queima ele, derrota ele, fracasso ele. Olha,
4: Deus faz. A igreja Deus é Santo mostra.
1: O que foi, diabo? O que foi? O que foi, capeta? Hein?
2: Cala a boca!
1: Cala a boca? É pra você, é pra você calar a boca?
2: Minha!
1: Quem te deu ela?
2: Ela é minha!
1: Quem te deu?
2: Eu quero ela!
1: Quem te deu ela?
2: É minha!
1: Quem te deu ela?
2: Ela é minha!
1: Não, você fala que ela é sua. Eu quero saber quem te deu ela. Quem te deu? Se ninguém te deu, ela não é sua. Você não comprou ela. Como é que é?
2: Eu odeio que ela venha aqui!
1: E você quer agarrar? E você quer agarrar pra onde? Cale a boca, cale a boca, só responda o que eu te perguntar. Não fala na minha frente, fala depois que eu falar. Por que você não quer que ela venha aqui?
2: Eu queria trazer a família dela pra cá!
1: E vai trazer! Quanto tempo você vive nela?
2: Seis anos!
1: 6 anos? Eu lhe dou 6 segundos se sumir. Eu dou 6 segundos. 1, 2, 3, 4, 5 e 6. E já está liberta pelo meu Jesus Cristo.

de sofrimento, mas pelo amor de Deus. Deus não tem isso para nós. Eu não acredito que nós aceitamos a Jesus. Eu não acredito que nós estamos na igreja para ser depósito de Satanás. Encher o corpo, a mente, a alma de macumba, de doença, de feitiçaria, de sofrimento, de amarração. Não, eu não creio, eu não aceito isso. Em nome de Jesus, o nosso Deus nos chamou para ser salvo e para vencer na vida. Para vencer na vida, Deus chamou nós para vencer na vida. Não foi para viver dentro de igreja carregando a cruz somente e dizer: ah, eu nasci para sofrer, eu nasci para padecer, eu nasci para carregar uma cruz pesada. Não, de jeito nenhum. É claro que tem cruz, é claro que tem luta, é claro que tem sofrimento, mas é aquele sofrimento que passa. Você enfrenta ele, você vence ele. Você vence ele. Agora, aquela cruz que nunca acaba, aquela dor que nunca é curada, aquele sofrimento que não tem fim, aquela macumba que está dentro da pessoa e diz que a pessoa é crente, a pessoa é obreiro, é obreira, a pessoa faz a obra de Deus, endemoniado, macumbado, enfeitiçado, fraco, triste, depressivo, vendo vultos, ouvindo vozes, e ainda entregamos revelação. Ainda entregamos revelação, não sei que revelação é esta. Chegou uma mulher na nossa igreja e disse que era missionária. Missionária, eu faço a obra, eu sou missionária. Eu sou evangelista. Eu viajo o Brasil e o mundo. E veio a revelação e foi falada: aqui tem uma pessoa que está assim, assim, assim, assim, assim, assim, assim. A missionária levantou a mão. Quando botamos a mão na cabeça da missionária, uma legião de demônios, uma legião de espírito maligno estava naquela missionária. E o bicho bradava na boca da missionária: o que que ela veio fazer na igreja? Deus é santo. Porque era ele que estava usando ela, era ele que estava revelando e profetizando, era ele que ia matar ela. Mais uma legião de demônios. E o bicho foi falando que era pombagira, chucaveira, tranca-rua, não sei o que lá. E foi falando um monte de demônios. Aí quando terminou, que o bicho saiu daquela mulher, a mulher começou a chorar, dizendo assim: o que é que eu vim fazer aqui? Só para ser envergonhada. O que é que eu vim fazer nesse lugar? Nunca caí, nunca manifestei. O que é que eu vim fazer nessa igreja? Aí tivemos que falar com ela: não, minha irmã, você precisava daqui hoje. Você estava sendo enganada pelo bicho. O bicho estava te enganando. O bicho estava te iludindo. Mas graças a Deus que ele manifestou. Graças a Deus, eu tenho que dar graças a Deus que você entrou numa porta, num lugar aonde o bicho se manifesta e cai por terra, em nome de Jesus. Não fica triste não, não fica envergonhada não. Então, meus irmãos, tem muita gente me ouvindo agora, muita gente que a macumba está dentro da sua casa dominando. Estou falando diante de Deus, diante do Pai, do Filho e do Espírito Santo. Nada dá certo nessa casa, só briga, confusão, tribulação, só problema, dívidas. Dentro dessa casa tem gente assim. Estou falando diante de Deus, nada dá certo, é só tribulação, só problema. Eu te convido para estar conosco nesta sexta-feira, venha para cá. Ninguém aqui é melhor do que ninguém, mas a maneira como Deus age aqui é diferente. Você tem que acreditar nisso, sair da sua casa, vir buscar a Deus, buscar a Deus. Não, mas eu estou buscando a Deus. Mas se você está buscando a Deus, por que que não muda? Por que você não recebe as bênçãos?
Por que que a sua vida não muda? Estou falando para mudar, falando de mudanças, de algo novo. Você que é missionária, missionário, você que é obreiro, obreira, aí na sua igreja, no seu ministério, você que frequenta aí essa igreja e a sua vida muda, vem experimentar aqui na Deus é Santo para você ver. Venha para cá, em nome de Jesus. Eu sei que você vai ter uma luta terrível para não chegar até aqui. Mas se você chegar, Deus vai falar contigo. Deus vai te revelar. Deus vai te mostrar. Deus vai te dar vitória. Isso eu garanto. Em nome do Senhor Jesus. Escuta aqui às 9 da manhã, 3 da tarde, 7 da noite. Levanta e venha. Quando a gente quer, a gente consegue. Quando a gente quer, a gente vai, a gente luta, a gente batalha, a gente peleja, mas a gente vence. Aonde? Igreja Pentecostal, Deus é Santo. 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Avenida Marechal Floriano Peixoto. 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Aqui no Auer. Às 9 da manhã, 3 da tarde, 7 da noite. Nesta noite, sexta-feira, 7 da noite. Eu te garanto que alguma coisa vai acontecer na sua vida de Deus, de mudança. Eu te garanto, em nome de Jesus.

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0: E é isso mesmo, povo de Deus do Brasil, povo de Deus do Paraná, Santa Catarina, Rio Grande do Sul, São Paulo, Minas Gerais, Goiás e todos os demais estados que estão nos acompanhando, sejam todos bem-vindos em nome de Jesus. Quem está chegando agora, deixa o comentário. Quem está chegando agora, participa, porque eu vou ler aqui os nomes. O pastor já está aqui, o pastor Messias. Vai orar por nós, vai clamar por nós. E a oração, olha o que a palavra de Deus diz. A oração de um justo pode muito em seus efeitos. Então, nós teremos aí grandes resultados após essa oração. A irmã tem fé de orar? Irmã, irmão que está ouvindo agora, não desanima de orar. Não desista de orar, Deus tem vitória. Em nome de Jesus, a luta é passageira. A batalha é passageira. A vitória vem em nome de Jesus. E ó, a oração, o clamor está aí para nós nos aproximar de Deus, para nós falar com Deus. A oração, ela é como, pense, é como uma comunicação com Deus. Aproxima nós de Deus, aproxima nós do Senhor. E aí nós vemos os resultados vir, a resposta de Deus vir, e a resposta na tua vida vai chegar em nome de Jesus. Vamos ver quem está participando? Ó, eu quero ler aqui os nomes nos comentários. Os pedidos de oração é agora, irmão. É agora, nesse momento, que você vai deixar o seu pedido de oração. Eu vou compartilhar, inclusive, deixa eu já compartilhar aqui nas redes sociais, deixa eu compartilhar aqui no WhatsApp, o WhatsApp da igreja, para quem está nos acompanhando participar conosco. Você está vendo imagens da convenção, essas são imagens da convenção de janeiro. Nós teremos aí mais divulgações sobre a convenção que aconteceu agora em julho. Foi uma bênção, nome de Jesus, e Deus vai honrar aí a fé dos irmãos. Ó, nesse momento, eu estou compartilhando o WhatsApp da igreja. Quem tem o WhatsApp da igreja, você vai ver lá nos status, nesse momento, agora, o compartilhamento dessa live. E eu peço que você divulgue, chame mais alguém, convida mais alguém para orar, porque a vitória, ela vem quando tem oração. A vitória, ela vem quando tem clamor. Se nós aceitar a derrota, aceitar do jeito que tá as coisas ruins, se tiver passando luto, se tiver as coisas ruins, se tiver as coisas difíceis na tua vida, se você aceitar, não vai mudar. Mas se você orar com fé, clamar com fé, aí a mudança vem, a transformação vem e a vitória vem. Vamos ler os nomes? Compartilhei agora. Já deixei aqui compartilhado. Quem quer acompanhar, ó, você pode entrar ali no WhatsApp da igreja, você vai ver que eu compartilhei. Você pode compartilhar também e ser abençoado por Deus em nome do Senhor Jesus Cristo. Bom, tá aqui conosco o povo da fé, vamos ler os comentários. Tá aqui conosco o povo de Deus, de perto, de longe, começando a ler pelo YouTube. Vamos ler aqui, ó, irmã Clarice, paz do Senhor. Deixa eu arrumar aqui, ó. Isso, aí fica certinho. Deixa eu ver aqui, vamos ler os comentários, as participações. Aí conosco a irmã Clarice, a paz do Senhor Jesus, Deus abençoe. Irmão Luiz Henrique de Moraes, Deus abençoe, irmão, toda a família, irmão Luiz Henrique de Moraes, né? Irmã Clarice é aqui de Curitiba, nas Mercês, está nos acompanhando. Irmã Ana Luísa Vieira, a paz do Senhor, irmã Ana Luísa. A cidade da irmã, qual que é? Irmão Roberto Cruz está conosco, seja bem-vindo em nome de Jesus. Irmã Gisele da Rocha é de Mituva, Paraná. A irmã Angelita também é do Paraná, né, irmã Angelita? Qual que é a cidade da irmã? Irmã Jusmira Malakowski, é isso, irmã Jusmira, está conosco? Pai do Senhor Jesus, seja bem-vinda. Irmã Gisele de Oliveira, pedindo oração pelo irmão Josmair, que foi preso ontem. Vai fazer uma obra, irmã. Em nome de Jesus, nosso Deus, ele é poderoso para entrar com a providência, fazer uma obra em nome de Jesus, fazer um vaso novo, né? Ana Luísa Vieira, irmão Sidney Alves, de Sinop, Mato Grosso. Sinop é Mato Grosso do Sul ou é só Mato Grosso, irmão Sidney Alves? Responde para nós aí. Irmão Cláudio Santos, pai do Senhor, pedindo oração para ele. Cláudio Roberto Santos, Lucas Alves dos Santos, Larissa Soares, precisa de um milagre urgente, Deus vai fazer a obra em nome de Jesus. A irmã Angelita está pedindo oração pela Emily, que foi ganhar bebê e está com a pressão alta. Deus vai pôr a mão nesse parto aí, irmã. Nome de Jesus. Deus vai tocar ali nos médicos, Deus vai tocar na saúde dela e vai acontecer tudo bem. Nome de Jesus, irmã Angelina. Mas Jaqueline Machado Gaspar, olha que benção, minha esposa está aí acompanhando. Acompanhando o trabalho, intervalo do trabalho, está acompanhando, que benção. Deus abençoe, irmã Jaqueline, a senhora e seu esposo, em nome de Jesus. Irmão Magno está aí conosco, Deus abençoe. Deixa eu ver aqui, até passei aqui os nomes. Deixa eu ver. Irmão Magno pede oração pela mãe Ana Maria, pelo pai. Ou melhor, que Deus tenha compaixão e faça milagres, isso? Deus vai fazer a obra, irmão Magno, em nome de Jesus. Deus vai entrar com a providência. Irmã Clarice conosco também, Deus abençoe. Irmã Clarice está nos acompanhando. Pede oração pelo Jean, pelo Volmi, pelo Lucas, Samuel, Daniela e Antonella, para engravidar. Deus vai fazer a obra. Nosso Deus é o Deus que abriu a madre da Ana, não é mesmo? Está lá na Bíblia, no livro de Samuel, 1 Samuel. Deus vai entrar com a providência, vai tocar aí e vai abrir, né, a madre, nome de Jesus. Uma Marta Silva, seja bem-vinda. Nome é Marta, pede oração pela família. Vou passar por uma cirurgia de hérnia na barriga, peço oração em meu favor. Uma Marta, fica até o final da oração. Se a irmã tiver fé, um milagre pode acontecer na vida da irmã. A irmã tem fé? Eu quero ver, irmã Marta. Fica aqui até o final. Quando o pastor for orar pela cura, a irmã vai comentar de volta. Eu vou ler pro pastor e vamos ver aí o milagre de Deus acontecer. Essa hérnia aí sumir em nome de Jesus. Irmã Marina Ramos de Oliveira, seja bem-vinda. Pede oração pelo Daniel, para ele ficar no trabalho. Ele está estagiando. Amém. Deus vai fazer a obra. Deus vai efetivar ele aí nesse trabalho. A irmã crê? Em nome de Jesus, nosso Deus é o Deus das portas abertas. Moedinei Batista é da Bahia, está nos acompanhando. Deus abençoe, irmãos baianos. Olha que benção. Qual cidade da irmã, ou qual cidade da Bahia, irmão Moedinei? Responde para nós. O irmão Sidney Alves respondeu aqui, ó. Sinop é Mato Grosso. Deus abençoe, irmãos aí, Mato Grossenses, que estão nos acompanhando. É isso mesmo, é o Brasil inteiro conectado, ligado aqui na oração. E Deus abençoando, irmãos de perto, de longe. Quero lembrar, irmãos, aproveitar, ó, nós temos o WhatsApp da igreja que você pode comunicar ali, mandar sua mensagem pro pastor, seu pedido de oração, enfim, contar o seu problema. Às vezes você tem um problema mais delicado aí que não pode contar aqui nos comentários, conta lá no WhatsApp, mandando a mensagem pro pastor, tá bom? 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Bom, tem mais irmãos: Itaci, Nilson Silva, Ana Luísa Vieira, é de Guarani de Goiás, Deus abençoe. Deus abençoe, irmã Verônica, Angelita, Diva, Edmara, Ednei, deixa eu ver, é de Umburanas, Bahia, pastor, está nos acompanhando. É o povo da fé, irmã Luciana Oliveira, Itaci, Otília Dias, e vai longe. Mais irmãos aqui que eu não li o nome, perdoe que eu não li o nome, mas que Deus possa te abençoar a sua vida, sua casa, sua família, em nome de Jesus. Sem mais delongas, receberemos todos agora, pastor Darcy Messias, ao vivo, todo o povo de Deus aqui na live da igreja pentecostal Deus é Santo. Paz do Senhor Jesus, pastor, no ar.
1: Glória a Deus, graças a Deus, meus irmãos e minhas irmãs, povo de Deus, paz do Senhor Jesus. Prazerão, prazer grande nós estamos juntos nesta tarde de quinta-feira. E agora, nós vamos botar o joelho no chão, nós vamos orar a oração do desembaraço. Coloca aí, Salatiel, por favor. A oração do desembaraço e das portas abertas. A oração do desembaraço e das portas abertas. Oremos ao grande eterno Deus.

Graças a Deus, graças a Deus, louvado, bendito, engrandecido é o Deus Pai, Filho e Espírito Santo. Graças a Deus, Deus me dá palavra, Deus me dá argumento, Deus me dá poder na minha voz, em nome de Jesus me perdoa de todo tipo de pecado, todo tipo de culpa, Deus me perdoa de todo tipo de condenação, tudo aquilo que eu fiz errado, que entristeceu o teu Espírito Santo, que entristeceu o coração, a alma do meu Senhor. Deus me perdoa, tenha misericórdia da minha vida, tenha compaixão de mim, para que eu possa orar aquela oração firme, a oração milagrosa, poderosa, a oração ungida, a oração que tem força, que tem unção, que tem fogo, que tem poder, em nome de Jesus, meu Deus, em nome de Jesus, meu Deus, em nome de Jesus Cristo, Salvador, Senhor da glória, Deus de Abraão, Deus de Isaac, Deus de Israel, Deus Pai, Filho e Espírito Santo, me lava no sangue de Jesus, me cobre com o sangue de Jesus, Deus me cobre com o sangue de nosso Senhor Jesus Cristo, me lava, me purifica, meu Deus, em nome de Jesus, Deus da glória, Deus poderoso, Deus santo, em nome de Jesus, em nome de Jesus, em nome de Jesus, em nome de Jesus, Deus opera aqui agora, Deus, tem misericórdia, Deus tenha compaixão e piedade, opera, meu Deus, opera, Espírito Santo da verdade, meu Deus, opera aqui agora, ah, Jesus, opera dentro dessa casa, dentro desse lar, desta família, vai tirando todo o embaraço, toda a barreira, todo o impedimento, toda a muralha, tudo aquilo que não provém de Deus, tudo aquilo, meu Deus, que é do mal, aquilo que está aí dentro de casa, que é do mal, que é do inimigo, que é do maligno, que é da maldade, da malignidade, em nome de Jesus Cristo agora, Senhor, teu sangue tem poder, Jesus, o teu sangue tem poder, ai, queimando, Jesus, vai queimando agora, vai queimando, Jesus, vai queimando, tô te pedindo, ó Deus, em teu nome santo, Deus, eu estou pedindo, Senhor, no teu nome santo, em nome de Jesus, em nome de Jesus, em nome de Jesus, em nome de Jesus, em nome de Jesus, em nome de Jesus, em nome de Jesus, em nome de Jesus, Deus de Abraão, Deus de Isaac, Deus de Israel, manifesta que agora teu poder, tua graça, tua unção, tua autoridade na nossa casa, na nossa família, no nosso lar, onde tiver uma pessoa amarrada por obra de macumbaria, por obra de feitiçaria, de bruxaria, Deus, levanta essa pessoa, o Senhor sabe o jeito, o Senhor sabe a maneira, o Senhor sabe a força que o Senhor tem de agir dentro dessa casa, dentro desse lar, meu Deus da glória, meu Deus poderoso, meu Deus santo, meu Deus grande, meu Deus amado, meu Senhor, meu Jesus, meu divino, meu santo, meu poderoso Deus, em nome de Jesus, em nome de Jesus agora, vai queimando, Senhor, Jesus queima, queima, Jesus, queima, queima agora, queima o mal,
Queima os demônios que estiver lutando, batalhando, pelejando, para nós esfriar na fé, para nós desanimar, para nós parar. Jesus, teu sangue é poderoso, fortalece o teu povo, meu Deus, anima essa pessoa, encoraja essa pessoa, toca nessa pessoa, dá ela força para ela orar e jejuar, dê ela força para ela consagrar, ela buscar a tua presença, buscar o teu Espírito Santo, em nome de Jesus, em nome de Jesus, em nome de Jesus, em nome de Jesus, em nome de Jesus, em nome de Jesus, em nome de Jesus, em nome de Jesus, em nome de Jesus, meu Deus, eu preciso de palavra, meu Deus, eu preciso de unção, de autoridade, Deus, eu preciso aqui agora da força que vem de Deus, da força que vem do Espírito Santo, para que no teu nome agora nós possamos orar e quebrar essa força, essa cadeia espiritual, quebrar essa corrente, quebrar essa malignidade, quebrar esse demônio, essa força maligna que estiver agindo dentro dessa casa, dentro desse lar, dentro dessa família, dentro desse casamento, em nome de Jesus, em nome de Jesus, sai, sai, sai todo embaraço, sai toda confusão, sai todo impedimento, sai, sai agora, vai saindo agora, toda obra maligna, toda força maligna, toda malignidade, que sai agora, sai agora, sai agora, em nome de Jesus, sai, sai todo embaraço, sai todo impedimento, sai, sai toda muralha, ô Jesus queima, ô Jesus queima agora, Jesus queima, Jesus queima, Jesus queima, toda macumbaria, toda feitiçaria, toda bruxaria, toda magia negra, meu Deus, em nome de Jesus aqui agora, vai queimando, meu Deus, vai queimando, meu Deus, vai repreendendo aqui agora, toda a força da macumba, da feitiçaria, da bruxaria, da magia negra, dos demônios, dos espíritos, das legiões, das castas, toda a força do mal, sai, sai agora, sai agora, sai desse homem, sai dessa mulher, sai demônio da maldade, demônio da morte, vai embora, demônio do crime, demônio do homicídio, do suicídio, meu Deus queima agora, todo mal que sai, espírito da enfermidade, espírito da doença, oh meu Deus da glória, eu quero te agradecer pela vida do pastor Noel, do pastor Joel, eu quero agradecer a Deus pela vida da irmã Sebastiana, da irmã Vitória e do Gabriel, que estão vivos, meu Deus, daquele acidente perigosíssimo, gravíssimo, e eles escaparam com vida, graças a Deus, graças a Deus, graças a Deus, graças a Deus, pela cirurgia de sucesso da irmã Vitória. E ontem, a cirurgia abençoada pela irmã Sebastiana, graças a Deus, graças a Deus, graças a Deus, graças a Deus, graças a Deus, louvado, bendito, engrandecido, glorificado, é o Senhor que livrou aquele povo da morte, meu Deus, da sepultura, daquela tragédia que parecia que tudo estava perdido, que a irmã Sebastiana não ia andar, meu Deus, Senhor da glória, graças a Deus,
Graças a Deus, graças a Deus. Bendito seja Deus, louvado seja Deus, engrandecido é o meu Senhor. Graças a Deus, o Deus dos milagres, o Deus que faz o paralítico levantar, o Deus que faz o coxo levantar, ficar curado. É o Senhor, meu Deus, que está no controle, que está na cura da irmã Sebastiana, que não vai ficar sequela, em nome de Jesus, em nome de Jesus, em nome de Jesus. Oh, glória, oh, meu Deus, Senhor, tu sabes, o Senhor sabe o que fazer, o Senhor sabe a maneira de agir, o Senhor sabe a maneira de curar, o Senhor sabe a maneira de livrar. Oh, glória, oh, glória, oh, glória a Deus, oh, graças a Deus. Bendito, louvado, engrandecido é o Deus Todo-Poderoso, é o Pai, é o Filho e é o Espírito Santo. Glória, glória, glória, glória, glória, glória. E agora, meu Deus, eu quero orar por essa pessoa que está com câncer. Meu Deus, essa pessoa que está cancerosa e o câncer já está avançado. Meu Deus, visita essa pessoa agora, em nome de Jesus, faz esse câncer desaparecer, faz esse câncer sumir, faz esse câncer desaparecer desse corpo. Deus, em teu nome agora, em nome de Jesus, em nome de Jesus, meu Senhor, Deus, faz essa doença sumir. Deus, faz essa doença desaparecer, faz essa doença cancerígena sumir, esse tumor, meu Deus, esse câncer no sangue, esse câncer que se espalhou por toda parte do corpo. O Senhor tem o poder, o Senhor tem o poder, e nós temos a fé, ó Deus da glória, de crer, de confiar no milagre, no milagre de Deus, em nome de Jesus, em nome de Jesus, em nome de Jesus, em nome de Jesus, em nome de Jesus, em nome de Jesus, meu Deus, em nome de Jesus agora, em nome de Jesus, Pai, em nome de Jesus, em nome de Jesus agora, Espírito Santo, Deus de Abraão, abre as portas, a nossa igreja, Deus é santo, ministério, Deus é santo, a obra, Deus é santo, os obreiros, as obreiras, os membros, Deus, todos que frequentam a nossa igreja, todos que fazem campanhas na nossa igreja, Deus é santo, Senhor da glória, todos que oram conosco de longe, visita eles agora, visita, meu Deus, derrama uma bênção, um milagre na vida de todos que estão conosco, envolvidos com a igreja, em oração, em jejum, em campanha, em consagração, meu Deus, em nome de Jesus, meu Deus, em nome de Jesus, põe as tuas mãos santas agora, faz um rebuliço, faz um mover, faz um milagre, meu Deus, nesta família, em alguém que está desenganado, em alguém, meu Deus, que está entre a vida e a morte, Senhor da glória, meu Deus, alguém que está no hospital, alguém que está na UTI, já desenganado pela medicina, o Senhor tem o poder de fazer um milagre, milagre, milagre, haja milagre, haja milagre, haja milagre agora, haja milagre agora, dentro dessa casa, haja milagre agora, dentro dessa família, em nome de Jesus, milagre espiritual, milagre de cura, milagre na família, milagre financeiro, meu Deus, o milagre espiritual, Senhor da glória, meu Deus, em nome de Jesus, queima, queima agora, queima agora, todo mal,
Queima agora essa macumba que foi feita lá na África. Essa macumba que foi feita lá na Bahia. Deus, essa macumba que foi feita lá no Rio Grande do Sul. O sangue de Jesus tem poder. Essa macumba que foi feita lá no Rio de Janeiro. O sangue de Jesus tem poder. Meu Deus, queima agora. Não importa aonde essa macumba foi feita e como essa macumba foi feita. Meu Deus, em nome de Jesus, me dá o poder de orar. Me dá o poder de orar, meu Deus, de orar, de expulsar, de desmanchar, de desfazer todo tipo de macumba, todo tipo de trabalho, todo tipo de oferenda aos espíritos malignos, aos demônios, aos espíritos da morte, da destruição. Jesus, me dá o poder, Jesus, me dá unção, me dá força para me orar e fazer com que esse espírito mau seja arrancado desse corpo, arrancado desta vida, arrancado desta mente, desse coração. Deus, me dá o poder de orar e desmanchar e desfazer e destruir toda maldade, maldade, malignidade, todo esse espírito de sofrimento que entrou nessa pessoa. Sai daí, demônio do sofrimento. Sai daí, demônio do sofrimento. Sai daí, demônio do sofrimento. Sai desse corpo, em nome de Jesus. Em nome de Jesus, sai, demônio do sofrimento, demônio do desespero, da aflição, da angústia, da depressão. Jesus queima agora. Espírito da depressão, espírito da angústia, espírito da aflição, Jesus queima agora. Vai queimando, vai saindo esse espírito de morte, esse espírito de loucura, esse espírito maligno que faz a pessoa ouvir vozes, ver vultos. Essa pessoa que ouve vozes, que vê vultos, que dentro da casa dela ela sente algo caminhando, em cima das telhas ela sente algo caminhando. Jesus, queima agora, queima esse demônio, esse espírito maligno que é em cima da casa, aí dentro da casa algo fica mexendo na geladeira, aí no armário, na cozinha, no quarto. Meu Deus, é a luz que apaga, é a luz que acende sozinha. Jesus queima, Jesus queima, Jesus queima, Jesus queima, Jesus queima. Essa criança que não dorme à noite, essa criança gritando e faz os exames e não dá nada, e os médicos não sabem o que, que essa criança tem. Jesus queima, Jesus queima, o Xu Mirim, o Cosme Damião, que atormenta, que perturba essas crianças. Meu Deus, queima, meu Deus, queima, meu Deus, queima, meu Deus, queima, Jesus queima, Jesus queima, Jesus queima, Jesus queima agora. Vai queimando todos os demônios de loucura, demônio de loucura. Oh, Jesus, queima essa pessoa que está ficando fraca da mente. Toca na mente dessa pessoa, essa pessoa que está com Alzheimer. Meu Deus da glória, toca agora. Meu Deus, toca. Jesus, queima. Jesus, queima agora. Vai queimando. Jesus, vai queimando. Jesus, vai repreendendo. Jesus, vai colocando por terra. Jesus, vai queimando todo mal, toda opressão, toda malignidade. Jesus, queima, queima, queima, queima, queima, queima, queima, queima. Sai, sai, sai, sai, sai, sai da empresa, sai dos negócios, sai da firma, do comércio, da loja, das compras e vendas. Oh, Jesus, queima,
queima. Olha como é que está esse comércio travado, parado até o dia de hoje, enroscado. Meu Deus, o embaraço entrou nessa empresa, o embaraço entrou nessa firma, nesse comércio. Jesus, queima agora. Jesus, queima. Jesus, queima. Jesus, queima. Jesus, queima. Todo embaraço na fazenda, no sítio, na lavoura. Meu Deus, olha esse fazendeiro, olha esse agricultor, olha esse homem que tem seu gado. Meu Deus, e o gado morrendo, e o gado não está produzindo, o leite caiu, e alguém não sabe o que está acontecendo. Meu Deus, olha a lavoura, olha a lavoura, meu Deus, que está aí parada, não vende. Está aí a soja, está aí o milho, meu Deus, está aí o comércio da lavoura parado. Senhor da glória, Espírito Santo, olha a agricultura, olha Deus, olha esse homem preocupado, olha esse fazendeiro preocupado, meu Deus, com as contas, com o dinheiro que ele pegou do banco emprestado, financiamento. Põe nas tuas mãos, Senhor. Oh meu Deus, gera um milagre, Deus, gera um milagre, gera um milagre, haja um milagre nessa fazenda. Olha esses tratores, tudo enroscado, cheio de problema. Arruma um, o outro desarruma. É o carro, é o caminhão, é as máquinas. Meu Deus, é a caminhonete. Sim, meu Deus, é as máquinas de plantar, de colher. Tudo enroscado, embaraçada. Jesus, queima esse demônio do prejuízo. Queima esse espírito do prejuízo. Queima, meu Deus, queima agora. Meu Deus, queima. Há poder no sangue de Cristo. Há poder no sangue de Cristo. Há poder no nome de Jesus. Olha esse homem na cidade. Olha esse empresário. Olha o trabalhador na cidade, a trabalhadora. Meu Deus, põe as tuas mãos, Senhor. Olha esse homem, essa mulher que vive na cidade, que mora na cidade, que trabalha na cidade. Meu Deus, olha esse caminhoneiro, olha esse taxista. Meu Deus, olha a luta do taxista hoje, Senhor da glória. Põe as tuas mãos, meu Deus. Olha esse caminhoneiro, olha esse motorista, Senhor. Deus, faz alguma coisa, faz alguma coisa. Guarda esse homem nas estradas, guarda, meu Deus, guarda, Senhor, guarda, Espírito Santo, guarda, meu Deus, guarda, meu Jesus, vai guardando o teu povo, vai livrando, Deus, olha essa construção parada, olha, Senhor, olha esse homem, essa mulher, sem saber o que fazer, diante das dívidas, olha as brigas dentro de casa, olha os prejuízos, olha o desentendimento entre família. Jesus queima, Jesus queima, Jesus queima, Jesus queima, Jesus queima, Jesus queima. É briga com filho, com irmão, com pai, com sogro, sogra, cunhado, genro, nora, netos. Sai daí, demônio, sai daí, demônio, sai daí, demônio, sai daí, demônio. Aí não é o teu lugar, em nome de Jesus, sai. Oh meu Deus, olha essa família brigada, olha esse casamento acabando, olha esse casamento embacumbado, enfeitiçado, olha esse casamento cheio de bruxaria, de magia negra. Jesus queima, Jesus queima, Jesus queima. Queima os demônios, queima os espíritos. Eu oro agora por essa família que está lutando com doença. É Deus, repreenda essa doença maligna. Quando não é um, é o outro. Esse espírito de doença que veio para ficar, mas ele vai sair hoje, ele vai sair agora, vai sair agora.
agora, nome de Jesus, sai, sai demônio de enfermidade, sai demônio de doença, sai demônio de enfermidade, espírito de doença, de bruxaria, de magia negra, sai, olha esses nomes, meu Deus, olha esses nomes aqui agora, em nome de Jesus, oh meu Deus, Senhor, põe as tuas mãos, Senhor, eu oro agora, por esse homem, por essa mulher, por esse casal, essa família, que estão parados, afastados, sofrendo, falando que vai voltar, mas não tem força. Deus, arranca esse homem, arranca essa família das garras do inimigo. O inimigo entrou nessa família para tirar da igreja, para tirar do evangelho. Meu Deus, o inimigo entrou, mas ele vai sair. Olha esse homem que já foi obreiro, pastor, dirigente de igreja, esse homem que já foi um servo de Deus, essa família que foi uma família ungida, consagrada, uma família abençoada, que dirigia a igreja, essa família que tomava conta de campo, meu Deus, Senhor, olha esse homem desanimado, olha esse homem triste, parado, afastado, olha esse homem bloqueado de pregar o evangelho, tiraram as oportunidades dele de pregar, tiraram as oportunidades dessa mulher de pregar. Deus da glória, pelejo por essa família, esse homem que dirigia, esse homem que tomava conta de campo, de estado, de país, e agora está aí parado, está aí triste, está aí angustiado, está aí sem saber o que fazer, e as forças acabando, e a tristeza tomando conta, a angústia, a frieza, a amargura. Meu Deus, levanta, levanta essa família, traga esse povo para cá, traga esse povo para cá, meu Deus, fala com ele e com ela, esse homem, essa mulher, que são pessoas de Deus, pessoas honestas, pessoas firmes, pessoas crentes, pessoas que ama a verdade, que ama a santidade, que ama fazer a obra de Deus. Senhor da glória, levanta, levanta essa família, levanta, meu Deus, levanta esse casal, levanta, levanta esse homem que prega, que pregava, que agora não pode mais pregar na igreja dele, está proibido pregar, proibido dirigir igreja, proibido fazer a obra de Deus. Senhor da glória, Espírito Santo, levanta esse homem, deixa-me força, direção de Deus, fala com ele, fala com ele, meu Deus, fala com ele, fala com a sua família, dá uma direção, dá uma orientação, em nome de Jesus, meu Deus, oh glória, eu oro agora em favor de todo o povo que esteve conosco na... Fala com ele, fala com a sua família, dá uma direção, dá uma orientação, em nome de Jesus, meu Deus, oh glória, eu oro agora.

maligno, aquele desânimo maligno. Jesus, visita os irmãos que estiveram conosco, faz eles sentir força para orar, força para jejuar, força para levantar de madrugada, força para ler a Bíblia. Deus, dai força ao teu povo, dai força, dai ânimo, tira essa frieza maligna dos nossos dias, meu Deus, dos nossos dias que nós estamos atravessando. Ô glória, ô glória, ô glória, Deus, Senhor da glória, Espírito Santo da verdade, em nome de Jesus. Ô glória, meu Deus, ô Pai da glória, Pai Santo, verdadeiro, olha a igreja, Deus é santo, olha os obreiros, olha as obreiras, olha os membros, Senhor, Deus, olha o povo que tiveram conosco na convenção, Senhor, olha aqueles que vão estar no mês de janeiro, eu apresento nas tuas mãos, em nome de Jesus, meu Deus, todos aqueles que ajudaram a nossa igreja no alimento, Senhor da glória, Espírito Santo da verdade, meu Deus, ou daquele povo que orou, que jejuou, que consagrou, que envolveu com a nossa igreja, que mandou a sua ajuda para comprar a carne, para comprar o alimento para o povo, para pagar as dívidas, compromissos, meu Deus, meu Pai da glória, abençoa, consagra, consagra os dizimistas, consagra, meu Deus, todos que ajudaram, consagra, meu Deus, todos que ofertaram, que abençoaram a igreja, que estão orando, jejuando, consagrando, ofertando, dizimando na nossa igreja. Ah, Deus, abençoa, faz esse povo crescer, faz esse povo prosperar, faz esse povo, meu Deus, em nome de Jesus, em nome de Jesus, em nome de Jesus, em nome de Jesus, em nome de Jesus, Deus da glória, seja conosco, seja com essa igreja, seja com o ministério, seja conosco, meu Deus, seja comigo, por bondade, por misericórdia de Deus, seja com a minha casa, seja com os irmãos, seja conosco, meu Deus, Senhor da glória, Espírito Santo, Deus, Pai, Filho e Espírito de Deus, fortalece essa obra, fortalece essa igreja, dai força, dai unção, dai poder, dai autoridade, a nossa igreja, Deus é santo, consagra, unge, santifica a nossa igreja, consagra, abençoa, repreenda os demônios, repreenda, Senhor, levante do diabo, no que diz aos obreiros, à diretoria, aos pastores, como Satanás está revoltado, indignado contra nós, contra o nosso ministério, mas tu está derrotado, Satanás, tu está vencido, tu está queimado, tu está derrotado, pelo sangue de Jesus, Deus guarda a nossa igreja, guarda de acidentes, guarda, meu Deus, cada um de nós da morte, guarda, meu Deus, dos ataques de Satanás, guarda, Senhor, guarda essa obra, guarda, meu Deus, guarda a igreja, Deus é santo, abençoa em nome de Jesus todos que estão conosco, orando por nós, orando com nós, ajudando a igreja, ajudando o ministério, com oração, com jejum, com ofertas, com dízimos, para nós pagar as contas da igreja, pagar os aluguéis, pagar a luz, pagar a água, as viagens, as despesas pastorais dos obreiros. Ô glória, glória, glória, glória, glória, glória, glória, glória, graças a Deus. Graças a Deus, graças a Deus, graças a Deus, que nessa convenção o Senhor não deixou faltar nada, graças a Deus, glória, glória, glória, glória, a glória e a honra é do nosso Deus.

bendito Pai, graças a Deus, graças a Deus, graças a Deus, graças a Deus, graças a Deus. Continue conosco, fica conosco, meu Deus, nos abençoando, nos consagrando, nos protegendo, nos livrando, nos dando vitória, nos dando aquilo que nós precisamos, em nome de Jesus. Visita cada obreiro, cada obreira, cada membro, visita, meu Deus, cada dirigente de igreja, cada irmão que está envolvido com a igreja. Deus é santo, de perto, de longe, aqueles que oram conosco, aqueles que estão longe, aqueles que estão buscando a Deus conosco, Senhor, aqueles que estão depositando na conta da igreja, que estão dando a sua oferta, seu dízimo, para ajudar a nossa igreja, meu Deus, abençoa, meu Deus, consagra, meu Deus, consagra os dizimistas, consagra, abençoa, multiplica, prospera, repreenda o devorador, repreenda a miséria, repreenda a maldição, repreenda o atrapalho, repreenda o impedimento. Ô Jesus, vai derramando vitória, vai derramando bênção, vai derramando riqueza, riqueza de Deus, dinheiro de Deus, bênção de Deus, Senhor da glória, derrama riqueza, prosperidade, multiplicação, vitória que vem de Deus, vitória que vem de Deus, vitória que vem de Deus, glória, glória, glória, glória, glória, glória, glória, glória, glória, glória. Graças a Deus, graças a Deus, bendito é o Rei da Glória, graças a Deus, graças a Deus, amém e amém e amém. Oração gostosa, maravilhosa, glória a Deus.

0: Irmão, irmã, você está orando ainda? Você, o senhor, a senhora ainda está orando? Ou você deixou de orar? Ó, se você parou de orar, parou de jejuar, parou de ler a Bíblia. O restante é a confirmação. Parou de ir na igreja, tchau. Tchau, meu irmão. Você está deixando essas quatro coisas para depois? É desvio. É pessoa desviada. É pessoa que perdeu a comunhão com Deus, perdeu a graça. Perdeu o contato com Deus. Parou de orar, parou de jejuar, parou de ler a Bíblia. E o restante parou de ir para a igreja. Ah, eu vou na igreja, vai nada. Você vai na igreja de vez em quando. A hora que o parafuso aperta, a hora que não está dormindo à noite, a hora que está desesperado, você vai para a igreja. Você não vai para a igreja por amor. Você não vai para a igreja por fé. Você está indo para a igreja com medo. Com medo. Medo de morrer. Medo do filho morrer. Marido infartou. A esposa está com câncer. Alguém doente. Aí está indo para a igreja. A hora que curou ou não curou, se morreu. Você não vai mais na igreja. Se foi curado, não vai mais na igreja. Isso é o sinal que a pessoa está desviada do evangelho. E o pior é que ela não vê, o diabo não deixa ela ver. Satanás não deixa a pessoa ver que ela está desviada. Você fala com as pessoas: não, eu estou indo na igreja. Você não vê? Primeira coisa que a pessoa tem uma resposta é: não, eu vou na igreja. Quer dizer, ele vai na igreja. Quando ele acha que deve ir. Pergunta se ele é crente fiel. Ele nunca fala: eu sou um crente fiel. Não, eu vou na igreja. De mês em mês. De 10 em 10 dias. Uma vez por semana. E quando chega na igreja, ele chega na hora do amém. Você quer saber como é que o crente está desviado? É isso aí. Ele não está orando mais, não está jejuando mais, ele não está mais lendo a Bíblia, e ele não está indo mais na igreja. Acabou. Se ele estiver orando, se ele estiver orando e jejuando e lendo a Bíblia, ele não vai desviar. Se ele estiver orando e jejuando e lendo a Bíblia, ele não vai ficar sem ir na igreja. Ele tira um tempo para igreja. Ai, igreja não salva. Igreja, é claro que a igreja não salva. Igreja é para os salvos. E eu vou dizer para você uma verdade: a igreja salva. Como é que a igreja salva, pastor? A igreja sim, a igreja salva. Se a igreja não vai salvar, o que que nós estamos fazendo dentro da igreja? Hein? Escuta, talvez você nunca escutou e vai escutar hoje. Se a igreja não salva, então nós estamos todo mundo perdido, vamos tudo para o inferno. Porque se Jesus vem buscar quem? A igreja. Ah, mas a igreja sou eu. A igreja sou eu. Tá, você é a igreja? Mas você é uma igreja desligada da igreja. Da igreja. Desligada da igreja. A igreja é uma só. A igreja que vai subir é uma só. É a igreja dos salvos. Então, quando você vê alguém fala assim, não, mas a igreja não salva. Peraí, mas então se a igreja não salva, então tchau. O que que nós estamos fazendo dentro de igreja ou na igreja? Se Jesus vem buscar a igreja, se Jesus vem salvar a igreja, como é que nós estamos aí dentro da igreja? Então a pessoa, quando ela está perdida, ela tem uma resposta perdida, sem aproveito nenhum, sem futuro nenhum. Não tem. A palavra dele não gera conteúdo espiritual. A palavra dele não gera vida, não gera cobrança, exortação. A palavra dele não gera ânimo. A palavra dele não gera mudança de vida. Não, ele dá liberdade ao mundo, dá prioridade ao mundo, dá valor ao mundo. Ele dá valor às coisas erradas, dá valor ao erro. Por quê? Porque o Espírito Santo já não está mais no coração dele. Não está mais na mente dele. Ele está cego. O que que um cego vê? O que que um cego vai entender se ele não está vendo? Alguém vai ter que falar para ele. Olha, cego. Moço, vai cair no buraco aí, ó. Ele fala assim, não, aqui eu conheço. Aqui eu passo todo dia. Só que surgiu um buraco novo. E ele não está vendo buraco novo. E aí ele vai cair. Porque ele é ignorante, ele não aceita a orientação. Então, meus irmãos e minhas irmãs que me ouvem agora, como é que você está? Você está orando? Vai dizer também que a oração está errada. E quando a pessoa está desviada, ele bota defeito em tudo que foi de Deus, as coisas de Deus. Não, porque a igreja não pode ter pastor, pastor é Jesus, igreja não pode ter ofertas e dízimos, igreja não pode ter ajuda para os obreiros, salário dos obreiros. Ué, a pessoa, quando ela está perdida, ela vira uma seita, ou um seitário. Uma pessoa que está perdida, ela vai para uma igreja que é do jeito dela. Uma igreja que ela não vai mudar dentro daquela igreja. Do jeito que ela chegar ali, ela vai ser bem-vinda e vai continuar no seu pecado, no seu erro. Igreja, irmão, é um lugar como uma escola, como um colégio espiritual. O colégio não ensina. O colégio não tem as provas. Se a pessoa não passou na prova, ele vai continuar sendo reprovado. Ele vai ter que estudar, ele vai ter que mudar, ele vai ter que melhorar para ele crescer. Senão ele vai chegar no final do ano e ele não vai passar. Ele foi reprovado. O crente não é diferente. O crente tem que orar, jejuar, consagrar, vigiar. Meu irmão, minha irmã, vigiar é uma arma poderosíssima. Eu penso que entre oração e jejum, eu sinto que a vigilância é mais importante do que a oração, do que o jejum. Porque tem gente que ora e jejuma, mas não vigia. Satanás pegou ele. Não foi por falta de oração. Satanás pegou ele. Não foi por falta de jejum. Satanás pegou ele. Não foi por falta de estar na igreja. Satanás pegou ele porque ele não vigiou. Ele deu brecha para o inimigo. E o inimigo pegou ele. Entrou no casamento dele. Entrou no casamento. Oh, meu Deus, oh, meu Pai do céu, uma coisa que a pessoa tem que vigiar muito é com casamento, é uma coisa boa, mas se a pessoa não vigiar, se a mulher não vigiar, se o homem não vigiar, ele vai dar lugar para o bicho, e dando lugar para o bicho vai entrar. E a hora que o bicho entra, o bicho faz um estrago, faz uma desgraça, faz uma destruição no casamento. E aí a mulher traiu o marido não perdoa, acabou, tchau. Acabou o casamento. Acabou o casamento. O marido traiu a esposa, a mulher não perdoa ele, acabou. Aí vem o divórcio, aí vem aquela liberdade que é pregada por aí, que diz que se haver traição, pode casar de novo. Não é assim que eles pregam por aí? Não, porque traiu, pode casar de novo. Se a mulher traiu o marido, o marido pode casar com outra. Não é assim que eles falam por aí? E tem gente torcendo para a mulher trair ele. Tem gente torcendo para a mulher trair ele, que ele quer largar ela mesmo. Ele está dando uma cordinha para ela, ou um cordão, empurrando ela para ver se ela cai. Que não gosta mais dela. E tem uma passagem aqui na Bíblia que faz com que, quando fala em adultério, faz com que ela adultera, faz com que ela adultera. Faz com que, a palavra faz com que adultera. Então tem gente torcendo para que haja um adultério, porque ele nunca gostou dela, ela nunca gostou dele, ela nunca foi uma mulher vigilante, ela nunca foi uma mulher sábia, ela nunca foi uma mulher prudente. Ele também, do mesmo jeito, nunca foi um homem sábio, prudente, zeloso com o casamento dele. E a mulher está louquinha que ele cai para já arrumar outro. O ex-namorado, o ex do passado, a ex, ou então a que está surgindo agora, que está surgindo, que ninguém sabe, aonde que surgiu? No coração, no pensamento, tá escondido só no pensamento, está escondido só no coração, aquela paixãozinha, né? Ele está apaixonado por uma mulher, a mulher está apaixonada por um homem, só no pensamento, mas ninguém sabe. Fala com ele, fala: você está doida? Você está maluca? Fala com ela, ela fala: você está doido? Você está maluco? Mas você não é trouxa, você não é bobo, você olha para ela, você vê, você olha para ele, você vê que ela tem um olhar diferente para aquele homem que ela admira, aquele homem que ela admira, aquele homem que ela queria que o marido fosse, que o marido não age como ele. Então aquela mulher carente, aquele homem carente, às vezes ele casou com a mulher que não preencheu o requisito da alma dele. Ele casou assim, Deus falou, não, Deus falou, esse negócio de Deus falou, porque Deus revelou, porque Deus mostrou. Aí no final da história, quando casa, o camarada se arrepende. Quando casa, a mulher se arrepende. Achou? Faz com que. Olha aqui, ó. Eu, porém, vos digo, que qualquer que repudiar sua mulher, a não ser por causa de prostituição, faz que ela cometa adultério. Faz, essa palavra aqui, você tem que entender isso aqui. Faz que ela cometa adultério. E qualquer que casar com a repudiada, comete adultério. Isso aqui é muito profundo, meu querido. Ué? Você não entendeu ainda? E tem muita gente também que não entendeu até hoje. Isso aí é profundo. Eu, porém, vos digo que qualquer que repudiar sua mulher, a não ser por causa de prostituição, faz que ela cometa adultério. Faz. Você entendeu essa palavra aqui? Faz que ela cometa adultério. E qualquer que casar com a repudiada comete adultério. E agora? Isso aqui é profundo. Isso aqui é muito profundo. Aqui é profundíssimo. Profundo demais isso aqui. Seria bom vocês, e eu, nós ler isso aqui umas 30 vezes. Ler, orar, para chegar a uma conclusão de o que, significa isso aqui. Faz que ela cometa adultério. E qualquer que casar com a repudiada comete adultério. Pastor Messias, o que, é isso aí? O que, simboliza isso aí? Sei não. Isso aqui é muito, muito, muito profundo. Se eu dispensar a esposa, como é que é? Se eu dispensar a esposa, ela vira. Pergunta para o Google aí, o que, significa na, linguagem do Google. Só que o Google, sim, irmão, você pergunta o Google. O Google, ele é do mundo. É algo do mundo. Ele é o entendimento humano. O Google não é o entendimento espiritual. Não é o entendimento bíblico, espiritualmente falando. Ele ensina a separar-se por outros motivos e casar-se. Como é que é?
1: Ó, pastor, aqui no Google diz, Mateus 5,32, Jesus ensina que separar-se por outros motivos e casar-se novamente é adultério. Isso protegeu as mulheres da época que ficavam vulneráveis. Restaurou o casamento à sua intenção original de união permanente. O versículo faz parte do Sermão do Monte, onde Jesus eleva o padrão moral e espiritual das leis do Antigo Testamento. E essa é a explicação, né, pastor?
0: Aqui tem vários itens aqui. Aqui fala do repúdio. Existe a diferença entre repúdio e divórcio. Repúdio e divórcio. O que é um repúdio? A mulher abandonada. O homem largou ela, mas não divorciou dela. Pergunta para o Google, o que é um divórcio? E qual a diferença entre divórcio e repúdio? Então, meus irmãos, essa palavra faz que ela cometa adultério. Essa palavra é muito profunda. E eu acho que muita gente aí, pastores, missionários, teólogos, nunca entendeu isso aqui. Nunca entendeu ou nunca falou claramente o que significa essa palavra aqui. Faz que ela comete adultério. Qual a diferença entre adultério e divórcio? Não, entre repúdio e divórcio.
1: Repúdio é rejeição informal ou abandono, onde o cônjuge é simplesmente mandado embora sem amparo da lei ou documentação que libere refazer a vida. Já o divórcio é o encerramento legal do casamento pela lei, com a emissão de documentos formais que dão liberdade para um novo matrimônio. Então, essa é a diferença.
0: Se não tiver o temor de Deus aqui, ó, se não tiver o temor de Deus aqui, se não tiver um compromisso com Deus, aquele compromisso que fala assim, até que a morte separe, aí o homem fala assim para a esposa dele, vamos fazer o seguinte, vamos se separar, o homem falando com a mulher. Eu não vou deixar você no oito pau, como diz por aí. Você pega metade do que nós temos, eu pego a metade. Tá bom? Tá bom? Tá bom sim? Não, tá ótimo. Que não sei o quê, por essa razão, por aquela. Aí pronto. Aí os dois, amigavelmente, pela lei, vai lá e encerra o casamento. Ela não vai ter que botar na justiça, nele também, porque ela levou a metade. Ele levou a metade dos bens. Pronto, amigavelmente. Ele já não sente mais nada por ela. Ele gosta de outra mulher. Ele já fala, no coração dele, já sabe quem é a mulher que ele vai casar. Ela também já sabe quem é o rapaz que ela vai casar, o homem que ela vai casar. Então o que que acontece? Eles amigavelmente vai lá os dois e fala: olha, vamos encerrar por aqui, amigavelmente, sem briga, sem confusão. O que que você quer? Olha, eu quero isso, você fica com isso, fica com aquilo, e pronto, acabou, pronto. Ela vai viver a vida dela, ele vai viver a vida dele, entendeu? Pronto, é o que o mundo faz isto. Aonde é aí que ele está perdendo? Ele está perdendo só materialmente. Ele só perdeu materialmente, não perdeu em nada. Aí ele é um homem de negócio, ele é um homem do empresário, ele é um grande empresário, ele vai ficar com metade da sua empresa, dos seus bens, uma casa aqui, outra casa ali, uma fazenda aqui, um terreno em tal lugar, essas coisas vão dividir amigavelmente, pronto. Isso, é isso aí que segura hoje muitos casamentos. Sabia disso? Isso que segura muitos casamentos. Não é mais o amor que segura casamento por aí. O que segura casamento hoje é os bens materiais. O camarada tem uma fama de rico, igual os bilionários, jogadores, esses famosos aí, empresários bilionários. Aí ele é casado em comunhão de bens, bem. E aí o que que está segurando o casamento dele? Ele tem medo de ficar pobre, ficar mais, menos rico. Ele tem medo, ele não aceita perder a metade dos bens. Ele fica aí vivendo aquele casamento de fachada. Às vezes, de comum acordo, ele fazendo algo escondido, e ela fazendo algo escondido, ele sabe que a mulher trai ele. Ele sabe que a mulher trai. A mulher sabe que ele trai. Está vivendo uma vida, como é que eu posso falar aí, de fachada. De fachada. Os dois estão vivendo de fachada por causa dos bens materiais. É aí, meus irmãos, que eu já vi acontecer. É aí que eu já vi acontecer coisas que não vou nem falar. É aí que acontece desgraça, morte. O camarada manda matar a mulher manda matar o marido. Você sabe muito bem, diz que já aconteceu isso. A mulher contrata o pistoleiro para matar o marido. Por quê? Porque ela gosta de outro. Ela gosta de outro. Ela não gosta mais dele. Ou ele gosta de outro, contrata um pistoleiro para matar a mulher e pronto. E acha que vai resolver o problema. Depois que descobre, aí pronto. Aí vira um inferno. Aí vai para a cadeia. E quando não vai para a cadeia, ele arruma advogado e tal, e solta quando às vezes sai, mas a vida dele vira um inferno. Ele não tem paz, não tem alegria. Você não lembra daqueles dois irmãos que mataram os pais? Lá em São Paulo? O casal de jovens lá que matou o pai, matou a mãe. Foi para os dois para a cadeia. Agora que eles estão saindo da cadeia, mas a vida deles não tem paz, não tem alegria. O inferno, virou um inferno a vida dos dois. Satanás entra na fraqueza, naquele buraco, naquele vazio da alma, do pensamento, do coração, e o diabo vai explorar aquela parte, e aí a pessoa acaba agindo por ordenança, por direção de Satanás, colocando na cabeça dele. Ele vai ensaiando aquilo, vai pensando, vai estudando aquilo, vai treinando aquilo, e vai. Igual quando alguém comete aí um assalto nos bancos, são 10, 20 homens que assaltou o carro forte, que assaltou os bancos, hein? Ele se preparou antes, estudou antes aquilo e tal, quando fez de cabeça fria. Irmãos, irmãs, a mesma coisa acontece no casamento. Vai ensaiando hoje, vai perdendo o amor, vai perdendo o temor, a vergonha, o caráter, e vai, daqui a pouco os dois estão de comum acordo aí, vivendo, olha, você fica lá com a fulana e tal, eu fico com a fulana aqui, a gente vive uma vida de, assim, de fachada e tal, por causa dos bens materiais. Isso quando acaba o temor, quando acaba a vergonha, quando acaba o respeito um para com o outro, quando acaba a fé, quando a presença de Deus sai da vida dele ou dela. O povo do mundo não tem nada a ver com presença de Deus, não está preocupado com almas, não está preocupado com salvação, não está preocupado com inferno. Para eles inferno não existe, para eles morreu, acabou, a vida é aqui, não existe alma. Para eles não existe alma. Se não existe alma, não existe inferno. Se não existe inferno, não existe diabo. Se não existe diabo, não existe Deus. Para eles, acabou. Aproveitou a vida aqui, tchau e bênção, morreu, acabou. Mas para nós que conhecemos a palavra de Deus, é diferente. Morreu a carne. O rico estava lá dizendo, hoje, amanhã, quer dizer, nós vamos desmanchar esse celeiro, esses barracões. Alma, come, bebe, goza. Ele falando com ele mesmo, com a alma dele. Come, bebe, tal. Aí a voz chegou. Louco, esta noite pedirão a tua alma. E o que tu tens? Para quem será? Parece que ele não tinha esposa. Parece que ele não tinha filhos. E o que tu tens, para quem será? Chegou a hora. Aqui embaixo na terra tem um contrato. Aqui embaixo tem um contrato, tem um tempo determinado por Deus, que a gente não passa daquilo. Lá no livro de Jó, no capítulo qual aí, ô Salatiel? Que não passa dos meses. Jó diz que não passa, a palavra de Deus diz que chegou naquele dia, ele pode estar bem, ele pode estar com saúde, fez uma bateria de exames, não deram nada, tudo maravilha, daqui a pouco vem a morte, chega aí, ela não pergunta, hein, você quer ir embora, você está bem de saúde? Não, chegou na hora, vai embora. Achou, Salatiel? Olha aqui para vocês verem. Ó, visto que os seus dias estão determinados, estão contados, contigo está o número dos seus meses, e tu lhe puseste limites, e não passará além deles. Jó quanto? 14:5. Não passará além deles. Chegou no dia, meu querido, chegou na hora, vai embora mesmo. Pode ser rico, pobre, médico, advogado, juiz, jovem, criança, pode não estar sentindo nada. Ele não sofria de nada, fez todos os exames, estava tudo em ordem. A morte chegou, perguntou se estava bem, não. A morte não perguntou se estava doente, se estava mal. A morte é mandada. A morte, ela é mandada. Ela chega por ordem de Deus. Ela chega por ordem divina. Chegou na hora, ela falou, olha, eu vim te buscar. Foi o homem lá de cima que falou para mim pegar, para te buscar, pronto. Vai embora. E como é que ele foi embora? E como é que ela partiu dessa vida para outra? Você está preparado? Eu estou preparado? Nós estamos preparados para isso? Essa é a preocupação nossa. Como é que nós estamos? Se nós estamos preparados, amém. Se não estamos, tem que preparar. Principalmente quem conhece a palavra de Deus, naquele dia não terá escape. Será julgado por conhecer a palavra de Deus. E a Bíblia diz, é melhor não conhecer do que conhecer e não obedecer. Nós temos a obrigação, irmão, de ir até o fim, querendo ou não querendo, tem que ir até o fim, ser fiel, ainda que a natureza terrena, carnal, está te massacrando, está te fazendo sofrer, mas nós temos a obrigação de fazer a vontade da alma, a vontade de Deus, primeiramente, tem que fazer, querendo ou não querendo, tem que fazer. É como casamento. Acabou o amor? Vê se continua o respeito. Que muitos casamentos que está segurando é o respeito, não é mais o amor. É o caráter que está segurando o casamento. Amor, ó, talvez nunca teve. Teve uma paixãozinha no começo, depois desgastou com o tempo, desgastou com os erros um do outro, e aí o que é que ficou? Somente a vergonha na cara, o caráter, não pode sujar, não pode largar, porque eu sou crente, porque você é crente, porque a gente é pastor, a gente está na igreja, uma das coisas que segura o casamento é a igreja. Não, a gente é, não estou na igreja mesmo, eu não estou, quando eu estava na igreja sim, mas agora eu não estou na igreja mesmo, estou nem aí. O dia que eu voltar para a igreja, sim, o dia que eu voltar para a igreja, aí eu vou levar a sério, e nunca mais ele volta. Porque se dentro da igreja ele não segurou a barra, se dentro da igreja ele não se manteve, ele vai ter força lá no mundo de voltar para a igreja, de voltar. Ele vai ter força de reagir, de arrumar a vida com Deus, a não ser através de um castigo de Deus, através de uma cobrança, através de uma doença. Hein? Eu já vi muito homem largar a mulher. Eu já vi dentro da igreja o homem largar a mulher, trocá-la por uma novinha bonita. Eu já vi demais. Só que aquela aventura de sexo, de paixão, aquilo acabou. Aí ele tinha idade, ele arrumou uma menina nova, ele não conseguia mais satisfazer a menina sexualmente, a mocinha meteu o chifre nele, ou largou ele, abandonou ele, e ele ficou abandonado. Aí, ele abandonado, frustrado, envergonhado, humilhado, derrotado, procurou a esposa, a verdadeira esposa dele. A esposa, não quero mais, eu já estou com outro também. Pronto. Aí rebentou a vida dele. Ou às vezes a esposa, ainda na igreja, servindo a Deus, uma mulher de caráter, e ficou ali com dó dele, recebeu ele de volta, botou ele dentro de casa, mas só para cuidar dele, porque ele está doente, ele está enfermo, está velho, está cansado, os filhos não quiseram ele, ele não tinha condições financeiras, aí voltou para ex, a sua mulher verdadeira, e a mulher verdadeira está cuidando dele, mas não está cuidando por amor, está cuidando dele porque tem dó dele, porque é o pai dos filhos, está cuidando dele porque está sofrendo na miséria, na pindaíba. Isso não presta, meus irmãos. Isso é um inferno, uma desgraça. Olha, tem que fazer a coisa certa. Fazendo a coisa certa, você já sabe como é. Fazendo a coisa certa, você já sabe. E se fizer as coisas erradas? E se fizer tudo errado? Aí vai dar tudo errado. E dando tudo errado, aí é sofrimento. A lei da semeadura. A conta chegou. Para ela, para ele. O salário chegou. Então, meus irmãos, minhas irmãs, o cristão tem que botar na cabeça isso. Aqui é passageiro, aqui tudo acaba logo. É logo vem a morte depois. e depois da morte vem a eternidade. O que é a eternidade? Algo que não tem fim. Algo que só terá fim no dia do juízo final. Então escuta essa palavra de hoje. Você que está aí com a cabeça aí triste, angustiado, a mulher te dando dor de cabeça, o homem te dando dor de cabeça, não tem mais amor, não tem mais entendimento, não tem mais paz, um dorme num quarto, outro dorme no outro, aquela vida, estão vivendo de fachada, vivendo de fachada, e alguém caminhando para viver de fachada. A coisa não está bem, já tem tempo. Será que você não está percebendo isso? Será que você não está percebendo ou você não percebe nada? Já tem tempo que a coisa dentro dessa casa não tem mais um ambiente gostoso, maravilhoso, alegre. Alguém vai visitar o casal, chega lá, olha na cara de um, na cara do outro, está desconfiado. Aquela cara de tristeza. Aí por mais que esconde, que acha que, tá, é, que quer mostrar para o povo um ambiente de alegria, né, amor? É que é amor, e amor às vezes pega na mão só por fachada, só por mentira, para mostrar uma coisa que não é verdadeira, né? Mas tem tempo que as pessoas estão notando, os filhos estão notando, a família, as pessoas vê logo, primeiro a ver as coisas são de fora. A primeira pessoa a ver, a perceber, são os de fora. Então, nesta live de hoje, escuta isso aqui. Escuta isso aqui, meu irmão. Ainda tem jeito? Então cuida. Ainda tem jeito? Conserta. Ainda tem jeito? Arruma. Arruma, porque depois que, às vezes, depois que se separa, acabou, não tem mais jeito, aí vira um inferno, e a separação deixa uma lacuna, deixa um trauma na família toda, é, um segundo casamento, um segundo marido, um terceiro marido, vai afundando, uma terceira mulher, uma terceira esposa, um segundo, e vai afundando, e a pessoa fala assim: eu não fui feliz na vida amorosa, eu quero morrer, a morte agora seria a solução, nunca fui feliz, nunca, aí agora ele quer morrer, ela quer morrer, está doido para morrer, está se entregando à morte, doente, primeira doença na cabeça, no coração, na mente, aquela tristeza, aquela angústia, e remédio, e remédio, remédio, e remédio não cura essas coisas não, viu? Ô irmão, remédio não cura decepção, remédio não cura tristeza, vazio no coração, angústia, remédio não cura, tem muita gente doente, tem muita gente enferma, que está aí tomando um remédio para valer, e mesma coisa de tomar água, larga de tomar remédio aqui hoje, larga de tomar remédios que não está resolvendo, vai para o joelho, vai para a oração, vai para um conserto com Deus, vai para um conserto que você vai ver, tem uma conversa com Deus, uma conversa com o coração aberto, Deus vai te falar, Deus vai te revelar, Deus vai te mostrar o que está acontecendo e o que vai acontecer em um conserto, em um acerto com Deus. Não vai procurar psicólogo, psiquiatra, remédio e não sei o que, e problema daqui da cabeça, de sentimento, porque eu não estou bem, porque eu não estou bem, e no outro dia está lá no médico de novo, e depois de novo no médico, remédio, tratamento, e terapia, e terapia, e terapia, e não adianta, senão crente tem que botar a vida no altar de Deus, entendeu, Salatiel?
1: Entendido, pastor Messias, muitos comentários, muitos irmãos aqui falando glória a Deus, maravilha de palavra, graças a Deus, diz irmão, irmã Adriana Santos, irmã Jurema, irmã Desirê também, irmão Alberto está aqui, muitos irmãos dando glória a Deus, pastor, irmã Osana, deixa eu ver aqui, aí tem os irmãos comentando, a hora que o pastor falou de repúdio, né, falando repúdio é deixar e abandonar ambas as partes. Diego de Paula respondeu. E o irmão diácono Clóvis também: abandono é repúdio. São os comentários. Os demais é o povo falando verdade, glória a Deus, misericórdia, é isso mesmo. Lourdes, Madriano, Malúcia. E aí vai, pastor, povo acompanhando aqui a live e sendo abençoado. Muitos pedidos de oração. Deixa eu ver. Que ela... como eu diria amanhã? Enfim, Mamere Santos diz: todo aquele que abandona sua esposa, não... sua esposa não mesmo que separe, não é mesmo que separe, uma vez que por Deus não é bem visto. Foi o que ela disse aqui no comentário dela. Aí ela prossegue aqui falando mais coisas. Mas enfim, pastor, comentários são esses. Que palavra, pastor Messias, diz o irmão Valdir. Que bênção de Deus, irmã Marina Furquim. E é isso, pastor Messias. Por enquanto, os comentários que chegaram aqui no YouTube e no Facebook.
0: Eu quero fazer uma oração agora, bem pequenininha. A oração da restauração da família. Ore comigo agora. A oração da restauração da família. Em nome de Jesus. Senhor Deus Todo-Poderoso. Aquilo que é impossível ao homem é possível a ti, Senhor. Meu Deus, lembra daquela palavra que diz que para Deus não há o impossível. Em nome de Jesus Cristo, ó Espírito Santo da verdade, entra nessa casa, nesse lar, entra nessa família, entra, meu Deus, com providência divina. Faz alguma coisa. O Senhor sabe o que fazer. O Senhor sabe a maneira de agir no coração de um do outro. Meu Deus, em nome de Jesus Cristo, repreenda os demônios, demônios de maldições familiares. Vai saindo agora, demônios de maldições familiares. O Senhor Deus te repreenda. O sangue de Jesus te repreenda. O sangue do meu Deus te repreenda, Satanás. Em nome de Jesus. Em nome de Jesus. Deus, em nome de Jesus. Deus, em nome de Jesus. Em nome de Jesus. Faz uma obra dentro dessa família. O Senhor sabe o jeito, a maneira de curar essa família. De tirar os traumas das almas. Ou da alma dessa família, os traumas emocionais, sentimentais, Senhor, meu Deus e meu Pai, Espírito Santo da verdade, entra com providência, entra, meu Deus, com providência, em nome de Jesus, em nome de Jesus, em nome de Jesus. O Senhor sabe como libertar esse homem, essa mulher. O Senhor sabe como fazer uma reconciliação no meio dos dois, por amor à alma, por amor à salvação, por amor à família, por amor aos filhos. Ó Deus poderoso, ó Deus Pai, Filho e Espírito Santo, o Senhor tem o poder de fazer um milagre nessa casa, um milagre nessa família, nesse lar, que haja alegria no meio dos dois, que haja perdão, que haja amor, que haja reconciliação, em nome de Jesus, em nome de Jesus, que haja reconciliação, que haja perdão, que haja entendimento entre os dois, que haja paz. Ajuda o marido a suportar a mulher, ajuda a mulher a suportar o marido, perdoar, entender. Meu Deus, são coisas que só Deus, só o Senhor, para ajudar, para ensinar, para orientar. Só Deus fazer um milagre. Milagre da restauração, o milagre da cura da alma, a cura emocional, a cura sentimental, a cura conjugal. Haja milagre, em nome do Pai, do Filho e do Espírito Santo, na vida do filho, da filha, do pai, da mãe, em nome de Jesus, em nome de Jesus, em nome de Jesus. Glória a Deus. Sabe, Sabe o que veio na minha cabeça agora? Aquele hino fala assim: como Zaqueu, como Zaqueu. Eu nem sei como é que é. Eu quero. Como é que é? Eu quero o quê? Subir no mais alto que eu puder. Como é que é o restante? Só para te ver e olhar para ti. E o restante? E chamar sua atenção para mim. Eu preciso de ti. Eu preciso de ti. Aí ele fala: entra na minha casa. Entra na minha casa. Entra na minha vida. Isso aqui, se é um hino assim, que alguém canta ele com a alma, com o espírito, é uma mensagem, é uma pregação. Então, irmãos, irmãs, aonde Cristo está, aonde Cristo entra, aonde Deus entra, aonde o Espírito Santo entra, aí Satanás tem que sair. E para isso tem que ter oração, tem que ter jejum, tem que ter santidade, tem que ter vigilância, tem que ter prudência, e tem que ter muito a leitura da palavra de Deus, a leitura da Bíblia. Um crente que está lendo a Bíblia direto, um crente que está indo nos cultos direto, o crente que está orando e jejuando e vigiando, eu duvido se Satanás vai entrar na vida dele, vai destruir, eu duvido. Crente que está lendo a Bíblia, hoje eu vejo os crentes que estão andando aí, não carrega mais Bíblia, nem no culto ele carrega a Bíblia. Crente é esse? Crente que não carrega a Bíblia, olha, não vou falar nada. Não vai dizer assim que eu estou sendo muito, muito, muito, muito duro. Eu não consigo acreditar que um homem de Deus vai andar sem Bíblia. Uma mulher de Deus, um crente salvo, vai para o culto sem Bíblia. Ah, mas nunca, nunca, nunca, nunca, nunca, nunca. Nem na igreja ele carrega a Bíblia. Ele vai carregar a Bíblia para onde? Isso aí. Você vai relaxando e Satanás vai entrando dentro da alma dele, do coração dele, desse jeito. O relaxo, o descuido. Meus irmãos, eu acredito que essa live de hoje, Deus trabalhou muito os corações. Eu acredito. Agora, deixa eu perguntar a vocês aqui, deixa eu fazer uma oração aqui. Eu quero fazer uma oração de meio minuto. Eu quero orar pelos dizimistas. Eu quero orar por todos os irmãos que são coluna nessa igreja. Vocês não podem imaginar agora, depois da convenção, o tanto de conta que ficou para pagar. Tanto de contas. Mas, pastor, que conta é essa? Vocês nem imaginam o tanto de conta que ficou para pagar. Os irmãos alugaram banheiro, banheiros. Alugaram, além do colégio, compraram fios, só um fio lá custou R$1.400, um pedacinho de fio lá, não sei como é que esse irmão faz lá, me falaram, custou R$1.400, então, irmãos, vê o que vocês podem fazer hoje, agora, em nome de Jesus Cristo Salvador, povo de Deus, eu não tenho para quem eu pedir, eu não vou pedir para o ímpio, eu não vou pedir para o murmurador, eu não vou pedir para o escarnecedor, eu não vou pedir para o blasfemador, eu tenho que pedir para o povo de Deus. Se vocês não entenderem isso, quem é que vai entender? Porque o ímpio vai dizer, esse dinheiro é dele, é para ele, ele está mentindo, está enganando o povo. Não é assim que o ímpio fala? Ladrão, ladrão, só quer dinheiro, só pensa em dinheiro. Então, você vai falar isso para o ímpio, você vai perder tempo. Vai explicar isso para o ímpio? Não, eu tenho que pedir para vocês, meus irmãos, para vocês, minhas irmãs, que entende o que é uma igreja, o que é uma obra de Deus, o que é um ministério. Então, vê o que vocês podem fazer agora, hoje, agora aqui, manda uma ajuda, manda uma oferta, agora um diz, manda o que vocês puderem mandar agora. Não estou pedindo para ímpio, não estou pedindo para escarnecedor, não estou pedindo para murmurador. E quem é que está pedindo? É o pastor. Olha para minha cara, vê se você vê cara em mim, cara de enganador, cara de mentiroso, cara de ladrão, cara de trapaceiro. Vê se você olha na minha cara, você vê isso. Porque se você tem um Espírito Santo, você vai olhar na minha cara e vai dizer: você é um mentiroso. Se eu estiver mentindo, né? Se eu estiver enganando você, você vai dizer: ó, isso é um enganador, mentiroso, ladrão, passador dos outros para trás, passa o povo para trás. Mas quem tem o Espírito Santo já vai ver a verdade. Quem tem o Espírito Santo vai detectar dentro de mim o que está dentro de mim. Então, eu vou orar por vocês agora. Senhor nosso Deus e Pai, em nome do Senhor Jesus, abençoai o teu povo, abençoai os teus servos, trabalhadores, as trabalhadoras, os aposentados, todos que têm ajudado a nossa igreja. Meu Deus, abençoa, multiplica, prospera, repreenda o devorador, abre as portas de grandes negócios. Deus, em nome de Jesus Cristo, dá-me uma palavra abençoadora aqui hoje, uma palavra que portas vão abrir, em nome de Jesus, que negócios vão dar certo, em nome de Jesus. Deus, abra as portas para o teu povo, que está ajudando a nossa igreja, que tem ajudado com o dízimo, com a oferta. Abençoa os seus negócios, seu comércio, sua loja, sua empresa, sua terra, seu gado, suas coisas. Deus abençoa, consagra, consagra, meu Deus, multiplica, meu Pai, e prospera o teu povo, que o teu povo veja a recompensa, em nome do Senhor Jesus. Haja recompensa de Deus, em nome do Pai, do Filho e do Espírito Santo de Deus. Você vai ver, irmão, você vai ver, o senhor vai ver, a senhora vai ver. Tem uma pessoa aqui do Filho e do Espírito Santo de Deus. Você vai ver, irmão. Você vai ver, o senhor vai ver, a senhora vai ver.

como também vai dar vitória a todos que têm ajudado, que está ajudando, que está dizimando. Portas vão abrir. Tem uma pessoa aqui que vai ter um negócio muito grande aí, que vai entrar um dinheiro muito grande. E tem outra pessoa que vai ter um investimento. Vai ter um investimento, um negócio aí que vai fazer. Um negócio que vai fazer em nome do Pai, do Filho e do Espírito Santo, e vai dar certo. Em nome de Jesus, vai dar certo. Vai dar certo. Com a fé em Deus, não tenha medo, não tenha medo, faz com o pé no chão, faz com firmeza, faz com vigilância, faz com prudência, que esse negócio vai dar certo, em nome de Jesus, em nome de Jesus. Tem causa na justiça que vai dar certo, tem gente doente que vai ser curado. Ajuda essa igreja, irmão. Essa igreja não é para ganhar dinheiro, essa igreja não é para ganhar dinheiro, irmão, essa igreja é para ganhar almas, é para orientar o povo servir a Deus, não é para tomar dinheiro do povo. Você já percebeu isso? Se vocês estão aqui conosco, porque vocês já perceberam. Essa igreja não é para enganar o povo, não é para mentir, não é para permitir a coisa errada, mas para exortar o povo, preparar o povo para a volta de Jesus. Então, pelo amor de Deus, na mão de vocês, eu sei que vocês vão ajudar, tenho certeza, e Deus vai te recompensar. Eu volto com vocês hoje, às 10 da noite, agora à tarde vai ter oração, às 3 da tarde vai ter oração, pastor Raimundo, se eu estiver aqui eu vou orar com ele, pastor Raimundo vai estar às 3 da tarde, e às 6 da tarde, se eu estiver aqui eu vou ajudar a orar. Se não tiver, à noite, com toda certeza, 10 da noite, nós vamos ter que uma live. Olha que ontem, tinha mais de 200 pessoas ontem orando conosco. Ontem à noite, mais de 200 pessoas. Povo de Deus, Deus abençoe vocês. Não esqueça de orar pela irmã Sebastiana. Em nome de Jesus, a cirurgia ocorreu maravilhosamente bem. Ore pelo pastor Messias. Gente, eu estou precisando de vocês orar por mim. Será que vocês podem agora fazer oração por mim aqui agora? Eu estou precisando. Quando falar que estou precisando, porque eu estou precisando mesmo. Vocês podem tirar agora meio minuto para orar por mim? Eu vou colocar a mão na minha cabeça e vocês vão orar por mim agora. E Deus vai me abençoar em nome de Jesus. Oh, meu Deus, Senhor da glória, responde a oração do teu povo, responde a oração dos teus filhos, das tuas filhas, que estão orando por mim agora, em nome de Jesus, meu Deus, dai-me a minha vitória que eu estou precisando. Senhor, me cobre com essa vitória aqui agora, me ajuda, Deus, me abençoa aqui agora. Faz eu receber do Senhor essa vitória, essa bênção, que eu preciso hoje, agora, nas mãos do meu Deus, em nome de Jesus, Pai. Confirma, meu Deus, na minha vida, essa grande vitória, para que eu possa testemunhar e contar os milagres de Deus na minha vida, em nome do Senhor Jesus. Amém e amém e amém. Povo de Deus, paz do Senhor. Obrigado, Deus abençoe. Até às 3 da tarde.

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1: Paz do Senhor para todos, amados ouvintes, quem vos saúda é sua irmã em Cristo Messias, na mesa de áudio é a jovem Ana Glória, e na responsabilidade desta programação, o esposo pastor Darcy Messias. Todos sejam bem-vindos, todas sejam bem-vindas, porque estou aqui para convidar todos vocês, que é hoje, hoje é quinta-feira, e hoje à noite é o segundo dia da campanha A Minha Família no Esconderijo do Altíssimo. Na semana passada, na abertura desta campanha, Deus usou a vida da cooperadora Keila, foi uma benção, o povo compareceu em peso, graças a Deus, foi uma benção. E hoje, quinta-feira, hoje às 19 horas, já visto que às 18h40, nós já estaremos ali orando, contaremos com a presença do casal, presbítero Marcos Airã, juntamente com a sua esposa, a cooperadora Karine, ela está louvando a Deus, né? A filha do casal também, a criança Ana Cecília, louvando a Deus, a nossa sobrinha também, Uliane, se eu não acertei o nome dela, que ela me perdoa também, a Jó vai estar louvando o Senhor. O grupo Vencendo pela Fé, louvando a Deus, a irmã Paola, várias irmãs ali, a irmã Iris, a irmã Franciele, a irmã Adriana, também louvando o Senhor, a irmã Angelina, a irmã Noemi, várias irmãs ali louvando a Deus na noite de hoje. E nós queremos contar com a presença dos irmãos, das irmãs, porque Deus vai abençoar em nome de Jesus o grupo Vencendo pela Fé e Peso, louvando o Senhor, todas as irmãs. Porque agora é impossível estar falando de todas, né? Mas vocês já sabem que hoje é uma noite completa, palavra, louvor, revelação, libertação e também unção com óleo. Deus vai estar usando aí a vida do presbítero Marcos Airã na palavra, na revelação, na libertação, na unção com óleo. Vai ser uma bênção nesta noite. Você não pode ficar de fora, aproveita a oportunidade, o clima está maravilhoso. Deus preparou um dia realmente com o sobrenatural do Senhor para abençoar a tua casa, o teu lar, a tua família, na continuidade desta campanha, a minha família no Esconderijo do Altíssimo. Ninguém pode ficar de fora, chega cedo, meus irmãos, minhas irmãs, as irmãs vão louvar, chega cedo também, porque nós vamos começar o culto mais cedo, terminar o culto mais cedo também, vai ser uma bênção. Deus vai estar usando aí a vida do presbítero Marcos Airã na palavra, na revelação, na libertação. Vai ser uma bênção na noite de hoje. Vocês não podem ficar de fora, em nome de Jesus. Se você puder conduzir essa pessoa doente, você vai trazer. Se você não puder conduzir essa pessoa, você vai trazer uma peça de roupa, uma fotografia, um documento, carteira de trabalho. Deus vai estar usando a vida do servo do Senhor na palavra, na revelação, na libertação, na unção com óleo. Vai ser algo extraordinário, logo mais às 19 horas, aqui na Avenida Marechal Floriano Peixoto, 6711, próximo ao terminal do Aue, quase em frente ao tubo da passarela, bem ao lado da Alvorada Autopeça. Nesta noite, Deus tem uma resposta para você, porque a campanha já fala tudo. A minha família no esconderijo do Altíssimo. Quando a nossa família está escondida em Deus, por mais que o diabo queira tocar, ele jamais irá conseguir, porque Jesus é o nosso protetor, é o construtor do lar. Então, você quer ter uma família ungida, uma família consagrada, uma família abençoada, uma família mais do que vencedora, esteja conosco logo mais às 19 horas aqui na nossa sede. A entrada é franca, quem garante o milagre é o nosso Senhor e Salvador Jesus Cristo. Não fique de fora, não importa se você congrega, se você não congrega, não importa o seu credo religioso, o importante é você estar presente, em nome de Jesus. Quem está na campanha, continua, quem não está, entra nesta campanha, porque Deus vai fazer uma obra extraordinária na sua vida, em nome de Jesus, ou através da palavra, ou através da revelação, ou através da unção com óleo, até na oração da fé. Deus tem milagre para você, através do louvor, uma noite completa. Então, nesta noite, você não pode ficar de fora. Corra para cá, Curitiba, corra para cá, Paraná, porque o milagre vai acontecer, seja qual for a área da tua vida, material, espiritual, física, intelectual, sentimental, seja qual for a área, o nosso Deus é o Deus do impossível, que quando a gente busca a presença do Senhor com fé, o milagre acontece. Você que está aí, meu irmão, patinando sem sair do lugar, você que está aí, minha irmã, nesta guerra, nesta luta, Deus tem uma promessa para se cumprir na tua vida, Deus tem uma palavra para você, Deus já está usando a vida deste casal com o sobrenatural de Deus como canal de bênção sobre as nossas vidas. Às 18h40 nós já estaremos ali orando para que o Espírito Santo de Deus venha capacitar todo este povo de Deus para que ninguém fique de fora, mas que todo mundo esteja ali regozijando, na alegria do Espírito Santo, na fé, na confiança em Deus e acreditando que ninguém vai sair do mesmo jeito que entrou, porque o nosso Deus é um Deus de promessa, é um Deus que cumpre por aquilo que Ele tem prometido. E o Senhor fala à luz da Bíblia que aquele que busca a presença dEle de nada tem falta. Então, nesta noite, Deus quer completar algo na sua vida, na continuidade desta campanha, a minha família no esconderijo do Altíssimo. Quantas famílias que são vítimas de maldições hereditárias, quantas famílias que são vítimas, né, de peste, de praga, de macumbaria, de coisas ruins. Então, se você é vítima dessas coisas ou não queira que isso venha acontecer no teu lar, na tua família, junte-se a nós logo mais às 19 horas aqui na nossa sede, na sede da Igreja Pentecostal Deus é Santo, bem no coração de Curitiba, próximo ao Terminal do Aue, bem ao lado da Alvorada Autopeças, próximo aqui também ao Tubo da Passarela, aqui na altura do número 6711, aqui na Marechal Floriano Peixoto, aqui na sede da Igreja Pentecostal Deus é Santo, culto com as senhoras mais para todos. Deus vai estar usando a vida do presbítero Max Airan na palavra, revelação, na libertação, na unção com óleo, com o sobrenatural de Deus, juntamente com ele, a esposa dele, a cooperadora Karine, louvando a Deus, várias irmãs ali adorando o Senhor e o Espírito Santo, se alegrando e trazendo para nós aquilo que nós almejamos alcançar das mãos do Deus Todo-Poderoso, porque Jesus de braços abertos, salvando, curando, libertando, transformando, dando de volta o que você perdeu, é hoje às 19 horas aqui na nossa sede. Você vai ficar de fora? Eu creio que não. Quem é sábio, quem é inteligente e quem tem certeza manifesta, não vai ficar de fora da concentração nesta noite aqui na nossa sede. Venha, porque Deus tem para te dar. Aquele que pede com fé recebe, o que busca encontra, e o que bate a porta se abre. Não importa qual é a área que você está precisando do milagre, o importante é você crer e comparecer e vir glorificar a Deus conosco, como está escrito na palavra, buscar em primeiro lugar o reino de Deus e a sua justiça, e as demais coisas vos serão acrescentadas, e é nesta noite que o céu vai se abrir, a glória de Deus vai se manifestar, e o milagre vai acontecer na sua vida, para você levantar as suas mãos aos céus e render graças ao Deus Todo-Poderoso, juntamente conosco, às 19 horas aqui na nossa sede. Corra para cá, Curitiba, corra para cá, Paraná, chegue cedo, povo de Deus, para nós fazermos parte do primeiro banquete ali do clamor, da oração, porque a oração realmente uma chave que abre porta, em nome de Jesus. Quer vencer? Esteja conosco ali, em nome de Jesus, porque o milagre vai acontecer hoje às 13h.

É isso aí, amados ouvintes. É hoje. É hoje, às 19 horas, aqui na nossa sede. Corra pra cá, porque o milagre vai acontecer. E eu creio, para isso nós estamos pagando preço na consagração até às 17 horas. Para Deus abençoar a tua entrada, a tua saída, em nome de Jesus. Venha para cá, porque na quinta-feira passada foi uma bênção e hoje não será diferente. Porque cada quinta-feira vai se passando, um milagre novo acontece, uma bênção nova. Alguma coisa do Senhor se fará presente para nossas vidas, para nós continuarmos louvando e bendizendo o nome daquele que vive e reina para todos sempre. Então é hoje, às 19 horas, Deus tem algo reservado para o seu lar, para a sua vida e para a sua família. Corra para cá. Você que tem seu veículo, passa com a irmã Karina, que sempre está aí conduzindo o povo, trazendo o povo para a igreja, faça o papel de um bom samaritano, de uma boa samaritana, e Deus vai te dar a recompensa. A irmã Noemi Lovanda, a irmã Rosalina, a irmã Natália, a irmã Neide, várias irmãs ali conosco. É só vitória hoje às 19 horas. Chegue cedo, vai começar tudo mais cedo, terminar mais cedo, e eu tenho certeza que quem anda guiado pelo Espírito Santo jamais vai ficar de fora da concentração hoje às 19 horas. Aqui na sede da Igreja Pentecostal Deus é Santo. Você precisa de um milagre? Então venha para cá. Quer agradecer a Deus? Venha para cá. Quer receber do Senhor? Venha, junte-se a nós, porque o céu vai se abrir, a glória de Deus vai manifestar e ninguém, pela misericórdia do Senhor, não vai sair com a mão vazia, mas vai sair regozijando na presença do Pai, do Filho, do Espírito Santo, logo mais hoje, junto com as senhoras, mas para todos, às 19 horas, aqui na sede da Igreja Pentecostal. Deus é Santo.

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1: Livro de Malaquias, no capítulo 3, no versículo de número 7. Malaquias 3, 7. Desde os dias de vossos pais, vós desviastes dos meus estatutos e não os guardaste. Tornai-vos para mim e eu tornarei para vós, diz o Senhor dos exércitos. Mas vós dizeis: em que havemos de tornar? Roubará o homem a Deus? Todavia, vós me roubais e dizeis: em que te roubamos? Aí Deus responde: nos dízimos e nas ofertas alçadas. Com maldição sois amaldiçoados, porque me roubais a mim, vós toda a nação. Trazei todos os dízimos à casa do tesouro, para que haja mantimento na minha casa. Depois fazer prova de mim, diz o Senhor dos exércitos, se eu não vos abrir a janela do céu e não derramar sobre vós uma bênção tal, que dela vos advenha a maior abastança. Por causa de vós, repreenderei o devorador, para que vos não consuma fruto da terra, e a vide no campo não vos será estéril, diz o Senhor dos exércitos. E todas as nações vos chamarão bem-aventurados, porque vós sereis uma terra deleitosa, diz quem? O Senhor dos exércitos. Pode assentar. Quem tem força para dar glória a Deus, dê glória. Quem tem força, dê glória, dê glória. Graças a Deus. Eu quero dizer para a igreja que o dízimo não foi padre que inventou, não foi o Papa. O dízimo não foi Pedro, não foi João que inventou dízimo. E aliás, o dízimo não foi homem que inventou. O dízimo está aqui, ó, falado por Deus. Aí alguém fala assim: não, pastor, o dízimo era só para o povo de Israel. Ué, então tinha que falar aqui, ó, que era só o povo de Israel. Não, pastor, o dízimo era no tempo da lei. Ué, quem é que deu o dízimo? O primeiro homem a dar o dízimo foi Moisés ou foi Abraão? Ninguém sabe responder. Foi Moisés ou foi Abraão? Quem foi primeiro? Moisés ou Abraão? Abraão. Moisés foi depois de Abraão, uns 500 anos ou mais, que só no Egito o povo ficou 430 anos, quando Moisés tirou o povo do Egito. Quando Moisés chegou, já tinha o dízimo. O primeiro homem a dar o dízimo foi Abraão. Por que nós falamos da Bíblia que Abraão, nosso pai da fé? Nós falamos de Isaac, de Jacó, porque foram os homens que deram o dízimo. Quando você vê Jacó falando: se Deus for comigo nessa viagem que eu faço, me dê pão para comer e não me deixar faltar nada, me dá roupa, me dá isso, e eu em paz for, em paz voltar, o Senhor será o meu Deus, e tudo que Deus me dá, eu darei o dízimo. Pensa bem. Então, o dízimo não é coisa de igreja, que o pastor está interessado no seu dinheiro, porque o pastor é ladrão. Ué, se aquele pastor é ladrão, você tem que procurar um outro pastor que não é ladrão? Se alguém olha e vê que o pastor é desonesto, o próprio Deus vai te mostrar. E não é porque pastor é desonesto que você vai largar de dar o dízimo. Quem entendeu, levante a mão. Isso é problema dele. Você era ladrão, e você tirou o jugo das suas costas e colocou nas costas dele. E se ele é ladrão, ele é amaldiçoado. Hoje, o que está tendo de pastor, que a mulher dele largou ele, porque ele pegou maldição por causa de dinheiro. O que tem de pastor, que o filho virou, ó, por quê? Maldição. A filha virou sapato grande. Pensa bem, o neto, a geração dele, os netos, viraram uma bagunça. A maldição entrou por causa do dinheiro. Está aqui, ó. Com maldição sois amaldiçoados, porque vós roubais a mim, vós toda a nação. A Bíblia diz que o amor ao dinheiro é a raiz de todo tipo de maldição, de males. O dinheiro é bom quando há fidelidade. O dinheiro é bom quando há consagração. Quando você presta conta com Deus. Quando eu presto conta com Deus, na minha consciência eu falo, eu estou errado aquela parte, aquele negócio, aquele dinheiro que eu recebi, e eu não prestei conta com Deus. Aí você pode ter certeza, quando a pessoa não presta conta com Deus, ele fica esperando o pior acontecer. Quando ele presta conta com Deus, ele fica esperando o melhor acontecer. Eu já fiz a minha parte. Quem concorda comigo que quando você devolve o seu dízimo, seja aqui onde for, você tira um peso das suas costas? Levante a mão. Quando você paga sua luz, sua água, quando você paga suas prestações, quando você paga suas contas, primeiro você pega o pagamento, você não vai fazer mais compra não, fazer mais dívida não. Quando você pega seu pagamento, primeira coisa que você faz, você vai lá, vou pagar isso, pagar aquilo, vou na caixa, na lotérica, pago isso, pago aquilo. Quando você paga tudo, meu Deus do céu, que sobrou aquele dinheiro para você, você se sente aliviado. Então veja bem, quando você paga as suas contas, você sente assim, meu Deus, graças a Deus, agora isso aqui é meu, isso aqui é meu. Aí você fala assim, agora eu vou lá no Condor, eu vou lá no, não sei onde é que é, fazer uma compra. Aí você faz aquela compra, e aquela compra, você compra com a cabeça, com a consciência alegre, você traz para dentro de casa, sem preocupação. O ruim é quando você vai lá primeiro fazer a compra, que você faz a compra, bota dentro de casa, mas aí fica preocupado, eu não paguei isso, não paguei aquilo, está com medo, mas preocupado, está com medo, mas triste, está comendo, meu Deus, meu nome vai para o CEPROC, meu Deus, o meu cartão vai bloquear, daqui a pouco começa a vir aquelas cartinhas, daqui a pouco começa a vir as cobranças, que adianta ter comida dentro de casa, do bom e do melhor, e a consciência pesada, porque cobrança, cobrança, cobrança, cobrança, telefone tocando, telefone tocando, telefone tocando, telefone tocando, é 011, é 0 não sei quanto, é 021, é 0 não sei da onde, isso não é vida. É assim também entre nós e Deus. Quando nós botamos a casa em ordem, você não fica esperando cobrança, fica esperando a bênção de Deus. É as bênçãos de Deus chegar. Você fica esperando as bênçãos. Quando alguma coisa, olha, quando alguma coisa errada acontece, você fala, não aceito. Eu sou fiel ao meu Deus. Quem concorda comigo, levante a mão. Eu sou fiel ao meu Deus. Eu não estou em pecado. Eu não estou em pecado, eu sou dizimista fiel, por que eu vou aceitar? Não, de jeito nenhum. Você vai lá e arruma aquele negócio. Você liga para alguém e fala, isso aí está errado. Você liga para alguém e fala, você fez a conta errada aí. Você liga para alguém e fala, isso aí está errado. O banco, seja quem for, você fala, olha, esse negócio aí está errado. Assim também é entre nós e Deus. Quando você devolve o dízimo e fala, Deus, espera aí. Você não mandou fazer prova? Você não mandou eu cobrar do Senhor? Você não mandou eu falar? Você não diz que fazer prova de mim? Diz o Senhor dos Exércitos, se eu não abrir o céu, não derramar a bênção. Espera aí, mas eu dei o dízimo, eu sou fiel e está dando tudo errado. Mas aonde é que está o meu pecado? Deus, onde é que está o meu erro? Você, na sua sã consciência, você na pura consciência, você não aceita dar errado. Não, meu carro, por quê? Por que meu carro? Por que minha casa? Por que minha saúde? Por que esse negócio? Não, eu não aceito de jeito nenhum. Você vai cobrar. Você cobra de Deus, você cobra da sua consciência, você cobra, você não aceita, porque você está certo com Deus. Agora, quando você está errado, você fala, eu sabia que ia acontecer. Eu sabia. Esse mês não deu dízimo. Olha, todos os meses eu dava o dízimo, não aconteceu nada. Esse mês não deu dízimo, aconteceu aí, ó. Ó, tem dois meses que eu não dou dízimo, olha aí, ó. Tem dois meses só de problema, só de prejuízo. Aí eu quero arrumar minha vida, vou arrumar. Aí vira aquela bola de neve, vira aquela bagunça. Você quer arrumar daqui, está desarrumado ali. Você quer arrumar de cá, desarruma de cá. Quem concorda que é assim, levante a mão. Você vira uma bola de neve. Você se perde com contaiada. Você se perde, o que era pouquinho vira um monstro de uma dívida, de um prejuízo. Quando é abençoado, o que era pouquinho vira uma bênção grande, vira uma vitória grande, vira uma bênção grande. Ah, meu Deus, o pouco com Deus é muito. Quando a pessoa é fiel a Deus, ele ganha um salário mínimo, ele ganha uma aposentadoria só, mas ele vive bem. Alguém ganha 5 salários e vive mal. Ganha 10 salários e não dá. Não dá. Às vezes ele vai recorrer para quem ganha um salário mínimo só. Porque aquele salário mínimo é abençoado. Aquele emprego é abençoado. Aquela pessoa ganha pouco, mas aquele pouco é abençoado. Deus fala assim para ele: tu foste fiel no pouco, sobre o muito eu te colocarei. Ele sai do pouco e vai para o muito. É assim que acontece com ele. Quando ele não é fiel, ele sai do muito e vai para o pouco. Ele sai do muito e vai para o pouco. Vive chateado, aborrecido, nervoso, depressivo, porque para ele só dá tudo errado. É motivo dele viver depressivo. A pressão dele está alta. Não tinha pressão alta, agora tem. Não tinha diabetes, agora tem. Coração acelerado. Por quê? Porque as coisas estão dando tudo errado. É a falta da bênção de Deus. O estômago está pegando fogo, está fervendo. Tem que tomar remédio, tem que tomar isso, tomar aquilo, tomar leite gelado, acabando de piorar o estômago. E toma coisa, remédio para dor de cabeça, a cabeça doendo, direto. A coluna doendo, meu Deus do céu. O joelho dói para cá. Por que será? Nervosismo, angústia, preocupação. Não dorme bem à noite, porque vira uma bola de neve. Então nessa manhã, eu quero em nome do Pai, do Filho e do Espírito Santo, você que é dizimista fiel, levanta a cabeça e diga: não aceito. Eu não aceito. Eu não aceito. Reage, porque foi Deus que mandou. Fazer prova de mim. Fazer prova de mim. Não, você fala: ah, meu Deus, aí pastor, eu dou o dízimo e não acontece nada. Por quê? Porque você não crê. Então tem que crer. Tem que requerer de Deus coisas grandes. Assim que a sua fé dá, peça para ele. Tem uns que é fiel, mas não tem fé. Pensa bem. Tem gente que é fiel, mas não tem fé para pedir coisa grande para Deus. A cabeça dele só vai até ali, a fé dele só vai até ali e dali para trás. Quem entendeu, levante a mão. Não vai para frente, não vai para frente, só até ali. Está bom demais, tendo que comer está bom demais, só vive com a barriga cheia, até gordo de tanto comer. Ei, na minha casa não falta comida, pastor. Mas para que comer tanto? Para que comer tanto? Agora, porque na sua casa não falta comida, tem que meter a carne na comida? Tem engordando para quê? Para morrer? Se é porco? É boi de serva? Não. Então, come, mas come com sabedoria. Come com sabedoria. deixa o teu dinheiro guardado, vai guardando o dinheiro, não fala no conto, comprar aquele carrinho, dois carrinhos de compra, e enche a casa, fica de olho na comida, só comendo, noite e dia, só tem comida dentro de casa. Ué, você não pode guardar um dinheirinho a mais todo mês? Você não pode guardar um dinheirinho na caixa econômica, na poupança? Você não pode juntar uma aposentadoria a mais para você? Quando estiver precisando, olha, eu tenho 5 mil no banco, eu tenho 10 mil no banco, hein? Eu tenho 20 mil guardado, eu tenho 50 mil guardado. O que, que é isso? É fazer economia. Quem entendeu, levante a mão. Fazer economia. Fazer economia. E qual é o pecado? Eu vou falar assim para vocês a vida toda. Qual é o pecado, crente, ter as coisas? O ímpio pode ter e nós não podemos ter, não. Riqueza do diabo. Na cabeça de muitas pessoas, riqueza do Satanás. O que, que o diabo tem? Me diga aí o que, que o diabo tem. Tem gente calado. O que, que o diabo fez? Nada. O diabo não fez nada. O que o diabo fez? Nada. Quando o diabo surgiu, já tinha tudo. Ah, a riqueza do diabo. Eu vou dar alma. Alguém falando lá, dá alma. Tem uma mulher que vem aqui, que deu a alma para o diabo. Deu até o sangue dela para ficar rica. Vive numa vida desgraçada. Vida de miséria. Porque não precisa dar alma para o diabo, dá alma para Deus, dá alma para Deus, faz um pacto com Deus, seja abençoado. Tem gente que vive tão bem e tem gente que vive tão mal. Pensa bem, porque não sabe administrar. Deus entrega o dinheiro na mão dele, ele é até fiel, mas não é administrador. Pensa bem. Ele até é fiel, dá o dízimo certinho, ele ora, ele jejuma, ele faz campanha, ele faz isso, e Deus põe na mão dele. Mas ele não sabe administrar. Chega o neto, dinheiro para o neto. Chega a nora, dinheiro para a nora. Chega o genro, dinheiro para o genro. A minha netinha agora, tem que eu tenho que repreender. O sangue de Jesus tem poder. Sai da minha netinha. Com os dois dedinhos, para mim. Falei, queima, Jesus, queima. Olha só, quem tem neto aí, levanta a mão. Rapaz, eu a primeira netinha que tem, a mãe e o pai estão esfagando a menina. Vai, pede pro vovô, pede. Aí eu tenho que expulsar. Sai da minha netinha. Então, aí chega. Todo mundo, chega o genro, chega a nora, chega a irmã. Tia, oi, vó, me empresta aí 1.000 reais, 2.000 reais, tá, meu filho, vai. Compra pra mim um carro no meu nome, compra pra mim uma moto, compra pra mim isso. Não é assim que Deus está mandando, não. Deus manda você ser inteligente. Deus manda você ser sábio. Deus te deu, mas não é para jogar fora, não. Deus te deu para você guardar. Ele perguntou assim, na hora que aconteceu o milagre da multiplicação dos pães: e aí, o que fizeram com a sobra? Hein? O que você fez com a sobra dos pães? Quem já leu isso na Bíblia aí? Levanta a mão. Quem já leu isso na Bíblia? Quem lê Bíblia sabe. Hein? O que fez? Senhor, sobrou 12 cestos. Então dá para guardar isso aí, hein? Tá vendo? Não joga fora. Não, mandou jogar fora, não. Não, joga fora. Não, senhor. Às vezes eu vejo pessoas que lá fora no tambor de lixo, carregando aquela sacola de sobra de comida. Isso é pecado. Isso é pecado. Isso é pecado. Vai comer, tem uns olhos maiores do que a boca, do que o estômago. Bota aquelas pratadas, começa a comer. Sobra aquele prato de comida, vai para o lixo. Isso é pecado. Isso é pecado. Isso é pecado. Por isso que Deus não tem abençoado. Começa a comer as coisas e joga fora. Estragou. E não. Come só o necessário. para você ver como Deus vai te abençoar. Deus vai fazer com que o nome do Senhor seja glorificado depois das campanhas que na Deus é Santo. Escuta que na Deus é Santo. Aprendi a ser abençoado. Quem quer ser abençoado por Deus? Levante a mão. Então, leia a Bíblia, estuda a Bíblia, escuta a palavra de Deus e obedeça. Não é só ler, não. Não é só vir aqui, não. Leia a Bíblia, mas não obedece. Não, mas eu estou na igreja, mas não obedece. E aí, vive numa vidinha amarrada. Então, nessa manhã, em nome de... Olha a palavra, ó. Em nome de Jesus, eu tenho de Deus aqui hoje. Não é que eu recebo, não. Já recebi. Eu tenho de Deus autoridade, no nome de Jesus, para abençoar vocês aqui hoje e romper essa barreira e fazer vocês crescer na graça e no conhecimento de Deus e nas bênçãos de Deus. Eu recebo de Deus todo dia. Esse negócio, recebo. Não, eu recebo toda hora. Quando eu falar aqui, porque eu já recebi. Não tenho prata, não tenho ouro, mas o que eu tenho eu te dou. Então, se eu estou te dando, porque eu tenho. Não, eu não posso falar para você de bênção se eu não sou abençoado. Eu não posso falar para você de cura se eu vivo doente. Eu não posso falar para você de prosperidade se eu vivo na miséria. Como é que eu vou falar de bênção se eu estou amaldiçoado? Pensa bem. Como é que você vai receber a oração de uma pessoa que está com a vida amarrada, devendo que não pode pagar? A casa dele está um inferno. A casa dele está uma desgraça, uma miséria. Como é que ele vai te dar bênção? Se ele está precisando da bênção, você está pior do que você. Por isso que você não pode deixar qualquer gente colocar a mão na sua cabeça. Quem entendeu, levante a mão. Quem é que vai colocar a mão na sua cabeça? Um miserável, está em pecado, em adultério, está roubando, é ladrão, está cheio de rolo, de bagunço, ele não consegue largar a pornografia, está envolvido no pecado de adultério, pornografia, vendo coisa errada, chega, fica em pé, todo mundo. Aí vai botar a mão na sua cabeça, vai te abençoar, vai nada, ele está precisando ser liberto, ele está precisando ser liberto, é você que tem que orar por ele. Quem entendeu, levante a mão. Segura a mão levantada, toda a igreja.
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Atenção, amados irmãos e ouvintes, para os endereços da Igreja Pentecostal Deus é Santo, em Curitiba e região metropolitana. Começando por Curitiba, cidade de Curitiba, atenção, porque a Igreja Pentecostal Deus é Santo, nossa sede nacional, está localizada na Avenida Marechal Floriano Peixoto, número 6711. Avenida Marechal Floriano Peixoto, 6711, no Auer, em Curitiba. Sede nacional da Igreja Pentecostal Deus é Santo. Ainda em Curitiba, bairro do Capão Raso, atenção, povo de Deus, porque o endereço é a rua Professor Valdir de Jesus, número 513. Rua Professor Valdir de Jesus, número 513. Curitiba, bairro Osternac, Ganchinho, atenção, irmãos desta região, porque a Igreja Deus é Santo está na rua Arita Borda, número 662. Rua Arita Borda, 662. Atenção, Patuquara, porque a Igreja Deus é Santo está no Jardim da Ordem, na rua Arcésio de Barros Lima, número 91. Jardim da Ordem, rua Arcésio de Barros Lima, número 91. Ainda em Curitiba, Igreja Pentecostal Deus é Santo, no SIC, rua Desembargador Cid Campelo, 5622. SIC, rua Desembargador Cid Campelo, número 5622, aí no Parigui. Vamos agora para a cidade de Piraquara, atenção Piraquara, porque a Igreja Pentecostal Deus é Santo está aí no Jardim Santa Mônica, sede regional em Piraquara, Jardim Santa Mônica, rua Engenheiro Djalma Maciel, número 92. Rua Engenheiro Djalma Maciel, número 92, no Santa Mônica. Ainda em Piraquara, Vila Macedo, atenção, porque o endereço fica na Rua Fortaleza, número 454. Rua Fortaleza, número 454, na Vila Macedo. Ainda em Piraquara, no bairro São Cristóvão, Rua Henrique Brudeck, número 487. Piraquara, bairro São Cristóvão, Rua Henrique Brudeck, número 487. Ainda em Piraquara, atenção, irmãos, porque nós temos a Igreja Deus é Santo no Jardim Holandês. Jardim Holandês, a igreja fica na Avenida Betonex, número 55. Avenida Betonex, número 55, no Jardim Holandês. Também em Piraquara, no Jardim Bela Vista, a Igreja Deus é Santo está localizada na Rua Centenário do Paraná, número 627. Jardim Bela Vista, em Piraquara, Rua Centenário do Paraná, número 627. E agora vamos para Colombo, atenção, cidade de Colombo. Atenção, moradores de Colombo, porque a Igreja Deus é Santo está aí no Jardim Guaraituba. Jardim Guaraituba, Rua Pedro do Rosário, número 488. Rua Pedro do Rosário, número 488, Jardim Guaraituba, Colombo. Atenção, cidade de Pinhais. Atenção, cidade de Pinhais, porque a Igreja Deus é Santo está aí, Vargem Grande, na Rua Monteiro Lobato, número 320. Rua Monteiro Lobato, número 320, Vargem Grande, na cidade de Pinhais. Atenção agora, amados irmãos que moram na região de Araucária. Atenção, Araucária, porque a Igreja Deus é Santo está no bairro Campina da Barra. Isso mesmo, bairro Campina da Barra, na rua Professora Maria Nassar Chaustec, número 1097. Repetindo, rua Professora Maria Nassar Chaustec, número 1097, no bairro Campina da Barra, em Araucária. Atenção agora, amados irmãos da Fazenda Rio Grande.
A Igreja Deus é Santo está no bairro Jardim Iguaçu, Fazenda Rio Grande, Jardim Iguaçu, na rua Rio Iguaçu, número 846. Rua Rio Iguaçu, 846, Jardim Iguaçu, na Fazenda Rio Grande. Atenção, Mandirituba! Atenção, Mandirituba! A Igreja Deus é Santo está aí localizada na rua Antônio Selusniak, número 85. O bairro é o centro de Mandirituba e bem pertinho da BR-116. Mandirituba, rua Antônio Selusniak, número 85, pertinho da BR-116, é onde está a Igreja Pentecostal Deus é Santo. E atenção, Campo Largo, atenção, Campo Largo, porque a Igreja Deus é Santo está aí no bairro do Centro, na rua Gonçalves Dias, número 1840. Rua Gonçalves Dias, número 1840, no centro de Campo Largo. Atenção, cidade da Lapa! Atenção, cidade da Lapa, a Igreja Deus é Santo está também no bairro do Centro, na rua Senador Souza Naves, número 741. Rua Senador Souza Naves, número 741, no centro da Lapa. E atenção, cidade de Porto Amazonas! Atenção, Porto Amazonas, porque a Igreja Deus é Santo está na rua João Pessoa, número 211. Atenção, Porto Amazonas, porque é novo endereço. Rua João Pessoa, número 211, frente à Pastelaria Sol. Esses são os endereços da Igreja Pentecostal Deus é Santo em Curitiba e na região metropolitana. 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

É isto mesmo, minha velha igreja. É a saudade que está aqui dentro de mim. Quando me lembro daqueles dias maravilhosos que você me amava, como também me ensinou a amar. Olha, as coisas por aqui hoje estão muito diferentes. E com grandes saudades eu me lembro de você. Obrigado, minha igreja, por tudo que você fez por mim. Você continua aqui dentro de mim. Muito obrigado.

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0: E nesse exato momento, eu quero que você, que o senhor, que a senhora, coloque as pessoas para ouvir essa rádio, porque eu vou fazer agora uma oração poderosa, uma oração de milagres, oração de milagres, oração de cura, de libertação, uma oração para Deus mudar a história, certo? Então agora é momento de nós orar.
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2: Senhor nosso Deus e nosso Pai Celestial, em nome de nosso Senhor e Salvador, Jesus Cristo, ó Deus e Pai, nós estamos na Tua presença, meu Senhor, e agora nós pedimos perdão ao Pai de todos os nossos pecados, todas as nossas fraquezas, falhas, delitos que nós cometemos. Ó meu Deus e meu Pai, tenha misericórdia de todos nós. Nos cobre com Teu sangue precioso. Nos cobre, meu Deus, com a Tua graça, com a Tua misericórdia. E dai-nos o livramento. Dai-nos, ó Deus, grande livramento da morte andade. Dai-nos o livramento, meu Deus, dos demônios, dos nossos inimigos, adversários, que quer nos engolir vivos, pois a Tua palavra nos diz, se não for ao Senhor, os nossos inimigos já tinham nos engolidos vivo. Meu Deus e meu Pai dos céus, em nome de Jesus Cristo, meu Deus, vai aguardando agora nós e nossa família, nossos familiares, de todos os ataques do adversário, do inimigo e do maligno. Meu Deus, guarda nós, meu Pai, das enfermidades incuráveis, dos ataques fulminantes do coração, dos derrames, ó Deus, guarda nós das paradas no pulmão e no coração. Senhor, guarda nossa cabeça de todo mal, não deixa que nós venhamos sofrer de ataques, de derrames. Meu Deus, nos guarda, meu Pai. Nos guarda, meu Deus, da paralisia, da cegueira, da mudez, de ficarmos com defeitos, com sequelas. Senhor, guarda-nos, ó Pai. Guarda-nos, ó Deus. Dai-nos o livramento. Em nome de Jesus Cristo, Salvador. Meu Deus, quantas são as pessoas agora que estão orando no trânsito, estão agora dirigindo o seu carro, o seu automóvel, entrando, saindo, ó Deus, voltando, indo, Senhor da Glória, guarda os irmãos, as irmãs que estão no volante, guarda, meu Deus, também as pessoas, as crianças, os passageiros, ó Deus, nos ônibus, nos táxis, Senhor, guarda, meu Deus, cobradores, guarda, Senhor, também a nossa segurança pública. Guarda, meu Deus, os policiais. Guarda, meu Deus, todos que trabalham na segurança da nossa cidade, do nosso estado. e do nosso país. Meu Deus, vai guardando agora, meu Pai, todos de modo geral. Ó, meu Senhor da Glória, olha quanta gente agora orando por aqueles que estão trabalhando, por aqueles que estão saindo para o trabalho e por aqueles que estão chegando do trabalho, que saíram cedo, 5, 6 da manhã, e agora estão chegando, cansados.
3: Meu Deus, cruz na saúde, livramento, meu Deus, libertação. Grande é o Senhor, meu Pai, que tem nos ajudado, que tem, meu Deus, que tem, meu Senhor da Glória, estendida tuas mãos em nossa direção, em nosso favor, meu Pai, operando maravilhas, sinais, prodígios, meu Deus. Cobre com teu sangue precioso, cobre com a tua bondade, Senhor da Glória. Estende as tuas mãos poderosas, dá a nós, meu Deus, a virtude, a graça, a força, a fortaleza, o socorro, meu Pai, Jesus Cristo. Opera os sinais, as maravilhas, opera, meu Deus, grandiosamente, poderosamente, meu Deus, em nosso meio, fazendo, meu Deus, um milagrão acontecer, meu Deus, na nossa vida. Espírito Santo, faz uma grande obra, opera sinais, maravilhas, prodígios, meu Pai. Aleluia, oh grande Deus da glória, realiza, meu Senhor Jeová, cobre com teu sangue agora, toma nas tuas mãos agora, Senhor, meu Deus, meu Deus, meu Deus, meu Deus e meu Pai da glória, derrama sobre nós, derrama da tua virtude, da tua graça, do teu poder, meu Pai, da tua vontade, do teu querer, derrama, meu Senhor Jeová, Espírito Santo de Deus, faz uma grande obra, faz um milagre, meu Deus, acontecer nesta família, faz um milagre acontecer nesta casa, meu Deus, esse trabalho, Senhor, nesses negócios. Jesus, estenda tuas mãos poderosas, cobre, Senhor Jeová, com teu sangue precioso, toma nas tuas mãos, meu Deus, unges, meu Deus, a nossa vida, derrama, meu Senhor da glória, cobre com teu sangue precioso, meu Deus, esta casa, na cidade, este sobrado, este apartamento, esta propriedade, na cidade, ó Pai, olha essa propriedade, essa casa no campo, na fazenda, na chácara, no sítio, meu Deus, olha esses animais, olha, meu Senhor da glória, esta lavoura. Jesus, estenda tuas mãos, meu Deus, em direção a estas criações, ó Pai, esses animais, esse gado, meu Deus, cobre com teu sangue, toma nas tuas mãos poderosa, espera, meu Pai, a vida desse homem, Senhor, lá no campo, na chácara, no sítio, na fazenda, meu Pai, cobre com teu sangue, meu Deus, esse trabalhador, esta trabalhadora, meu Pai, e tem levantado cedo, de madrugada, meu Deus, para ir para o trabalho, o Senhor guarda, dá saúde, força, fortaleza, ânimo, socorro, meu Deus, perseverança, faz ele perseverar, faz ela perseverar, meu Pai, para receber a recompensa, para receber, meu Deus, a conquista e a vitória da parte do Senhor, meu Deus, faz o milagrão, opera, meu Deus, as maravilhas, filhas, no teu Espírito Santo, ó Pai, não deixa ninguém sem resposta, não deixa ninguém sem uma solução, sem uma saída, sem uma luz, sem um escape, Senhor, olha esta causa na justiça, olha esta aposentadoria, esse benefício do INSS, ó Pai, vai, meu Deus, entrando com a providência, vai dando essa causa, ganha, meu Pai, vai dando essa causa, ganha, isso, Jesus, esse estenda tuas mãos poderosas, cobre com teu sangue precioso, toma nas tuas mãos, ó Pai, faz um milagrão acontecer, faz um milagrão realizar nesta casa, nesse lá, nessa família, em nome de Jesus, meu Pai, joga por terra as barreiras, impedimentos, muralhas, joga por terra, meu Deus, as potestades, os principados, os príncipes das trevas desses séculos, meu Deus, as hostes espirituais da maldade, vai queimando, vai jogando por terra, vai jogando por terra agora, macumba, feitiçaria, a bruxaria, magia negra, Jesus, queima agora, queima toda a oferenda, no nome dessa pessoa, vai queimando, Jesus, toda a oferenda, com o nome desta pessoa, a fotografia dessa pessoa, na peça de roupa dessa pessoa, peça de roupa íntima dessa pessoa que desapareceu desse lado, dessa casa, desta família, que o Senhor venha colocar as tuas mãos para repreender todo mal, seta maligna, doença, enfermidade, mal-estar, meu Deus, queima a opressão, a depressão, a ansiedade, o nervosismo, Jesus, joga por terra agora toda a tribulação, joga por terra, meu Deus e meu Pai da glória, toda a tribulação, aflição, queima, queima, queima, queima, queima, queima, queima essa doença, queima esse câncer, queima essa hérnia, essa epilepsia, paralisia, queima diabetes, vai queimando, Jesus, vai queimando a hérnia de jato, a hérnia de disco, queima, meu Deus, queima essa doença no esôfago, no estômago e no intestino, olha essa úlcera, essa gastrite nervosa, esse câncer no intestino, esse câncer nos pulmões, esse câncer no pâncreas, o sangue de Jesus sempre anda e queima, e queima, queima, queima, queima, queima, Jesus, queima, queima essa doença no sangue, na pele, nos ossos dessa pessoa, Senhor da glória, na saúde, meu Deus, na coordenação motora, essa pessoa, cobre com teu sangue, toma nas tuas mãos, ó Pai, unge, meu Deus, repreenda o câncer, repreende a hérnia, repreende essa doença maligna, que não tem cura, não tem jeito, não tem solução, olha essa gastrite nervosa, olha, Senhor da glória, essa doença, meu Pai, que tem causado tristeza, que tem causado danos, que tem causado, meu Deus, até mesmo briga, contenda, discórdia, separações, meu Pai, joga por terra agora esta inflamação na bexiga, nos ovários, no útero, joga por terra agora, Senhor, esta inflamação na próstata, no nervo ciático, Jesus, toca nessa coluna, toca nessa coluna agora, para dar saúde, olha esse desvio na coluna, meu Deus, cura, cura essa coluna agora, toma nas tuas mãos agora, meu Pai, Jesus, queima, queima todas as pedras nos rins, todas as pedras nas vesículas, Jesus, toca nessa cabeça, nessa vista, toca nesses ouvidos, nessa garganta, repreende o AVC, repreende, repreende, repreende o derrame, repreende agora, Jesus, queima o infarte, sai daí, doença maligna, sai daí, potestade maligna de doença, de enfermidade, solta essa família, solta essa casa, solta essa pessoa agora, essa criança, esse adolescente, esse jovem, que precisa de um milagre na área da saúde, na inteligência, nos estudos dessa criança, desse adolescente, o Pai, cobre o teu sangue precioso, entra a providência agora, realiza a grande obra, opera os sinais e maravilhas, opera os prodígios, meu Pai, ô glória, ô Espírito Santo, faz uma grande obra, Senhor, nesta casa, nesse lar, nessa família, guarda essa entrada, essa saída, queima Jesus agora, queima Jesus agora, frieza, fraqueza, meu Deus, toda barreira, impedimentos e muralhas, vai jogando por terra agora, toda maldição hereditária, maldição com palavras, maldição de inveja, maldição familiar, conjugal, sentimental, material, financeira, sai, tudo enquanto é problema financeiro, tudo enquanto é problema de saúde, vai saindo agora, vai queimando agora.

Oh, maravilha, Deus seja louvado, né? Tivemos um probleminha aqui no estúdio, irmãos, caiu a internet, né? E aí nós saímos do ar no momento da oração, certo? Peço perdão para os irmãos, que né, são os imprevistos que acontecem. E então, nós ficamos fora do ar no momento da oração. Mas Deus abençoe a todos que estavam orando conosco e que ainda estão aí interagindo conosco. Deixe seu like, compartilha para Deus operar através desta oração, certo, meus irmãos? Eu tenho certeza que às 18 horas vai dar tudo certo. Nós vamos fazer essa live das 18 horas. Deus vai abençoar a sua vida, Deus vai abençoar a sua casa, a sua família. Está aí o site, o aplicativo da igreja, Deus é Santo, para você baixar e acompanhar o nosso trabalho, né, aqui na igreja Pentecostal do São, nossas orações, testemunhos, palavras, né? E Deus abençoando a sua família, a sua casa, em nome de Jesus, irmão. Certo, povo de Deus, povo que ainda estão por aí no YouTube, no Facebook, né? Não sei se foi possível colocar o Facebook no ar dessas vezes. Então, irmãos, Deus abençoe vocês, vamos nos preparar para as 18 horas, nós estamos orando aqui e clamando a Deus em nome de Jesus, certo, povo de Deus? Se deu um probleminha aqui nos estúdios, então a live de hoje foi só oração e Deus abençoe a todos em nome de Jesus, paz do Senhor Jesus.

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quando eu cheguei em casa, eu fui no banheiro fazer xixi e saiu um pé de frango só com uma unha. Pé de frango com um dedo e uma unha. Fiquei assombrada, eu já dei descarga logo. Ah, era uma obra de macumbaria feia que eu tava.

eu fui ao banheiro, eu expiri lesma. Lesma, duas lesminhas finas que saíram de mim, de dentro do meu corpo, né? Então, é um milagre. E a partir daquele dia, nunca mais eu tive dores nos rins.

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E Deus te trouxe até aqui. 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
1: Paz do Senhor para todos, amados ouvintes, quem vos salda é sua irmã em Cristo Jesus Messias, na mesa de áudio é a jovem Ana Glória, e na responsabilidade desta programação, o esposo pastor Darcy Messias. Todos sejam bem-vindos, todas sejam bem-vindas, porque estou aqui para convidar todos vocês, que é hoje, hoje é quinta-feira, e hoje à noite é o segundo dia da campanha A Minha Família no Esconderijo do Altíssimo. Na semana passada, na abertura desta campanha, Deus usou a vida da cooperadora Keila, foi uma benção, o povo compareceu em peso, graças a Deus, foi uma benção. E hoje, quinta-feira, hoje às 19 horas, já visto que às 18h40 nós já estaremos ali orando, contaremos com a presença do casal, presbítero Marcos Airan, juntamente com a sua esposa, a cooperadora Karine, ela está louvando a Deus, filha do casal também, a criança Ana Cecília, louvando a Deus, a nossa sobrinha também, Uliane, já vai estar louvando o Senhor, o grupo Vencendo pela Fé, louvando a Deus, a irmã Paola, várias irmãs ali, a irmã Iris, a irmã Franciele, a irmã Adriana, também louvando o Senhor, a irmã Angelina, a irmã Noemi, várias irmãs ali louvando a Deus na noite de hoje. E nós queremos contar com a presença dos irmãos, das irmãs, porque Deus vai abençoar em nome de Jesus o grupo Vencendo pela Fé e Peso, louvando o Senhor, todas as irmãs. Mas vocês já sabem que hoje é uma noite completa, palavra, louvor, revelação, libertação e também unção com óleo. Deus vai estar usando aí a vida do presbítero Marcos Airan na palavra, na revelação, na libertação, na unção com óleo. Vai ser uma bênção nesta noite. Você não pode ficar de fora. Aproveita a oportunidade. O clima está maravilhoso. Deus preparou um dia realmente com o sobrenatural do Senhor para abençoar a tua casa, o teu lar, a tua família, na continuidade desta campanha, A Minha Família no Esconderijo do Altíssimo. Ninguém pode ficar de fora. Chega cedo, meus irmãos, minhas irmãs. As irmãs vão louvar. Chega cedo também, porque nós vamos começar o culto mais cedo, terminar o culto mais cedo também. Vai ser uma bênção. Deus vai estar usando aí a vida do presbítero Marcos Airan na palavra, na revelação, na libertação. Vai ser uma bênção na noite de hoje. Vocês não podem ficar de fora, em nome de Jesus. Se você puder conduzir essa pessoa doente, você vai trazer. Se você não puder conduzir essa pessoa, você vai trazer uma peça de roupa, uma fotografia, documento, carteira de trabalho. Deus vai estar usando a vida do servo do Senhor na palavra, na revelação, na libertação, na unção com óleo. Vai ser algo extraordinário, logo mais às 19 horas, aqui na Avenida Marechal Floriano Peixoto, 6711, próximo ao terminal do Aue, quase em frente ao tubo da passarela, bem ao lado da Alvorada Autopeça. Nesta noite, Deus tem uma resposta para você, porque a campanha já fala tudo. A minha família no esconderijo do Altíssimo. Quando a nossa família está escondida em Deus, por mais que o diabo queira tocar, ele jamais irá conseguir, porque Jesus é o nosso protetor, é o construtor do lar. Então você quer ter uma família ungida, uma família consagrada, uma família abençoada, uma família mais do que vencedora, esteja conosco logo mais às 19 horas aqui na nossa sede. A entrada é franca, quem garante o milagre é o nosso Senhor e Salvador Jesus Cristo. Não fique de fora, não importa se você congrega, se você não congrega, não importa o seu credo religioso, o importante é você estar presente. Em nome de Jesus, quem está na campanha continua, quem não está, entra nesta campanha, porque Deus vai fazer uma obra extraordinária na sua vida, em nome de Jesus, ou através da palavra, ou através da revelação, ou através da unção com óleo, até na oração da fé. Deus tem milagre para você, através do louvor, uma noite completa. Então, nesta noite, você não pode ficar de fora. Corra para cá, Curitiba, corra para cá, Paraná, porque o milagre vai acontecer, seja qual for a área da tua vida, material, espiritual, físico, intelectual, sentimental, seja qual for a área, o nosso Deus é o Deus do impossível, que quando a gente busca a presença do Senhor com fé, o milagre acontece. E você que está aí, meu irmão, patinando sem sair do lugar, você que está aí, minha irmã, nesta guerra, nesta luta, Deus tem uma promessa para se cumprir na tua vida, Deus tem uma palavra para você, Deus já está usando a vida deste casal com o sobrenatural de Deus como canal de bênção sobre as nossas vidas. Às 18h40 nós já estaremos ali orando para que o Espírito Santo de Deus venha capacitar todo este povo de Deus para que ninguém fique de fora, mas que todo mundo esteja ali regozijando, na alegria do Espírito Santo, na fé, na confiança em Deus e acreditando que ninguém vai sair do mesmo jeito que entrou, porque o nosso Deus é um Deus de promessa, é um Deus que cumpre por aquilo que ele tem prometido. E o Senhor fala à luz da Bíblia que aquele que busca a presença dele de nada tem falta. Então, nesta noite, Deus quer completar algo na sua vida, na continuidade desta campanha, a minha família no esconderijo do Altíssimo. Quantas famílias que são vítimas de maldições hereditárias, quantas famílias que são vítimas, né, de peste, de praga, de macumbaria, de coisas ruins. Então, se você é vítima dessas coisas ou não queira que isso venha acontecer no teu lar, na tua família, junte-se a nós logo mais às 19 horas. Aqui na nossa sede, na sede da Igreja Pentecostal, Deus é Santo, bem no coração de Curitiba, próximo ao Terminal do Aue, bem ao lado da Alvorada Autopeças, próximo aqui também ao Tubo da Passarela, aqui na altura do número 6711, aqui na Marechal Floriano Peixoto, aqui na sede da Igreja Pentecostal. Deus é Santo, culto com as senhoras, mais para todos. Deus vai estar usando a vida do presbítero Max Airan na palavra, revelação, na libertação, na unção com óleo, com o sobrenatural de Deus, juntamente com ele, a esposa dele, a cooperadora Karine, louvando a Deus, várias irmãs ali adorando o Senhor e o Espírito Santo, se alegrando e trazendo para nós aquilo que nós almejamos alcançar das mãos do Deus Todo-Poderoso, porque Jesus de braços abertos, salvando, curando, libertando, transformando, dando de volta o que você perdeu, é hoje às 19 horas aqui na nossa sede. Você vai ficar de fora? Eu creio que não. Quem é sábio, quem é inteligente, não vai ficar de fora da concentração nesta noite aqui na nossa sede. Venha, porque Deus tem para te dar. Aquele que pede com fé recebe, o que busca encontra, e o que bate a porta se abre. Não importa qual é a área que você está precisando do milagre, o importante é você crer e comparecer e vir glorificar a Deus conosco, como está escrito na palavra, buscar em primeiro lugar o reino de Deus e a sua justiça, e as demais coisas vos serão acrescentadas, e é nesta noite que o céu vai se abrir, a glória de Deus vai se manifestar, e o milagre vai acontecer na sua vida, para você levantar as suas mãos aos céus e render graças ao Deus Todo-Poderoso, juntamente conosco, às 19 horas aqui na nossa sede. Corra para cá, Curitiba, corra para cá, Paraná, chegue cedo, povo de Deus, para nós fazermos parte do primeiro banquete ali do clamor, da oração, porque a oração realmente é uma chave que abre porta. Em nome de Jesus, quer vencer? Esteja conosco ali, em nome de Jesus, porque o milagre vai acontecer hoje às 19 horas.

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1: Livro de Marcos, no capítulo 1, eu quero ler com vocês a cura do endemoniado de Cafarnaum, no versículo de número 21, diz assim, ó: entraram em Cafarnaum, e logo no sábado, indo ele à sinagoga, ali ensinava, e maravilhavam-se da sua doutrina, porque os ensinava como tendo autoridade, e não como os escribas. Estava na sinagoga deles um homem com um espírito imundo, o qual exclamou, dizendo: ah, que temos nós contigo, Jesus Nazareno? Vieste destruir-nos? Bem sei quem és, o Santo de Deus. E repreendendo Jesus, dizendo: cala-te e sai dele. Então o espírito imundo, convulsionando e clamando com grande voz, saiu dele. E todos se admiraram, a ponto de perguntarem entre si, dizendo: que é isto? Que nova doutrina é esta? Pois com autoridade ordena aos espíritos imundos, e eles lhe obedecem. E logo correu a sua fama por toda a província da Galileia. Pode sentar. Quem tem força para dar glória a Deus, dá glória a Deus aí. Quem tem força para ter as palmas de Jesus, dá uma salva de palmas. Abre o braço assim. É para Jesus é o melhor, meus irmãos. Glória a Jesus.
2: Será que vocês entenderam?
1: Primeira coisa que eu quero que vocês entendam é o seguinte: Jesus vinha no sábado pregar na sinagoga, quer dizer, na igreja dos escribas, dos fariseus. Então eles abriam a igreja só no sábado. Então, no sábado, eles iam discutir a lei: não roubarás, não matarás, os 10 mandamentos, não dirás falso testemunho, não adulterarás, não sei o quê, não sei o quê, não sei o quê. Aquela pregação que só fala de morte. A alma que pecar, esta morrerá. A mulher que adulterar tem que ser apedrejada. Quem já leu na Bíblia que a lei mandava matar as mulheres apedrejadas quando elas adulteravam? Quem já leu na Bíblia? Quem já ouviu alguém falar isso aí? Engraçado que era só as mulheres, né? Os homens não. Então vamos lá. Então aquele culto morto, aquela reunião de reprisar tudo que eu já sabia, não tinha nada novo. Quando você vai para o culto, que você fala assim: hoje eu já sei como é que vai ser o culto, mais ou menos assim. Você entra no culto vazio e vai embora vazio. Você entra triste e vai embora triste. Não dá mais nem vontade de voltar na igreja, porque você não vê nada mudar na sua vida. Você também não sente vontade de mudar. Aquela palavra vazia, aquela palavra que não flui no seu coração, mudanças. Era aquele ponto assim. Aí quando Jesus chegou no templo, Jesus pregou a mensagem lá, que o povo ficara admirado. Meu Deus, que pregação é esta? Que doutrina é essa que nós nunca tínhamos escutado? Nós estamos aqui a vida toda, desde criança estamos aqui, e nós nunca vimos tal coisa. Olha o demônio gritando aí, ó. Olha o demônio berrando aí, ó. O demônio não aguentava
2: ali dizer: o que, que tem nós contigo, Jesus Nazareno? Já veio nos repreender? Já veio nos destruir? Jesus dizia: cale a boca e sai dele. E o demônio calava e saía. E o povo nunca tinha visto aquilo. Nunca. Nunca tinha visto. É mais ou menos assim, você fala assim: eu nunca vi um paralítico levantar e andar. Alguém já viu? Estou perguntando para vocês. Se tem alguém, dá o mesmo sinal de vida aí. Alguém já viu um paralítico levantar e andar, curado? Levanta aí. Deixa eu ver. Quem já viu? Alguém já viu o cérebro enxergar? Levanta a mão. Quem já viu? Alguém já viu algum mundo falar? Levanta a mão aí. Então veja bem. Aquele culto morto, frio, não tem oração, não tem poder, não tem força, não tem vida. Aquele culto sem a presença de Deus. E eu não quero isso que hoje nessa noite, não. Eu quero que vocês, eu, nós, dando lugar para Deus, para Deus operar aqui hoje na nossa vida, para que haja cura, milagre, libertação, haja transformação de vida, haja bênção, haja mudança. Você e eu, nós viemos fazer votos, voto de mudanças. Ah, chega, vou mudar, pelo amor de Deus, já estou incomodado. Isso é Deus trabalhando no coração do homem. Chega de frequentar a igreja e continuar do mesmo jeito. Lá no seu trabalho, lá na sua casa, onde você estiver, se sentir cobrado, sentir assim algo falando no coração de vocês, na mente de vocês: eu tenho que orar, eu tenho que mudar, eu tenho que largar o cigarro, quem fuma, eu tenho que largar as drogas, quem usa droga, eu tenho que largar de beber, eu tenho que largar de mentir, eu tenho que largar de roubar, mais ou menos assim, eu tenho que largar de ser assim, enganoso. Não estou falando para vocês, estou dando um exemplo. Eu tenho que largar de fazer negócio mal feito, largar de mentir, largar de comprar e não pagar, mais ou menos assim. Ah, eu estou sentindo mal, eu não quero mais fazer isso, não. Eu estou sentindo assim uma tristeza quando eu faço essas coisas erradas. Vai largar de adulterar, aquela cobrança dentro do homem. Tem que largar de mentir, largar de roubar, largar de adulterar, largar de prostituir, tem que largar de fornicar, eu tenho que largar de masturbar. Isso é vida. Ah, não, Deus não quer isso na minha vida. Ah, eu não estou me sentindo bem. Quem entendeu, levante a mão aí. É assim que é o evangelho. É quando você sai do culto com aquela cobrança. Você amanhece o dia, você levanta da cama, você vai trabalhar, você vai para onde você for, mas aquela palavra está falando no seu coração: eu tenho que mudar, eu vou mudar, eu vou mudar, eu vou mudar, eu vou mudar, eu vou mudar. Então Jesus pregava isso. Jesus pregava doutrina santa. O povo ficava admirado: nunca vi isto, nunca escutei isto. Tem demônio saindo, aí demônio saindo. Meu Deus, eu nunca tinha visto isso. Aí quando Jesus curava no sábado, que eles viam aquilo, os príncipes das sinagogas: ei, não pode curar no sábado. Não pode. Não pode no sábado, não pode fazer milagres. Quer dizer, eles não faziam porque não tinham poder, e Jesus fazia porque tinha poder. E eles justificavam porque era no sábado. Sabe quando você não pode fazer as coisas? Sabe quando você não pode, não sabe fazer, e outro faz, e você fica com inveja? Não, hoje eu vou fazer isso. Não, não é hora de fazer isso. Quer dizer, Deus estava ali, e eles não viam que era Deus. Eles viam que era apenas Jesus, Jesus o homem. Mas o Jesus o homem tinha dentro dele o Jesus Deus, o Jesus poderoso, o Jesus salvador, o Jesus que perdoa, o Jesus que transforma, o Jesus que veio essa vida para levar nós para o céu, se nós obedecermos. Glória a Jesus. Que doutrina é esta? Que mandamento é este? Que é isso que eu nunca vi? Irmão, é isso que tem que acontecer em nós, vocês, se é que nós queremos ser de Deus. Se é que nós batemos no peito assim, ó, eu vou morar no céu com Jesus. Eu não sou apenas um religioso. Eu não sou apenas um crente.
1: um crente não praticante, como você, eu, nós já ouvimos alguém dizer: ah, eu sou católico, mas um católico não praticante. Agora não é mais os católicos, agora é os crentes, né? Os crentes não. O que você é? Eu sou um crente, frequentador de igreja, não praticante. Não, isso não pode acontecer em nós. Entendeu? Isso não pode acontecer com você e comigo. Crente não praticante. Não. Por quê? Porque eu creio em Deus. Como é que você pode provar que você crê em Deus? Não, porque eu creio que Jesus está aqui no meu coração. Como que eu ia provar que Jesus está aqui no meu coração? Como isso? Quando eu pratico a fé. Porque se eu disser que tem fé, ninguém sabe que eu tenho fé. Que cor que é a fé? Cor rosa? É preta? É amarela? Como é que eu vou mostrar que eu tenho fé se ela é invisível? Hein? Como é que eu posso provar que eu tenho Deus, se Deus, eu nunca vi Ele? Eu creio nele. Mas como é que eu creio nele? É pela fé. A única coisa que vai fazer eu crer no Senhor é? É o quê? Não, fala mais alto, gente. Vocês não comeram hoje, não? Ah, bom. Então não é falta de comida, não, né? É falta de fé mesmo, né? Tá vendo? Tá vendo? Não é feijão que está faltando, é fé. Até para dizer um glória a Deus aí. Quer ver? Fala um glória a Deus aí. Agora vocês falaram, né? Diga aí um aleluia aí.
3: Aleluia!
1: Fala aí, doutora. Hã? Ah, tá rouca. Você viu? Então veja bem. Como é que você vai provar que você tem fé, irmão? Eu não vejo sua fé. Você não vê a minha? É meu corpo do coração. Meu corpo do coração. Você já viu seu coração? Você já viu o meu? Ele é por dentro. E nós queremos esconder tudo dentro do coração. Não é? Eu não presto, mas meu coração é bom. Entendeu? Ela não vale nada, mas teu coração é tão bom. Você já viu alguém falar assim? Ele é muito ruim, mas tem um coração bom. Ele é muito bravo, nervoso, valente. Ele é capaz de matar, mas tem um coração tão bom. Essa é a mentira que o povo tem por aí, né? Para ficar falando, escondendo as coisas erradas dentro do coração. Meu irmão, não é isso que Deus quer de nós, não. Deus quer nós uma fé, mas uma fé com obra. A fé com testemunho. A fé com testemunho, irmão. Quem é você? Ah, eu era. Sabe como é que você vai provar que eu tenho fé? Sabe como é que eu vou provar que eu tenho fé? Quando você fala assim, ó, eu era um bandido, eu era isso, eu era um macumbeiro, um feiticeiro. Eu era um católico, um espírita. Não tem nada contra católico, não tem nada contra espírita, nada contra ninguém. Eu era isso, eu era um fumante. Eu era isso. Mas quando eu cheguei na igreja, Deus mudou a minha vida. Aí sim, aí está provando que tem fé. E não é nem necessário você falar. Você não precisa falar que você tem fé. Deixe que a tua esposa fale para você. Deixe que o teu marido fale. Deixe que o teu vizinho fale. Quem entendeu, levante a mão. Deixa que a tua colega, teu colega de trabalho fale por você. Deixa que alguém fale. Sua cunhada, seu tio, sua prima fala. Ali é crente. Eu não boto a mão no fogo por ninguém, mas aquilo ali eu boto. Porque eu conheço ela. Isso aí que é fé. Isso aí que o diabo via em Jesus. O diabo viu em Jesus a reação de Jesus. Não era só Jesus no altar. Não é só olhar lá e ver. Eu vi, mas cadê a reação? Cadê o testemunho? Cadê o milagre? Você vem aqui, mas só para vir? Só por vir aqui? E cadê a sua mudança? Não recebi nada até aqui. Aí eu pergunto: quem é que já recebeu alguma graça, alguma bênção de Deus aqui? Levanta o braço direito aí e diga um amém bem alto aí.
3: Amém.
1: Você recebeu? Hã? Quem já recebeu alguma bênção de Deus aqui? Levanta a mão bem alta. Oh. É isso que eu quero.
3: Aleluia.
1: É isso que você pode dizer. Não, eu vou lá, mas eu volto lá diferente.
3: Amém.
1: Eu vou lá, mas eu volto alegre.
2: pastor dá nós umas cacetadas em nós lá, mas as cacetadas que ele dá, as pauladas que ele dá, no final do culto, a recompensa é maior. Não é assim? Não é assim, doutora? Doutora, às vezes nem quer vir aqui. Quer ver? Vou chegar lá, o pastor meteu o cacete em mim, quer ver? Ó, olha, não deixa entrar não. E aí ela já chega na hora do amém, não deixa entrar. Mas ela continua vindo. Quem entendeu, eu vou te chamar. Eu brinco com ela, olha, não deixa entrar não. Não deixa a galega entrar antes que chega na hora do amém. Mas a galega vem. Por quê? Será que vale a pena? Será que tem recompensa? Será que vale a pena estar naquele lugar? Ah, sim, eu sinto bem naquele lugar. Eu chego ali ruim, passei um dia ruim, triste, passei um dia carregado, pesado. Mas quando eu chego ali, o pastor mói nós no cacete, mas eu volto alegre para casa. Eu volto feliz para casa. Eu volto contente. É ou não é? Não é assim? Quando você vai embora, você vai tudo quebrado, né? Tudo morrido de cacete. Quem concorda comigo? Levanta a mão, quem concorda? Problema de vocês. É só vocês não virem aqui que eu não vou bater vocês, mas eu bato, e vocês estão aqui. Vocês merecem o pastor que tem. Quem entendeu, levante a mão. É claro, brincadeira, mas é brincadeira séria. Por que você não vai para outra igreja? Eu gosto daqui, né? Eu sinto bem aqui. É aqui que Deus tem me abençoado. É aqui que eu chego aqui e vou embora feliz, alegre, curado, vou feliz. E olha, eu me sinto bem aqui. É isso, meus irmãos, que o culto é gostoso. É isso que a pregação é gostosa. É isso que o culto é maravilhoso. É isso, meus irmãos. É isso, igreja. Entendeu? Aí você vai numa igreja bonita, cheia de gente. É tanta coisa bonita lá, né? Você olha tudo bonito. As poltronas bonitas. Olha a cadeirinha que você está sentado ali. Cadeirinha de plástico, né? Aí você chega num lugar aí que dá pra até dormir, né? Tudo macio, tudo bonito, tudo técnico. E canta fulano, e canta Beltrano, e canta o coral, né? Canta a banda, canta não sei quem, e canta Joaquim, canta José, e canta Manel, canta Tereza. Todo mundo, tudo que negócio, tudo bem organizadinho, né? Tudo orquestrado. A senhora assim. Lá na Deus é assim, não tem essas coisas bonitas. Lá tem a cacetada. Lá tem a paulada. Mas eu volto de lá alegre. Hoje aqui, esses cantos que não mexeu comigo. Né? Essa pregação bonita não mexeu comigo. Quem entendeu, levante a mão. Essa conversa bonita toda aí, essa coisa tão bonita, igreja bonita, todo mundo bonito, pastor bonito, novo. Mas eu vou lá, Deus é santo, eu volto tão feliz. Eu volto com vontade de voltar. Eu convido a vizinha, eu convido não sei quem para vir na igreja. Vai lá, que Deus vai te abençoar. Vai lá, que Deus vai te dar vitória. Vamos comigo, vamos comigo. Vamos, que Deus vai te dar vitória. Então, igreja é isto: é você chegar num lugar que você escuta uma palavra, não é o que você quer escutar, não é a pregação que você quer ouvir. É a pregação que você precisa ouvir. Quem entendeu, levante a mão. Quem entendeu, dá uma glória a Deus aí. Pastor, que não fica escolhendo palavra para falar com vocês, não. O pastor não fica aqui selecionando mensagem. Não, é o que vier na boca ele fala. Para rico, para pobre, para bonito, para feio, para triste, para alegre, para velho, para novo. Chega aqui, todo mundo é igual. Todo mundo aqui igual. Se você dá 1 milhão de dízimo aqui e outro dá 1 real, é igual do mesmo jeito. Não é porque você vai dar 1 milhão que você vai ser tratado melhor do que o outro. Não, senhor. Jesus nunca fez isto. Jesus não quer isto. Todos nós somos iguais perante a lei e perante Deus. Todos nós somos iguais perante a lei e perante Deus. Quem entendeu? Quem entendeu, dá glória a Deus. Eu vou receber aqui o vereador, o atual vereador aqui de cima aqui, né? Aí chega o presidente da república aqui, opa, né? Vamos cantar o capitão do povo, né? Vamos cantar, não sei como é que é, Lula lá, e capitão. Não, senhor, negativo. Aqui não. Aqui não. E saltar aqui, enquanto eu estiver vivo, eu creio que depois que eu estiver vivo, aqui não vai subir político que me saltar. Não vai subir político, seja ele quem for. Pastor, eu vou dar você aqui 5 milhões, 10 milhões para você me apoiar. Ó, o dedinho dizendo não. Quem tem medo, levante a mão. Não, pode ser quem for. Se quer dar dinheiro, você dê. Mas não em troca de voto, de política. É isso que Deus quer de vocês e de mim. É isso que Deus quer de nós, meus irmãos. Que nós sejamos transparentes. Que nós sejamos humildes. Porque aqui o menor é o maior. E o maior é o menor. Aqui não tem esse negócio, não. Tudo aqui é para a glória de Deus. É isso que Deus queria fazer o povo entender. É isso que o povo precisava entender. Então, irmão, o Evangelho de Cristo é assim, ó. É para todos. Sabe por quê? Porque no céu não vai ter lugar reservado para os ricos ou para os pobres, não. Entendeu? No céu não vai ter lugar para os pretos ou para os brancos, não. Não tem esse negócio, não. Ah, os artistas, os cantores. Não, talvez nem vai entrar lá. Por quê? Se não converter, não vai entrar lá ninguém. Pode ser artista. Pode... Esse povo que não vai entrar se não converter. Só se converter. Pode ser quem for. Se não converter, não vai entrar lá. Foi Jesus que disse: se não nascer de novo, não. A Bíblia diz: se não nascer de novo, não pode ver o reino de Deus. Evangelho é isso, meus irmãos. Não é essa frescura, porque um é mais bonito, o outro é famoso, porque o outro é. Não, senhor, irmão. Perante Deus nós não somos diferentes. Perante Deus nós somos iguais. É isso que faz Deus abençoar o culto aqui na Deus é Santo. É por isso que Deus abençoa, Deus agrada. Às vezes você pode até não agradar, mas Deus agradando, o que interessa é Deus que está em primeiro lugar. É Deus em primeiro lugar aqui. Então, nessa noite, como é que você está diante de Deus? Como é que eu estou diante de Deus? Como é que nós estamos? Como é que nós estamos diante de Deus? Não, pastor, mas está aqui minha oferta, ó. Está aqui meu dízimo aqui, ó. Vou dar 10 mil para a igreja. Eu pergunto você como está diante de Deus. Se hoje Ele te chamar, se hoje Ele nos chamar, se hoje Ele vir buscar o povo dele, como é que você e eu, como é que nós estamos diante dele? Como é que nós estamos? Hein? Ah, eu estou bem, pastor. Por quê? Uma casa nova. Meu amigo. Não, eu estou bem porque eu comprei um carro novo. Nada disso que Deus quer de você. Não, porque eu estou bem, porque eu estou de saúde. Olha, fui curado de tudo quanto é doença. Cheguei aqui, cheguei podre, pastor. Hoje eu não sinto mais nada. Mas não é isso que Deus quer de você, irmão. Deus quer de você, de mim, muito mais do que isso. Deus quer de nós uma vida nova, diferente, uma vida santa, agradável a Deus. Ó, ó, para nós finalizar, aonde você estiver assim, ó, ó, para cá. Aonde você estiver andando assim, ó, caminhando na rua. Ó, oh, dentro da sua casa, você fala assim: tem alguém que está me vendo, tem alguém que está olhando para mim. Quem entendeu? Celular na mão, mas com vergonha. Ó, oh, tem alguém que está vendo. É isso que é, isso que é ser de Deus. Entendeu? Ó, ó o olho seu. Epa, Deus está me vendo. Ó, o olho meu, ó, o ouvido. Oh, mas Deus está me enxergando. Com vergonha. Porque às vezes nós fazemos as coisas é com medo um do outro. Nós fazemos as coisas com medo, com vergonha um do outro. Cadê o pastor? Está aqui por perto? Não tem pastor aqui. Então vou fazer. Cadê minha esposa? Está aqui? Não está? Então vou para a mulher do outro. Mulheraça. Que mulherão. Olha que homem bombado. Olha, faz academia. A mulher. O meu não está por perto, o meu é um passudo. Olha que homem bonito, né?
4: Isso é só
2: de nós. Olha que homem bonito, alto, bombado, né? Faz academia, olha o músculo, né? O meu tobozinho, né? Carequinha, velho, feio, né? Você não, você não. Olha a pança dele. Ah, não. Bonito aqui lá. Será que Deus não está vendo vocês? Será que Deus não está vendo eu? Nós? Ei, alguém na frente, ó. Alguém andando na sua frente. Aí alguém andando na sua frente. A
1: o dinheiro cai no chão. A nota de 200 reais, pacote de dinheiro. Aí você vem assim, ó, põe os dois pés em cima. Aí alguém volta, ei, você não viu um dinheiro aqui, não? Não vi, não. Eu perdi uma carteira aqui agora, perdi um dinheiro, não vi, não. Será que é isso que Deus quer de nós? Aí alguém bate palavras. Ninguém está vendo mesmo. E os olhos lá de cima, lá. E os olhos daquele de cima, sabe que não está vendo? O que, que é ser crente? Ser crente é isso aí, meu irmão. Ó, achou dinheiro. Ô moço, ô moça. Ei, ei, sai correndo atrás. Ei, moça, você deixou cair. E o que é que é seu? É isso que é maravilhoso. É isso que é glorioso, meus irmãos. Quem entendeu, levante a mão da glória a Deus. Você vai lá no caixa comprar, ou lá no banco, e descontar o cheque, pegar o dinheiro, aí você conta lá. Passou quinhentão, duzentão, cemão. É isso que ser cristão? Ô moça, isso aqui não é meu, ó. Aqui é seu. Ó, aqui é seu. Não quero não. E você dá uma nota de 100 reais lá, e alguém achou que você deu 10. Aí você fala, não, aqui não é meu não. Às vezes o caixinha lá, a caixinha tão pobrezinha, vai tirar do bolso dela, né? Final do mês para pagar. Ganha tão pouquinho, tão mexeruquinho, né? E a gente tirando de quem não tem. Você não pode tirar de quem tem. Você imagina nós tirar de quem? Coitadinho, tá lá no caixa lá. Ganha lá um salário minguado, salário mínimo. Paga aluguel, paga isso, paga aquilo outro. O dinheirinho que ganha só dá mal, mal para pagar as despesas, não sobra nada. E nós, ó, será que Deus não está vendo isso? Aí começam a vir as cobranças, começam a vir as doenças, os males. É o diabo, né? É o encosto, né? É o olho gordo. Aí pega um coitadinho sobre o altar. Eu vou determinar, meu amigo. Eu vou determinar, isso é encosto. Vem pegar o sal grosso, vem pegar a rosa, entendeu, pessoal? Vem pegar a ruta, porque eu vou expulsar. É isso que você precisa de ouvir. Você precisa de ouvir é uma palavra que mexe com você, uma palavra que toca na sua vida, que você vai embora debaixo dessa palavra, que é a palavra de Deus, meu irmão. É isso que você precisa de ouvir, irmão. Parecendo um doido em cima do altar, parecendo um passarinho na gaiola quando acabou de ser pego. Será que é isso que a sua alma quer ouvir? Sua alma está com sede da palavra do Deus vivo. Sua alma está triste. Você tem dinheiro, mas sua alma está triste. Você tem casa, tem carro, tem bom emprego, mas está sempre faltando alguma coisa. O que está faltando? É a palavra verdadeira, é a presença de Deus, é a presença do Espírito Santo. É isso que está precisando, irmão. É isso que nós ouvíamos antigamente e que nós não estamos ouvindo mais. Quem entendeu, dê glória a Deus aí. É isso que sua avó escutava. É isso que sua mãe ouvia, que já morreu. Se fala assim, ei, minha mãe foi uma crente. Mas ela comia isso aqui, ó. Palavra de Deus. Ei, minha sogra, quando eu lembro dela, ô mulher de Deus, ô mulher de Deus, meu pai, minha mãe, minha sogra, meu sogro, o povo de Deus. Mas eles foi criado com isso aqui, ó. Palavra verdadeira. Não foi com esse evangelho de hoje falso, que você não sabe se é macumba, se é espiritismo, se é catolicismo, se é igreja, que você chega na igreja, você vê tudo que não queria ver. Vamos cantar, pessoal, vamos cantar. Apaga as luzes aí. Isso é igreja? Apaga as luzes. Põe tudo escuro. Parecendo uma boate. É isso que vocês querem para vocês, para os seus filhos? Diga, é.
5: Não.
1: É assim. É que vocês querem? Pensa bem. Que seus filhos, seus netos estão dentro da igreja, mas é como se não tivesse. Não mudou nada. Está cantando na igreja, está tocando na igreja e está tocando e cantando e participando do mundo. Não é isso que Deus quer para seus filhos. Não é isso que Deus quer para nossos netos, não, meu irmão. Não é isso que Deus quer para você, não, irmã. Ei, larga teu marido, casa com outro. Você casou duas vezes. ricão aí para você? Tem um bonito, pastor, meu marido me trocou por outro, pastor, eu quero ele de volta. Que? Confesse, mulher, arruma outro. Divorcia dele. Será que é essa a palavra que você quer ouvir na igreja? Você que ama teu marido. É um exemplo. Você que ama tua esposa. Eu quero ela de volta. Eu quero botar o joelho no chão, quero orar por ela, pastor. Pastor, eu quero minha mulher de volta. Quero meu marido de volta. Até que a morte separe. Eu não aceito. É isso que Deus quer para nós nessa noite, meus irmãos. É que você fica firme. Quando a morte vier, você está preparado para passar por ela e chegar no céu, e chegar na glória. É isso, meus irmãos. Agora, se você quiser, porque ninguém é obrigado a querer, toda a igreja é pena.
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4: Luiz Mauro, Luiz curado Mauro. Da AIDS. A senhora vindo fazer campanha por ele.
3: Vindo fazer campanha por ele.
4: E ele foi curado.
3: Foi curado em nome
4: não
3: de
4: tem
3: Jesus.
4: Mais nada.
3: Não, graças a Deus.
5: E a benção maior, poderosa mesmo, foi a cura da AIDS, do vírus HIV, que existia em mim. Hoje, graças a Deus, estou livre. Para a honra e glória do Senhor Jesus Cristo. Eu agradeço muito.

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Atenção, amados irmãos e ouvintes, para os endereços da Igreja Pentecostal Deus é Santo, em Curitiba e região metropolitana. Começando por Curitiba, cidade de Curitiba, atenção, porque a Igreja Pentecostal Deus é Santo, nossa sede nacional, está localizada na Avenida Marechal Floriano Peixoto, número 6711. Avenida Marechal Floriano Peixoto, 6711, no Auer, em Curitiba. Sede nacional da Igreja Pentecostal Deus é Santo. Ainda em Curitiba, bairro do Capão Raso, atenção, povo de Deus, porque o endereço é a Rua Professor Valdir de Jesus, número 513. Rua Professor Valdir de Jesus, número 513. Curitiba, bairro Osternac, Ganchinho. Atenção, irmãos desta região, porque a Igreja Deus é Santo está na Rua Arita Borda, número 662. Rua Arita Borda, 662. Atenção, Patuquara, porque a Igreja Deus é Santo está no Jardim da Ordem, na Rua Arcésio de Barros Lima, número 91. Jardim da Ordem, Rua Arcésio de Barros Lima, número 91. Ainda em Curitiba, Igreja Pentecostal Deus é Santo, no SIC, Rua Desembargador Cid Campelo, 5622. SIC, Rua Desembargador Cid Campelo, número 5622, aí no Barigui. Vamos agora para a cidade de Piraquara. Atenção, Piraquara, porque a Igreja Pentecostal Deus é Santo está aí no Jardim Santa Mônica, sede regional em Piraquara, Jardim Santa Mônica, Rua Engenheiro Djalma Maciel, número 92. Rua Engenheiro Djalma Maciel, número 92, no Santa Mônica. Ainda em Piraquara, Vila Macedo, atenção, porque o endereço fica na Rua Fortaleza, número 454. Rua Fortaleza, número 454, na Vila Macedo. Ainda em Piraquara, no bairro São Cristóvão, Rua Henrique Brudec, número 487. Piraquara, bairro São Cristóvão, Rua Henrique Brudec, número 487. Ainda em Piraquara, atenção, irmãos, porque nós temos a Igreja Deus é Santo no Jardim Holandês. Jardim Holandês, a igreja fica na Avenida Betonex, número 55. Avenida Betonex, número 55, no Jardim Holandês. Também em Piraquara, no Jardim Bela Vista, a Igreja Deus é Santo está localizada na Rua Centenário do Paraná, número 627. Jardim Bela Vista, em Piraquara, Rua Centenário do Paraná, número 627. E agora vamos para Colombo. Atenção, cidade de Colombo. Atenção, moradores de Colombo, porque a Igreja Deus é Santo está aí no Jardim Guaraituba. Jardim Guaraituba, Rua Pedro do Rosário, número 488. Rua Pedro do Rosário, número 488, Jardim Guaraituba, Colombo. Atenção, cidade de Pinhais. Atenção, cidade de Pinhais, porque a Igreja Deus é Santo está aí, Vargem Grande, na Rua Monteiro Lobato, número 320. Rua Monteiro Lobato, número 320, Vargem Grande, na cidade de Pinhais. Atenção agora, amados irmãos que moram na região de Araucária. Atenção, Araucária, porque a Igreja Deus é Santo está no bairro Campina da Barra. Isso mesmo, bairro Campina da Barra, na Rua Professora Maria Nassar Chaustec, número 1097. Repetindo, Rua Professora Maria Nassar Chaustec, número 1097, no bairro Campina da Barra, em Araucária.
Atenção agora, Matos Irmãos da Fazenda Rio Grande. A Igreja Deus é Santo está no bairro Jardim Iguaçu. Fazenda Rio Grande, Jardim Iguaçu, na rua Rio Iguaçu, número 846. Rua Rio Iguaçu, 846, Jardim Iguaçu, na Fazenda Rio Grande. Atenção, Mandirituba, atenção, Mandirituba, a Igreja Deus é Santo está aí localizada na rua Antônio Selusniak, número 85. O bairro é o centro de Mandirituba e bem pertinho da BR-116. Mandirituba, rua Antônio Selusniak, número 85, pertinho da BR-116, é onde está a Igreja Pentecostal Deus é Santo. E atenção, Campo Largo, atenção, Campo Largo, porque a Igreja Deus é Santo está aí no bairro do Centro, na rua Gonçalves Dias, número 1840. Rua Gonçalves Dias, número 1840, no centro de Campo Largo. Atenção, cidade da Lapa, atenção, cidade da Lapa, a Igreja Deus é Santo está também no bairro do Centro, na rua Senador Souza Naves, número 741. Rua Senador Souza Naves, número 741, no centro da Lapa. E atenção, cidade de Porto Amazonas. Atenção, Porto Amazonas, porque a Igreja Deus é Santo está na rua João Pessoa, número 211. Atenção, Porto Amazonas, porque é novo endereço. Rua João Pessoa, número 211, frente à Pastelaria Sol. Esses são os endereços da Igreja Pentecostal Deus é Santo, em Curitiba e na região metropolitana. 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

Oh, meus irmãos de Curitiba, meus irmãos aqui do Paraná, povo que mora em Curitiba, povo que mora aqui no Paraná, que está ouvindo essa programação de rádio, você que hoje está passando assim por um momento difícil, um momento de tristeza, um momento de preocupação, um momento que você está enxergando, está percebendo que tudo está dando errado para você. Você que tem alguém da sua família, que você está vendo que essa pessoa tem se esforçado, tem lutado, e tudo tem dado errado para ela e para ele. Aí fica a pergunta, mas por que que as coisas têm dado errado para ele ou para ela? Uma pessoa que não merece sofrer. Uma pessoa que faz tudo certo. Luta para fazer tudo certo. E quando vê, dá errado. Quando vê, dá tudo errado. Tem gente escutando a rádio desse jeito. Tem gente que já pensou em sumir no mundo, em dar um fim na vida. E é crente. Pessoas batizadas nas águas. Pessoas que estão participando de atividade, igreja, é obreiro, é obreira, tem gente me ouvindo que até é dirigente de igreja, está pregando fé, está pregando vitória para os outros, mas para você, parece que não tem fé, parece que não tem vitória, tem gente desse jeito, doente, doente, desempregado, devendo, tem dinheiro para receber e não recebe, tem gente que está sendo cobrado, e pagar com quê? Tudo difícil, que é a tranqueira, e o pior, dentro de você, um desânimo, uma tristeza, uma angústia, um desânimo, uma vida assim, bem complicada, bem difícil. Eu quero te ajudar. Sabe por que eu quero te ajudar? Porque eu posso ajudar com a minha fé. Eu posso ajudar você com os dons de Deus da minha vida. De mim mesmo, eu não posso ajudar nem eu. Com as minhas próprias forças físicas, eu não posso fazer nada por você. Mas com o poder de Deus, com o nome de Jesus, com a unção de Deus, eu posso te ajudar. Porque um dia alguém me ajudou. Alguém um dia estendeu as mãos para mim quando não tinha mais jeito. Quando tudo parecia perdido, alguém me ajudou. E durante esses 44 anos, eu tenho visto quantas pessoas que Deus me usou para ajudar. Pessoas que estavam desenganadas da medicina, com câncer, com outras doenças incuráveis, e hoje estão aí, graças a Deus, curadas. Graças a Deus, quantos casamentos que Deus usou o pastor Messias para orientar, para orar, quantas famílias que estavam divididas, em brigas, confusão, separação, e Deus usou o pastor Messias para unir aquela família, e hoje eu posso te dizer com toda certeza, em nome de Jesus, Deus vai te ajudar, Deus vai resolver,
Vai. Você talvez não acredita. Devido à situação que você está vivendo hoje, você fala assim, mas essa palavra não me convenceu. Essa promessa aí, eu já ouvi demais. Já fui revelado várias vezes. Já fui ministrado, profetizado, determinado, e nada resolveu. Nada. Eu não acredito em pastores. Não acredito mais em nada. Eu não acredito mais em promessa nenhuma. Tem gente agora me ouvindo desse jeito. Tem gente agora me escutando deste jeito, que não crê mais em nada. Devido ao sofrimento, devido às decepções, devido às frustrações, os escândalos que aconteceram na sua vida. Você viu alguém fazer coisas que você esperava que nunca ia ver, de pessoas que você achava que era o teu espelho para você olhar, era o teu professor, tua professora na fé, e de repente você viu aquela pessoa fazer coisas erradas, escandalizou a sua fé. Você está escandalizada. Você está escandalizado. E eu ofereço o nosso Deus. Eu ofereço o nosso Deus. Eu ofereço a igreja, Deus é Santo. Eu ofereço o pastor Messias para te ajudar, para orar por você, pela senhora, sexta-feira. Eu quero sentar contigo. Eu quero conversar contigo. Eu quero orientar, eu quero colocar a mão na sua cabeça. Eu quero te dar atenção. Sexta-feira, venha para cá. Venha para cá com fé em Deus. Venha para cá com fé em Deus. Em nome de Jesus. Você vai sair dessa situação. Vai. Eu te garanto com a fé em Deus. Eu te garanto com a fé em Deus que você vai sair desta situação. Que parece que hoje você está em um fundo de poço. Lembra quantas vezes você passou, a senhora passou por piores momentos, bem mais difícil do que esse que você está enfrentando hoje. Lembra? Lembra que cada momento difícil na sua vida, e Deus te deu vitória. Deus te deu força, Deus te deu graça. Do nada surgiu uma solução. Do nada saiu assim um meio. Que é isso? Milagre. Socorro de Deus. Socorro divino. O nosso Deus, ele é socorro bem presente na hora da angústia. Ele é fortaleza, ele é refúgio. Bem quando a gente olha para lá, olha para cá, e não tem jeito, a gente fica desesperado, desesperada, e o demônio, o espírito mal soprando o ouvido, nos pensamentos, aqueles pensamentos negativos, e de repente você fala com alguém, e alguém fala para você, isso aí não tem jeito não, aquela pessoa usada pelo inimigo, isso aí não tem jeito não, essa doença não tem cura não, esse problema não tem solução não, pessoas usadas pelo adversário, que acabou de afundar você, acabou de te dar um conselho negativo, não, isso aí não tem jeito não, já passei por isso aí, e eu não venci. A solução é um divórcio. A solução é você largar isso para lá, deixa isso para lá, isso não tem jeito não. Isso aí não tem cura não, isso aí está perdido. O demônio usando a boca de alguém para deixar você mais para baixo. Mas eu te digo em nome de Jesus, isso aí tem jeito. Tudo tem jeito, tudo na vida tem jeito, quando a gente procura. Ainda que a gente leve um não na primeira vez,
leva o não na segunda. Mas quando a gente tem fé, a gente tem paciência, a gente tem perseverança. Quando a gente tem fé, a gente tem confiança, a gente não desiste. Vem para cá nesta sexta-feira, vem para cá nesta sexta-feira, sexta-feira de vitória, sexta-feira de milagre, sexta-feira de libertação, de conselho. Nós vamos estar aqui orando por divinas revelações. Aí eu não creio, pastor, eu não creio mais, eu não acredito mais nisso. Então vem, vem, nós vamos orar pela imposição das mãos, nós vamos te ungir com óleo, nós vamos pedir a Deus uma saída, uma solução. Deus vai dar um jeito, Ele sabe como dar um jeito, e Ele não vai querer perder você para Satanás. Ele não vai querer te perder para o diabo. Ele não vai querer perder você para os ateus, os murmuradores, os blasfemadores, os críticos, aqueles que escarnecem, aqueles que falam assim: igreja? Igreja? Igreja é dinheiro. Igreja, pastor, ele só quer o dinheiro do povo. São os mentirosos, não é assim que eles falam? Os ladrões, que só quer o dinheiro do povo. Tudo quanto é pastor é rico, tudo quanto é pastor tem dinheiro, enganando as pessoas, enganando os coitados. Eles prometem uma coisa, mas no fim é outra, eles querem dinheiro. Tem gente agora escutando isso, e a sua cabeça está com isso, porque você foi decepcionado, você foi enganado. Em algum lugar você foi enganado por alguém que se dizia pastor, que se dizia missionário, bispo, que se dizia evangelista, presbítero, e você se decepcionou. Você foi enganado por essa criatura. Essa criatura foi usada pelo inimigo para te enganar. E agora você está aí, com sequela, frustrado, desanimado. Tem gente agora escutando essa programação da Igreja Deus é Santo, está passando por isso. Mas nesta sexta-feira, em nome do Senhor Jesus, sexta-feira, culto, 9 da manhã, 3 da tarde, 7 da noite, e Deus é quem vai fazer a obra. Aonde? Na Igreja Pentecostal Deus é Santo, Avenida Marechal Floriano Peixoto, 6711, no Auer, em frente aqui à passarela, ou quase em frente aos tubos daqui da passarela, ao lado da Alvorada Autopeças. Venha para cá, pertinho do terminal Vila Auer. Venha para cá. Perder, você não vai perder nada. Você só tem a ganhar. Perder, você já perdeu tudo. Já perdeu o ânimo, a fé, a esperança. Já perdeu tudo que podia perder, e até o que não podia, você perdeu. Tem gente que perdeu o casamento, perdeu a saúde, perdeu o emprego, perdeu os bens materiais. Tem gente que perdeu coisas que não tem dinheiro que paga. Então você não tem nada a perder. Você não tem mais nada a perder. Agora você só tem a ganhar, porque você não tem mais o que perder. Em nome de Jesus, vem para cá. Esforça. Dá uma oportunidade para Deus. Dá uma chance para o Espírito Santo. Que você não quer mais, que você não acredita mais. Dá uma oportunidade. Dá mais essa oportunidade. Fala assim: é a última porta que eu vou entrar. Fala. É a última porta. Se lá não resolver meu problema, se lá não tiver mesmo o que eles prometem, eu não vou mais de igreja nenhuma. Eu não vou bater em porta nenhuma. Já bati em tantas portas. Cada porta que eu bati foi só decepção. Foi só tristeza.
foi só enganação, mas experimente essa aqui. Não é que essa porta aqui é melhor do que as outras, mas é diferente. É diferente. Vem para cá, 9 da manhã, 3 da tarde, 7 da noite. Vem para cá, você vai ver que uma luz vai brilhar no fundo do túnel. Uma luz vai brilhar no fundo do poço. Deus te ama do jeito que você é. Ele vai te dar uma oportunidade. Você vai se levantar. Você que já foi pastor, obreiro, obreira. Você que já foi membro de alguma igreja. Você que já foi um dia uma pessoa muito usada por Deus. E hoje você está na situação que está. E você não sabe o que fazer. Deus vai fazer o que Ele sabe fazer.

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1: Paz do Senhor para todos, amados ouvintes, quem vos saúda é sua irmã em Cristo Jesus Messias, a mesa de áudio é a jovem Ana Glória, e na responsabilidade desta programação, meu esposo, pastor Darcy Messias. Todos sejam bem-vindos, todas sejam bem-vindas, porque estou aqui para convidar todos vocês, que é hoje, hoje é quinta-feira, e hoje à noite é o segundo dia da campanha A Minha Família no Esconderijo do Altíssimo. Na semana passada, na abertura desta campanha, Deus usou a vida da cooperadora Keila, foi uma benção, o povo compareceu em peso, graças a Deus, foi uma benção. E hoje, quinta-feira, hoje às 19 horas, já visto que às 18h40 nós já estaremos ali orando, contaremos com a presença do casal, presbítero Marcos Airan, juntamente com a sua esposa, a cooperadora Karine, ela está louvando a Deus, filha do casal também, a criança Ana Cecília, louvando a Deus, a nossa sobrinha também, Uliane, já vai estar louvando o Senhor, o grupo Vencendo pela Fé, louvando a Deus, a irmã Paola, várias irmãs ali, irmã Iris, irmã Franciele, a irmã Adriana, também louvando o Senhor, a irmã Angelina, a irmã Noemi, várias irmãs ali louvando a Deus na noite de hoje. E nós queremos contar com a presença dos irmãos, das irmãs, porque Deus vai abençoar em nome de Jesus o grupo Vencendo pela Fé em Peso, louvando o Senhor, todas as irmãs. Mas vocês já sabem que hoje é uma noite completa, palavra, louvor, revelação, libertação e também unção com óleo. Deus vai estar usando aí a vida do presbítero Marcos Airan na palavra, na revelação, na libertação, na unção com óleo. Vai ser uma bênção nesta noite. Você não pode ficar de fora, aproveita a oportunidade, o clima está maravilhoso. Deus preparou um dia realmente com o sobrenatural do Senhor para abençoar a tua casa, o teu lar, a tua família, na continuidade desta campanha, a minha família no esconderijo do Altíssimo. Ninguém pode ficar de fora, chega cedo, meus irmãos, minhas irmãs, as irmãs vão louvar, chega cedo também, porque nós vamos começar o culto mais cedo, terminar o culto mais cedo, também vai ser uma bênção. Deus vai estar usando aí a vida do presbítero Marcos Airan na palavra, na revelação, na libertação. Vai ser uma bênção na noite de hoje. Vocês não podem ficar de fora, em nome de Jesus. Se você puder conduzir essa pessoa doente, você vai trazer. Se você não puder conduzir essa pessoa, você vai trazer uma peça de roupa, uma fotografia, um documento, carteira de trabalho. Deus vai estar usando a vida do servo do Senhor na palavra, na revelação, na libertação, na unção com óleo. Vai ser algo extraordinário, logo mais às 19 horas, aqui na Avenida Marechal Floriano Peixoto, 6711, próximo ao terminal do Aue, quase em frente ao tubo da passarela, bem ao lado da Alvorada Autopeça. Nesta noite, Deus tem uma resposta para você, porque a campanha já fala tudo. A minha família no esconderijo do Altíssimo. Quando a nossa família está escondida em Deus, por mais que o diabo queira tocar, ele jamais irá conseguir, porque Jesus é o nosso protetor, é o construtor do lar. Então, você quer ter uma família ungida, uma família consagrada, uma família abençoada, uma família mais do que vencedora, esteja conosco logo mais às 19 horas aqui na nossa sede. A entrada é franca, quem garante o milagre é o nosso Senhor e Salvador Jesus Cristo. Não fique de fora, não importa se você congrega, se você não congrega, não importa o seu credo religioso, o importante é você estar presente. Em nome de Jesus, quem está na campanha continua, quem não está, entra nesta campanha, porque Deus vai fazer uma obra extraordinária na sua vida. Em nome de Jesus, ou através da palavra, ou através da revelação, ou através da unção com óleo, até na oração da fé, Deus tem milagre para você, através do louvor, uma noite completa. Então, nesta noite, você não pode ficar de fora. Corra para cá, Curitiba, corra para cá, Paraná, porque o milagre vai acontecer, seja qual for a área da tua vida, material, espiritual, físico, intelectual, sentimental, seja qual for a área, o nosso Deus é o Deus do impossível, que quando a gente busca a presença do Senhor com fé, o milagre acontece. E você que está aí, meu irmão, patinando sem sair do lugar, você que está aí, minha irmã, nesta guerra, nesta luta, Deus tem uma promessa para se cumprir na tua vida, Deus tem uma palavra para você, Deus já está usando a vida deste casal com o sobrenatural de Deus como canal de bênção sobre as nossas vidas. Às 18h40 nós já estaremos ali orando para que o Espírito Santo de Deus venha capacitar todo este povo de Deus para que ninguém fique de fora, mas que todo mundo esteja ali regozijando, na alegria do Espírito Santo, na fé, na confiança em Deus e acreditando que ninguém vai sair do mesmo jeito que entrou, porque o nosso Deus é um Deus de promessa, é um Deus que cumpre por aquilo que ele tem prometido. E o Senhor fala à luz da Bíblia que aquele que busca a presença dele de nada tem falta. Então, nesta noite, Deus quer completar algo na sua vida, na continuidade desta campanha, a minha família no esconderijo do Altíssimo. Quantas famílias que são vítimas de maldições hereditárias, quantas famílias que são vítimas, né, de peste, de praga, de macumbaria, de coisas ruins. Então, se você é vítima dessas coisas ou não queira que isso venha acontecer no teu lar, na tua família, junte-se a nós logo mais às 19 horas aqui na nossa sede, na sede da Igreja Pentecostal Deus é Santo, bem no coração de Curitiba, próximo ao Terminal do Aue, bem ao lado da Alvorada Autopeças, próximo aqui também ao Tubo da Passarela, aqui na altura do número 6711, aqui na Marechal Floriano Peixoto, aqui na sede da Igreja Pentecostal Deus é Santo, culto com as senhoras mais para todos. Deus vai estar usando a vida do presbítero Max Airan na palavra, revelação, na libertação, na unção com óleo, com o sobrenatural de Deus, juntamente com ele, a esposa dele, a cooperadora Karine, louvando a Deus, várias irmãs ali adorando o Senhor e o Espírito Santo, se alegrando e trazendo para nós aquilo que nós almejamos alcançar das mãos do Deus Todo-Poderoso, porque Jesus de braços abertos, salvando, curando, libertando, transformando, dando de volta o que você perdeu, é hoje às 19 horas aqui na nossa sede. Você vai ficar de fora? Eu creio que não. Quem é sábio, quem é inteligente, não vai ficar de fora da concentração nesta noite aqui na nossa sede. Venha, porque Deus tem para te dar. Aquele que pede com fé recebe, o que busca encontra, e o que bate a porta se abre. Não importa qual é a área que você está precisando do milagre, o importante é você crer e comparecer e vir glorificar a Deus conosco, como está escrito na palavra, buscar em primeiro lugar o reino de Deus e a sua justiça, e as demais coisas vos serão acrescentadas, e é nesta noite que o céu vai se abrir, a glória de Deus vai se manifestar, e o milagre vai acontecer na sua vida, para você levantar as suas mãos aos céus e render graças ao Deus Todo-Poderoso, juntamente conosco, às 19 horas aqui na nossa sede. Corra para cá, Curitiba, corra para cá, Paraná, chegue cedo, povo de Deus, para nós fazermos parte do primeiro banquete ali do clamor, da oração, porque a oração realmente uma chave que abre porta, em nome de Jesus. Quer vencer? Esteja conosco ali, em nome de Jesus, porque o milagre vai acontecer hoje às 19 horas.

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Ô meus irmãos, ô minhas irmãs que estão agora nos acompanhando pela rádio, acompanhando pelo aplicativo da igreja, nós estamos na oração para te receber, entregar para você algo de Deus. Estamos aqui para isto. Deus levantou nós para isto. Deus levantou a igreja, Deus é Santo, para socorrer o povo, para socorrer as almas que estão aflitas, socorrer as pessoas que estão pensando o que fazer. Tem gente agora me ouvindo aqui na Fazenda Rio Grande que está desse jeito: o que fazer, não aguento mais, não suporto mais. Aqui em Mandirituba, tem gente me ouvindo aqui em Mandirituba que está precisando desse culto, dessa oração, dessa palavra, dessa unção com óleo, desta palavra de revelação que vai mudar a sua história. Gente aqui de Pinhais, São José dos Pinhais, tem gente aqui que o seu milagre está aqui na igreja, Deus é Santo, esperando. Não, mas eu estou indo aqui na igreja fulana de tal, eu estou indo aqui na casa da irmã Maria, que ora, eu estou indo aqui na denominação, na comunidade. Seu milagre está aqui. Estou falando diante de Deus. O que é para Deus fazer aqui, Deus vai fazer aqui, não é em lugar nenhum. Sexta-feira, tem gente aqui que o seu nome está dentro da boca de um sapo. Seu nome está dentro da boca do sapo. Você acredita ou não acredita? Estou falando a verdade. Tem gente que o seu nome, nome do seu filho, está no cemitério. Tem gente que o nome de alguém seu está lá na catatumba. Aquela catatumba que tem o número 77. Aquela catatumba tem muitos nomes lá enterrado dentro do corpo daquela pessoa que foi enterrada. Gente que o nome dela, a foto dela, está debaixo de uma pedra dentro da água. Que é isso, pastor? Sim, debaixo de uma pedra pesada dentro da cachoeira. Eu me lembro que uma vez nós fomos orar no monte e chegamos no pé do monte, para subir o monte, lá tinha uma cachoeira, tinha, não tem até hoje. E lá estava a mulher nuazinha, do jeito que ela nasceu, debaixo da cachoeira.

0: feira, fazendo o trabalho do jeito que nasceu, nuazinha. E lá tinha galinha preta. A galinha escapuliu. A galinha escapuliu. Meus irmãos, minhas irmãs, lá tinha despacho pesado. Aí nós começamos a orar, começou a aparecer nome de empresas, nome de casais, de famílias, nomes de pessoas para morte, para separação. Estava escrito isso aqui para separação, isso aqui para doença, isso aqui para morrer enforcado, isso aqui para morrer enforcado. Nomes escritos assim, ó, isso aqui é para morrer esfaqueado, com 7 facadas. Isso aqui para morrer com 7 tiros. Olha, você nem imagina o tanto de nomes. O tanto de nomes que estava dentro daquela bandeja de barro. Daquela gamela de barro. O nome das pessoas e a finalidade da macumba. Isso aqui é para morrer em acidente de carro. Isso aqui é para separação. Separação. Ali tinha peça íntima amarrada. Peça íntima amarrada. E na peça íntima estava a foto do homem. A peça íntima da mulher. E lá estava a foto do homem amarrado. Por que que os casamentos se acabam? Por que que os namoros, noivados se esfriam? Porque são coisas feitas, trabalhos feitos para destruir. E a pessoa está fraca. A pessoa está fraca, não está orando, não está jejuando, não está na igreja, está parado, está afastado, está desviado. E às vezes está dizendo, não, mas eu estou aqui na igreja. Mas aquela igreja, aquela igreja que não tem força, que não tem poder. Ainda ontem eu falava com um irmão de uma outra igreja, um irmão, um médico empresário, e ele é pastor também de uma igreja. Ele falou assim para mim, pastor Messias, eu deixo de ir na minha igreja para mim ir na Deus é Santo. Por quê? Ah, pastor, porque a gente entra, a gente não vê oração, a gente não vê poder, a gente não vê milagre, a gente não vê algo mudar a nossa vida. Então, eu vou buscar socorro na Deus é Santo, porque é uma igreja que ora, uma igreja que está orando noite e dia. Agora, o que que eu vejo nisso? Eu vejo que muita gente agora está nos acompanhando, mas elas não conseguem chegar na igreja, elas não conseguem entrar na Deus é Santo, porque o mal que está na vida dele, não deixa ele vir na Deus é Santo. O bicho fala aqui, ó. O bicho fala na boca das pessoas que é ele que segura as pessoas para não entrar na Deus é Santo. Pode ir em qualquer igreja. Pode ir em qualquer igreja. Mas na Deus é Santo, não vai. Não vai. O bicho fala na boca da pessoa. Ela pode ir em qualquer igreja. Mas ela não vai na Deus é Santo. Por quê? Porque a força, o poder de Deus, a unção de Deus está nessa igreja. Não é porque a gente está falando aqui por grandeza, por exaltação, por vanglória, por soberba, não. Mas é a realidade. É a realidade, é a igreja que está orando. É a igreja que está jejuando, orando para abençoar o povo. Escute.
1: Como é que você falou aí que eu não entendi bem?
2: Não quero ela aqui.
1: pode ir em qualquer igreja menos aqui.
2: Ela pode ir em qualquer igreja menos aqui. Agora, por que que você tem raiva dessa igreja? O que que você vê nessa igreja que você não vê nas outras?
1: Ai, fogo.
2: O que que você vê aqui, além do fogo?
1: Santidade demais. Hã? Não gosto.
2: O quê?
1: Santidade demais.
2: Santidade demais. Santidade demais.
1: Outras igrejas. Eu gosto dessas outras igrejas. Eles dançam pra mim.
2: Eles dançam pra ele.
1: É? Não quero ela aqui.
2: Diga, queima a igreja. Sai dessa mulher, deixa. Legião do inferno.
0: Você tá vendo? Você está vendo o bicho falando na boca da vítima? Ela pode ir em qualquer igreja. Vamos ouvir de novo. Ela pode ir em qualquer igreja, mas aqui não. Por quê? Fogo, aqui tem fogo, aqui tem santidade demais. É isso que o diabo detesta: santidade, consagração, santificação. Acabou. Você sabe disso. Não adianta dizer que não é, porque é verdade. A santidade acabou em muitos lugares. A oração acabou. O povo não tem força mais para orar. Eu vejo que na Deus Santa, a hora que o povo vem na igreja, a hora que eles chegam aqui, às vezes chega e fica lá dentro do carro, lá no pátio. Aí quando acaba a oração, eles entram. Como é que essas criaturas querem receber bênção? Mas é bicho que não deixa elas entrar na igreja na hora da oração, dobrar o joelho. Eles não conseguem dobrar o joelho. Se tem uma coisa que o diabo detesta, é quando a gente dobra o joelho. Se tem uma coisa que Satanás não aguenta, é o crente que bota o joelho no chão. Vamos ouvir.
2: Como é que você falou aí que eu não entendi bem?
1: Não quero ela aqui. Ela pode ir em qualquer igreja, menos aqui.
2: Ela pode ir em qualquer igreja, menos aqui. Agora, por que que você tem raiva dessa igreja? O que que você vê nessa igreja que você não vê nas outras?
1: Ai, fogo.
2: O que que você vê aqui, além do fogo?
1: Santidade demais. Hã? Não gosto.
2: O quê?
1: Santidade demais.
2: Santidade demais. Santidade demais.
1: Das outras igrejas.
2: É?
1: Eu gosto dessas outras igrejas.
2: Por quê?
1: Eles dançam pra mim.
2: Eles dançam pra ele.
0: É? Tá vendo, meus irmãos? Dança dentro das igrejas. É isso que o bicho quer. Danças. Você passa na frente da igreja, tá o povo dançando como se fosse uma boate, a luz apagada, a luz escura, a luz escura. E aí eles falam assim: agora vamos ouvir um ministério de dança, o povo dançando. Isso é igreja. Vamos agora ouvir o teatro, ministério do teatro, conjunto do teatro. Isso aí é igreja. Isso aí que é igreja. Agora vamos ouvir a coreografia, o conjunto da coreografia. Isso aí é igreja. Isso aí vai libertar as pessoas depressivas? Hein? Isso aí vai libertar as pessoas endemoniadas, imacumbadas, enfeitiçadas, desenganadas da medicina? Por isso que você não vem aqui. Por isso que você não chega aqui na Deus é Santo. Por isso que você está aí, macumbado, enfeitiçado, amarrado, demoniado, oprimido, desesperado, vendo vultos, ouvindo vozes do além, o inimigo falando para você sair de casa, o inimigo falando para você largar sua mulher, largar esse homem, o inimigo falando para você tirar sua própria vida. E a gente aqui no rádio: venha, que Deus vai mudar a tua vida, venha, venha, venha. Venha, e você não faz nada, porque quando a gente faz o que é para fazer, Deus dá força, Deus dá ânimo, Deus dá coragem, Deus dá coragem. Deus dá poder para a pessoa orar, jejuar e consagrar, mas a gente tem que abrir o coração, querer. Então, nesta sexta-feira, às 9 da manhã, 3 da tarde, 7 da noite, culto de guerra contra a macumba. Ninguém mais fala de macumba, contra a macumba. Você já notou isso? Que o evangelho de hoje tem um evangelho paralelo. Você não vê mais falar de jejum, de oração, de batalha espiritual, de guerra espiritual. As pessoas estão assim, todo mundo copiando a outra. Aquele modelo de igreja, onde o pastor vai lá para o altar e diz, joga a mão para cima, Deus manda lhe dizer, Deus manda lhe dizer, tudo mentira. Deus manda lhe dizer que a tua vida vai mudar hoje. Hoje você recebe, recebe aquilo outro. Tudo mentira. Porque se o povo não mudar, a vida não muda. Esse evangelho fácil, joga a mão para cima e receba tudo, vai recebendo. A pessoa está aí no pecado, desviada, sem compromisso com Deus, não quer orar, não quer jejuar, não quer largar o pecado, e Deus está dando tudo para ele. Isso tudo é mentira. Joga a mão para cima e receba isso, receba aquilo outro. Não recebe nada. Tudo mentira. Te garanto que é tudo mentira. Agora, se nós bater o joelho no chão, se nós orar, se nós jejuar, se nós consagrar, se nós fazer voto, compromisso com Deus, de mudança, aí não tem demônio que aguenta. Aí não tem macumba, não tem Satanás. Não tem espírito, não tem praga, não tem maldição. Não tem palavra de derrota. Olha aqui, ó, vamos ouvir mais. Olha aqui, ó, sexta-feira é sexta-feira de libertação.
3: Olha aí, ó. Olha que tanta gente oprimida por legiões, olha aí. Ei, espírito da morte, não adianta você resistir. Por que está zangado assim?
1: Porque eu quero matar ela.
3: Você queria matar ela?
1: É, vou matar ela.
3: Você vai matar ela?
1: João, mas eu não gosto. Ela olha, mas eu não gosto. Eu tenho que matar ela. Eu detesto isso. Eu não queria que ela viesse aqui. Vou matar ela. Esse Deus de vocês, eu não queria. Não queria, porque eu queria matar ela.
4: Queima ele, quero fogo queimando ele.
3: Eu quero fogo ardendo ele pelo sangue de Jesus. Queima ele, meu Deus, queima ele, derrota ele, fracasso ele. Olha,
5: Deus faz. A igreja Deus é Santo mostra.
3: Que foi, diabo? Que foi? Que foi, capeta?
1: Não!
3: Hein?
1: Cala a boca!
3: Cala a boca? É pra você calar a boca?
1: Minha!
3: Quem te deu ela?
1: Ela é minha!
3: Quem te deu?
1: Eu quero ela!
3: Quem te deu ela?
1: É minha!
3: Quem te deu ela?
1: Ela é minha!
3: Não, você fala que ela é sua. Eu quero saber quem te deu ela. Quem te deu? Se ninguém te deu, ela não é sua. Você não comprou ela. Como é que é?
1: Eu odeio que ela venha aqui.
3: E você quer que ela... E você quer que ela vá pra onde? Escuta. Cale a boca. Cale a boca. Só respondo o que eu te perguntar. Não fala na minha frente. Fala depois que eu falar. Por que você não quer que ela venha aqui?
1: Eu quero trazer a família dela pra cá!
3: E vai trazer! Em nome do Pai, do Filho e do Espírito Santo! Há quanto tempo você vive nela?
1: 6 anos!
3: 6 anos? Eu lhe dou 6 segundos pra você sumir! Eu dou 6 segundos! 1, 2, 3, 4, 5 e 6, e já está liberta pelo meu Jesus Cristo. Aê, maravilha!

meus irmãos, minhas irmãs, não se conforma com essa vidinha de sofrimento, não, pelo amor de Deus. Deus não tem isso para nós. Eu não acredito que nós aceitamos a Jesus. Eu não acredito que nós estamos na igreja para ser depósito de Satanás, encher o corpo, a mente, a alma de macumba, de doença, de feitiçaria, de sofrimento, de amarração. Não, eu não creio, eu não aceito isso. No nome de Jesus, o nosso Deus nos chamou para ser salvo e para vencer na vida. Para vencer na vida, Deus chamou nós para vencer na vida. Não foi para viver dentro de igreja carregando a cruz somente e dizer: ah, eu nasci para sofrer, eu nasci para padecer, eu nasci para carregar uma cruz pesada. Não, de jeito nenhum. É claro que tem cruz, é claro que tem luta, é claro que tem sofrimento, mas é aquele sofrimento que passa. Você enfrenta ele, você vence ele. Agora,

Graças a Deus, a paz do Senhor e Salvador Jesus Cristo, meus amados irmãos internautas de todo o Brasil, estados brasileiros, municípios brasileiros, regiões brasileiras, exterior, outros países desse planeta que estão conosco através dessa live pelo YouTube, Facebook, site. Olha, aplicativo, Deus abençoe a todos em nome de Jesus Cristo. Nós vamos fazer o clamor das 18 horas para Deus operar milagres e maravilhas, saúde, prosperar o nosso caminho, abençoar nossa vida familiar, financeira, conjugal, sentimental, material, na área da saúde. Deus vai operar em todas as áreas e eu tenho certeza em nome do Senhor e Salvador Jesus Cristo. Então, vamos numa só fé, em um só propósito, em uma só verdade, para Deus operar milagres e maravilhas em nome de Jesus. Estamos confiando no poder do Senhor. Vai deixando aí seu like, vai compartilhando, vai escrevendo nesse canal, se você ainda não é inscrito ou inscrita nesse canal, compartilha, escreve no canal, manda para mais alguém receber esta oração. Nós vamos clamar ao Senhor, buscar a presença do Senhor nesta quinta-feira, dia 24. Dia 24, né? Ô, oh, glória a Deus. Aleluia. Hã? O povo não dá pra ver, não. O povo dá pro povo me ver, mas não dá pra me ver o povo, não. Diga. Bom, jovem Nicolas está conosco aqui na técnica, né? É. Nós vamos agora ver quem está conosco já para nós orar, são 18 horas, né? Clarice Santos de Laje, Santa Catarina, Romilda Souza, Nilton Marcelino se despedindo aqui para ir buscar, ir para casa já, né? E depois de um dia de trabalho, Clarice conosco, Isaías de Laje, Santa Catarina, Luiz Henrique, né? Luiz Henrique, Conceição Siqueira de Apiaí, São Paulo, Luciana Aparecida. Lucivânia Marques de Guarani, Goiás, chegando, compartilhando, deixando seu like, comentando, né? Irmã Josefa também conosco, Odina Farias também conosco. Deus abençoe o povo de Deus aqui pelo YouTube. Itaci também aqui conosco, Ana Carolina, Daiane de Mangueirinha também, olha, conosco aqui nesta live pelo YouTube. Deus abençoe, povo de Deus, vamos orar, vamos clamar a Deus. Povo do Facebook, Neuza Cavalheiro, Vitório Cãe, né? Quem mais conosco? Somente esses que estão conosco. Vamos orar a Deus. Está em cima do horário, vamos orar a Deus, vamos clamar a Deus. Momento de oração. Vamos falar com Deus.

graças a Deus, vamos clamar ao Senhor. Graças a Deus, Senhor nosso Deus, Senhor nosso Pai, meu Deus, em nome do Senhor e Salvador Jesus Cristo, neste momento de oração, de clamor, meu Pai, meu Deus, fala conosco, meu Deus, através dessa oração, fala conosco através dessa oração, meu Deus, cobre com teu sangue, Deus, Pai Todo-Poderoso, toma nas tuas mãos poderosas, unge, consagra, Jesus, estenda as mãos potentes em direção a esta família, essa casa, Jesus, cobre com teu sangue esse homem, essa mulher, esse jovem, meu Deus, e meu Pai da glória, fala conosco, Senhor, através dessa oração, desse clamor, olha esse irmão que precisa de uma resposta, que precisa de uma solução, meu Pai, entra, meu Senhor, nesta casa, neste lar, nessa família, neste trabalho, neste negócio, nessa empresa, Senhor, olha a vida, meu Deus, olha a vida, Senhor, desse empresário, desta empresária, meu Pai, desse trabalhador, deste funcionário, cobre com teu sangue precioso, toma nas tuas mãos poderosa, unge, meu Deus, a nossa vida, debaixo das tuas mãos poderosa, nos cobre com teu sangue, meu Pai, entra com a providência nesta oração, neste clamor, que o teu povo, meu Deus, está confiando no Senhor, e o teu povo está orando, clamando, buscando a tua face, a tua presença, meu Pai, cobre com teu sangue agora, opera, meu Deus, grandiosamente, poderosamente, na vida, meu Deus, desta família, Jesus, estenda as mãos potentes do Senhor, para dar o livramento, Senhor, livra de acidente, no trânsito das grandes cidades, das pequenas cidades, no trânsito, Senhor, nas grandes metrópoles, Senhor da glória, nas grandes cidades, das pequenas, meu Deus, cobre com teu sangue esse motoboy, meu Deus, essa pessoa que trabalha na entrega, na coleta, meu Deus da glória, esse motorista de aplicativo, de Uber, taxista, meu Pai, cobre com teu sangue nesta oração, meu Pai, esse trabalhador e precisa, meu Pai, e precisa, meu Deus, utilizar os veículos, Senhor, como motocicleta, ah, meu Deus, automóvel, Senhor, cobre com teu sangue agora esse motorista de van escolar, meu Pai, motorista, meu Deus, meu Pai da glória, coletivo das grandes cidades e pequenas, Senhor, motorista de ônibus, cobre com teu sangue, os motoristas de viagem, Senhor, os caminhoneiros, meu Pai, que andam nas estradas brasileiras, Senhor, e até mesmo no exterior, dá o livramento, livra de acidente, de assalto, de roubo, livra da morte, Senhor, livra do prejuízo, livra do engano, do roubo, Senhor da glória, estenda as tuas mãos poderosas, guarda, meu Deus, guarda, meu Senhor da glória, essa pessoa que é prestadora de serviço para esta empresa, Senhor, esse prestador de serviço, cobre com teu sangue agora essa pessoa, meu Pai, que tem uma empresa, que tem funcionários, meu Pai, que tem funcionários para pagar o seu salário, Senhor, entra com a providência, vai provendo agora, o Senhor é o Deus provedor, Deus proverá o milagrão financeiro na vida desta empresa, Senhor da glória, olha esta causa, meu Deus, que para este homem é impossível, que para esta mulher é impossível, Senhor, cobre com teu sangue agora, toma nas tuas mãos agora, Senhor, faz uma grande obra, realize uma grande obra, Senhor, olha esta causa na justiça, olha esse problema financeiro, meu Pai, na vida desta família, esse casal, meu Deus, este homem, esta mulher, esse casamento, esta família, repreende a briga, contenda, discórdia, confusão, separação, meu Pai, cobre com teu sangue agora, meu Deus, cobre com teu sangue agora, Senhor, esta aposentadoria, esse benefício do INSS, Senhor, essa aposentadoria por tempo de serviço, meu Pai, meu Deus,
Deus, essa aposentadoria por idade, Senhor, meu Deus, olha essa aposentadoria, meu Pai, por invalidez, meu Pai, nessa pessoa que sofreu um acidente e não teve mais como trabalhar, ela ficou inválida, Senhor, até mesmo na cadeira de rodas, Espírito Santo de Deus, não deixa perecer essa família, que esse homem é o provedor, e esta mulher é a provedora, Senhor, abre as portas, meu Deus, de trabalhos, meu Deus, para suprir as necessidades desta família, as necessidades desta casa, desta criança, desse adolescente, desse jovem, Senhor, meu Deus, esta criança no colégio, dá o livramento nas escolas, meu Deus, para esse estudante, Senhor, olha esse adolescente, olha esse jovem na faculdade, Senhor, meu Deus, abençoa dando inteligência, ah, meu Deus, conhecimento, Senhor, sabedoria para esse adolescente, esse jovem, meu Deus, e bem lá na faculdade, lá nos estudos, meu Pai, nos cursos, em nome de Jesus, meu Pai, cobre com teu sangue agora, meu Deus, esta casa, esse lar, essa família, aí repreendendo a opressão, a depressão, a ansiedade, a potestade, o principado, os príncipes das trevas, nesses séculos, as hortes espirituais da maldade, vai nos revestindo, Senhor, do capacete, da salvação.

Senhor, esta pessoa que está enferma, que está hospitalizada, toca agora, Senhor, lá naquele hospital, naquela enfermaria, até mesmo naquela UTI, meu Pai, esta pessoa que fez a cirurgia e está se recuperando, meu Deus, coloca as tuas mãos para esta recuperação, ser, meu Deus, imediata, para que não venha causar

da medicina dessa terra, coloca tuas mãos, ó Pai, meu Deus, toca na mão dos médicos, toca na mão dos médicos, Senhor, para fazer essa cirurgia, toca nas mãos dos médicos, Senhor, para receitar este remédio, meu Deus, ah, meu Senhor da glória, que venha, meu Deus, solucionar esta causa, este problema de saúde na vida desse homem, dessa mulher. Toca no coração, repreende o infarte, repreende a arritmia, toca na cabeça, repreende, meu Deus, o derrame.

bença, meu Deus. Oh, Jesus, cobre com teu sangue essa cabeça, esse cérebro, Senhor, esses pensamentos. Vai tocando agora nas vistas, vai tocando agora, meu Deus, na garganta, nos ouvidos dessa pessoa, no esôfago, no estômago, no intestino, no pâncreas, meu Deus, nos pulmões, Senhor, na vesícula, no fígado dessa pessoa. Cobre com teu sangue agora toda a inflamação, meu Pai. Vai repreendendo a inflamação na bexiga, nos ovários, no útero, nas trompas.

câncer na pele, câncer nos ossos dessa pessoa, artrite, artrose, trombose, queima agora essas varizes, queima, Jesus, queima, vai jogando por terra agora toda a potestade de doença, todo o principado, toda a legião que se levantou contra essa família, toda a legião de demônios que se levantou contra essa casa, nessa família, sai, sai, sai, sai, sai, sai, em nome de Jesus, em nome do Senhor Jesus Cristo, por terra, por terra, por terra, tudo enquanto é enfermidade, tudo enquanto é briga, contenda, discórdia, confusão, separação, neste casamento, nesta família, Senhor, estenda tuas mãos, ó Pai, para curar a mente desse homem, fortalecer a alma e o espírito, Deus, joga por terra agora, o espírito de morte, não o Exu da morte, o Exu da meia-noite, o Exu das madrugadas, demônio das insônia, o sete caveira, o tatá caveira, o sete navalha, o sete facada, sete catatuba, sete portão de cemitério, seja repreendida agora, toda oferenda com o nome dessa pessoa, seja repreendida agora, toda oferenda com a fotografia dessa pessoa, com a peça de roupa dessa pessoa, meu Deus, queima agora. Queima, queima, queima, queima, vai queimando, Jesus, vai queimando esta obra maligna, esse impedimento, essa muralha, meu Deus, olha

Queima agora o tranca-rua. Jesus, o Senhor tem a chave que abre e ninguém pode fechar. Que fecha e ninguém pode abrir. Vai abrindo, meu Deus, essa porta financeira, essa porta de trabalho, de negócios, meu Pai. Oh, Jesus, abre. Abre o entendimento, Senhor. Abre o entendimento desta pessoa. Abre o entendimento desse empresário, desta empresária, desse funcionário, desse trabalhador. Cobre com teu sangue agora. Agora toma nas tuas mãos, ó Pai, enche, enche, enche da tua presença, porque se a tua presença for conosco, ó Pai, nós iremos, nós seremos abençoados, nós seremos, meu Deus, alcançados pelo Senhor, e o Senhor, meu Deus, nos livrará do laço do passarinheiro, nos livrará, meu Deus, do prejuízo, dos danos, das percas.

hereditária, toda maldição hereditária, toda maldição de inveja, maldição familiar, conjugal, sentimental, material, financeira, Senhor. E na área da saúde, toda raiz de enfermidade seja arrancada agora da vida desse homem, da vida dessa mulher. Sai, sai, sai, sai, sai, sai, tudo enquanto é demônio que se levantou nesses negócios, nessa empresa, nesse trabalho, toda inveja, toda perseguição nesse trabalho, sai daí, demônio perseguidor, sai daí, demônio que persegue, lá naquela empresa, naquele trabalho, naqueles negócios, o sangue de Jesus te repreenda, queima Jesus, queima ele, Jesus, queima, sai, sai, sai, sai, sai, sai, sai todo mal agora, sai por toda a potestade e principado. O sangue de Jesus tem poder. Meu Deus, olha esse irmão que ora conosco de outro ministério. Abençoa o seu lar, a sua casa, sua família, seus familiares, a sua parentela, seus negócios, seu trabalho, a sua casa. Meu Deus, a sua empresa, os seus negócios. Cobre com teu sangue agora, meu Pai, os obreiros, as obreiras deste ministério, os dirigentes, meu Pai. Cobre com teu sangue os seus familiares. Abençoa os diáconos, presbíteros e pastores desse ministério, Senhor, abençoa os seus familiares, abençoa a diretoria, meu Pai, os diretores, meu Deus, abençoa o pastor presidente, nosso pastor das Messias, cobre com teu sangue o seu lar, a sua casa, a sua família, meu Deus, abençoa a irmã Rose, a esposa do pastor Messias, meu, que daqui a pouco estará, meu Deus, está, Senhor, orando, clamando, em nossa sede nacional, no culto, com as irmãs do ciclo de oração. O Pai, abençoa o teu servo, a tua serva, os seus familiares, seus filhos, noras, genros, netos, meu Pai, e toda a sua parentela. Cobre com teu sangue da vitória, meu Pai, pelo sangue do Cordeiro de Deus, meu Pai, abençoa todos que estão orando conosco. Faz uma grande obra, Senhor, e derrama as bênçãos do Senhor, que enriquece, e o Senhor não acrescenta dores, meu Pai, em nome do Pai, do Filho e do Espírito Santo de Deus. E quem orou com fé, digita amém. Eu creio na minha vitória. Aleluia.

0: Oh, graças a Deus, povo de Deus, povo da fé. Que oração gostosa, dá vontade de ficar orando, irmãos. Mas vamos aqui ver quem está conosco pelo YouTube, né? Nós já falamos alguns nomes, nós vamos repetir novamente. E quem chegou depois e já está orando conosco, apresentando o seu lar, sua casa, sua família. Tem muitas pessoas pelo YouTube e eu creio que também pelo Facebook. Aqui no YouTube, Clarice Santos de Laje Santa Catarina, Romilda Souza, Clarice também aqui de Curitiba, Isaías de Laje Santa Catarina, Luiz Henrique de Curitiba, Conceição Siqueira de Apia e São Paulo, Luciana Aparecida, né? Luciana Aparecida, conosco também aqui orando. Lucivânia Marques, cooperadora Lucivânia Marques de Guarani, Goiás. Deus abençoe em nome do Senhor Jesus. Nossa irmã Josefa, né? Também aqui orando conosco. Odina Farias, glória a Deus. Muitas pessoas, Rosilda Fátima, aqui conosco também, né? Itaci. Itaci também conosco aqui, Ana Carolina, lá do Ganchinho também aqui conosco, e também conosco Daiane, nossa irmã, cooperadora Daiane de Mangueirinha, sudoeste do Paraná, que esteve conosco nesta conversão, aí no sábado e no domingo. Deus abençoe nossa irmã Daiane e nosso irmão André, juntamente com ele e a sua filhinha Rafaele, né? Deus abençoe esta família ali de Mangueirinha, nos ajudou bastante quando nós estávamos por lá. Deus abençoe e recompense em nome de Jesus. Nossa irmã Neusa Maria também conosco aqui, Deus abençoe o povo de Deus, né? Deus abençoe todo o povo de Deus. Tere Figueira também conosco aqui, por esta live. Quem mais? O povo de Deus aqui, deixando, Loide, né? Loide Alves também aqui conosco, Deus abençoe mesmo todo o povo de Deus que está aqui. Nilson Silva, glória a Deus, né? Wanda também aqui conosco, Loide, quem é o nosso irmão Leandro também aqui de Curitiba conosco, Rosana Aparecida, nossa irmã Rosana Aparecida, e ela é de Minas Gerais, né? Glória a Deus. Quem é mais aqui? Edinalva também conosco, Loliana, Ivo, Diva, olha, Raquel, olha, Cleiton também, Georgina, glória a Deus, quantas pessoas, né? Daiane Bueno, né? Daiane Bueno também aqui conosco, Evanderson. Evanderson, né? Bruna também aqui conosco pelo YouTube. Muitas pessoas. Vítima, né? Vítima aqui. Eu acho que aqui é nossa irmã Sara, do Rio Grande do Sul. Pai do Senhor Jesus, né? Tá escrito aqui vítima, mas é a nossa irmã Sara, do Rio Grande do Sul. Magna Ramos também aqui conosco, glória a Deus, olha quantas pessoas, muitas pessoas nesta live orando, clamando. Carmen Moreira também, nossa irmã Carmen Moreira aqui conosco, orando sempre conosco, né? Aparecida Leite, glória a Deus, Deus abençoe. Deus abençoe mesmo o povo de Deus. Estão deixando aí seu like, seu comentário, seu glória a Deus, né? Eu creio na vitória. Gabriel Romário também aqui conosco. Neusa Maria, Deus abençoe. É isso mesmo, meus irmãos. Vítima, sim, sou eu. Nossa irmã Jussara mesmo, de Caxias do Sul. Ela já vai deixar o comentário aí, pedir pro povo compartilhar essa live, quer ver? Nossa irmã Jussara, ela sempre pede pro povo compartilhar, juntamente com a nossa irmã Lucivânia, pedindo aí pro povo compartilhar. Nossa irmã Marina Forquim, Deus abençoe a sua saúde, serva de Deus. Deus abençoe mesmo. Maria Forquim de Colombo. Marina também, F. Silva também, Maria Passos, Verônica Belisário do Sudoeste do Paraná, quem mais? Trono da Glória, nome de Milagres, Deus abençoe também, povo de Deus aí, nossa irmã Neuza Cavaleiro também está nesta live pelo Facebook. Verônica Terezinha, Eliane Ribeiro, ela é de, Eliane, nossa irmã Eliane é dos Campos Gerais, né? Dos Campos Gerais, Pai do Senhor. Ponta Grossa, né? Nossa irmã Maria Passos, de Caxias do Sul. Povo povo do Rio Grande do Sul, povo de fé, povo abençoado, em nome de Jesus, tiveram conosco aqui na conversão, né? Juliane Padilha, glória a Deus. Elisandro Almeida também conosco aqui pelo Facebook. Muitas pessoas, irmãos, eu estou crendo que Deus vai operar milagres grandes através desta live. Olha, João Carlos, Zenira Rodrigues também. Zenira é do Rio Grande do Sul também, né? Salete Valdir do Rio Grande do Sul também. Nossa irmã Salete estava conosco aí nos ajudando. Olha, nossa irmã Salete trabalhou bastante nessa conversão. Deus abençoe mesmo. Nosso irmão Valdir conosco também. Jete Mendes também aqui. Vitório Cierice, né? Cierice, é isso mesmo. Aline Silva também aqui conosco. Glória a Deus. Olha o povo de Deus aí na fé. Na fé mesmo. Irmãos, Deus é Deus para operar milagre na sua vida. Creia somente no seu milagre. Creia somente na sua vitória. Não duvida, não. Se alguém disser para você que você não vai vencer, se alguém falar que você não vai conseguir, se alguém falar que você não vai conquistar, não vai ser, não vai realizar, não vai prosperar, que você não vai ser feliz, a felicidade não depende dos outros. A tua felicidade, o teu sucesso, né, a tua vitória vem do Senhor e Salvador Jesus Cristo. Tenha certeza que se você confiar no poder do nosso Jesus, é Ele que vai te abençoar. Se alguém disser para você que você não pode, que você não vai conseguir, não creia. Creia se Jesus falar: eu vou te abençoar, eu vou prosperar o teu caminho, eu vou curar o teu parente, eu vou libertar o teu parente, eu vou fazer isso, eu vou fazer aquilo, eu vou fazer aquilo outro. É Ele que vai fazer, a promessa é de Deus, então creia somente que Deus vai abençoar a sua vida. Pode ter certeza, meu irmão, minha irmã. Aqui chegando mais pessoas conosco aqui pelo YouTube, ó. Júlio Pontes, isso mesmo, glória a Deus, Deus abençoe. Deus abençoe. Nossa irmã Jussara já deixou aqui. Irmãos, vamos ajudar, vamos compartilhar esta live. Isso mesmo, inscreva, deixe o like, deixe o seu comentário, seu pedido de oração, né? Cleone, né? Seone, sei lá, como é que é esse nome aqui? Seonírio, né? Eu não sei. Seone, é isso mesmo. Seone Carolina, glória a Deus. Inscreva no canal, né? Baixe o aplicativo da nossa igreja. Vamos ver quem está no site conosco, irmão na glória, para nós daqui a pouquinho já fazer uma segunda oração, oração da confirmação, oração da vitória, oração da conquista, da boa notícia, oração da realização de Deus na nossa vida. Nós vamos orar, Deus vai realizar o milagre, vai operar o milagre em nome de Jesus. Quem está conosco pelo site, irmã Ana Glória da Silva Ribeiro. Viamão, Rio Grande do Sul. Caxias do Sul, São Paulo capital, Curitiba capital dos Paranaense, Araucária, Columbus, Estados Unidos, Guarapuava, interior do Paraná, Colombo, Paraná, glória a Deus. Deus abençoe, povo, pelo site aí de outro país, dos Estados Unidos, seus irmãos dos Estados Unidos sempre orando conosco, e eu creio que esta família que ora conosco lá dos Estados Unidos está sendo abençoada em nome de Jesus. Está sendo abençoada nessa campanha de oração, nesse propósito de oração. Deus vai fazer milagre, Deus vai fazer maravilhas na vida dessas pessoas que têm orado conosco, em nome de Jesus. Juscele Gonçalves também chegando por aqui no YouTube, Deus abençoe, em nome de Jesus. Ela pede oração para Jair, para Jonathan, para Jennifer, Stephanie, Marcos e Gisele. Deus abençoe esta família. Deus cubra com seu sangue para dar a grande vitória. Diga, irmã Ana Glória. Tem mais comentário por aí pelo Facebook, pelo site?
1: Pelo site tem dois comentários que eles acabaram de enviar, que é o drama de 12 anos, que é de Belo Horizonte.
0: Irmã Josiane de Belo Horizonte nos acompanhando pelo site, orando conosco pelo site. Deus vai fazer um milagre lá. Oração. Vamos orar. Estamos orando. Irmã Diva Aparecida de Sorocaba, São Paulo. Sorocaba está pedindo a igreja lá, hein? Sorocaba, o povo de Sorocaba está pedindo igreja lá, Igreja Pentecostal do Zé Santo, na cidade de Sorocaba, São Paulo, né? Do lado da capital. Meu Deus do céu! Olha, irmãos, quantas regiões, lugares, né? Municípios brasileiros pedindo a Igreja Pentecostal do Zé Santo. Coloca o joelho no chão, minha irmã. Coloca o joelho no chão, meu irmão, que esta igreja vai chegar na sua região, no seu município aí, para abençoar a sua vida, o seu lar, a sua casa e a sua família, em nome de Jesus. Você aí, distante, longe, orando conosco, Deus já está te abençoando. Imagine essa igreja chegar aí no teu município, na tua cidade, na tua região, aí, em nome de Jesus. Aí que Deus vai operar na sua vida em nome do Senhor Jesus Cristo. Inscreva no canal, inscreva. Nós ainda estamos sobre o efeito desta conversão do final de semana passado, meus irmãos. Olha, Deus derramou a sua glória sobre a Igreja Pentecostal do Zé Santo. Deus derramou mesmo. Muitas pessoas foram alcançadas através desta conversão. E Deus abençoe mesmo todo o povo de Deus. Nossa irmã Marina Moreira, peço oração, portas abertas, né? Na minha vida financeira, profissional, restauração de minha saúde. Meu Deus, vamos orar em nome de Jesus. Hein, deixa seu pedido de oração aí. Ai, irmão Raimundo, mas eu cheguei agora, o senhor já orou. Pode ter certeza que nós vamos visualizar novamente seu pedido de oração e nós vamos orar pela sua causa e Deus vai operar o milagre em nome de Jesus. Eu estou alegre e contente com os internautas do YouTube, irmãos. Olha, quase 30 mil pessoas nesse final de semana somente pelo canal do YouTube nos visitaram no canal da Igreja Pentecostal do Zé Santo. Fora o Facebook, fora o site, o aplicativo e o Instagram. Quase 30 mil pessoas nos visitaram neste final de semana. Deus abençoe a todos, Deus recompense a todos, né, que oraram conosco, que nos apoiaram, né, e vão continuar nos apoiando em nome de Jesus Cristo. Eu tenho certeza que as nossas orações estão chegando até os céus para abençoar a sua casa, a sua família. Nossa oração chega até o céu e lá dos céus o Senhor manda a bênção em direção à sua casa, em nome de Jesus. Nossa irmã Maria, né? Pedindo oração aqui por Giovana Oliveira, Opa, agora a língua não deu. É do Rio de Janeiro. Olha o Rio de Janeiro conosco aí. Rio de Janeiro, estado do Rio de Janeiro. Deus abençoe o povo do Rio de Janeiro que nos acompanha. Muitas pessoas do Rio de Janeiro, eles não deixam a sua localidade, mas tem muitas pessoas que nos acompanham do Rio de Janeiro, né? Mato Grosso do Sul, de Goiás, Minas Gerais. Tem pessoas que nos acompanham de Belém do Pará, né? A minha terra natal é o Pará, irmãos. Eu vim do Pará, estou há 26 anos em Curitiba, Paraná, para a glória de Deus. Nossa irmã Cauane Nascimento aqui também conosco. Ore por nós, pastor Raimundo. Vamos orar. Irmã Cauane, diácono Daniel, né? Diácono Daniel, glória a Deus. Deus abençoe. Deus abençoe esse casal abençoado, né? Eu tenho esse casal como, assim, uma pessoa muito próxima nossa, né? Eu quero muito bem esse casal. A irmã Luara também, a criancinha Luara, né? E a criancinha que tá para nascer também aí. Deus abençoe essa criança que vai nascer aí, irmã Caone, que tá grávida, né? Deus abençoe mesmo em nome de Jesus. Peço oração para Edinalva e Antônio. Vamos orar, irmã Edinalva, em nome de Jesus. Deus vai fazer a obra. Vamos fazer aquela segunda oração, a oração da confirmação. Já já, povo de Deus do Tatuquara, povo de Deus do Santa Rita, Jardim da Ordem, da La Graça, né? Ali, as pessoas aí das vilas adjacente ali do Tatuquara. Nós vamos estar na rua Arcésio de Barros Lima, número 91, daqui a pouquinho, para pregar a poderosa, preciosa palavra de Deus e orar por revelação, orar por cura divina, por milagre na sua vida, na sua casa, na sua família. Reúna aí os seus parentes, seus familiares, corra para Deus a Santo ali no Jardim da Ordem, que Deus tem uma vitória para te entregar. Povo de Deus, vamos fazer uma oração de confirmação para Deus operar na nossa vida, para Deus confirmar nossa vitória em nome de Jesus. Loliana da Silva também aqui conosco e nós vamos orar. Nosso irmão Tiago também aqui, a paz do Senhor Jesus Cristo. Vamos orar, irmão Tiago, né? Rosana Aparecida de Conselheiro Lafaiete, Minas Gerais. Nossa irmã Rosana sempre conosco nesta live, na fé, na oração. E Deus vai dar uma bênção grande para ela e para a família dela, em nome de Jesus. Vamos clamar a Deus, vamos buscar a presença do Pai, do Filho e do Espírito Santo de Deus, para Ele confirmar a nossa vitória. Grandioso Deus, maravilhoso, eterno e soberano Pai, meu Deus, em nome do Senhor e Salvador Jesus Cristo, Pai, alcança esse lar, essa casa, essa família, traga a confirmação, traga a vitória para esta família, esta casa, este homem, esta mulher, meu Pai, esse jovem, esse adolescente, essa criança, todos os nossos familiares que estão sendo apresentados nesta oração, meu Pai. Meu Deus, nós não podemos, mas o Senhor pode. Nós não conseguimos, mas o Senhor consegue. Nós não podemos realizar, mas o Senhor realiza, ó Pai. Entra com a providência, faz um milagrão acontecer, meu Pai, em nosso meio, ó Pai. Prospera o nosso caminho, prospera a nossa casa, prospera, meu Deus, a nossa saúde, nos dá vitória, meu Pai. Nos alcança, meu Deus, libertando o nosso parente, libertando o nosso familiar. Toda raiz de enfermidade seja repreendida agora, toda palavra contrária caia por terra agora, nome de Jesus. Toda oração contrária caia por terra. Jesus, sustenta esse casamento, sustenta essa família, sustenta, meu Deus, o teu servo, a tua serva que tem confiado no Senhor, crido no Senhor, acreditado, meu Deus, que o Senhor é Deus sobre todas as coisas, para, meu Deus, solucionar esta causa, esse problema, que para esse irmão está impossível, que para mim, para nós, meu Pai, não tem jeito, não tem solução, mas para o Senhor, basta o Senhor levantar as mãos, ó Pai, em direção a esse casal, essa pessoa, essa família, esses negócios, essa empresa. Toma nas tuas mãos, Senhor, da vitória, vitória pelo sangue do Cordeiro de Deus, meu Pai. Não deixa perecer essa família, essa casa, esse trabalho, esses negócios. Olha essa pessoa que está sendo perseguida lá no trabalho, Senhor, repreenda essa perseguição, queima essa perseguição. Olha essa pessoa que está sendo injustiçada, meu Pai, naquele trabalho, meu Deus, que está sendo, meu Deus e meu Pai, escravizada naquele trabalho, só ela trabalha. Em nome de Jesus, meu Pai da vitória, ao teu servo, a tua serva que ora conosco neste momento, meu Pai, para ele contar naquele trabalho, meu Deus, que está sendo, meu Deus e meu Pai, escravizada naquele trabalho, só ela trabalha. Em nome de Jesus, meu Pai da vitória.

Nós não podemos, mas o Senhor pode. Nós não somos daqueles que desistem, irmãos. Nós somos daqueles que insiste, persiste e persevera para receber a bênção do Senhor. Tenha certeza da sua vitória. Não duvida do que Deus pode fazer, nome de Jesus. Nós já vamos fazer aquela oração pelos dizimistas. Mas antes, a irmã Ana Glória vai colocar na tela aí a conta da igreja, o Pix da igreja, enquanto nós oramos pelos dizimistas. Já em seguida, daqui a pouquinho, eu dou mais uma palavrinha com o povo de Deus, falando mais acerca da obra de Deus, porque nesta sexta-feira, da libertação total, pastor Messias está na fé para esta manhã de sexta-feira. Nós estaremos com ele no santo altar de Deus, em nome de Jesus, e Deus vai operar milagre e maravilha. Grandioso Deus, eterno, soberano Pai, meu Deus, em nome do Senhor e Salvador Jesus Cristo, abençoa o dizimista, abençoa, meu Deus, o teu servo, a tua serva, Senhor, que tem devolvido o dízimo na tua casa, Senhor, abençoa 10 mil vezes a mais, 100 mil vezes a mais, 1 milhão de vezes a mais, meu Pai, com a bênção do Senhor, que enriquece, o Senhor não acrescenta dores, meu Pai. Olha o ofertante, meu Deus, todas as pessoas que têm ofertado com alegria, que tem, meu Deus, e meu Pai, ajudado a tua obra financeiramente, meu Pai, abençoa 10 vezes, 100 vezes, 1000 vezes a mais com a bênção do Senhor, para que essa pessoa venha prosperar nos seus caminhos, essa pessoa venha prosperar, meu Pai, em todas as áreas, no trabalho empresarial, meu Deus, cobre com teu sangue agora, toma nas tuas mãos, ó Pai, e prospera o teu povo, em nome do Senhor e Salvador Jesus Cristo. Nosso irmão Altivir, né? Altivir também, ele está aqui conosco, Edna, Conceição, Nilson, todos dizendo amém, glória a Deus, eu creio no meu milagre, em nome de Jesus, nossa irmã Georgina, Evanderson, né, também aqui conosco, nossa irmã Sara também do Rio Grande do Sul, de Caxias, Rio Grande do Sul, nós estamos orando por toda a sua família, Dilcia, né, também aqui, também libertação, Deus abençoe. Nome de Jesus, vocês estarão sendo apresentados no santo altar de Deus. Eu vou pregar nesta noite lá no Tatuquara. Eu vou apresentar todos vocês que estão conosco aqui pelo YouTube, pelo Facebook, pelo site e pelo aplicativo, pelo Instagram. Muitas pessoas também têm visitado o Instagram da nossa igreja, Deus é Santo, e eu creio que lá Deus tem falado com você também, em nome de Jesus. Adriana, eu creio no milagre na minha família, isso mesmo. Ora pela tua família, clama pela tua família, que Deus é grande e é poderoso. O Pix da igreja e a conta da igreja que tirou da tela. 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Itaci, de Caxias do Sul, ele crê no milagre. Se você crê, verás a glória de Deus em nome de Jesus. Povo de Deus, povo da fé, eu vou me dirigir agora ao Tatuquara. Nós vamos assumir o santo altar de Deus em nossa igreja pentecostal do Zé Santo, do Tatuquara, para pregar a poderosa palavra de Deus. Mas antes, eu quero dizer que hoje, daqui a pouquinho, né? Os irmãos já estão orando aqui em nossa sede nacional. A irmã cooperadora Rose Messias, com as demais obreiras da casa do Senhor. Daqui a pouquinho, né? Presbítero Marcos Zairan, pregando e orando e Deus abençoando. E na sexta-feira da libertação total, pastor Darcy Messias, 9 da manhã, presbítero Raimundo, 3 da tarde, e pastor Darcy Messias, 7 da noite, culto de libertação na igreja pentecostal dos Santos. Venha buscar o seu milagre, venha buscar a sua vitória. Loliana da Silva, Deus abençoe.

do Povo de Deus do YouTube, do Facebook, do Instagram e também do site do aplicativo. Eu agradeço a oportunidade, agradeço primeiramente a Deus e todo esse povo maravilhoso, é o pastor Messias, que nos deu esta oportunidade de orar com esse povo através dessa live. Irmãos, creia no seu milagre. Creia. Não fica dizendo para o seu irmão, para sua irmã, para o seu parente, para o seu familiar, o que você precisa, não. Fala para Deus. Fala para o Senhor Jesus Cristo, porque é Ele que vai te abençoar. Não conta os teus problemas. Não conta o que você vai fazer. Vai abrir um negócio? Ora a Deus, fala somente com Deus, não fala para ninguém, ah, eu vou abrir uma empresa de tal coisa, disso, daquilo, não fala, o inimigo quer escutar para ele poder atrapalhar, mas se você falar somente com Deus, Deus vai te abençoar e esse negócio vai dar certo em nome de Jesus. Creia somente no Senhor, não fica falando para alguém o que você vai receber, se você tem dinheiro, se você não tem, ninguém precisa saber, é entre você e Deus, é Deus que está te abençoando, certo? Povo de Deus, Deus abençoe a todos, despede o presbítero Raimundo com a paz do Senhor e Salvador Jesus Cristo. 22 horas, pastor Messias, hein?

0: Deus. Graças a Deus. Glória a Deus. Graças a Deus, amados ouvintes. Paz do Senhor Jesus. Sua irmã Cristo Messias, nós já estamos aqui na nossa sede, aguardando a presença dos irmãos, das irmãs agora, às 19 horas. Alguns minutos separam para este grande culto hoje à noite, continuidade da campanha. É a minha família no esconderijo do Altíssimo, queremos contar com a presença dos irmãos, das irmãs. Se esforce para estar aqui nesta noite. Na quinta-feira passada foi uma bênção, Deus usou a vida da cooperadora Keila, e hoje é do casal. O presidente Marcos Zairã, a cooperadora Karine, vai ser uma benção nesta noite. O Sérgio Senhor está pregando a palavra de Deus, orando a revelação, Gina Torres com o Olho Santo. E você não pode ficar de fora, uma Karine louvando a Deus. É, também a nossa sobrinha Ana Silva louvando o Senhor. A outra sobrinha também, a jovem, que veio lá de Goiás, vai estar louvando a Deus nesta noite. Vai ser uma benção, uma Paola. Uma Adriana já está aqui, a irmã Angelina, o grupo Vencendo pela Fé. Várias irmãs, eu creio que tem muita gente a caminho da casa do Senhor, e vale a pena você se esforçar para estar conosco aqui nesta noite, aqui na Avenida Marechal Floriano Peixoto, 6711, próximo ao terminal do Aue, quase em frente ao tubo da passarela, bem ao lado da Alvorada Autopeça, aqui na sede da Igreja Pentecostal Deus é Santo. Nesta noite, Deus tem vitória para você, meu irmão, Deus tem vitória para você, minha irmã. Creio que na medida que você vai estar conosco, irmã Iris, irmã Franciele, várias irmãs aqui louvando, a irmã Maria do Carmo, a Ana Caroline, também louvando a Deus. Vai ser uma bênção nesta noite. Paz do Senhor, irmã Adriana.
1: Paz do Senhor, graças a Deus, mais uma quinta-feira maravilhosa, em nome do Senhor Jesus. E eu vim aqui para agradecer a Deus em forma de louvor, em forma de tudo que Deus me dê sabedoria, né? Porque eu não tenho muita sabedoria para conversar, para falar, mas eu venho pedindo para Deus que Ele me dê, né, sabedoria, temor, acrescente, né, o entendimento. Em nome de Jesus, estou recebendo de Deus as vitórias. E existe algo maravilhoso que a gente recebe também de Deus, que, né, vale a pena destacar também, a cura da nossa alma, em nome do Senhor Jesus. A alma liberta, a alma sem aquele peso, você acorda sem peso nenhum, você sente que o dia é um dia diferente. Então, vale a pena vir nessas campanhas, em nome de Jesus.
0: Aí está a palavra da irmã Adriana, que a palavra da Adriana vai estar louvando a Deus, e vai ser bênção nesta noite. Até a irmã Angelina está aqui também, vai dar uma palavra, vai lançar um convite bem rapidinho, que a hora está avançada. Eu creio que a vitória vai ser muito grande nesta noite, em nome de Jesus. Eu tenho certeza que nesta noite Deus tem uma palavra para todos os amados ouvintes. O Espírito Santo de Deus vai usar a vida do presbítero Marcos Zairã na palavra, na revelação, na libertação, na unção com óleo. Vai ser vitória, não é verdade, irmã Angelina? Nesta noite é noite de vitória.
2: É a noite boa, venham todo mundo.
0: Então aí está a palavra da irmã Angelina convidando o povo, e a vitória vai ser grande nesta noite, em nome de Jesus. O povo está chegando, Deus está abençoando, a vitória é grande. Corra para cá, Curitiba, corra para cá, Paraná, porque milagre vai acontecer na sua vida, no seu lar, na sua família. Não é em vão que nós estamos sacrificando na oração, na consagração, para que o Espírito de Deus venha abrir os céus, venha descer até sobre nós, derramar aquela unção para que se cumpra o que está escrito na palavra, que nos últimos dias Deus derramaria do seu Espírito sobre toda a carne. Então, nesta noite, o Espírito Santo de Deus tem uma palavra para você. Deus tem algo reservado para te entregar. Venha buscar na mão daquele que pode fazer o impossível se tornar possível na tua vida, que é o nosso Senhor e Salvador Jesus Cristo, nesta noite, aqui na Avenida Marechal Floriano Peixoto, 6711, próximo ao terminal do Aue, quase em frente da passarela, bem ao lado da Rural da Autopeça. Está chegando o povo por curso esta noite, mas uma irmã vai estar louvando a Deus. Paz do Senhor, irmã Iris, qual a sua palavra hoje à noite?
3: Paz do Senhor Jesus, para todos os irmãos que estão nos ouvindo.
0: Vai ser uma bênção essa noite, irmão. Tenho certeza que Deus vai dar, fazer a grande obra em cada coração. E você não fique de lado, que Deus tem um grande projeto na sua vida. Glória a Deus.
3: Aí está a palavra da irmã, que saiu cedo de casa, 5 da manhã que ela sai, chega na casa dela 6:30, mas ela não deixa de cultuar a Deus. Já parou para pensar o tamanho do milagre que a senhora vai receber? E você também. Junte-se a nós nesta noite, junto com as senhoras, mas para todos. Corra para cá, nós vamos continuar orando, o povo está chegando, mas a gente vai continuar aqui buscando a misericórdia de Deus, para que Deus venha cada vez mais te abençoar, a tua entrada, a tua saída agora às 19 horas aqui na sede da Igreja Pentecostal dos Estados. Qualquer dúvida, você pode ligar no 3376-3339, vai ter alguém para te dar um esclarecimento melhor, para que você venha pegar o endereço, se tiver alguma dúvida, colocar aí no GPS, você vai chegar aqui sim, em nome de Jesus, porque hoje é de vitória, chegue cedo, povo de Deus. Hoje é dia da adoração a Deus, nós somos felizes, contentes, devido ao que Deus tem feito neste lugar. E vai continuar fazendo, salvando, curando, libertando, para a glória de Jesus. Corra para cá, Curitiba, corra para cá, Paraná, porque o milagre vai acontecer nesta noite. Você vai trazer peça de roupa, fotografia, documento, você vai ver a glória de Deus que vai brilhar na tua casa, no teu lar, na tua família. Deus vai salvar, vai curar, vai fazer uma grande obra em nome de Jesus. Igreja Pentecostal, Deus é Santo, Deus tem uma vida melhor para todos nós e para você também. Em nome de Jesus Cristo, venha para cá, que Deus abençoe, que Deus guarde todos vocês e fiquem todos na paz do Senhor Jesus.

0: Livro de Atos, capítulo 7. Livro de Atos, apóstolos, capítulo 7, versículo 9. Diz assim: os patriarcas invejosos de José venderam-no para o Egito, mas Deus estava o quê? Olha o segredo aí do negócio de vencer a inveja. Vocês estão vendo aí? Cada dia vocês estão aprendendo uma coisa. Vamos lá, versículo de novo, vamos lá, versículo 9: os patriarcas invejosos de José venderam-no para o Egito, mas Deus estava com ele. Versículo 10: e livrou de todas as suas aflições, concedendo-lhe também graça e sabedoria perante Faraó, rei do Egito, o que constituiu governador daquela nação e toda a casa real. Sobreveio, porém, fome em todo o Egito. Em Canaã houve grande tribulação, e nossos pais não achavam mantimentos, mas tendo ouvido Jacó que no Egito havia trigo, enviou pela primeira vez os nossos pais, e na segunda vez José se fez reconhecer por seus irmãos, e se tornou conhecida de Faraó a família de José. Então José mandou chamar a Jacó, seu pai, e toda a sua parentela, isto é, 75 pessoas. E Jacó desceu ao Egito, e ali morreu ele e também nossos pais. Pode assentar. Senta. Quem tiver força nas mãos, nos braços, para dar glória a Deus, vai dar glória a Jesus. Vai bater palmas, vai ter força para vencer a luta também. Agora escuta aqui. Olha o que a inveja faz. O que o invejoso faz? O invejoso não tem as coisas porque ele é invejoso. A inveja faz ele não ter nada. O dia que ele se libertar da inveja, ele vai ter as coisas. Pode ter certeza isso. O invejoso, ele não tem as coisas porque a inveja que está nele não deixa ele ter nada. A inveja não atrapalha só a pessoa que está sendo invejado, mas o invejoso, se ele está com inveja, é porque ele não tem. Se ele está com inveja, é porque ele não tem capacidade, ele não tem sabedoria, é porque a coisa não dá certo do lado dele. E olha, meus irmãos, o invejoso não tem dó de ninguém. O invejoso, ele não para com nada. Ele é capaz de vender tudo. Ele é capaz de dar tudo. Ele é capaz de perder tudo. Ele é capaz de ficar sem nada, porque ele está sendo movido pela inveja. Ele não está vendo o que está fazendo. Quem entendeu, dá um glória a Deus aí. Ele não está vendo o que está fazendo. Então, você vê aqui que os irmãos de José venderam José. Eles venderam José para ficar livre dele. O invejoso, ele sente mal quando você está perto dele. Ele se sente mal quando olha para você, bem vestido, bem vestida. Pensa bem, ele maltrapido. O invejoso não tem nada. O invejoso não tem, como diz o mundo, não tem sorte. A inveja não deixa ir para frente. Cuidado com a inveja. Se essa bicha estiver em vocês, você se cuida dela, liberta hoje aqui dela que hoje. Pelo amor de Deus, porque ela é um atraso. A inveja é uma praga, é uma destruição. Então o invejoso, ele olha para o carro do outro,
1: Ele olha para a casa do outro, da outra. Ele olha para outra pessoa, pessoa bonita, bem vestida, bem arrumada. Ele se sente mal. Ele ser uma pessoa feia, mal arrumada, não saber falar, não saber conversar. Que a pessoa se movida de uma ambição, de um olho ruim, como diz por aí o mundo, um olho gordo, um olho mau, que a pessoa ela vai se aniquilando, o invejoso vai se acabando, ele mesmo vai se apodrecendo sem perceber, pois a Bíblia diz que a inveja apodrece os ossos. Quem já ouviu eu falar aqui, diga aí, amém. Diga amém, irmãos. A inveja apodrece os ossos. Ela vai apodrecer o invejoso. Ela vai acabar com o invejoso lá na frente. Lá na frente ele vai se matar. Ele vai se rebentar como Judas Iscariotes. Como o próprio demônio, o próprio Lúcifer, que se rebentou. Ele era invejoso, ele é invejoso. Mas de onde ele veio? Da onde veio a inveja? Onde a inveja estava? No céu. Aonde o invejoso estava? No céu. Quando ele via aquela grandeza, aquela bonita, não tem nada na terra igual ao do céu. Bonito, não tem nada. Os instrumentos, o trono de Deus é de um ouro, é de uma, olha, nossos olhos, nossa quente, nosso raciocínio não é capaz de pensar a grandeza do trono de Deus, a glória de Deus. Ele dizia: se imagina se isso fosse meu. Você imagina eu tirando Deus daqui e eu ficando. Então nós fazendo aqui dois trono, ele de lá e eu de cá. Nós dividimos o céu. Da onde veio a inveja? Do céu. Da onde veio o primeiro invejoso? Do céu. É por isso que a Bíblia diz que haverá novo céu e nova terra. Porque o primeiro céu vai ser queimado. A terra vai ser queimada. Porque Deus está lá só esperando. Chega o tempo de cumprir o que ele falou. O céu não vai existir. Não, esse céu não. Esse céu não vai existir. Onde Deus está hoje, vai haver outro céu. Passará o céu e a terra. Mas as minhas palavras não vai passar. Diz o Senhor do céu e da terra. Novo céu e nova terra. Então os irmãos de José venderam José. Não sabia eles que lá na frente eles iam precisar de José. Cuidado para fazer mal hoje, achando que a gente vai fazer mal para os outros, vai prejudicar os outros, e depois nós vamos cair na mão deles. Nós vamos cair na mão delas. Cuidado. O camarada estava com o carro parado, bateu a mão para o outro, pediu socorro. O outro, aquele arrumou o carro dele lá, consertou. Lá na frente estava o outro também com o carro pifado. Aquele parou o carro, olha só. Aquele que estava com o carro pifado na estrada, parou o carro, encostou o carro, falou: você está precisando de ajuda? Você não me socorreu, mas eu vou te socorrer. Você não me ajudou, mas eu vou te ajudar. O mal se paga com bem. Você está vendo? O mal se paga com bem. Você fez o mal para mim, você não me socorreu, mas eu vou te socorrer. Você está vendo? O mundo, ó, a vida dá muitas rodas, muitas voltas. O mundo é assim, a vida é assim. Quem está por cima hoje, cuidado, porque amanhã pode estar por baixo. Os primeiros hoje, amanhã pode ser os últimos. E os últimos hoje, amanhã pode ser os primeiros. Cuidado com a inveja. Cuidado com o orgulho, com a soberba, com a vanglória. Aquela pessoa que você pisou nela, é bom você correr lá logo.
0: ir lá pedir perdão para ela. Pedir perdão para ela. Você não perde nada, só ganha com isso. Quer dizer que você machucou ela, você feriu ela, entristeceu ela. É bom você conversar com ela hoje. É bom você correr atrás dela e perdoar ela ou pedir perdão. Você não tem nada a perder, só ganhar com isso. Porque amanhã você pode cair na mão dela. Eu posso cair na mão dela. E agora? Pensa bem, ela agora fazendo por você, por mim, tudo contrário. Nós só fizemos mal e ela está pagando com bem. Foi o que aconteceu com os irmãos de José. Eles tentaram matar, tentaram destruir, tentaram jogar numa cova, jogaram, tentaram acabar com ele. E agora? Ele foi embora, prosperou, cresceu, estava na abundância e ele estava com fome. Todo mundo com fome, foi parar no Egito para buscar comida. Quem era o governador do Egito? José. Quem é que serviu a eles? José. Olha bem esse negócio aí, hein? Depois foram todos parar na mão de José. Meus irmãos e minhas irmãs,

Quem ganha é humilde, quem ganha é o simples, quem ganha é o educado, quem ganha, quem ganha, quem ganha é quem perde hoje para ganhar lá na frente. Pensa bem, a gente só quer ganhar, a gente nunca quer perder. Sabendo a gente que a ação nossa está fazendo nós perder, a gente só quer ganhar, e ninguém consegue ganhar tudo. Jesus falou: quem perder a vida aqui na terra por amor de mim, ganhá-la no céu. Está na Bíblia isso, está na Bíblia. Quem perder a vida aqui vai ganhar lá. É lá que nós precisamos, porque aqui é poucos dias, é poucos anos, lá não tem tempo final, lá é para sempre, e nós precisamos é de lá que nós queremos ir. Para um pouquinho para você pensar agora, vem você agora depois da morte, vem você agora na eternidade, pensa agora você na eternidade, trilhões, retro, não sei nem como é que fala mais, como é que é? 4 trilhões, 5 trilhões de anos. Aí vai, não tem mais fim. Pensa bem. Aqui, 60 anos, 70. Quem chegou a 80, meu Deus do céu. É lucro. Lucro. E lá? E lá? Lá não é 70 anos, nem 1000 anos. Lá não é 1 milhão de anos. Lá não é 1 trilhão de anos. Pensa bem. Você já leu na Bíblia? Aonde o bicho não morre e o fogo não apaga. O bicho é gente que quando vai para lá sem Deus se torna bicho, se torna figura de bicho. O bicho não morre e o fogo não apaga. Pensa bem, aonde estão os mortos na condição de bichos, gritando, pulando, sapateando no Hades, pedindo misericórdia. Pensa bem, por quê? Porque aqui na terra foi ruim, aqui na terra não quis, aqui na terra nunca preocupou com a sua salvação, só tocou barco, foi tocando barco, até chegar ao fim, porque tudo vai chegar ao fim uma hora. Tudo vai chegar. Tem tempo para nascer, mas tem tempo para quê? Para morrer. Tem tempo para começar, mas tem tempo também para finalizar, para parar. E aí, cadê a irmã? Cadê o pastor Messias? Já foi. Cadê a irmã fulana? Ficou velhinha e já morreu. Cadê o irmão? Ficou velho também. Foi embora. Chegou a hora, vai embora. Chegou o momento, vai embora. Então, e lá na eternidade? Como é que nós vamos passar a eternidade lá? Se aqui nós não quisermos nada com Deus para salvação. Então, olha que a gente tem que fazer hoje para colher amanhã. Que a gente planta amanhã para colher depois. A vida é assim, é plantando para colher. Eles plantaram mal e foram colher o mal lá na mão do José. E José não quis fazer o mal com eles. José matou a fome deles. José foi usado por Deus lá no Egito para governar o Egito com o dom da sabedoria, dom da revelação, dom de interpretação para socorrer o mundo inteiro. O que ele passou lá no comecinho, lá na frente, ele estava sendo reconhecido, ele estava sendo lembrado. Olha o que ele passou no começo. Olha o que ele passou no começo. E olha como é que estava agora, no final. O José. Que dinheiro para ele não era problema. Todo o dinheiro passava na mão dele. Trilhões. Nem sei como é que fala mais. Depois trilhões é o quê? 4 trilhões. Depois? 5 trilhões, é isso? E aí vai, e não tem fim a matemática. Não tem fim. A matemática não tem fim. É como o céu. O céu não tem fim. O mundo não tem fim. O tamanho do mundo. Onde é que é o começo do mundo? Onde é que é o final do mundo? Pensa bem. Só Deus que sabe todas as coisas. Esse Deus que nós servimos, que nós cremos nele, é um Deus que tem muita coisa boa para dar a cada um, segundo as suas obras, segundo o seu trabalhar. Todo mundo em pé por causa do horário.

0: meus irmãos, ó minhas irmãs, o povo de Deus, nesta sexta-feira, às 15h e também 19h, nós estaremos aqui na nossa igreja Deus é Santo, envolvidos com a fé, com o poder de Deus, envolvidos com a unção, com a autoridade de Deus, para fazer com que os milagres, com que as maravilhas de Deus aconteçam. Em nome de Jesus, a senhora, o senhor, a moça, o rapaz que está me ouvindo, vocês não podem ficar aí esperando pela sorte, esperando que as coisas vão melhorar. Igual eu vejo muita gente falando, se foi o tempo de Deus, no dia que Deus quiser, Deus vai me levar para a igreja, Deus vai me salvar, o dia que Deus quiser, se Deus me tocar. Esse povo nunca vai para frente, esse povo nunca cresce na vida, vive de mal a pior. Isso eu estou falando com toda certeza. Pessoas que ficam dependendo da sorte, do vento, dependendo de todo mundo, ele não vai para frente, ele não prospera, ele não cresce, porque nós temos que depender de Deus e da nossa fé. Nós não temos que depender do tempo, nós não temos que depender de ninguém. A pessoa, quando ela é decidida, quando ela é uma pessoa vitoriosa, ela depende de Deus e dela mesma. Ela tem que ter fé, coragem, ela tem que bater na porta, ela tem que pedir, ela tem que buscar. Se deu errado daqui, não é porque deu errado daqui que vai dar errado dali. Se deu errado daqui e dali, vai dar certo daculá. Vai, nome de Jesus, nome do Senhor Jesus. Então veja bem, senhora, senhora, a moça, rapaz, vamos lutar, vamos batalhar, seja qual for o problema, seja qual for o problema, não interessa qual seja o problema, vamos vencer. Porque maior é Deus que está conosco, a doença, vamos vencer essa doença. É um problema na família, claro, vamos procurar um jeito, um meio, fazer um acordo, vamos orar, jejuar, é financeiro, vamos descobrir o caminho, a porta, o jeito de vencer. Em nome de Jesus, a igreja Deus é Santo, aqui na Avenida Marechal Floriano Peixoto, que no número 6711, aqui no Hour, vai estar guerreando, batalhando, pelejando, esforçando para curar as pessoas, para fazer as pessoas sair da situação que está vivendo. Eu não aceito mesmo, como pastor, ver você, o senhor, a senhora, na miséria, amarrado, doente. Não, de jeito nenhum. Se tem recurso, por que que nós vamos aceitar? 9h, 15h, 19h, aqui nós estaremos batalhando, pelejando com o nome de Jesus na frente, com a fé na frente, e nós vamos vencer essa batalha. Agora você tem que fazer a sua parte. Ficar esperando que a felicidade vá na sua casa, isso não vai acontecer. Esperando que a sorte vai chegar na sua casa, não vai acontecer de jeito nenhum. O nosso Deus, ele diz assim: esforça-te, tem de bom ânimo, e eu serei contigo. Coragem, esforço. Jesus disse: no mundo tereis aflições, eu venci. Então você vai vencer também. Tem coragem, tem bom ânimo, vamos lutar, vamos batalhar, vamos pelejar, e as coisas vão mudar. 9h e 19h, aqui estarei eu em nome de Jesus. E 15h, o pastor Raimundo, qual o endereço? Igreja Pentecostal Deus é Santo. E o número é 6711. O que você vai ouvir agora é milagre, é cura, é libertação, é vitória. Vamos, Brasil!
1: Meu nome é Aurora Gonçalves.
2: Muita bênção!
1: Eu vim aqui na igreja do pastor Darcy e fui revelada. O pastor me revelou que tinha um sapo dentro do meu colchão. Uma macumba que mandaram para mim. E eu não podia dormir à noite. Então eu dava muita coceira no meu corpo demais. Eu não podia dormir e me batia muito. E depois o sapo saiu de dentro do meu colchão.
2: Depois do culto. A senhora foi revelada aqui na igreja.
1: Aqui da igreja.
2: Um sapo dentro do colchão.
1: Verdade, tinha.
2: E quando chegou em casa, o sapo
1: saiu. Ele saiu pulando. Um dia de mim, né? E aí sumiu, não sei para onde que foi. E a casa estava fechada e eu não sumiu. Não sei para onde que foi.
2: Estava dentro do colchão.
1: Dentro do colchão.
2: E depois que ele sumiu, acabou aquela perturbação?
1: Acabou tudo, graças a Deus. Daí eu comecei a vir para a igreja, aí acabou tudo.
2: E a senhora não sabia que tinha um sapo dentro do colchão?
1: Não sabia. Não sabia nada. Não me batia a noite toda. Não podia nem dormir à noite.
2: Por quê?
1: Porque macumba que estavam fazendo para mim, disseram para me matar, né?
2: Mandaram um sapo dentro do colchão.
1: Verdade, mandaram.
2: E quando o senhor chegou lá que levantou o colchão, o sapo pulou
1: e eu vi ele e ele sumiu. E nós se assustamos, aquilo lá sumiu.
2: Sumiu dentro do quarto?
1: Sumiu dentro da nossa casa.
2: Sem você saber para onde ele foi?
1: Sem saber para onde ele foi. Depois eu vim para a igreja, acabou tudo.
2: Meu Deus do céu! Mas como que fizeram com o sapo? Mandaram um sapo para sua casa e a senhora não tinha paz, não tinha alegria, não dormia à noite?
1: Não dormia à noite, até tinha medo de dormir. Não adiantava ir dormir, não podia dormir. Eu não tinha até raiva de deitar. De que adiantava deitar e não podia dormir. Ficava com a sua grudada a noite toda. Dava 2 horas, 3 horas da manhã e amanheceu o dia, não podia dormir. Até falava pra minha filha, essa noite não pude dormir. Ela disse, mãe, vai pra igreja. Assim que ela falava pra mim.
2: E você não sabia que tinha um sapo no colchão?
1: Não sabia.
2: Foi revelado que tinha um sapo dentro do colchão?
1: Foi revelado aqui na igreja.
2: E quando chegou em casa, o sapo estava escondido lá?
1: Estava escondido lá.
2: Meu Deus do céu! Milagre de libertação, né?
1: É, graças a Deus. Já recebi muita bênção aqui nessa igreja.
2: Quer dizer que só vivi uma vida miserável, macumbada, doente, cheia de macumba e não sabia que era um sapo que estava dentro de casa. Olha, eu fiz quantas pessoas que agora estão me ouvindo em casa, que não sabe que tem uma macumba feita contra você, não dorme à noite, não tem paz, não tem alegria, vê vultos, tem visões, pesadelo, e não dorme, não tem paz. Aí quando vem para a igreja, chega na igreja revelado, e quando chega em casa, é o cara da irmã, chegou em casa, o sapo pulou fora.
1: Pulou fora.
2: Dentro do colchão.
1: Dentro do colchão.
2: Sumiu.
1: Sumiu.
2: Você mora onde?
1: Eu moro no canal Belém, número 7.
2: Seu nome é?
1: Aurora.
2: Tá aí, irmão. A irmã Aurora contando, ela é macumbada, não sabia que dentro da casa dela, no quarto, no colchão dela, tinha um sapo. Esse sapo foi mandado para infernizar a vida dela. Mas ela veio para a igreja, Deus é Santo, ao chegar aqui, foi revelada, e quando chegou em casa, do jeito que Deus revelou, aconteceu. Lá estava o sapo, e o sapo pulou fora, foi embora, e nunca mais voltou, desapareceu. E hoje ela tem paz. Quanta gente estão agora me escutando em casa, que não vem para a igreja, quer vir, mas não tem força. Vem para cá, irmão. Vem para Deus é Santo, que Deus vai libertar você, vai revelar e vai mudar a sua vida, como mudou a vida da irmã Aurora.
3: Levantou a irmã que vai testemunhar? Corre aqui na frente, irmã. Aleluia! Qual foi a bênção?
4: Glória a Deus. Ganhei muitas bênçãos aqui na igreja, né? Desde que entrei no ministério, eu só tenho feito milagres. Ganhei a cura de uma úlcera na boca do estômago. A vida do meu esposo, que Deus não deixou partir daqui para a glória, porque ainda tem obra para ser feita. A minha família, Deus tem trabalhado grandemente. Deus me deu um emprego com registro e a oportunidade de estar toda segunda-feira na igreja. Então Deus só tem operado maravilhas e maravilhas na minha vida, e eu agradeço a Deus por tantas oportunidades que Ele tem me dado. E quando você vem buscar do Senhor, as bênçãos têm que ser completas. E todas elas têm vindo assim abundantemente para mim, que adorar a Ele é muito pouco, porque pelo que Ele tem feito para mim. Essas são as bênçãos que Deus tem me dado.
3: A senhora foi curada aqui de uma úlcera?
4: No estômago.
3: Sofria muito.
4: Muito.
3: Quanto seis tempo anos. Sofria?
4: 6 anos.
3: 6 anos sofrendo?
4: Desde que eu ganhei a minha nenê.
3: Meu Deus. Só foi revelada? Como é que foi?
4: Num culto de Santa Ceia, o pastor falou que tinha uma pessoa com uma úlcera no estômago. E isso era grande, era tamanho de uma laranja grande, uma mão bem grande. E daí na hora da oração eu senti aquilo mexer e aquela bola sumiu. Não fiquei...
3: Desapareceu na hora.
4: Na hora.
5: Então, a gente vinha na igreja de vez em quando porque a gente mora longe daqui, né? Mas uma das bênçãos que a gente recebeu foi a cura do meu esposo. Ele ficou acho que 1 ano, 2 anos mais ou menos, sofrendo do estômago. E a gente veio aqui, passou um violão e Deus curou. Outra foi minha carteira de habilitação, né? Que foi uma vitória pra mim. E outra foi a Isabelle. Ela tá com 8 anos, mas chegou uma época que eu queria engravidar e eu vim aqui, eu fiz um voto de R$50. E tá.
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o seu testemunho. Não guarde essa bênção apenas para você. Existem pessoas dentro da igreja que recebem uma bênção, alcançam um milagre, veem a mão de Deus agir, mas ficam em silêncio. E isso é sério. Quando alguém recebe algo de Deus e não testemunha, não está apenas deixando de contar uma vitória, está interrompendo um propósito espiritual. O testemunho não é opcional, ele é parte do milagre. Existem pessoas dentro da igreja que recebem uma bênção, alcançam um milagre, veem a mão de Deus agir, mas ficam em silêncio. E isso é sério. Quando alguém recebe algo de Deus e não testemunha, não está apenas deixando de contar uma vitória, está interrompendo um propósito espiritual. O testemunho não é opcional, ele é parte do milagre. Agora entenda isso com clareza. O testemunho protege a bênção. O silêncio pode enfraquecer aquilo que você recebeu. Quantas pessoas estão esperando ouvir o que Deus fez na sua vida para não desistirem? Quantos estão precisando de uma prova viva de que o milagre é real? Você tem essa prova, mas está guardando. Deus não te abençoou para você esconder. Ele te levantou para você falar, testemunhar, declarar. Se você recebeu cura, testemunhe. Porta aberta, testemunhe. Libertação, testemunhe. Provisão, testemunhe. Ir na frente do púlpito. Testemunhar não é vergonha, é honra. Vergonha é Deus fazer e a pessoa fingir que não aconteceu. A partir de hoje, mude sua postura. Se Deus fez, conte. Se Deus operou, declare. Se Deus te abençoou, glorifique diante de todos, porque quem testemunha fortalece a própria fé, ativa novas bênçãos e se torna um instrumento para milagres na vida de outros. Não retenha o que Deus fez, transforme sua vitória.

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meus irmãos de Curitiba, meus irmãos aqui do Paraná, povo que mora em Curitiba, povo que mora aqui no Paraná, que está ouvindo essa programação de rádio, você que hoje está passando assim por um momento difícil, um momento de tristeza, um momento de preocupação, um momento que você está enxergando, está percebendo que tudo está dando errado para você. Você que tem alguém da sua família, que você está vendo que essa pessoa tem se esforçado, tem lutado, e tudo tem dado errado para ela e para ele. Aí fica a pergunta, mas por que que as coisas têm dado errado para ele ou para ela? Uma pessoa que não merece sofrer. Uma pessoa que faz tudo certo, luta para fazer tudo certo, e quando vê, dá errado. Quando vê, dá tudo errado. Tem gente escutando a rádio desse jeito. Tem gente que já pensou em sumir no mundo, em dar um fim na vida. E é crente. Pessoas batizadas nas águas. Pessoas que estão participando de atividade em igreja. Obreiro, obreira. Tem gente me ouvindo que até é dirigente de igreja. Está pregando fé. Está pregando vitória para os outros. Mas para você, parece que não tem fé, parece que não tem vitória. Tem gente desse jeito, doente, doente, desempregado, devendo. Tem dinheiro para receber, não recebe. Tem gente que está sendo cobrado. E pagar com quê? Tudo difícil, com a tranqueira. E pior, dentro de você, um desânimo, uma tristeza, uma angústia, um desânimo, uma vida assim, bem complicada, bem difícil. Eu quero te ajudar. Sabe por que eu quero te ajudar? Porque eu posso ajudar com a minha fé. Eu posso ajudar você com os dons de Deus da minha vida. De mim mesmo eu não posso ajudar nem eu. Com as minhas próprias forças físicas eu não posso fazer nada por você. Mas com o poder de Deus, com o nome de Jesus, com a unção de Deus, eu posso te ajudar. Porque um dia alguém me ajudou. Alguém um dia estendeu as mãos para mim quando não tinha mais jeito, quando tudo parecia perdido. Alguém me ajudou. E durante esses 44 anos, eu tenho visto quantas pessoas que Deus me usou para ajudar. Pessoas que estavam desenganadas da medicina, com câncer, com outras doenças incuráveis, e hoje estão aí, graças a Deus, curadas. Graças a Deus. Quantos casamentos que Deus usou o pastor Messias para orientar, para orar. Quantas famílias que estavam divididas, em brigas, confusão, separação, e Deus usou o pastor Messias para unir aquela família. E hoje eu posso te dizer com toda certeza, em nome de Jesus, Deus vai te ajudar. Deus vai resolver.
Vai. Você talvez não acredita. Devido à situação que você está vivendo hoje, você fala assim, mas essa palavra não me convenceu. Essa promessa aí, eu já ouvi demais. Já fui revelado várias vezes. Já fui ministrado, profetizado, determinado, e nada resolveu. Nada. Eu não acredito em pastores. Não acredito mais em nada. Eu não acredito mais em promessa nenhuma. Tem gente agora me ouvindo desse jeito. Tem gente agora me escutando deste jeito, que não crê mais em nada. Devido ao sofrimento, devido às decepções, devido às frustrações, os escândalos que aconteceram na sua vida. Você viu alguém fazer coisas que você esperava que nunca ia ver, de pessoas que você achava que era o teu espelho para você olhar, era o teu professor, tua professora na fé, e de repente você viu aquela pessoa fazer coisas erradas, escandalizou a sua fé. Você está escandalizada. Você está escandalizado. Eu ofereço o nosso Deus. Eu ofereço o nosso Deus. Eu ofereço a igreja, Deus é santo. Eu ofereço o pastor Messias para te ajudar, para orar por você, pela senhora, sexta-feira. Eu quero sentar contigo. Eu quero conversar contigo. Eu quero orientar, eu quero colocar a mão na sua cabeça. Eu quero te dar atenção, sexta-feira. Venha para cá. Venha para cá com fé em Deus. Venha para cá com fé em Deus. Em nome de Jesus. Silêncio dessa situação. Vai. Eu te garanto com fé em Deus. Eu te garanto com a fé em Deus que você vai sair desta situação, que parece que hoje você está no fundo do poço. Lembra quantas vezes você passou, a senhora passou por piores momentos, bem mais difícil do que esse que você está enfrentando hoje. Lembra que cada momento difícil na sua vida, Deus te deu vitória, Deus te deu força, Deus te deu graça. Do nada surgiu uma solução, do nada saiu assim no meio. O que, que é isso? Milagre, socorro de Deus, socorro divino. Nosso Deus, ele é socorro bem presente na hora da angústia. Ele é fortaleza, ele é refúgio. Bem quando a gente olha para lá, olha para cá, e não tem jeito, a gente fica desesperado, desesperada. E um demônio, um espírito mal soprando o ouvido, nos pensamentos, aqueles pensamentos negativos. E de repente você fala com alguém, e alguém fala para você, isso aí não tem jeito não. Aquela pessoa é usada pelo inimigo. Isso aí não tem jeito não. Essa doença não tem cura não. Esse problema não tem solução não. Pessoas usadas pelo adversário, que acabou de afundar você, acabou de te dar um conselho negativo. Não, isso aí não tem jeito não. Já passei por isso aí e eu não venci. A solução é um divórcio. A solução é você largar isso para lá, deixa isso para lá, isso não tem jeito não. Isso aí não tem cura não, isso aí está perdido. O demônio usando a boca de alguém para deixar você mais para baixo. Mas eu te digo, em nome de Jesus, isso aí tem jeito. Tudo tem jeito, tudo na vida tem jeito, quando a gente procura, ainda que a gente leve mão na primeira vez,
leva um ano na segunda. Mas quando a gente tem fé, a gente tem paciência, a gente tem perseverança. Quando a gente tem fé, a gente tem confiança, a gente não desiste. Vem para cá nesta sexta-feira. Vem para cá nesta sexta-feira. Sexta-feira de vitória. Sexta-feira de milagre. Sexta-feira de libertação, de conselho. Nós vamos estar aqui orando por divinas revelações. Aí eu não creio, pastor, eu não creio mais. Eu não acredito mais nisso. Então vem, vem. Nós vamos orar pela imposição das mãos. Nós vamos te ungir com óleo. Nós vamos pedir a Deus uma saída, uma solução. Deus vai dar um jeito, Ele sabe como dar um jeito. E Ele não vai querer perder você para Satanás. Ele não vai querer te perder para o diabo. Ele não vai querer perder você para os ateus, os murmuradores, os blasfemadores, os críticos, aqueles que escarnecem, aqueles que falam assim: igreja, igreja, igreja é dinheiro, igreja, pastor, ele só quer o dinheiro do povo, são os mentirosos, não é assim que eles falam? Ladrões, que só quer o dinheiro do povo, tudo quanto é pastor é rico, tudo quanto é pastor tem dinheiro, enganando as pessoas, enganando os coitados. Eles prometem uma coisa, mas no fim outra. Eles querem dinheiro. Tem gente agora escutando isso e a sua cabeça está com isso, porque você foi decepcionado, você foi enganado. Em algum lugar você foi enganado por alguém que se dizia pastor, que se dizia missionário, bispo, que se dizia evangelista, presbítero, e você se decepcionou. Você foi enganado por essa criatura. Essa criatura foi usada pelo inimigo para te enganar. E agora você está aí, com sequela, frustrado, desanimado. Tem gente agora escutando essa programação da Igreja Deus é Santo, está passando por isso. Mas nesta sexta-feira, em nome do Senhor Jesus, sexta-feira, 9 da manhã, 3 da tarde, 7 da noite, e Deus é quem vai fazer a obra. Aonde? Na Igreja Pentecostal Deus é Santo, Avenida Marechal Floriano Peixoto, 6711, no Auer, em frente aqui à passarela, ou quase em frente ao tubo daqui da passarela, ao lado da Alvorada Autopeças. Venha para cá, pertinho do terminal Vila Auer. Venha para cá. Perder, você não vai perder nada. Você só tem a ganhar. Perder, você já perdeu tudo. Já perdeu o ânimo, a fé, a esperança. Já perdeu tudo que podia perder, e até o que não podia, você perdeu. Tem gente que perdeu o casamento, perdeu a saúde, perdeu o emprego, perdeu os bens materiais. Tem gente que perdeu coisas que não tem dinheiro que paga. Então você não tem nada a perder. Você não tem mais nada a perder. Agora você só tem a ganhar, porque você não tem mais o que perder. Em nome de Jesus, vem para cá. Esforça. Dá uma oportunidade para Deus. Dá uma chance para o Espírito Santo. Que você não quer mais. Que você não acredita mais. Dá uma oportunidade. Dá mais essa oportunidade. Fala assim: é a última porta que eu vou entrar. Fala. É a última porta. Se lá não resolver meu problema, se lá não tiver mesmo o que eles prometem, eu não vou mais igreja nenhuma. Eu não vou bater em porta nenhuma. Já bati em tantas portas. Cada porta que eu bati foi só decepção. Foi só tristeza.
foi só enganação, mas experimenta essa aqui. Não é que essa porta aqui é melhor do que as outras, mas é diferente. É diferente. Vem para cá, 9 da manhã, 3 da tarde, 7 da noite. Vem para cá, você vai ver que uma luz vai brilhar no fundo do túnel. Uma luz vai brilhar no fundo do poço. Deus te ama do jeito que você é. Ele vai te dar uma oportunidade. Você vai se levantar. Você que já foi pastor, obreiro, obreira. Você que já foi membro de alguma igreja. Você que já foi um dia uma pessoa muito usada por Deus. E hoje você está na situação que está e você não sabe o que fazer. Deus vai fazer o que Ele sabe.

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1: Oh, graças a Deus. Nós temos orado aqui, nós temos visto Deus operar. Quem está conosco aí, talvez pela primeira vez, vai dizer, mas esse povo ora, cadê os milagres que eles falam? Então, eu quero vir aqui agora, milagre, para provar que Deus está conosco. Nós não estamos aqui fazendo propaganda, barulho, aquela coisa vazia, não.
2: Boa noite, quero dar um testemunho aí do livramento do norte, do acidente. Sexta-feira às 9 horas, pelos bombeiros que me falaram ali,
3: que estado ficou
2: o carro,
3: estou
2: vivo por um milagre. Daí só graças a Deus que foi só danos materiais, agradecer a Deus pelo livramento que ele me
4: deu. Senhor, então, fica meu filho, né? O Márcio, meu filho, é caminhoneiro, né? Então, uma vez foi a irmã Priscila, que Deus mostrava para ela o livramento, depois e também o pastor. É Darcy Messias, né? Duas vezes, né? Eu acreditei, né? Eu recebi o livramento para ele. E graças a Deus, isso aconteceu sexta-feira, como ele falou ali. E Deus deu o livramento de morte para ele, né? Ele escapou com vida, né? Então, estou muito grata a Deus e a oração dos irmãos, né? Sou a Maria dos Passos, mãe do Márcio dos Passos.
5: A minha bênção é aquela que eu tenho contado aqui para todos os irmãos ver, que eu tive um câncer, né? Que agora eu fui curado. Que Jesus me curou e eu estou aqui agradecendo a Deus. Olha, eu fui revelado aqui e eu ia no médico fazer os exames, os médicos nunca acharam, sabe? Não, nunca acharam meu problema. Eu fui emagrecendo, daí que eu fui revelado aqui e agora eu fui curado, graças a Deus, aqui também. Em nome de Jesus, estou curado, que Deus me curou. Não tenho mais nada.
6: Quem curou?
5: Jesus.
1: Qual que é o nome da irmã?
7: Regina. Companheira da Mata Igreja, com a paz do Senhor Jesus. É, eu sou diabética, né? Mas em nome de Jesus, já creio na cura de Jesus. Mas é, todo mundo sabe que o diabético ele tem várias sequelas, né? Uma delas é a neuropatia diabética. Eu tinha muitas dores nas pernas. É, minha perna parecia, ela o tempo todo enfincando, parecia agulha nas minhas pernas, todo tempo formigando. Que é o que causa a neuropatia diabética, né? E depois, assim que eu comecei a vir na igreja, Deus me curou. Eu tomava 3 tipos de medicação, hoje eu não tomo medicação nenhuma mais. Uma das medicações que eu tomava é a amitriptilina, que é uma medicação que te dá muito sono. E de madrugada eu acordava, mal e mal conseguia achar a porta do banheiro, porque eu ficava muito tonta, né? E eu não conseguia achar nada. E Deus me curou. Hoje eu não tenho mais nada nas minhas pernas e não tomo nenhum tipo mais de medicação.
1: Tomava a medicação e chegava a ficar tonta?
7: Totalmente, porque a mitilina, a pregabalina, a gabapentina, todas essas medicações eu tomava. Hoje eu não tomo medicação nenhuma mais.
6: Você é enfermeira?
7: Sou enfermeira.
1: Tá vendo? E quem tá vendo, irmã, que diga glória a Deus? Enfermeira foi revelado e foi curado aqui na igreja.
7: Foi curada. E outra cura que Deus me deu foi que o irmão teve um culto que eu vi no domingo, que eu estava curada no meu joelho. Eu sentia muita dor no meu joelho e eu tinha ido no médico. O médico falou assim que se eu continuasse daquela forma, eu ia ficar no futuro numa cadeira de rodas. E Deus me curou também do meu joelho. Hoje eu ando sem dor, sem nada. Não sinto mais nada no meu joelho.
6: Mexe o joelho pra lá ver.
7: Sinto nada, dor nenhuma.
6: Diga glória a Deus.
7: Tudo isso, estou curada. Tudo isso pela honra e glória do nosso Senhor Jesus.
1: Amém. Deus abençoe a irmã. Que testemunho maravilhoso, né, igreja?
8: Olha, meus irmãos, a maneira, a forma como Deus está operando aqui na igreja. Deus é santo. Irmãos, tem uma mulher aí, e essa mulher, ela conta que o neto dela ressuscitou dentro da barriga da mãe. Gente do céu. Tem uma mulher aí que fala, meus irmãos, que Deus ressuscitou a criança que estava morta, comprovado por médico. Deus tem usado a igreja Deus é Santo para operar milagres, para operar maravilhas, para operar coisas que só Ele pode fazer. Então você que está nos ouvindo, você que está nos acompanhando, nós temos 3 às 9 da manhã, 3 da tarde, 7 da noite, sexta-feira à noite, povo de Deus que nos acompanha pela rádio, vem para cá irmãos, vem para cá povo de Deus que nos acompanha pelo aplicativo, olha esse milagre aqui, ó. Olha esse milagre para vocês verem que como vale a pena orar, jejuar e consagrar.
9: Glória a Deus.
10: Aleluia.
9: Graças a Deus. Irmãos, aqui da cidade de Porto Amazonas, irmãos de Curitiba, irmãos do Paraná, irmãos do Brasil, irmãos do mundo inteiro. Aqui tem uma senhora, uma irmã, milagre para contar um milagrão que vai chamar a atenção do mundo inteiro. O nome da senhora. A senhora está contando que essa menina aqui morreu na sua barriga.
10: Morreu, tá lá, eu nem sei seu nome,
9: e ela veio morrer dentro da sua barriga.
10: Estava na minha, eu disse que não tinha medo aqui.
9: O mulher falou isso. Deixa essa menina cuidar, você pode pegar. Aí, pega a bochinha ali, olha, eu aqui a bênção aqui, ó. Olha a bênção aqui, ó. Deixa eu ver essa
10: bênção.
9: Então, essa menina morreu dentro da barriga do mundo da senhora.
10: E a minha sogra, ela é obreira da obra, e ela foi me acompanhar, e ela falou pra mim orar, fui orar antes de eu ir. E na hora que ela começou a orar, eu senti que minha barriga voltou a mexer e voltou a normal. Ela falou, ela voltou. E nós chegamos lá, minha amiga tinha voltado.
9: O médico falou que tinha morrido. Depois o médico falou que ela voltou a viver.
10: Voltou.
9: Oração da irmã.
10: Oração da minha sogra.
9: Cadê a sua sogra? Cadê a sogra, irmã? Vem cá, a sogra, irmã.
11: Glória a Deus.
9: Ô, irmã, que lagrana. A senhora me chama.
11: Beleza.
9: A senhora orou por essa mulher aqui, sua nora.

0: Deus, nossa, a gente se me parece que ela odeia
1: Aleluia. Eu vou fora da minha destina. E a menina ressuscitou. Tem um padrão.
0: Claro, daí a mulher só passou que ela estava mais melhor do que a mãe.
1: Ela ressuscitou, estava melhor do que a mãe. Meu Deus. Agora eu só vou mandar um recado. As mães, as grávidas que estão com a doente, desesperada, e se Deus o livre chega ao ponto da criança morrer dentro da barriga, a senhora manda agora para elas uma palavra.

0: Glória a Deus.
1: Meu Jesus na
2: cimada.
1: Olha que bom que Deus deu essa mulher aqui, né?
2: Glória a Deus.
1: Onde fazer os mortos ressuscitar.
2: Aleluia.
1: A senhora chora dela. Meu Jesus. Onde o senhor é? Para onde?
3: Olha aí, povo de Deus, vocês já viram isto? Vocês já ouviram isto? A vó da criança pegou o voto da igreja, Deus é Santo, e a criança já tinha morrido, comprovado pela medicina. Os médicos já tinham que fazer a cirurgia para retirar a criança morta dentro da barriga da mãe. Mas a mãe pegou o envelope aqui da igreja Deus é Santo, voto da medicina de Deus, e começou a orar na barriga da mãe. Ungir a barriga, orar na barriga. Passar o voto para lá, passar para cá, e ressuscita, ressuscita, ressuscita, ressuscita, e a criança voltou novamente. O coração da criança voltou a bater novamente. Comprovado por médicos. Comprovado por medicina. Então o que que Deus não pode fazer? O que que Deus não pode fazer se tem alguém orando? Olha aí, se essa mãe, se essa vó ou sogra cruzasse os braços, o que que ia fazer? E o médico ia tirar a criancinha da barriga da mãe, morta. O que que a vó fez? Lutou pela vida da criança. Pegou o envelope e começou a orar. Para muita gente não representa nada, mas Deus, ele viu a fé da avó, ele viu a confiança da avó e foi orando, orando, orando, orando, até a criança ressuscitar. Meu Deus do céu, gente, qual é o milagre que Deus não faz na sua vida aí? Se até o morto ele ressuscita. Se até o morto ressuscita, o que Deus não pode fazer na sua vida, no seu filho, na sua filha, no seu neto, na sua neta? Você que tem aí uma nora que não engravida, passa a mão na barriga dessa mulher. Você que é uma sogra, você que é uma mãe de fé, vai orando na barriga dessa mulher e Deus vai fazer um milagre. Deus vai fazer o milagre. Então, irmãos, a Bíblia mostra para nós, a Bíblia, a palavra de Deus não mudou. A Bíblia não mudou, o que mudou foi a gente, foi o povo que deixou de ser fiel, que deixou de orar, deixou de jejuar, deixou de obedecer, deixou de consagrar, deixou de santificar, deixou de ser como a igreja de antigamente. Mas os milagres de Deus, meus irmãos, quem faz é Deus, e Deus não parou de fazer milagre. Deus não parou de fazer milagres. Então você está aí desesperado, aflito, angustiado, doente, você está aí sem saber o que fazer, às vezes diante de um problema, de uma luta, de uma tribulação. Gente, vamos perder a cabeça? Hein? Vamos perder a cabeça? Vamos entregar o nosso esforço pro inimigo, pro lixo, jogar tudo fora? Hein? Quanto tempo na igreja, quanto tempo orando, jejuando, consagrando, santificando, servindo a Deus, agora vem uma luta, vem uma prova, tribulação, uma perseguição, que vem uma coisa assim que te pegou de surpresa, que você não esperava, e agora? Aí acabou, aonde está Deus agora? Aonde fica Deus agora nessa hora? A gente pregou tanto, falou tanto de Deus, que Deus cura, que Deus faz milagre. A gente ouviu tanto, os outros contando, falando, Deus faz, Deus fez na minha vida. E agora, por que não usar essa fé? Não usar essa liberdade que Deus nos dá de orar e Deus fazer milagres? Então levanta a cabeça agora, sexta-feira, às 9 da manhã, 3 da tarde, 7 da noite. Entendi. Nesta noite, sexta-feira, 7 da noite, eu te garanto, que alguma coisa vai acontecer na sua vida de Deus, de mudança. Eu te garanto, em nome de Jesus.

graças a Deus, um dia antes de terminar a campanha, antes de chegar na igreja, caiu da minha garganta, assim, veio rolando para baixo, uma esponja de aço, dessas esponjas de lavar panela. Caiu no chão, me deu um susto, porque eu nunca tinha visto uma coisa dessa. E a minha voz saiu, e para honra e glória de Jesus, até hoje estou falando bem, graças a Deus.

0: pastor foi curado de câncer no útero.
1: Se não podia nem baixar, tinha dor nas pernas, por tudo é parte, não tem mais dor nenhuma nas pernas, não tem mais dor nada em parte nenhuma. Para onde vai o Senhor Jesus? Está curado, curado, graças a Deus.
0: A senhora é a mulher que tomava 210 comprimidos.
1: É, 210 comprimidos foram isso.
0: E agora está curada.
1: Estou curado, em nome de Jesus, estou curado.
0: Quem curou?
1: Jesus, quem curou?
2: Igreja, Deus é santo, aqui milagre.
0: Que tomava 210 comprimidos.
1: É, 210 comprimidos foram isso.
0: E agora está curada.
1: Estou curado, em nome de Jesus, estou curado.
0: Quem curou?
1: Jesus.

meus irmãos, é minhas irmãs que estão agora nos acompanhando pela rádio, acompanhando pelo aplicativo da igreja. Nós estamos na oração para te receber, para te receber, entregar para você algo de Deus. Estamos aqui para isto. Deus levantou nós para isto. Deus levantou a igreja, Deus é Santo, para socorrer o povo, para socorrer as almas que estão aflitas, socorrer as pessoas que estão pensando o que fazer, o que fazer. Tem gente agora me ouvindo aqui na Fazenda Rio Grande que está desse jeito: o que fazer, não aguento mais, não suporto mais. Aqui em Mandirituba, tem gente me ouvindo aqui em Mandirituba que está precisando desse culto, dessa oração, dessa palavra, dessa unção com óleo, desta palavra de revelação que vai mudar a sua história. Gente aqui de Pinhais, São José dos Pinhais, tem gente aqui que o seu milagre está aqui na igreja, Deus é Santo, esperando. Não, mas eu estou indo aqui na igreja fulana de tal, eu estou indo aqui na casa da irmã Maria, que ora, eu estou indo aqui na denominação, na comunidade. Seu milagre está aqui. Estou falando diante de Deus. O que é para Deus fazer aqui, Deus vai fazer aqui, não é lugar nenhum. Sexta-feira tem gente aqui e o seu nome, seu nome está dentro da boca de um sapo. Seu nome está dentro da boca do sapo. Se você acredita ou não acredita, estou falando a verdade. Tem gente que o seu nome, o nome do seu filho, está no cemitério. Tem gente que o nome de alguém seu está lá na catacumba. Aquela catacumba que tem o número 77. Aquela catacumba tem muitos nomes lá enterrado dentro do corpo daquela pessoa que foi enterrada. Gente que o nome dela, a foto dela, está debaixo de uma pedra dentro da água. Por isso, pastor, sim, debaixo de uma pedra pesada dentro da cachoeira. Eu me lembro que uma vez nós fomos orar no monte, chegamos no pé do monte, para subir o monte, lá tinha uma cachoeira, tinha um pé até hoje. Lá estava a mulher nuazinha, do jeito que ela nasceu, debaixo da cachoeira, fazendo o trabalho, do jeito que nasceu, nuazinha. E lá tinha galinha preta, galinha escapulindo, a galinha escapulindo. Meus irmãos, minhas irmãs, lá tinha despacho pesado. Aí nós começamos a orar, começou a aparecer nome de empresas, nome de casais, de famílias, nomes de pessoas para morte, para separação. Estava escrito isso aqui para separação, isso aqui para doença, isso aqui para morrer enforcado, isso aqui para morrer enforcado. Nomes escritos assim: isso aqui é para morrer esfaqueado, sete facadas, isso aqui para morrer com sete tiros. Olha, você não imagina o tanto de nomes, o tanto de nomes que estava dentro daquela bandeja de barro, daquela gamela de barro.

0: em nome das pessoas e a finalidade da macumba. Isso aqui é para morrer em acidente de carro. Isso aqui é para separação. Separação. Ali tinha peça íntima amarrada. Peça íntima amarrada, e na peça íntima estava a foto do homem. A peça íntima da mulher, e lá estava a foto do homem amarrado. Por que que os casamentos se acabam? Por que que os namoros, noivados se esfriam? Porque são coisas feitas, trabalhos feitos para destruir. E a pessoa está fraca, a pessoa está fraca, não está orando, não está jejuando, não está na igreja, está parado, está afastado, está desviado. E às vezes está dizendo, não, mas eu estou aqui na igreja. Mas aquela igreja que não tem força, que não tem poder. Ainda ontem eu falava com um irmão, um irmão de uma outra igreja, um médico empresário, e ele é pastor também de uma igreja. Ele falou assim para mim, pastor Messias, eu deixo de ir na minha igreja para me ir na Deus é Santo. Por quê? Ah, pastor, porque a gente entra, a gente não vê oração, a gente não vê poder, a gente não vê milagre, a gente não vê algo mudar a nossa vida. Então eu vou buscar socorro na Deus é Santo, porque é uma Deus que ora, uma Deus que está orando noite e dia. Agora, o que que eu vejo nisso? Eu vejo que muita gente agora está nos acompanhando, mas elas não conseguem chegar na igreja, elas não conseguem entrar na Deus é Santo, porque o mal que está na vida dele não deixa ele vir na Deus é Santo. O bicho fala aqui, ó. O bicho fala na boca das pessoas que é ele que segura as pessoas para não entrar na Deus é Santo. Pode ir em qualquer igreja. Pode ir em qualquer igreja, mas na Deus é Santo não vai. Não vai. O bicho fala na boca da pessoa. Ela pode ir em qualquer igreja, mas ela não vai na Deus é Santo. Por quê? Porque a força, o poder de Deus, a unção de Deus está nessa igreja. Não é porque a gente está falando aqui por grandeza, por exaltação, por vanglória, por soberba, não. Mas é a realidade, é a igreja que está orando, é a igreja que está jejuando, orando para abençoar o povo. Escute.
1: Como é que você falou aí que eu não entendi bem?
2: Não quero ela aqui. Ela pode ir em qualquer igreja, menos aqui.
1: Ela pode ir em qualquer igreja, menos aqui. Agora, por que você tem raiva dessa igreja? O que você vê nessa igreja que você não vê nas outras? O que você vê aqui, além do fogo?
2: Santidade demais. Hã? Não gosto.
1: O quê?
2: Santidade demais.
1: Santidade demais. Santidade demais.
2: Das outras igrejas. Hã? Eu gosto das outras igrejas.
1: Por quê?
2: Eles dançam pra mim.
1: Eles dançam pra ele.
2: É? Não quero ela aqui.
1: Diga, queima a igreja. Sai dessa mulher, já.
0: Você tá vendo o bicho falando na boca da vítima? Ela pode ir em qualquer igreja. Vamos ouvir de novo. Ela pode ir em qualquer igreja, mas aqui não. Por quê? Fogo, aqui tem santidade demais. É isso que o diabo detesta: santidade, consagração, santificação. Acabou. Você sabe disso. Não adianta eu dizer que não é, porque é verdade. A santidade acabou em muitos lugares. A oração acabou. O povo não tem força mais para orar. Eu vejo que na deserção está a hora que o povo vem na igreja. A hora que eles chegam aqui, às vezes chega e fica lá dentro do carro, lá no pátio. Aí quando acaba a oração, eles entram. Como é que essas criaturas querem receber bênção? Mas é bicho que não deixa elas entrar na igreja na hora da oração, dobrar o joelho. Eles não conseguem dobrar o joelho. Se tem uma coisa que o diabo detesta, é quando a gente dobra o joelho. Se tem uma coisa que Satanás não aguenta, é o crente que bota o joelho no chão. Vamos ouvir.
1: Como é que falou aí que eu não entendi bem?
2: Não quero ela aqui. Ela pode em qualquer igreja, menos aqui.
1: Ela pode em qualquer igreja, menos aqui. Agora, por que você tem raiva dessa igreja? O que você vê nessa igreja que você não vê nas outras?
2: Muito fogo.
1: O que você vê aqui, além do fogo?
2: Santidade demais. Hã? Não gosto.
1: O quê?
2: Santidade demais.
1: Santidade demais. Santidade demais.
2: Outras igrejas. Eu gosto das outras igrejas. Eles dançam pra mim.
1: Eles dançam pra ele.
0: Tá vendo, meu irmão? Dança dentro das igrejas. É isso que o bicho quer. Danças. Você passa na frente da igreja, tá todo dançando, como se fosse uma boate. A luz apagada, a luz escura. A luz escura. E aí eles falam assim: agora vamos ouvir uma história de dança. E o povo dançando. Isso é igreja. Vamos agora ouvir teatro. Ministério do teatro, conjunto do teatro. Isso aí é igreja. Isso aí que é igreja. Agora vamos ouvir a coreografia. Um conjunto da coreografia. Isso aí é igreja. Isso aí vai libertar as pessoas depressivas? Hein? Isso aí vai libertar as pessoas endemoniadas, imacumbadas, enfeitiçadas, desenganadas da medicina? Por isso que você não vem aqui. Por isso que você não chega aqui na Deus é Santo. Por isso que você está aí, macumbado, enfeitiçado, amarrado, endemoniado, oprimido, desesperado, vendo vultos, ouvindo vozes do além. Inimigo falando para você sair de casa. Inimigo falando para você largar sua mulher, largar esse homem. Inimigo falando para você tirar sua própria vida. E a gente aqui no rádio, venha, que Deus vai mudar a tua vida. Venha, venha, venha, venha. E você não faz nada. Porque quando a gente faz o que é para fazer, Deus dá força, Deus dá ânimo, Deus dá coragem. Deus dá coragem. Deus dá poder para a pessoa orar, jejuar e consagrar, mas a gente tem que abrir o coração, querer. Então, nesta sexta-feira, às 9 da manhã, 3 da tarde, 7 da noite, culto de guerra contra a macumba. Ninguém mais fala de macumba, contra a macumba. Você já notou isso? Que o evangelho de hoje tem um evangelho paralelo. Você não vê mais falar de jejum, de oração, de batalha espiritual, de guerra espiritual. As pessoas estão assim, todo mundo copiando a outro. Aquele modelo de igreja, onde o pastor vai lá para o altar e diz: joga a mão para cima, Deus manda lhe dizer, Deus manda lhe dizer, tudo mentira. Deus manda lhe dizer que a tua vida vai mudar hoje. Hoje você recebe, recebe aquilo, recebe aquilo outro. Tudo mentira. Porque se o povo não mudar, a vida não muda. Esse evangelho fácil, esse evangelho fácil. Joga a mão para cima, receba tudo. Receba tudo, vai recebendo, vai recebendo. A pessoa está aí no pecado, desviada, sem compromisso com Deus, não quer orar, não quer jejuar, não quer largar o pecado, e Deus está dando tudo para ele. Isso é mentira! Isso tudo é mentira. Isso é mentira. Joga a mão para cima e receba isso, receba aquilo, receba aquilo outro, receba. Eu não recebo nada. Tudo mentira, tudo mentira, tudo mentira. Te garanto que é tudo mentira. Agora, se nós bater o joelho no chão, se nós orar, se nós jejuar, se nós consagrar, se nós fazer voto, compromisso com Deus, de mudança, aí não tem demônio que aguenta. Aí não tem macumba, não tem satanás, não tem espírito, não tem praga, não tem maldição, não tem palavra de derrota. Olha aqui, ó, vamos ouvir mais. Olha aqui, ó, sexta-feira é sexta-feira de libertação.
3: Olha aí, ó. Olha que tanta gente oprimida por legiões, olha aí. É espírito da morte, não adianta você resistir. Por que está zangado assim? Você queria matar ela? Você vai matar ela?
2: Eu vou matar do posto! Ela vai matar do posto! Eu tenho que matar ela! Eu detesto isso! Eu não queria que ela viesse aqui! Vou matar ela!
1: Eu quero fogo ardendo ele pelo sangue de Jesus.
3: Queima ele, meu Deus. Queima ele, derrota ele, fracassa ele.
1: Olha. Deus faz. A igreja Deus é Santo mostra.
3: O que foi, diabo? O que foi? O que foi, capeta?
2: Hein? Cala a boca!
3: Cala a boca? Você cala a boca?
2: Minha!
3: Quem te deu ela?
2: Ela é minha!
3: Quem te deu?
2: Eu quero ela!
3: Quem te deu ela?
2: Minha!
3: Quem te deu ela?
2: Ela é minha!
3: Ah, você fala que ela é sua. Eu quero saber quem te deu ela. Quem te deu? Se ninguém te deu, ela não é sua. Você não comprou ela. Como é que é?
2: Eu odeio que ela venha aqui!
3: E você quer agarrar? E você quer agarrar pra onde? Escuta! Cale a boca! Cale a boca! Só responde o que eu te perguntar! Não fale na minha frente! Fala depois que eu falar! Por que você não quer que ela venha aqui?
2: Eu queria trazer a família dela pra cá!
3: E vai trazer! Quanto tempo você vive nela?
2: Seis anos!
3: 6 anos? Eu lhe dou 6 segundos se assumir. Eu dou 6 segundos. 1, 2, 3, 4, 5 e 6. E já está liberta pelo meu Jesus Cristo.

meus irmãos, não se conforma com essa vidinha de sofrimento, mas pelo amor de Deus, Deus não tem isso para nós. Eu não acredito que nós aceitamos a Jesus. Eu não acredito que nós temos uma igreja para ser depósito de Satanás, encher o corpo, a mente, a alma de uma cumba de doença, de feitiçaria, de sofrimento, de amarração. Não, eu não creio, eu não aceito isso. No nome de Jesus, o nosso Deus nos chamou para ser salvo e para vencer na vida. Para vencer na vida. Deus chamou nós para vencer na vida. Não foi para viver dentro de igreja, carregando a cruz somente e dizer: ah, eu nasci para sofrer, eu nasci para padecer, eu nasci para carregar uma cruz pesada. Não, de jeito nenhum. É claro que tem cruz, é claro que tem luta, é claro que tem sofrimento, mas é que esse momento passa. Você enfrenta ele, você vence ele, você vence ele. Agora, aquela cruz que nunca acaba, aquela dor que nunca é curada, aquele sofrimento que não tem fim, aquela macumba que está dando a pessoa e diz que a pessoa é crente, a pessoa é obreiro, é obreiro, a pessoa faz a obra de Deus, endemoniado, macumbado, enfeitiçado, fraco, triste, depressivo, vendo vultos, ouvindo vozes, e ainda entregando revelação. Ainda entregando revelação, não sei que revelação é esta. Chegou uma mulher na nossa igreja e disse que era missionária. Missionária, faça obra, sou missionária. Eu sou evangelista. Eu viajo o Brasil e o mundo. Eu vi a revelação e foi falado que tem uma pessoa que está assim, assim, assim, assim, assim, assim, assim. A missionária levantou a mão. Quando botamos a mão na cabeça da missionária, uma legião de demônios, uma legião de espírito maligno estava naquela missionária. E o bicho bradava na boca da missionária: o que que ela veio fazer na igreja desde sempre? Porque era ele que estava usando ela, era ele que estava revelando, profetizando, era ele que ia matar ela. Mais uma legião de demônios. E o bicho foi falando que era pomagina, chupavira, tranca-rua, não sei o que lá. E foi falando um monte de demônios. Aí quando terminou, que o bicho saiu daquela mulher, a mulher começou a chorar, dizendo assim: o que eu vim fazer aqui só para ser envergonhada? O que que eu vim fazer nesse lugar? Nunca caí, nunca manifestei. O que que eu vim fazer nessa igreja? Aí tivemos que falar com ela: você precisava daqui hoje, você estava sendo enganada pelo bicho. O bicho estava te enganando, o bicho estava te iludindo, mas graças a Deus que ele manifestou. Graças a Deus, eu tenho que dar graças a Deus que você não queima na porta, no lugar aonde o bicho se manifesta, cai por terra, em nome de Jesus. Não fica triste, não, não fica envergonhado, não. Então, meus irmãos, tem muita gente me ouvindo agora, muita gente que é uma cumba, está dentro da sua casa dominando. Estou falando diante de Deus, diante do Pai, do Filho e do Espírito Santo. Nada dá certo nessa casa, só briga, confusão, tribulação, só problema, dívidas. Dentro dessa casa tem gente assim, está falando diante de Deus, nada dá certo, é só tribulação, só problema. Eu te convido para estar conosco nesta sexta-feira, venha para cá. Ninguém aqui é melhor do que ninguém, mas a maneira como Deus age aqui é diferente. Você tem que acreditar nisso, sair da sua casa, vir buscar a Deus,
buscar a Deus. Não, mas eu estou buscando a Deus. Mas se você está buscando a Deus, por que não muda? Por que você não recebe as bênçãos? Por que a sua vida não muda? Estou falando para mudar. Falando de mudanças. De algo novo. Você que é missionário, missionário. Você que é obreiro, obreira. Aí na sua igreja, no seu ministério. Você que frequenta aí essa igreja. E a sua vida muda. Vem experimentar aqui na 360, você vê. Venha. Venha para cá, nome de Jesus. Eu sei que você vai ter uma luta terrível para não chegar até aqui. Para não chegar até aqui. Mas se você chegar, Deus vai falar contigo. Deus vai te revelar. Deus vai te mostrar. Deus vai te dar vitória. Isso eu garanto. Em nome do Senhor Jesus. Escuta aqui a 9 da manhã, 3 da tarde, 5 da noite. Levanta e venha. Quando a gente quer, a gente consegue. Quando a gente quer, a gente vai. A gente luta, a gente batalha, a gente peleja. Mas a gente vence. Aonde? Igreja Pentecostal, Deus é Santo. Igreja Pentecostal, Deus é Santo. Avenida Marechal Floriano.